0: pagamento. Luciana Colares de Holanda.
1: O pedágio eletrônico, chamado de Free Flow, permite a passagem de veículos pelos pontos de cobrança sem a necessidade de parada em cancelas ou cabines fiscais.
2: Mobilização por pessoas desaparecidas.
0: Familiares podem doar DNA para auxiliar nas buscas. Pablo Mundim.
3: O DNA do familiar é incluído em bancos de perfil.

0: Pequenas empresas devem ficar de olho. O número de serviços disponíveis em órgãos do Poder Público Federal deve aumentar. E assim, podem surgir novas oportunidades de negócios.
1: E como funciona? Por meio de plataforma, o órgão público divulga uma necessidade de serviço ou de aquisição de alimentos. E os fornecedores cadastrados podem enviar suas propostas com o preço pelo qual realizariam o trabalho.
0: Quem tem mais informações ao vivo é Gabriela Noronha. Boa noite, Gabriela.
2: Boa noite, Luciano. Boa noite a todos os ouvintes da Voz do Brasil. Boa noite, Luciana. Olha, é isso mesmo. Bancos públicos, Correios e outras entidades federais, como o Fundo Nacional de Desenvolvimento da Educação, o FNDE, vão utilizar a plataforma Contrata Mais Brasil para contratar microempreendedores individuais em serviços de manutenção e pequenos reparos e também outros serviços. Com a assinatura do termo de adesão nesta segunda-feira, as instituições públicas se somam aos demais órgãos federais, como escolas, prefeituras, governos estaduais e também que já utilizam, né, a ferramenta para contratar os serviços. A lista inclui profissionais de diferentes áreas, como explica o ministro do empreendedorismo, da microempresa e da empresa de pequeno porte, Paulo Henrique Pereira.
3: É a possibilidade de uma escola contratar o pedreiro, o pintor do bairro, que às vezes tem a filha ou o filho estudando na escola, para fazer o serviço público, ao invés de mandar esse dinheiro para uma grande empresa. É um hospital que vai comprar comida de um produtor local, ou uma agência do Banco do Brasil que vai buscar lá a cozinheira para fazer um evento, que é uma empreendedora local, deixando o dinheiro nos territórios, nas localidades.
2: E olha, para participar, o MEI e microempresas devem acessar a plataforma com a conta gov.br, informar o CNPJ, realizar o cadastro no sistema de cadastramento unificado de fornecedores e, quando necessário, selecionar os serviços que oferecem. A partir daí, eles poderão enviar propostas para oportunidades disponíveis em seu município ou região. E a contratação é realizada toda de forma digital e pode ser concluída em até 5 dias após a publicação da demanda pelo órgão público. A secretária-geral do Ministério da Defesa, Sinária Wagner Fredo, conta como o sistema auxilia a contratação de serviço nas Forças Armadas.
4: Há uma conexão com os fornecedores locais para serviços de pequena monta. Então, a partir desse valor, que são aquisições até 13 mil, são feitas essas contratações e hoje, dessas 390 unidades cadastradas, 148 já fizeram pelo menos uma aquisição.
2: E olha, a plataforma e o formulário de cadastro para fornecedores e órgãos públicos estão disponíveis no endereço oficial contratamaisbrasil.sistema.gov.br. Luciano.
1: Muito obrigada, Gabriela Noronha, pelas informações ao vivo aqui na Voz do Brasil.
0: O governo federal publicou no Diário Oficial resolução que define os segmentos que têm direito a crédito pelo Plano Brasil Soberano.
1: Tem direito a solicitar empréstimos ao BNDES, Banco Nacional de Desenvolvimento Econômico e Social, exportadores afetados pelas tarifas extras impostas pelos Estados Unidos e companhias e fornecedores que estão sofrendo com os conflitos no Oriente Médio.
0: Também podem acessar os recursos, projetos industriais e tecnológicos nas etapas de lavra associadas a beneficiamento, refino ou transformação de minerais.
1: E ainda produtores de fertilizantes e setores industriais de relevância para a balança comercial brasileira.
0: Quem usa o pedágio eletrônico nas rodovias, aquele que você passa sem parar na cancela e efetua o pagamento depois, agora pode acompanhar seus registros por aplicativo.
1: Em um só local será possível conferir as passagens em pedágios, os valores e até dar uma entrada em contestação.
5: O pedágio eletrônico, chamado de Free Flow, permite a passagem de veículos pelos pontos de cobrança sem a necessidade de parada em cancelas ou cabines fiscais. E a partir de agora, o motorista que usa esse sistema vai poder consultar todos os registros de passagem por meio do aplicativo CNH do Brasil, que tem mais de 81 milhões de usuários. Será possível consultar registros nas rodovias que utilizam o sistema, sejam elas federais ou estaduais. O ministro dos Transportes, Jorge Santoro, deu detalhes sobre a plataforma.
6: Qualquer pessoa pode consultar.

0: as suas passagens nos postos de free flow no país inteiro. Com o aplicativo ela vai ter a noção exata se passou ou não passou, quando ela passou, em qual rodovia ela passou. Agora ele tem um órgão oficial que é a Senatran que diz, ele passou ali realmente. Ah, mas eu não passei. Então ele vai lá no aplicativo, ele pode fazer a contestação, eu não passei, não concordo com aquela cobrança. Até nisso o aplicativo é mais moderno.
1: Hoje, 14 concessionárias já estão integradas à plataforma. O aplicativo envia notificações sobre a cobrança e o motorista tem até 30 dias para pagar pela passagem no pedágio. Mas atenção, o pagamento não é feito pela plataforma. O CNH do Brasil direciona o usuário ao canal disponibilizado pela concessionária. Reportagem Luciana Colares de Holanda.
2: Parentes de desaparecidos contam com a tecnologia para ajudar na localização dessas pessoas.
3: Em todo o país, postos de coleta de DNA do Ministério da Justiça e Segurança Pública estão preparados para receber os familiares que ainda não tenham doado material genético.
2: A doação é simples e aumenta as chances pela busca da pessoa que desapareceu.
4: São 342 postos de coleta disponíveis em todo o país. A coleta é uma forma de ampliar as chances de identificação de pessoas desaparecidas. O secretário nacional de segurança pública, Chico Lucas, explica que o DNA do familiar é incluído em bancos de perfis genéticos e pode ser comparado com materiais de pessoas encontradas vivas ou mortas, cuja identidade ainda não foi confirmada.
5: Existe, então, um universo de pessoas que ainda possam ser identificadas. Por quê? Porque muitas vezes os parentes não vão atrás, os parentes não sabem. A amostra só pode ser usada para fins de localização de desaparecidos, porque a pessoa pode ter receio de ser, por exemplo, comparado com um criminal. Então, essa identificação não serve a fins criminais, só civis.
4: Desde 2021, foram 815 identificações de pessoas desaparecidas através dos bancos de DNA. A recomendação é que participem da campanha, preferencialmente familiares biológicos diretos. Pai ou mãe, filhos ou irmãos da pessoa desaparecida. Menores de idade também podem participar, acompanhados e autorizados por um responsável. A coleta é simples, feita com um cotonete ou uma pequena esponja na parte interna da bochecha. Não é necessário estar em jejum. Simone de Jesus, da Coordenação de Políticas sobre Pessoas Desaparecidas do Ministério da Justiça, defende que o procedimento ajuda na identificação.
6: Quem tem um familiar desaparecido, que doe seu material, que se é uma possibilidade muito importante de poder resolver e ter uma resposta numa situação que a gente sabe que é tão desesperadora para todos os familiares.
4: Quem já forneceu DNA em campanhas anteriores não precisa repetir o procedimento. O perfil continua armazenado e pode ser comparado em novos registros. O familiar deve procurar os postos indicados pelo Ministério da Justiça, munidos de documento de identificação, o memorando de encaminhamento da delegacia e, se possível, documentos da pessoa desaparecida. Reportagem Pablo Mundim.
3: Os endereços dos postos de coleta podem ser consultados em gov.br/mj.
2: Escuta, acolhimento e orientação a mulheres em situação de vulnerabilidade.
3: A partir de hoje serão disponibilizados 100 mil teleatendimentos a elas pelo SUS.
2: Conheça os detalhes na reportagem de Graziele Bezerra.
7: O serviço é voltado a mulheres em situação de violência, mães atípicas e mulheres que cuidam de familiares com deficiência ou doenças raras. A expectativa é realizar até 100 mil teleatendimentos por mês a partir desta segunda-feira. As consultas poderão ser agendadas via Meu SUS Digital, como explica a secretária de Atendimento Especial da Saúde do Ministério da Saúde, Ana Luísa Caldas.
8: Essa oferta de maneira remota, de maneira na palma da mão, para a gente facilitar e de fato conseguir superar algumas barreiras de acesso. A gente sabe que a gente ainda não consegue ter a capilaridade que a gente gostaria de ter de serviços especializados em todos os territórios nacionais. Então, por que não utilizar também da saúde digital, atendimento remoto a favor e em prol dessas pessoas no território?
7: Para agendar um atendimento, basta acessar o aplicativo Meu SUS Digital com a conta gov.br, selecionar a opção Acolhe Mais e realizar o cadastro. Em até 24 horas, a paciente receberá o contato da equipe do SUS para escolher a data e o horário da consulta. Cada usuária poderá realizar até 10 sessões, com possibilidade de realizar um novo ciclo quando necessário. Especialistas em saúde mental foram capacitadas para identificar situações de risco em que a paciente esteja, como explica o ministro da Saúde, Alexandre Padilha.
9: Começa com a psicóloga, combinando com aquela mulher, qual que é a palavra que você pode usar como código para interromper a consulta, se você sentir uma situação de risco, se o agressor passar por aqui, entrar por aqui, né? O papel vai ser acolher e buscar construir um conjunto do cuidado junto ali com o município, junto com a rede local, com as potências que a rede local tem, né?
7: Ao final das sessões, a mulher poderá ser encaminhada para a continuidade do cuidado em um centro de atenção psicossocial ou em um outro serviço da rede. O teleatendimento está disponível de segunda a sexta-feira, das 8 da manhã às 8 da noite, e aos sábados, das 8 da manhã às 2 da tarde. Reportagem Graziele Bezerra.
3: E uma ferramenta digital ajuda quem deseja se livrar do vício em bebidas alcoólicas.
2: Disponível no Meu SUS Digital, o Modera Brasil disponibiliza testes, dicas e informações e pode recomendar o usuário a procurar ajuda médica.
3: O tratamento para o alcoolismo está disponível no Sistema Único de Saúde.
10: Davi Alves de Souza, morador de Brasília, é filho de um pai alcoólatra e perdeu a mãe aos 7 anos de idade. Ele conta que encontrou na bebida uma forma de preencher o vazio deixado pela mãe. Aos 42 anos, decidiu buscar ajuda para abandonar a dependência.
11: Pedi trabalho, pedi esposa, falei assim, eu não quero mais, eu acho que eu vou conseguir, eu tenho certeza que eu vou conseguir.
10: Dados do Ministério da Saúde apontam que cerca de 20% dos brasileiros com mais de 18 anos ingerem pelo menos 6 doses de álcool em uma única ocasião. O consumo excessivo é um dos principais fatores de risco para diversas doenças. Também provoca prejuízos emocionais e sociais, como lembra a gerente do Centro de Atenção Psicossocial, Álcool e Outras Drogas de Samambaia, Gabriele Tereza de Jesus.
12: Normalmente a família chega um momento que não quer mais, nem os filhos, nem a esposa, então eles vêm na questão do trabalho, deixam de ir ao trabalho ou perdem o emprego, ficam em situação de rua.
10: A ferramenta Modera Brasil, disponível no Meu SUS Digital, oferece meios de prevenção ao uso exagerado de bebidas alcoólicas. O aplicativo permite ao cidadão avaliar o padrão de consumo e recomenda, quando necessário, procurar os serviços da rede pública de saúde. O Modera Brasil foi desenvolvido pela Universidade de São Paulo em parceria com o Ministério da Saúde. Como explica a secretária de Atenção Primária à Saúde, Ana Luísa Ferreira Caldas.
13: O aplicativo ele vem como uma ferramenta de autocuidado apoiado para fazer a avaliação do nosso consumo alcoólico enquanto cidadãos, mas também traz diversas ferramentas dentro do próprio aplicativo para educação e saúde, traz o consumo, né? De quanto que custa esse consumo alcoólico que as pessoas acabam utilizando na sociedade de maneira geral, exatamente para a gente poder fazer promoção da saúde, levar o autocuidado apoiado e conhecimento técnico baseado em evidência para a população se sentir também segura com as informações na palma da mão.
10: E para quem precisa de ajuda para enfrentar problemas relacionados ao consumo de álcool, a Unidade Básica de Saúde é a primeira porta de entrada para o cuidado no SUS. As equipes orientam como reduzir ou interromper o consumo e oferecem ainda tratamento de saúde para doenças associadas ao uso de bebidas e, quando necessário, encaminham para um atendimento especializado nos centros de atenção psicossocial, álcool e outras drogas, CAPS. Reportagem Cleide Lopes.
2: A vacinação de crianças e adolescentes menores de 15 anos segue em todo o país até 1º de setembro, dentro da campanha nacional de multivacinação.
3: Pais pais e também responsáveis devem procurar uma unidade de saúde e levar a caderneta de vacinação em papel ou pelo Meu SUS Digital para conferir se há doses em atraso e manter a proteção contra mais de 20 doenças.
2: No último sábado, o Dia D reforçou a mobilização com atendimento em unidades de saúde, pontos móveis e espaços públicos.
14: Em Brasília, o servidor público Daniel Moreira aproveitou o dia de folga para atualizar a caderneta de vacinação dos filhos.
15: Eu trouxe as crianças para verificar se a cobertura vacinal estava adequada, se não. E aproveitei e também verifiquei se as minhas vacinas estavam em dia.
14: Famílias inteiras reservaram o sábado para ficar em dia com a saúde. Unidades básicas de todo o país abriram as portas para a campanha de multivacinação. O ministro da Saúde, Alexandre Padilha, falou da importância da vacina.
16: Vocês, pais e mães atuais, só não têm paralisia infantil, só não tiveram meningite, só não tiveram sarampo, porque um dia o seu pai e a sua mãe saiu de casa e te levou para vacinar. Hoje a vacina está o ano inteiro lá. Se tiver dificuldade de levar na unidade de saúde, faz uma autorização para tomar a vacina na escola, que as equipes de saúde da família de todo o país vão até as escolas vacinar as crianças. Então tem toda a oportunidade para vacinar, manter sua criança protegida.
14: Por causa do surgimento de um surto de sarampo em vários países das Américas, a vacinação contra a doença está sendo reforçada, como destacou o ministro Alexandre Padilha.
16: Quem é de São Paulo, São Bernardo e Guarulhos, são três cidades que hoje têm pouco mais de 20 casos identificados desde o começo de julho, precisa tomar a vacina do sarampo, mesmo se achar que está com a caderneta atualizada.
14: O dia D de vacinação também atraiu idosos de gestantes aos postos de vacinação. Foi o caso da aposentada Dalva Dourado.
17: Sem as vacinas, né, como que a gente vai se livrar das epidemias, das doenças? Tem que vacinar.
14: Já a bancária Ana Paula Medeiros trouxe o filho e acabou também sendo vacinada.
18: Eu tomei três, todos que estavam em atraso, e aí agora já está tudo em dia.
14: A pequena Maria Clara de Andrade, de 10 anos, resumiu bem o sentimento de estar imunizada.
19: Se você pegar uma doença, pode ser pior do que vacinar, bem pior.
14: A campanha segue até o dia 1º de setembro, com a oferta de 20 vacinas do calendário nacional. A estratégia protege contra doenças graves como meningite, tuberculose, hepatite e cânceres associados ao HPV. Reportagem Luana Karen.
3: Já está disponível para consulta o quarto e último lote da restituição do Imposto de Renda 2026.
2: O valor pode ser creditado na conta do contribuinte até o dia 31 de agosto.
3: A consulta ao lote pode ser feita no portal ou no aplicativo da Receita Federal.
20: A consulta ao quarto lote de restituição do Imposto de Renda à Pessoa Física de 2026 começa nesta segunda-feira, dia 24 de agosto. O lote também inclui restituições residuais de anos anteriores. São 521.935 restituições, que somam quase R$1.240.000,000. O crédito será realizado em 31 de agosto e é feito somente em conta do titular da declaração. Entre os beneficiados estão contribuintes com prioridade legal, como idosos, pessoas com deficiência ou doença grave e contribuintes cuja a principal fonte de renda seja o magistério. A consulta pode ser feita no portal da Receita Federal, gov.br/Receita Federal, em Meu Imposto de Renda e depois em Consultar Minha Restituição. Também é possível verificar a situação pelo aplicativo da Receita Federal. Se houver pendências na declaração, o contribuinte pode corrigir as informações por meio de uma declaração retificadora. Dilson Santa Fé, para a Voz do Brasil.
2: Apresentada esse mês, a versão atualizada de uma publicação com o mapeamento de riscos para a prevenção de desastres naturais no país.
3: O texto traz avanços científicos e técnicos das últimas décadas, desde a obra original publicada em 2007.
2: O objetivo é apoiar os municípios na elaboração de planos, projetos e obras de redução de riscos diante dos impactos trazidos pelas mudanças climáticas.
3: Entre elas, o fenômeno do El Niño, que traz impactos como chuvas acima da média na região sul e seca e calor acentuados na porção Norte.
2: Foi o que apontou Rodolfo Moura, diretor do Departamento de Mitigação e Prevenção de Risco do Ministério das Cidades.
21: Isso é possível atuar nos desastres, a gente conhece o risco.
0: no momento que a gente está vivenciando agora, de crise climática, de possível intensificação dos processos com o El Niño que se avizinha. Então a gente entende que é um documento que pode já surtir efeito, como um documento que pode trazer ações de prevenção de norte a sul do Brasil.
3: A publicação está disponível no site gov.br/cidades.
2: A música brasileira e suas partituras agora na internet.
3: Um espaço onde notas, acordes e melodias que fazem parte da nossa história estão a um clique de distância.
2: O novo portal de partituras amplia o acesso a esse patrimônio musical, colaborando também para o ensino musical brasileiro.
21: Chico Buarque, Tom Jobim, Hermeto Pascoal, nomes da música brasileira que agora tem partituras de suas composições reunidas na plataforma online Partituras Brasileiras. A diretora do Centro de Música da Fundação Nacional de Artes, FUNARTE, Eulícia Esteves, explica o que é possível encontrar no site.
22: Partituras do nosso cancioneiro popular, partituras de música de concerto, de compositores brasileiros, ou seja, é uma plataforma de partituras de compositores nacionais, para várias formações, para orquestras, para bandas e para instrumentos solo também.
21: O acervo contempla materiais voltados ao ensino musical. Além das partituras, é possível também conhecer obras da música brasileira em formato digital. Na plataforma, o usuário pode pesquisar em itens como catálogo geral, ensino musical e Bienal da Música Brasileira Contemporânea. Eulícia Esteves, da FUNARTE, destaca quem pode usar o material.
22: Músicos, professores, pesquisadores, amantes da música brasileira de uma forma geral.
21: A plataforma vai permitir o aumento gradual do acervo, como explica o músico, pesquisador e professor Renato Borges.
23: Porque já existe uma quantidade razoável de repertório que é disponibilizado, né, e em projetos digitais a tendência é que essa quantidade vai aumentar com o passar do tempo.
21: A pesquisa da partitura pode ser feita pelo nome do compositor, título da obra e formação instrumental, como banda marcial, por exemplo. Também é possível pesquisar por diferentes instrumentos e tipos de voz, como soprano e tenor. O endereço da plataforma é partiturasbrasileiras.funarte.gov.br. Reportagem, Márcia Fernandes.
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25: Supremo inicia audiência pública para debater a constitucionalidade de dispositivos da lei antifacção.
26: TST discute o controle do uso de banheiro no trabalho.
25: STJ decide que judiciário só pode determinar tratamento pelo SUS no exterior em situações excepcionais.
26: Boa noite, eu sou Arthur Filho.
25: E eu sou Walter Lima.
26: O Supremo iniciou hoje uma audiência pública para debater a constitucionalidade de dispositivos da lei antifacção.
25: Ao todo, 48 expositores foram admitidos para apresentar argumentos técnicos sobre dispositivos da nova legislação, que são questionados em 4 ações diretas de inconstitucionalidade em tramitação na corte.
26: Oficialmente denominada Marco Legal do Combate ao Crime Organizado, a lei que entrou em vigor em março alterou o Código Penal, o Código de Processo Penal e outras leis penais.
25: O texto define como facção criminosa o agrupamento de pelo menos 3 pessoas que empreguem violência, grave ameaça ou coação para exercer controle territorial ou social, intimidar a população e autoridades ou atacar serviços estruturais essenciais. A audiência será retomada amanhã pela manhã e se estende na parte da tarde.
26: O judiciário só pode obrigar o SUS a custear tratamento médico no exterior em casos excepcionais, como comprovação de que não há tratamento eficaz disponível no Brasil.
25: Para o STJ, o direito à saúde não garante acesso à melhor tecnologia médica disponível no mundo. Orlando, Fátima Uchoa.
1: Com esse entendimento, a segunda turma do STJ manteve a negativa do TRF4 para que a União custeasse o transplante intestinal e o tratamento de uma menina de 11 anos em hospital dos Estados Unidos. O ministro relator Marco Aurélio Belize explicou que havia dados técnicos sobre hospitais brasileiros habilitados para o referido transplante. O ministro também ressaltou que a proteção integral assegurada a crianças e adolescentes não afasta a necessidade.

0: necessidade de observar os critérios técnicos, a organização do SUS e a igualdade na distribuição de recursos, devendo a proteção integral ser harmonizada com a sustentabilidade do sistema e com as escolhas legítimas de política pública.
1: O TST faz audiência pública nesta terça-feira para debater o controle e a limitação do uso de banheiro por empregados durante o trabalho.
2: O assunto diz respeito principalmente a setores específicos como teleatendimento e frigoríficos. Simone Moura.
3: Para muitos trabalhadores, o tempo de trabalho é tão cronometrado que é difícil até ir ao banheiro durante o serviço. Mas essa é uma necessidade básica de qualquer pessoa. Por isso, o assunto virou tema de audiência aqui no TST. O Tribunal Superior do Trabalho quer ouvir trabalhadores, empresários, médicos, para discutir a possibilidade de acordos e convenções coletivas flexibilizarem regras relacionadas ao uso de banheiros em atividades como teleatendimento e frigoríficos. A audiência será realizada às 14h desta terça-feira na sede do TST, com transmissão ao vivo pelo canal do Tribunal no YouTube.
1: Participação dos eleitores é destacada pelo presidente do TSE durante eleição simulada no Maranhão.
2: O teste reuniu mais de 1000 eleitores e reproduziu as condições de uma eleição real. Vitor Struck.
4: A participação dos eleitores é fundamental para garantir a força e a legitimidade da democracia. A avaliação é do presidente do TSE, ministro Cássio Nunes Marques, que acompanhou uma eleição simulada em Paulino Neves, no Maranhão. A iniciativa, promovida pelo TRE do Maranhão, é acompanhada pelo TSE. Funcionou como um ensaio para as eleições gerais de 2026. A simulação reproduziu as etapas de uma eleição real, desde o primeiro voto até a emissão do boletim de urna no fim do dia. Técnicos e observadores do TSE acompanharam a operação. Segundo o presidente do tribunal, o uso da tecnologia na justiça eleitoral tem como objetivo garantir que a vontade do eleitor seja registrada de forma exata, transparente e segura.
5: A tecnologia para essa justiça especializada nunca representou um fim em si mesmo, mas sim o meio pelo qual garantimos que a vontade do eleitor seja registrada de forma exata, transparente e inviolável.
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1: A você uma boa noite.
2: E até amanhã.
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1: Eu sou Paula Groba.
2: E eu sou Ricardo Nakaoka.
1: E estes são os destaques de hoje do Jornal do Senado, que começa agora.
2: Fim da escala 6x1 é defendida em sessão de homenagem ao Tribunal Superior do Trabalho.
1: PEC com mudanças na segurança pública chega ao Senado.
2: Campanha mobiliza familiares de desaparecidos para coleta de DNA.
1: Boa noite.
2: Boa noite.
1: O mundo do trabalho mudou, os desafios também. A inteligência artificial, a automação e as plataformas digitais estão transformando profissões, jornadas e relações entre trabalhadores e empregadores. Em meio a tantas mudanças, velhos problemas permanecem, mas ganham novas formas.
2: Uma sessão especial do Senado celebrou nesta segunda-feira os 80 anos do Tribunal Superior do Trabalho. Durante o evento, parlamentares e representantes da Justiça Trabalhista defenderam o fim da escala 6x1 e o combate à precarização no mercado laboral. A repórter Marcela Diniz traz os detalhes.
3: Em 1946, o então Conselho Nacional do Trabalho passou a integrar oficialmente o Poder Judiciário e a se chamar Tribunal Superior do Trabalho. De lá até hoje, muita coisa mudou nas relações entre patrões e empregados. Terceirização, trabalho intermitente e outros tipos de contrato que não abrangem direitos que eram consagrados em outros tempos, como férias remuneradas e auxílio-doença. A tecnologia também impactou o mundo laboral. Diante dessa realidade, a Justiça do Trabalho precisa compreender os novos cenários e assegurar proteção ao elo mais fraco, o trabalhador. O presidente do TST, ministro Luiz Felipe Vieira de Melo Filho, comentou esse desafio.
4: A inteligência artificial, a automação, a economia digital e o trabalho intermediado por plataformas já fazem parte da realidade de milhões de pessoas. A própria noção de tempo e local de trabalho passa por profundas mudanças. A velha exploração do trabalho assume novas faces e desafia cotidianamente o mistério de distribuir justiça social.
3: O senador Paulo Paim, do PT do Rio Grande do Sul, defendeu que o Congresso aprove leis que garantam proteção trabalhista e o direito de viver para além do trabalho.
5: É urgente que o Brasil ponha o fim da escala 6x1 e promova a redução da jornada de trabalho para 40 horas semanais sem redução salarial. Isso é modernizar as relações de trabalho.
3: Ministros do TST já defenderam publicamente a aprovação da proposta de emenda à Constituição que acaba com a escala 6x1 e reduz a jornada máxima para 40 horas semanais. A PEC está na Comissão de Constituição e Justiça do Senado.
1: O Senado analisa o projeto de lei que torna obrigatória a realização do teste do bafômetro ou exames toxicológicos para todos os condutores envolvidos em acidentes de trânsito.
2: A proposta também estabelece que o crime de homicídio culposo ao volante sob efeito de álcool ou drogas seja inafiançável. A reportagem é de Bruno Lourenço.
6: O projeto torna obrigatória a testagem de alcoolemia ou de outras substâncias psicoativas em motoristas envolvidos em sinistros. O autor, senador Fabiano Contarato, do PT do Espírito Santo, que já foi delegado, afirma que a medida busca evitar dúvidas na perícia e agilizar a identificação de casos de embriaguez logo após a ocorrência.
7: O que o projeto faz é que, em estado flagrancial, ele vai ser preso em flagrante. Aí o juiz, na audiência de custódia, é que vai avaliar se ele vai manter a prisão em flagrante ou se ele vai converter a prisão em flagrante preventivo.
6: Além da testagem compulsória, a proposta veda a concessão de fiança nos casos em que o motorista alcoolizado ou drogado causar a morte de outra pessoa. A medida já foi aprovada na Comissão de Segurança Pública.
1: E a segurança pública pode ganhar novas regras diretamente na Constituição. A chamada PEC da Segurança Pública começa a avançar no Senado após ser enviada à Comissão de Constituição e Justiça. Entre outros pontos, a proposta prevê maior integração das ações de segurança entre União, estados e municípios.
2: Com a escolha de um relator, o texto poderá entrar na fase de discussão. Os detalhes com o repórter Herman Kulitz.
8: A chamada PEC da Segurança Pública busca modificar a Constituição com o objetivo de combater com mais rigor o crime organizado, de ampliar a atuação da Polícia Federal, de criar polícias municipais, de aumentar os recursos para a segurança pública e para o sistema penitenciário, além de trazer outras medidas que ajudem no enfrentamento da criminalidade. Como destacou o relator da proposta, senador Rogério Carvalho, do PT de Sergipe.
9: Para que a gente possa aprovar definitivamente efetivamente uma emenda constitucional que defina claramente o financiamento do sistema prisional brasileiro, que a gente possa integrar os órgãos de segurança pública, municipais, estaduais e federal, que a gente possa integrar as inteligências e com isso ter mais financiamento e mais gestão da segurança pública, responsabilizando todos os entes federados e assim garantir ao povo brasileiro direito à segurança, à liberdade de ir e vir.
8: Após a análise na comissão, o texto poderá seguir para o plenário do Senado, onde precisará de pelo menos 49 votos favoráveis em dois turnos para ser aprovada.
1: E familiares de pessoas desaparecidas podem procurar até a próxima sexta-feira pontos de coleta em todo o país para fornecer o material genético.
2: O DNA poderá ser comparado com bancos de dados e auxiliar na identificação e localização de desaparecidos. Repórter Rodrigo Rezende.
10: Até a próxima sexta-feira, 28 de agosto, familiares de pessoas desaparecidas podem entrar em contato com as secretarias de segurança dos 26 estados do país e do Distrito Federal para que profissionais façam a coleta de DNA e outros materiais que permitam o auxílio na busca pelos desaparecidos. A presidente da Comissão de Direitos Humanos do Senado, senadora Damaris Alves, do Republicanos do Distrito Federal, afirma que a situação é urgente.
11: A Comissão de Direitos Humanos tem dado uma atenção especial porque hoje no Brasil nós estamos com mais de 100 mil pessoas desaparecidas. E mais de 55 mil são crianças. Onde estão nossas crianças?
10: A coleta de DNA é indolor e deve ser preferencialmente feita por familiares de primeiro grau da pessoa desaparecida, caso de pai, mãe, filhos ou irmãos. Para mais informações, acesse gov.br/mj.
1: O projeto que transforma em lei o mapa do caminho para zerar o desmatamento e fazer a transição energética no Brasil está em análise nas comissões do Senado.
2: A ideia de mapa do caminho foi apresentada pelo Brasil na COP30 no ano passado em Belém. Repórter César Mendes.
12: O projeto do senador Beto Faro, do PT do Pará, inclui na Política Nacional sobre Mudança do Clima os mapas para uma transição justa à economia de baixo carbono e para o desmatamento zero. Segundo o autor, a medida transforma essas diretrizes em política de Estado e pode servir de referência a outros países em desenvolvimento. O climatologista Carlos Nobre também defende ações de restauração florestal em grande escala.
13: Quatro biomas brasileiros estão na beira do ponto do retorno: Amazônia, Cerrado, Pantanal e Caatinga. É essencial que o Brasil vá nessa linha desses mapas.
12: O mapa do caminho vai permitir um planejamento de longo prazo para o Brasil reduzir suas emissões e combater o desmatamento, alinhado com os compromissos internacionais assumidos no Acordo de Paris.
14: Eleições 2026.
1: O dinheiro é um dos combustíveis das eleições. É ele que ajuda a financiar campanhas, pagar equipes, produzir materiais e levar candidatos até os eleitores.
12: Estão em grande escala.
13: Quatro biomas brasileiros estão na beira do ponto do retorno: Amazônia, Cerrado, Pantanal e Caatinga. É essencial que o Brasil vá nessa linha desses mapas.
12: O mapa do caminho vai permitir um planejamento de longo prazo para o Brasil reduzir suas emissões e combater o desmatamento, alinhado com os compromissos internacionais assumidos no Acordo de Paris.
14: Eleições 2026.
1: O dinheiro é um dos combustíveis das eleições. É ele que ajuda a financiar campanhas, pagar equipes, produzir materiais e levar candidatos até os eleitores. Neste ano, quase 5 bilhões de reais estarão disponíveis para a disputa eleitoral.
2: Mas afinal, de onde vem todo esse dinheiro e como ele é dividido entre partidos e candidatos? A repórter Patrícia Oliveira explica.
15: O fundo eleitoral é formado por dinheiro público e é destinado apenas para as campanhas em ano de eleições. Em 2026, dos quase 5 bilhões de reais para os 30 partidos registrados no TSE, o PL é que vai ficar com a maior fatia, cerca de 882 milhões de reais. A divisão leva em conta o tamanho das bancadas na Câmara e os votos recebidos pelos partidos na eleição anterior para deputado federal. Também considera a representação no Senado e 2% são divididos igualmente entre todas as legendas. Os partidos definem como distribuir a sua parcela entre os candidatos, como explica o cientista político Rafael Favetti.
16: Os partidos, a rigor, podem usar livremente, tal qual a sua diretoria executiva queira usar na campanha. Porém, os partidos prestam contas à Justiça Eleitoral terminadas as eleições.
15: O eleitor pode acompanhar essa prestação de contas dos partidos pelo site do TSE.
2: Portal e-Cidadania. Apresente sua ideia legislativa, participe de audiências públicas e sabatinas ou opine sobre uma proposta em debate no Senado. Acesse senado.leg.br/e-cidadania. Com edição de Paula Groba e trabalhos técnicos de João Lira, o Jornal do Senado fica por aqui. Acompanhe agora as notícias da Câmara dos Deputados. Boa noite.
1: Boa noite e até amanhã.

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1: Projeto estimula energia limpa em assentamentos da reforma agrária.
2: Deputados atualizam regulamentação dos profissionais da radiologia.
1: Propostas ampliam controle sanitário sobre suplementos alimentares.
2: Boa noite. Projetos que ampliam o controle sanitário sobre suplementos alimentares estão prontos para serem incluídos na pauta de votações do plenário da Câmara. Saiba mais sobre o assunto na reportagem de José Carlos Oliveira.
3: O deputado Felipe Carreiras, do PSB de Pernambuco, acredita em rápida aprovação de propostas que ampliam o controle sanitário e as punições para fraudes e publicidade enganosa em torno dos suplementos alimentares. Os três projetos de lei foram recomendados pelo grupo de trabalho que ele coordenou na Câmara dos Deputados, já tiveram um regime de urgência aprovado e, portanto, estão prontos para votação no plenário. Além de criminalização e aumento de multa diante de irregularidades, as propostas têm foco em segurança alimentar.
4: Nós temos a grande chance de ter uma legislação moderna de referência internacional na medida que nós procuramos enxergar todos os mercados mundiais que comercializam suplemento. A gente pensa uma proibição e uma multa para

0: rede social que estiver possibilitando esse tipo de propagação indiscriminada, assim como as big techs que ofertam no Mercado Livre, no Amazon, na Shopee, esse tipo de produto. Pior do que a suplementação inadequada é a substância falsificada. E está entrando no Brasil, sendo sugerida por esses digital influencers que não tem nem formação médica.
1: Entre 2000 e 2025, 63% dos processos analisados pela Agência Nacional de Vigilância Sanitária foram relacionados a suplementos, envolvendo uso de anabolizantes, manipulação do teor de proteínas e rótulos irregulares. Nas audiências públicas promovidas pelo Grupo de Trabalho entre outubro do ano passado e março deste ano, técnicos da Anvisa relataram casos de suplemento ômega 3 feito apenas de óleo vegetal com aroma de peixe, whey protein e creatina à base de farinha com saborizante e substâncias tóxicas do agronegócio em laboratório de suplemento alimentar. Felipe Carreiras deverá ser o relator das propostas de controle sanitário dos suplementos alimentares no plenário da Câmara. O deputado lembrou que as audiências no grupo de trabalho ouviram todos os setores envolvidos, desde as empresas até médicos e nutrólogos. Da Rádio Câmara de Brasília, José Carlos Oliveira.
2: Saúde.
3: Baleia Rossi, do MDB de São Paulo, apresentou projeto que estabelece diretrizes para ampliar a atenção à saúde da mulher durante o climatério e a menopausa no SUS. Ele explica que a ideia é qualificar o atendimento, ampliar o diagnóstico e facilitar o acesso a tratamentos.
4: O texto também institui a Semana Nacional de Conscientização sobre o Climatério e a Menopausa, a ser realizada na primeira quinzena de março. O objetivo, segundo Baleia Rossi, é ampliar a informação sobre o tema, reduzir estigmas e fortalecer as ações de educação em saúde.
2: Previdência.
3: Júnior Lourenço, do Maranhão, é favorável ao projeto que regulamenta a aposentadoria especial de agentes comunitários de saúde e de combate às endemias. Para ele, a medida é importante para garantir direitos previdenciários àqueles que atendem diretamente à população.
4: Júnior Lourenço explica que a proposta prevê aposentadoria com integralidade e paridade aos 50 anos para mulheres e aos 52 para homens, após 20 anos de atividade. O texto também estabelece regras para quem tem tempo de serviço em outras funções.
2: Trabalho.
3: Projeto de Rodrigo Valadares, do PL de Sergipe, cria uma modalidade de aprendizagem voltada a jovens egressos do serviço militar obrigatório. O texto permite que empresas de segurança privada substituam a cota de aprendizes pela concessão de bolsas preparatórias a esses jovens.
4: Rodrigo Valadares explica que o projeto reduz para 19 anos a idade mínima para atuação como vigilante de quem comprovar a prestação do serviço militar e dispensa. Para ele, a medida amplia a inserção de ex-militares no mercado de trabalho e reduz a vulnerabilidade desses jovens.
2: Votação.
3: O projeto que amplia o reconhecimento de profissionais da radiologia foi alterado na Câmara e retorna ao Senado para análise das modificações. Saiba mais com a repórter Sofia Peçanha.
5: A Comissão de Constituição e Justiça aprovou o projeto que atualiza a regulamentação das profissões de técnico e tecnólogo em radiologia e de bacharel em ciências radiológicas. A proposta, já aprovada pelo Senado, altera a lei que regula o exercício das profissões da área desde 1985. Entre as mudanças está o reconhecimento formal das categorias de bacharel, tecnólogo e técnico em radiologia, além da ampliação das áreas de atuação profissional. O texto busca adequar a legislação às novas tecnologias utilizadas em exames e tratamentos de saúde, além de atividades industriais e de segurança que utilizam radiação. O projeto já havia sido aprovado pela Comissão de Saúde. Na reunião, o relator, o deputado Ricardo Silva, do PSD de São Paulo, destacou a importância desses profissionais para o funcionamento dos serviços de saúde.
6: Eles buscam beneficiar os profissionais técnicos em radiologia, os quais têm atuação relevante nos serviços de saúde, principalmente na produção de exames radiológicos indispensáveis ao diagnóstico de patologias.
5: Além de atualizar as regras para o exercício da profissão, o texto determina quem pode obter registro nos conselhos regionais de técnicos em radiologia, estabelece regras para supervisão das técnicas radiológicas e reforça exigências relacionadas à proteção radiológica e à segurança dos trabalhadores e usuários dos serviços. Na prática, a proposta busca dar mais segurança jurídica aos profissionais ao definir quem pode atuar em cada atividade e quais são as responsabilidades de cada função. Durante a votação na Comissão de Constituição e Justiça, a deputada Érica Cocai, do PT do Distrito Federal, defendeu a proposta, afirmando que uma das principais mudanças é o reconhecimento dos tecnólogos em radiologia na legislação.
7: E por fim dizer que nós temos uma legislação que é uma legislação antiga, que não previa o tecnólogo, e tecnólogo agora vai poder fazer concurso público. Tecnólogo vai poder adentrar na saúde como tecnólogo. Portanto, é um reconhecimento.
5: Como a proposta que atualiza a regulamentação dos profissionais das técnicas radiológicas sofreu alterações durante sua análise na Câmara, ela retorna agora ao Senado para análise dessas modificações. Da Rádio Câmara de Brasília, Sofia Peçanha.
2: Desenvolvimento Regional.
4: PL do Rio Grande do Sul defende a criação de um regime excepcional para agilizar obras e compras em estados e municípios atingidos por calamidades climáticas. A medida flexibiliza regras de licitação e reduz prazos para acelerar a reconstrução da infraestrutura pública.
3: O projeto também permite contratações simplificadas para obras de prevenção, como drenagem, contenção de encostas e sistemas de alerta. Zucco explica que a intenção é reduzir a burocracia sem abrir mão da transparência e da fiscalização dos recursos públicos.
2: Meio ambiente.
4: Mário Negromonte Júnior, do PSB, pede que a Comissão de Finanças e Tributação realize uma audiência pública para discutir os impactos econômicos, fiscais e patrimoniais da atuação do ICMBio e das unidades de conservação federais em Una, no sul da Bahia.
3: Segundo Mário Negromonte Júnior, as restrições ambientais afetam atividades agropecuárias, investimentos, acesso ao crédito e a arrecadação do município. Ele defende o debate para conciliar a preservação ambiental com segurança jurídica, política dos proprietários e o desenvolvimento da região.
2: Transportes.
4: A Câmara aprovou e encaminhou para análise do Senado o projeto que prorroga até 2032 a dispensa do adicional ao frete para a renovação da marinha mercante em transportes com origem ou destino nas regiões Norte e Nordeste. André Abidon, do PP do Amapá, observa que a cobrança pode representar de 8 a 40% do valor do frete.
3: De acordo com André Abidon, a prorrogação ajuda a reduzir os custos de transporte e dá mais segurança para empresas planejarem investimentos nas duas regiões. O benefício vale para a navegação entre portos brasileiros e para o transporte por rios e lagos.
2: Economia.
4: Afonso Florence, do PT da Bahia, assina projeto que cria a Lei de Proteção da Soberania Econômica Nacional contra sanções estrangeiras. A proposta proíbe que sanções unilaterais impostas por outros países produzam efeitos no Brasil.
3: De acordo com Afonso Florence, a medida protege a autonomia do país e impede o encerramento injustificado de contas bancárias e contratos por exigências externas. O deputado sustenta que o objetivo é proteger a economia e a legislação de interferências estrangeiras.
4: A proposta de emenda à Constituição que amplia a imunidade tributária de organizações religiosas foi aprovada na Câmara. Gabriel Mota, do União de Roraima, explica que o texto também impede a cobrança de impostos na aquisição de bens e serviços necessários ao funcionamento das instituições.
3: Gabriel Mota avalia que a mudança dá mais segurança jurídica à aplicação do benefício tributário. A proposta se estende a creches, asilos, orfanatos, monastérios, seminários e comunidades terapêuticas sem fins lucrativos geridas por essas organizações.
2: Agricultura.
4: A comissão aprovou o projeto que institui incentivos à geração de energia limpa em assentamentos da reforma agrária. A repórter Maria Neves tem mais detalhes.
8: A Comissão de Minas e Energia da Câmara aprovou o projeto do deputado Mercinho Lucena, do PSD da Paraíba, que cria incentivos para a geração de energia elétrica de fontes renováveis em áreas da União destinadas à reforma agrária. Pelo texto, poderão se beneficiar da lei pessoas físicas ou jurídicas organizadas em cooperativas e associações que representem assentados. Para viabilizar a geração de energia limpa nos assentamentos, a proposta assegura acesso prioritário a linhas de financiamento em bancos públicos e prioridade no licenciamento de obras de rede elétrica. O projeto também permite que o excedente de energia de microgeração e de minigeração distribuída seja adquirido por distribuidoras ou órgãos públicos. De acordo com o relator, deputado Júlio Lopes, do PP do Rio de Janeiro, o projeto cria a possibilidade para que cerca de 1 milhão de famílias acessem novas fontes de renda por meio da comercialização de excedentes energéticos. Na opinião do parlamentar, ao permitir que essas famílias instalem e operem usinas de energia limpa, o projeto cria um ambiente de negócios favorável ao cooperativismo e ao associativismo rural.
9: É um projeto que tem um mérito muito especial de dar àquelas pessoas que estão em áreas destinadas à reforma agrária. Portanto, pessoas que não têm propriedade, que não têm terra, que não têm outras possibilidades de desenvolverem projetos de energia e a partir desses projetos terem uma capitalização, terem uma renda. E eu entendi que isso será de grande valia para a capitalização dessas áreas mais pobres do Brasil, ajudando essas populações menos assistidas.
8: O projeto que cria incentivos para a geração de energia renovável em assentamentos da reforma agrária ainda será analisado pelas comissões de Agricultura, de Finanças e Tributação e de Constituição e Justiça. Da Rádio Câmara de Brasília, Maria Neves.
3: Marcelo Moraes, do PL do Rio Grande do Sul, é favorável ao projeto que atualiza as regras do crédito fundiário para a compra de imóveis rurais. Segundo o deputado, a proposta torna a política de acesso à terra mais justa ao considerar as diferenças de preços entre as regiões do país.
4: Marcelo Moraes afirma que os limites atuais estão defasados e dificultam o acesso de agricultores familiares ao programa. Para ele, a medida fortalece o crédito fundiário, amplia a inclusão produtiva e contribui para o desenvolvimento regional e a segurança alimentar.
2: Esporte.
3: Arthur Oliveira Maia, do União da Bahia, é autor da proposta que proíbe a publicidade, a propaganda e o patrocínio de apostas de cota fixa, as chamadas bets, em todo o país. O projeto ainda veda a contratação de influenciadores, atletas e celebridades para divulgar as apostas.
4: O texto proíbe também o patrocínio de eventos e a utilização de marcas de bets em estádios, arenas e outras instalações. Arthur Oliveira Maia acrescenta que 20% da área de exposição das plataformas de apostas deve ser destinada a alertas sobre os riscos do jogo.
2: Ciência e tecnologia.
3: Fernanda Coelho Filho, do União de Pernambuco, solicita a criação da Frente Parlamentar em defesa do Programa Espacial Brasileiro. O deputado entende que o colegiado pode colaborar com a formulação de políticas públicas voltadas para o setor espacial e de inovação tecnológica.
4: Fernando Coelho Filho afirma que a iniciativa visa fortalecer a soberania nacional com o desenvolvimento de programas em telecomunicações e monitoramento climático e territorial. Ele argumenta que a frente vai atuar para garantir recursos orçamentários para o setor.
3: Antônio Doido, do MDB do Pará, celebra a aprovação na Câmara de projeto que impede o bloqueio de recursos do Fundo de Universalização dos Serviços de Telecomunicações. Ele ressalta a importância do FUST no financiamento de ações para ampliar o acesso à internet no país.
4: Antônio Doido avalia que a medida pode assegurar mais recursos para levar internet de qualidade a escolas públicas, áreas rurais e comunidades que ainda não têm atendimento adequado. O texto também prevê mais investimentos para a infraestrutura das próprias operadoras.
3: Juscelino Filho, do Maranhão, é favorável ao projeto que estabelece novas regras para o compartilhamento de postes de energia elétrica por empresas de telecomunicações. A proposta busca ampliar a organização das redes e garantir acesso isonômico à infraestrutura.
4: O texto atribui à ANEEL e à Anatel a definição das regras técnicas e econômicas do compartilhamento e prevê prazo de 5 anos para regularizar ocupações irregulares. A proposta, que tem o apoio de Juscelino Filho, também incentiva a modernização da infraestrutura.
2: segurança pública.
3: Mário Frias, do PL de São Paulo, defende ampliar o prazo da prisão temporária em investigações de organizações criminosas e associações criminosas de alta complexidade. A medida vale para casos que dependam de provas como quebras de sigilo e análise de dados digitais.
4: Pela proposta, a prisão temporária poderá durar até 40 dias, com possibilidade de prorrogação por igual período, mediante decisão judicial fundamentada. Segundo Mário Frias, o texto também estabelece prazo de 30 dias para o Ministério Público se manifestar após a conclusão do inquérito.
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0: Felipe Francischini, do Podemos, do Paraná, quer reforçar a proteção patrimonial da mulher na dissolução do casamento ou da união estável. Ele defende que medidas de bloqueio e proteção de bens não poderão atingir imóveis ou outros bens dados como garantia em financiamentos.
1: Felipe Francischini afirma que a medida evita que bens que ainda pertencem juridicamente ao banco ou a outro credor sejam incluídos na proteção patrimonial. Segundo o deputado, a intenção é assegurar que as medidas incidam apenas sobre bens efetivamente disponíveis.
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0: O jornal Câmara dos Deputados irá a Salvador nesta sexta-feira para mais uma gravação itinerante da Voz do Brasil nos estúdios de emissoras da Rede Câmara de Rádio.
1: Lado a lado, um âncora da Rádio Câmara de Brasília e um âncora da emissora local vão apresentar as principais notícias do dia. O programa gravado em Salvador irá ao ar na próxima segunda, dia 31.
0: Termina agora de rádio.
1: Lado a lado, um âncora da Rádio Câmara de Brasília e um âncora da emissora local vão apresentar as principais notícias do dia. O programa gravado em Salvador irá ao ar na próxima segunda, dia 31.
0: Termina agora o jornal Câmara dos Deputados, produzido pela Rádio Câmara, com trabalhos técnicos de Everson Urani e apresentação de Márcio Aquiles Sardi e Val Monteiro. Boa noite.
1: Uma ótima noite. Você fica agora com o Minuto do TCU.
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3: 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O painel vai reunir representantes do governo, empresas, universidades, organizações da sociedade civil e especialistas internacionais. O evento é aberto a todos os interessados e será transmitido ao vivo pelo canal do Tribunal no YouTube a partir das 2 da tarde. Acompanhe, saiba mais em tcu.gov.br.
2: 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Você ouviu a Voz do Brasil. Boa noite.

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1: Atenção, moradores da Vila do Cachorro Sentado. O Rock Bravo entrou aí no bar. Muito cuidado, hein?
2: Papai, quem é aquele homem feio que quer matar todo mundo, hein?
3: Fala baixo, meu filho. Aquele é o Rock Bravo.
4: Vamos, saiam todos da minha frente. Saiam da frente, já disse. Vou derrubar tudo isso aqui.

0: Me dá um conhaque aí, depressa.
1: Pronto, Sr. Rock. Aí está o conhaque.
0: Não quero mais o conhaque. Troca ele por uma cachaça. Vamos logo.
1: É pra já, Sr. Rock. Aí está a cachaça no lugar do conhaque. Pode beber.
0: Assim é que eu gosto. Até logo.
1: Sr. Rock, o senhor vai embora sem pagar a cachaça?
0: Pagar? Eu não troquei a cachaça pelo conhaque.
1: Está certo, mas o senhor não pagou o conhaque.
0: Como é que eu vou pagar se eu não tomei o conhaque? Pronto, está pago. E a senhora aí? Gosta de flores?
2: Ah, seu Rock, eu adoro flores.
0: Amanhã no seu enterro terá muitas flores.

0: dias foram passando. Certa vez, Roque Bravo soube que no arraial da Vaca Morta havia um homem valente. Roque foi para lá e, ao ver o valentão, Roque Bravo disse assim:
1: quem é o bravo aí?
2: O bravo aqui sou eu, por quê?
1: Tem mais algum bravo aí? Quem são vocês dois?
3: Eu sou o Joaninho Farofa. Este aqui é meu irmão, o famoso Beppe Caruncho.
1: Pronto, deu caruncho na farofa. Cadê o garçom desse restaurante aqui?
4: Estou aqui, seu Roque.
1: Tem comida aí?
4: O senhor gosta de bife a cavalo?
1: Gosto.
4: O senhor gosta de frango frito?
1: Gosto.
4: Eu também gosto, mas não tem.
1: Toma, e vê se me respeita. Você aí, o que está fazendo? Deu fora daqui já.
5: Eu vou dar o fora daqui, mas você vai comigo, Roque Bravo.
1: Eu ir com você? E por que motivo?
5: O motivo é simples. Eu sou um policial e você está preso, Roque Bravo. E não tente nenhum golpe, senão eu lhe encho de estanho, entendeu? Vai andando, Roque Bravo, você está preso.
1: Eu preso? Coisa nenhuma. Lá vai fogo, policial.
5: Eu lhe avisei, Roque Bravo. Você ia para a cadeia. Agora, vai para o cemitério. Com a justiça não se brinca.

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0: coração. Essa oportunidade de deixar João Carreira para trás participar com vocês aqui.
1: Vocês são demais, parabéns.
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1: Bom dia, amigos todos da Rádio Central. Encontramos coisas bonitas nos evangelhos. Você costuma ler o evangelho que está na Bíblia? São quatro escritores, quatro evangelistas: São Mateus, São Marcos, São Lucas e São João. São Marcos é o evangelho menor que tem, porque foi o primeiro nos anos 30 de Jesus Cristo, do ano de Jesus Cristo. Sabe que nós encontramos páginas que nos confortam bastante. E a gente precisa conhecer Jesus como o verdadeiro homem, filho de Maria. Realmente ele é o filho de Deus. Mas muita gente diz: ah, mas Cristo aguentou bem o sofrimento porque era Deus. Não, ele era perfeitamente homem, completamente homem. Veja esse texto de São João, que texto bonito. Naquele tempo, logo que Maria, irmã de Lázaro, chegou ao lugar onde estava Jesus e o viu, caiu a seus pés e lhe disse: Senhor, se estivesses aqui, meu irmão não teria morrido. Quando Jesus a viu chorando e notou que também choravam os judeus que tinham vindo com ela, comoveu-se profundamente. Depois, perturbado, ele perguntou: onde o pusestes? E ela então, Maria, respondeu: vem, Senhor, e vê. E Jesus chorou. Jesus era um grande amigo de Maria, Marta e Lázaro, três irmãos que moravam ali em Betânia. Sempre Jesus passava na casa deles para descansar, trocar a sua vestimenta. E ele tinha uma amizade, uma intimidade muito grande com esses três amigos, verdadeiramente amigos. Então, quando Jesus chegou na casa de Lázaro e Maria disse que ele estava morto já há 3 dias, Jesus chorou. Vinde e vê. Disseram então os judeus: vende como o amava. Os judeus ficaram admirados de verem Jesus chorando. Mas alguns deles disseram: não podia ele, que abriu os olhos ao cego de nascença, fazer com que Lázaro não morresse? Tomado novamente de profunda emoção, já com os olhos cheios de lágrimas, Jesus se dirigiu ao sepulcro. Era uma gruta e sobre ela estava colocada uma pedra. Jesus dirigiu-se a Maria e lhe falou: não te disse que se acreditares, verás a glória de Deus? E Jesus ressuscitou o seu amigo Lázaro. Jesus veio para trazer a vida. Ele é o Senhor da vida. Acredita nele. Se você está doente, você pode melhorar. O Senhor vos abençoe. Em nome do Pai, do Filho e do Espírito Santo. Amém.

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0: Piquete, gente. Estamos começando mais um Brasil Caminhoneiro. Gente, que alegria, que prazer estar aqui com vocês. Aqui, ó, a energia é lá em cima, viu? Ó, tem música boa pra cantar na boleia. É, pode cantar tranquilo que ninguém vai te repreender, não, tá legal? Tem informação das rodovias, é aquela resenha que faz a viagem passar, ó, rapidinho, voando, voando. Simbora lá, Paulinho, Brasil Caminhoneiro já tá no ar.
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0: Em Minas Gerais, uma iniciativa voltada à segurança e prevenção à violência nas escolas é o programa Conviver. Ele foi criado pelo Ministério Público de Minas Gerais, em conjunto com o governo do estado, para a segurança viária no entorno das escolas em trechos rodoviários. E é claro, né, gente? Falou em segurança com ele, Francisco Garonce, nosso repórter especial. O Garonce conversou com o Carlos, que é diretor de operações da concessionária EPR, sobre esse importante projeto.
2: É, nós definimos pilares de atuação em áreas escolares, pilares para atuação para motoristas, para ciclistas, para caminhoneiros, e iniciamos o projeto em áreas escolares por entender que são os usuários mais vulneráveis que temos na rodovia. E já, de certa forma, levando essa instrução para que eles possam aprender que o espaço viário, ele é um espaço para se promover a boa convivência.
3: A ideia é muito simples, mas ela é poderosa. Por quê? Além de entender os riscos que tem no entorno da escola, as crianças, elas são preparadas para que possam fazer parte da realidade e da solução. Essa é a grande virada na lógica da segurança. É não seguir aquele velho caminho de esperar que o pior aconteça para encontrar uma solução. O que o programa busca é identificar os riscos e aí sim aplicar as medidas para que ele deixe de acontecer. E nós estamos aqui com o professor Éder, ele que é o responsável pela Escola Municipal Vereador José Aleixo.
4: Isso.
3: Professor, qual é a importância para essas crianças de participar de um programa como esse?
4: É uma importância imensa. Porque eles que são as sementinhas que nós temos, eles vão ser os semeadores. E como nós temos a BR próximo,

0: em que as pessoas se aproximam da estrada. E as vidas que estão aqui são muito importantes. E é aí que a segurança tem que sair do papel e chegar no trecho.
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2: Parceiro, diz aí, você já sentiu tontura ao dirigir? Olha, é preciso ficar atento, viu? Agora, ouve esse nome de doença, presta atenção. Síndrome de desorientação vestibular do motorista. Eita, que palavrão, hein? Bom, isso também é um distúrbio no qual os pacientes sentem tontura ao dirigir. É também conhecida como a síndrome da desorientação do motorista. E é uma condição de instabilidade ao dirigir, mesmo em estradas em perfeitas condições, viu? E para falar sobre esse tema, tá na ponta da linha o médico neurologista doutor Lourenço. Ô doutor, explica pra gente o que é esse distúrbio.
3: Do nada, a pessoa tá dirigindo o carro e ela percebe como se o carro estivesse guinando, puxando pro lado. Ou então pior, às vezes a pessoa percebe como se o carro de repente capotasse ou de repente ele girasse na pista, desse 180 ou 360 graus. Dirigir é uma função complexa pro nosso cérebro. E aí o problema é quando esse excesso de informação, essa overdose de informação, lá dentro da cabeça entra em conflito por algum motivo e vem uma confusão. De repente, eu começo a perceber, mesmo meu carro estando bonitinho na estrada, que ele está puxando, ou que ele está girando, ou que ele está voando, flutuando, como algumas pessoas já me contaram. Isso é a síndrome de desorientação vestibular do motorista.
2: E como essa doença, doutor, pode se manifestar?
3: Em algumas pessoas é um quadro abrupto, único, de repente, isso acontece. Em outras pessoas, isso é um quadro crônico, isso sempre está acontecendo. Olha essa curiosidade, muitas pessoas, elas trocam várias vezes de carro por causa da síndrome de desorientação do motorista, imaginando que o problema está no seu veículo, quando na verdade o problema está nela. Os motoristas com síndrome de desorientação do motorista, eles começam a perceber que mesmo em estradas super boas, perfeitas, sem buracos, sem inclinação, elas sentem o carro instável de alguma forma misteriosa que elas não entendem muito bem.
2: Agora, esse sintoma só acontece quando a pessoa está dirigindo?
3: A síndrome de desorientação do motorista pode acontecer, obviamente, quando você está dirigindo o seu carro, mas há relatos também de pilotos pilotando avião e helicóptero e pessoas manejando embarcações.
2: Doutor Lourenço, onde é mais comum acontecer a síndrome da desorientação do motorista?
3: Pode acontecer em estradas menores, mas no geral costuma acontecer mais em rodovias grandes, amplas, abertas, o que leva muitos motoristas com essa síndrome a ficar confinado dentro das pequenas estradas, a não sair mais do seu bairro ou mesmo da sua cidade pequena, por receio e por sensação de instabilidade quando o carro está em grandes rodovias. Olha esse relato também. Uma pessoa me relatou que sentiu o carro flutuando, como se de repente ele saísse da pista. Outro paciente me contou que quando estava dirigindo era como se estivesse em turbulência do avião. O carro como se ele estivesse quicando na estrada. Já imaginou?
2: Vixe, não quero nem imaginar, doutor. Agora, existe tratamento para essa doença?
3: É uma doença que existe tratamento. Existem várias estratégias de tratamento para a gente tentar contornar o problema da síndrome de desorientação vestibular do motorista. Então, se por algum motivo você se identificou com alguma coisa desse meu relato, quem sabe você tem uma doença dessa, lógico, você tem que procurar um especialista em tontura.
2: Ô, doutor Lourenço,

0: muito obrigado, viu, pelas explicações. A síndrome da desorientação vestibular do motorista é considerada uma condição rara e pouco estudada, apesar de sua crescente preocupação devido ao risco de acidentes.
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0: Vamos de música, Danilo e Davi.

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1: Você sabia que, de acordo com o DENIT, são 750 acidentes que acontecem na malha federal todos os dias? E 90% desses acidentes acontece por falha humana. Excesso de velocidade, principalmente. É preciso que todo mundo, né? A turma do particular, os motociclistas e estradeiros adotem novos hábitos para tornar o trânsito mais seguro. É o que os motoristas chamam de direção defensiva. O princípio básico dela é o seguinte: não importa se o outro motorista está sendo imprudente, sendo egoísta. O que interessa é que você evite a todo custo que o acidente aconteça. É o que explica aí o especialista de trânsito Luiz Fonseca.
3: O caminhoneiro tem ciência, ele está convivendo diariamente com o perigo e com a necessidade de uma direção defensiva. Mas ele não tem um conhecimento profundo, ele precisa de um pouco mais de informação.
4: Mas ele está procurando mudar a cabeça dele com relação a isso?
3: Olha, uma boa parte está aberta a ouvir novos conceitos, a bater um papo sobre as coisas e melhorar a qualidade do trabalho. Outros acham que, porque tem muita experiência, não vão precisar aprendendo alguma coisa a mais. A gente sempre tem alguma coisa a mais para aprender, né?
1: Então, parceiro, ao assumir a direção, é muito importante que você esteja presente de corpo e de alma. Olhos atentos a qualquer imprevisto, não é mesmo, Fonseca?
3: Com certeza, a distração é muito séria. A distração faz a gente achar que tem muito tempo sobrando e, na verdade, não tem. Então, a gente fica mexendo no rádio, fica mexendo no PX, fica mexendo no celular para ver o número de um telefone de alguém, essa coisa toda, porque a velocidade é baixa. A 90 km por hora, ele vai estar andando a quase 25 metros por segundo. Então, em um segundo, ele andou 25 metros. Em quatro segundos, ele vai ter andado o correspondente a um quarteirão. Então, é muito chão que corre enquanto a gente está trafegando, para a gente estar podendo olhar no painel de um aparelhinho qualquer.
1: Valeu a dica? Então, boa tocada aí para você.
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1: Tem um ditado que diz, né, parceiro? Que o fruto não cai longe da árvore. E é a pura verdade, viu? Principalmente no segmento do transporte. É aquele tal negócio, né? O filho sempre acaba herdando a profissão do pai. E hoje, o nosso papo é com o Jurandir Claro Júnior e com as filhas, a Amanda e a Aline. Os três trabalhando juntos. É, vamos ouvir.
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1: Olha aí o Jurandir, concluindo a última viagem do dia. É hora da rendição. A moça que vai assumir o controle do ônibus a partir de agora é a sua filha, a Aline. A fiscal, Amanda, é filha também.
2: O pai começou como metalúrgico, depois parece que não resistiu muito aí, ficar enfiado atrás de torno, fresa, mexer com metalurgia. Também foi pro transporte então, né, Jura?
3: Foi. Meu pai se aposentou em 89, em 90 ele comprou um ônibus, né, na época dos clandestinos.
2: Ah, tá.
3: E eu também saí da metalúrgica e resolvi vir trabalhar com ele. Comecei de cobrador, 3, 4 meses, passei para a roda e há 31 anos com meu pai aí. 31 anos de sistema, são 3 filhos criados dentro do sistema. Mais velho hoje está em outro ramo, tá. Mas as duas ainda perduram comigo aí, foram criadas dentro do sistema de ônibus. A Amanda como fiscal hoje e a Aline, recentemente, há 30 dias, passou para motorista. Eu, como costumo dizer, né? Aderiu ao diesel na veia. Então é só para quem tem diesel na veia mesmo. Não tem como fugir, não.
4: Desde pequena a gente já acompanha ele, então o gosto já foi passado de família, né?
2: Sim.
4: Então eu sempre gostei. Tanto é que no início ele nem queria que a gente entrasse no ramo, mas não teve jeito. Entramos, eu comecei de cobradora dele também, depois passei para fiscal.
2: Eita, nós!
5: Toda a vida ele sempre abraçou, né? Sempre. Não sei se seria o que ele queria, né? Pai, vou virar motorista também. Porém, nunca desamparou. Sempre eu falei, foi o primeiro a me dar apoio, foi o primeiro que foi e falou, não, se você quer, vai pra cima e abraçou a ideia junto comigo e me deu todo apoio desde o começo até. Eu me vejo muito no meu pai, né? E ele, pelo que ele falou, ele reflete, pelo menos em mim, a imagem do meu avô.
4: E se hoje nós estamos onde estamos e conquistamos tudo o que conquistamos é graças ao Senhor, graças aos ensinamentos, graças à sua ajuda, graças à sua figura paterna do nosso lado. E é como a Nini falou, se tem uma pessoa que representa a figura de pai, é o Senhor.
1: Bonito, né? Olha, é a família mais do que unida. E amanhã nós vamos falar mais sobre os filhos que herdam a profissão dos pais. Não perca!
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1: Vamos de música. Simone Mendes.

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4: Tô pro carro, viu? Aqui no Ceará, na reserva, esperando descarrega aqui na frente da Itaipava. Comendo a comodidade aqui, carregada o produto do barulho, né? A velha cerveja. Passando aí pra dar um abraço pra rapaziada do trecho. Papai só tem no controle de cada um. E fica com Deus, todos nós. Um abraço, valeu. Aqui é o Moura, o chofé da rota.
1: Valeu, Moura, aquele abraço pra você, meu irmão. Obrigado pelo carinho. É cada apelido, né, que o pessoal coloca na cerveja, né, professor? Aí, produto do barulho, suco da cevada, suco da confusão. Turma, se for beber, ó, nada de pegar no volante, tá legal? A gente sempre comenta, né, que o código de trânsito fala que você não pode beber e dirigir. O ar beber você pode, só não, também não extrapola também pra não acabar com o teu fígado. Mas vá com moderação, mas nada de pegar no volante depois, tá bom? Um abraço, Moura, pra todo o pessoal aí que tá fazendo descarrego aí perto da Itaipava, pessoal sempre ligado com a gente, galera do grupo Rota 101. E você, tá transportando o quê? Também tá no suco da confusão? Ah, tá no vinho? É? Boa! Manda um recadinho pra nós aqui também, ó. DDD 11 São Paulo 96082-5819. 96082-5819.
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1: Tá na hora da despedida. Eita, nós, meia hora passa rapidinho, rapidinho, hein? Mas não fica triste não, porque amanhã, ó, tamo de volta. 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Fiquem todos com Deus e até amanhã. Yeah.

0: A fé valoriza as nossas ações. Tudo que é feito com fé tem um mérito grande na vida da gente. Deus não olha o que fazemos. Quantia para Deus não interessa, ele é infinito. O bastante para Deus não interessa, ele é infinito. Tudo que vem de fora não acrescenta e nem tira nada de Deus. Então, o que valoriza as nossas ações não são as grandes horas que fizemos, as grandes obras, mas como fizemos com fé.
1: Espírito Santo, amém. Continue com o Zedrão.

0: Guarani já tem novo técnico. Humberto Louser foi anunciado pela diretoria nesta segunda-feira. É o novo comandante e já com uma missão daquelas. Precisa garantir a equipe para o quadrangular final do Campeonato Brasileiro da Série C. Para isso, o Bugre enfrenta a equipe do Brusque, sábado, 5 horas da tarde, no Brinco de Ouro. Com uma vitória, tudo garantido. Um outro resultado diferente disso, a equipe vai precisar torcer contra os adversários direto. A gente segue acompanhando a rotina e a semana do Guarani nesta, que é a semana mais decisiva do ano.
1: Após a derrota no último domingo por 2-0 para o Avaí no estádio Moisés Lucarelli, a Ponte Preta volta a campo no próximo domingo contra o time do América no estádio Independência em Belo Horizonte. Os dois piores times da competição. A Ponte Preta está na última posição e o América é o 19º colocado. As duas equipes praticamente rebaixadas para a Série C do Campeonato Brasileiro do ano que vem. E a Ponte não tem mais na temporada o camisa 10 Elvis. Ele sofreu a lesão no joelho no jogo contra o Vila Nova. E o técnico Márcio Zanardi fala aqui na Central a respeito da saída do Elvis desse time da Ponte Preta.
2: Primeiro, dá meu abraço ao Elvis, né? Solidarização por ele, que é um cara que trabalhou, que fez uma lesão grave. É um líder, é um cara que tava puxando a gente. Então, assim, quando a gente pensa que tá ruim, as coisas vão sempre piorando, né? Então, independente do resultado, uma lesão desse tamanho é sempre mais grave, mais complicada. Ele poderia ter pedido para sair, não jogar, então se colocou à disposição. Então a gente tem que, hoje nós jogamos e falamos que nós temos que jogar por ele também. Então é mais uma liderança. Hoje a gente tinha o Rodrigo e o Danilo do lado de fora, sempre querendo motivar, sempre querendo melhorar esses caras. Então, assim, é uma perda gigantesca, eu não consigo nem mensurar o tamanho, tecnicamente e como nosso capitão, né? Então, é agora ir para casa, entender o que vai acontecer esses dois dias, para que a gente possa se representar aí e continuar o nosso trabalho.
1: Tá aí Márcio Zanardi falando aqui na programação esportiva da Rádio Central. 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
1: Ô, minha gente, muito bom dia. Agora são 5:59. Está no ar o seu programa Amanhecer na Fazenda. Comigo, Padre Rodrigo Oliveira. Bom dia, minha senhora. Bom dia, meu senhor. Bom dia para toda a família. Bom dia para você que acabou de ligar o rádio. Bom dia para você que estava ouvindo a Central já faz um tempinho já. Bom dia, bom dia. Hoje é terça-feira, minha gente, dia 25 de agosto. Bom dia para você de Campinas, para você de toda a região metropolitana. E nós vamos juntos, ao vivo e a cores, aqui pela Central, até pertinho das 7 da manhã, recebendo aquela energia positiva. Isso aí, ó, e recebendo muitas bênçãos do bom Jesus.
2: Amém!
1: Ó, são 6:01. E se você quer começar essa terça-feira de bem com a vida, vem comigo, meu amigo, minha amiga. Eu vou abrir a porteira da fazenda para você entrar. Pode entrar, viu? Fica à vontade. A fazenda é sua.
3: Vamos cair pra dentro.
1: Pode entrar, fica à vontade, ó, no finalzinho do nosso programa, nós vamos formar grande corrente de preces do rádio, eu vou rezar por você, você vai rezar por mim e Jesus vai abençoar todo mundo.
2: Amém!
1: Então, ó, com toda a fé no seu coração, prepara o copo com água aí pertinho do rádio. Vai preparando aí o seu copo com água para ser abençoado, tá bom? E eu vou preparar meu copo com água aqui também, ó. Ô, água abençoada, viu? Água geladinha, água da mina, é tudo de bom. Olha a hora, 6:02. Aumenta o som do seu rádio e avisa todo mundo que o Amanhecer na Fazenda, aqui na Central, começou.

0: gente, 6:03, 6:03, aqui é só alegria, hein? Ó, você de Campinas, toda a região, que Deus abençoe toda a sua família, viu? E nós vamos dar bom dia, gente, pros animais aqui da fazenda. Vamos acordar a bicharada, vamos lá. Ô Chicão, bom dia! Tá na hora, Chicão, bom dia! E lá vem ele, o Duque. Ô Duque, bom dia, Ducão.
1: Rapaz!
0: Ô Duque, que vitamina é essa, Duque? Meu Deus! Ó, ô Duque, fala pra mim qual é essa vitamina. Eu vou falar pro pessoal do meu time. Vou falar pro pessoal da Ponte, do Guarani. Vamos tomar essa vitamina do Duque aí. Ê, beleza! 6:04, meu povo. Faísca, bom dia. Olha o Faísca passando aqui, olha que beleza. Olha que beleza.
2: Beleza.
0: Olha que beleza.
2: Beleza.
0: O Tufão, bom dia. Cumprimento o povo aí.

0: manhãzinha acordando pra ir pra escola. Ó, eu vou mandar um abraço pra ele que tá acordando agora, o Breno. Ô, Breno, vamos pra escola, Breno, vamos! Ah, meu Deus do céu! 6:05, 6:05. Ô, seu Juca, corre lá, vamos tirar leitinho da mimosa, seu Juca, vamos lá! O bebezinho, a avó vai fazer a mamadeira pra você, com Nescau. Ó, a lancheira hoje tem suquinho, aquele que suco de morango. Prepara a língua que ela vai ficar vermelha.
1: Que delícia!
0: A avó fez um pão com presunto pra você, na hora do recreio. Que delícia! 6:06, 6:06. Vamos dar bom dia pra ele, o segurança da fazenda, o Totó. Bom dia, Totó! Ué, tá brabo? Ah, o seu Juca não deu ração pra ele. Ah, ele fica brabo, ó. Ele ficou brabo, ó. Nossa, mas não precisa botar essa dentuça aí, não. Meu Deus do céu. Tá bom. Ô, André, vamos dar ração pra ele, André. Vamos lá, vamos lá. Abre o pacote de ração aí, isso. Pronto, ó. Isso, ó. Olha ele aí, ó. Já tá, nem colocou a ração, ele já tá comendo, ó. Ele tá com fome mesmo, hein? Pronto, vamos encher o pandu. Ele tava esperando a lancheira dele também, hein? Olha lá, ó, 6:07, 6:07. Tá bom. Pronto, agora vamos dar bom dia pros ouvintes. Bom dia, Totó! A pipoquinha, pipoquinha, bom dia! O Juvencio, bom dia, Juvencio! E lá vem ele, o papagaio. Papagaio, bom dia.
1: Bom dia.
0: Bom dia.
1: Bom dia.
0: Vem cá. Dá o pé, louro.
1: Bom dia.
0: Bom dia.
1: Bom dia.
0: Bom dia. Mas bom dia mesmo.
2: Bom dia.
0: Tá na hora, gente, são 6:06. Tá na hora, vamos levantar, vamos lá, vamos lá. Você que tá aí no trabalho já, vamos despertar. Tá na hora, gente, vamos. 6:08. E eu quero dar bom dia pra ele, o meu amigão André Pereira, o comandante aqui da Rádio Central. André Pereira, bom dia.
3: Bom dia.
0: Deus te abençoe, amigão. Bom trabalho pra você.
4: Obrigado.
0: É isso aí, gente. Ó, a partir de agora, você pode participar do nosso programa Amanhecer na Fazenda. Gente, o padre tá aqui junto com André Pereira. Nós estamos ao vivo e a cores aqui na Rádio Central. E nós vamos juntos até pertinho das 7 da manhã, recebendo tudo de bom de Deus, viu? E se você quiser, deixa o seu nome para oração, deixa o nome da sua família na prece de hoje. Hoje é dia de missa, missa carismática, e eu vou apresentar você e toda a sua família no altar da paróquia Bom Jesus. E você sabe, né? O zap da Central é o zap mais legal e mais abençoado do Brasil.
5: Brasil!
0: Anota aí o zap da Central.
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0: Ó, você.

0: Eu não sei não, mas eu tô achando que eu vou ganhar hoje, viu? Tô achando.
1: Será?
0: Eu tô achando que eu vou ganhar, hein? Que passarinho que é esse? Ó, você deixa o seu nome pra oração, o nome da sua família na prece de hoje e tenta acertar que passarinho que é esse, tá bom? Você vai participando nesta manhã de terça-feira. E ó, tem mais uma coisa que eu quero saber. Hoje é bastante coisa, hein? Eu quero saber se lá na sua casa, quando você era criança ou ainda hoje, se você coloca a vassoura atrás da porta. Você põe a vassoura atrás da porta, André Pereira? E por quê? Por que que põe a vassoura atrás da porta, hein? Por que será? Ó, o zap da central.

71 3497. E aí, hein? Deixa o seu nome pra oração. Que passarinho é esse que tá cantando aqui, ó? Ó, ó, escuta. E eu quero saber se aí na sua casa ou lá no, quando você era criança, tinha essa mania de colocar a vassoura atrás da porta, hein? Será? Ó, 971483497 é o zap da central. Gente boa, já são 6:12 e eu vou chamar Lio e Léo pra cantar pra gente. O IP e o Prisioneiro é música boa aqui na central. Amanhecer na fazenda. Vem comigo, minha senhora, meu senhor, vem comigo, meu amigo, minha amiga.

0: comigo, gente. São 6:16, 6:16. Ó, tá na hora da gente acordar o soneca. Será que a gente põe a vassoura atrás da porta do quarto do soneca? Vamos lá, o André, abre a porta do quarto do soneca. Abre a porta. Olha lá, ó. Olha lá, ó. Olha.
1: Barbaridade.
0: Olha só. Ó, são 6:17. Vamos mandar embora essa preguiça, meu povo. Levantando, hein? Vamos

0: preguicinha. Oxi, ô preguicinha. Preguicinha, levanta. Ó, hoje tem, ó. Ó o relógio despertando, ó. Hoje tem aula. Hoje tem que ir pro trabalho. Hoje tem que fazer compra. Hoje tem que pagar conta. Hoje tem que fazer um montão de coisa. Então vamos levantar, preguicinha. Ó o relógio, ó. Ó o trem passando, ó. Ó o trem passando, ó. Não vai, não?
1: É brincadeira, meu.
0: Ele não quer. Não quer? Tem certeza? Então, André, pega o balde aí. Pega o balde, André. Oh. Vamos lá, André. Joga água nele. Acorda.
2: Ah,
0: para, ô. Ó, você preguicinha tá na sua casa. Não quer levantar, né, preguicinha? Eu sei. André, joga água neles. Preguiça, vai embora, são 6:19. Gente, ó, em Campinas os termômetros marcando 15 graus nessa manhã de terça-feira, viu? Ó, vamos à previsão do tempo para hoje. Segundo o site Climatempo, a mínima durante a madrugada foi de 14 e a máxima para hoje será que será? Será? Mas será que vai ser só isso?
3: Será?
0: Ó, não sei, hein, mas tá aqui, ó, mínima de 14 e máxima de 24 graus. Será? Sol com muitas nuvens durante o dia, períodos de céu nublado e noite com muitas nuvens. Então, pelo jeito, nós vamos ter um dia muito agradável e nós estamos na fase da lua crescente. Então, meu amigo, minha amiga, que Deus abençoe a sua terça-feira, que Deus ilumine os seus caminhos, abençoe a sua casa e toda a sua família e aonde você estiver agora. Ó, diga comigo, vai dar tudo certo. Diga comigo, vai dar tudo certo em nome de Jesus. E vai ficar melhor ainda? É, vai dar tudo certo, eu confio, viu? Ó, e vai ficar melhor ainda você mandando a sua mensagem pra cá. Gente, hoje, terça-feira, é dia de missa. Então coloca o seu nome, coloca o nome da sua família na oração de hoje. Finalzinho do programa, nós vamos rezar, nós vamos falar com Deus e eu quero apresentar você e toda a sua família na prece dessa manhã. Então manda a sua mensagem pra cá. E eu quero saber também, ó, que passarinho é esse que apareceu aqui na fazenda, ó. E esse aqui foi sugestão da irmã Bruna, hein? Hoje ela caprichou mesmo, viu? Ó, que passarinho é esse aí? E eu quero saber também se você tem a mania, ou já teve, de colocar a vassoura atrás da porta. Pra que que serve, hein? Colocar a vassoura atrás da porta, hein? O zap da central é o 19 71 48 3497. Ó, vou repetir: 19 71 48 3497 é o zap da central. Ó, já são 6:21, vamos às participações e ao povão mandando mensagem pra cá, meus amigos e minhas amigas de todas as manhãs. Alô, bom dia.
4: Padre, bom dia, padre.
0: Bom dia, Deus abençoe. Padre,
4: que nessa mania que as turmas têm de deixar a vassoura atrás das portas, diz que é pra espantar a visita, né?
0: Verdade.
4: E chinelo virado também diz que não pode deixar que...
0: Não, chinelo virado é perigosíssimo.
4: Morre alguém da família,
0: é
4: né?
0: É perigosíssimo.
4: Mas isso é tudo clichêzinho, né? É pra desejar a todos um ótimo dia, uma ótima terça-feira aí, muito produtivo na vida. Paz e só alegria pra gente, padre.
0: Só
4: um
0: alegria,
4: bom dia
0: só
4: e
0: alegria.
4: Dia feliz.
0: Meu amigão, que Deus abençoe toda a família, viu? Ó, eu quero colocar na oração de hoje também o meu amigo Laudiano, que tá ouvindo a gente lá na cidade de Guarulhos. Ô, Laudiano, que Deus abençoe. Ele mandou uma mensagem assim, ó: bom dia, Padre Rodrigo, que friozinho, hein? Mas temos que levantar agora tomando café com leite, com bolo de mandioca com coco. Ô, Laudiano, não faz isso comigo não, Laudiano. Olha o Soneca, deveria estar ontem lá na sede da Ponte Preta. Foi tanta confusão se teria SAF ou não que o Soneca acordava. É, foi uma coisa de louco, né? E ele tá lembrando que hoje, dia 25 de agosto, é dia do feirante. Ó, que beleza! Então, ó, eu quero mandar um abraço muito especial para todos os feirantes. Que Deus abençoe, que Deus ilumine a vida, a família de vocês. E para todos os feirantes que essa hora já estão preparando tudo, já tá tudo arrumadinho, aquele abraço para vocês. Que beleza, 6h23, alô, bom dia.
1: Bom dia, Padre Rodrigo Oliveira.
0: Oi, bom dia,
1: que é bom dia. Deus. Padre, hoje eu quero que você bote meu nome na oração, Padre, de toda a minha família. E de todos os ouvintes que estão ouvindo a Rádio Central, viu, Padre? Que Deus abençoe nós todos.
0: Nós todos.
1: Essa terça-feira, abençoada, muita paz, saúde para todos nós, Padre.
0: Todos nós. Deus abençoe, amigão.
1: Bom dia, Padre, bom dia de novamente. Esse passar é o bigodinho, Padre.
0: Como é que é?
1: Bom dia, Padre. Bom dia de novamente. Esse passarinho é o bigodinho, Padre.
0: Como é que é?
1: Bom dia, Padre. Bom dia de novamente. Esse passarinho é o bigodinho, Padre.
0: Daqui a pouco a gente vai saber. Alô, bom dia.
2: Olá, bom dia, Padre.
0: Bom dia.
2: Aqui é o Wagner de Campinas.
0: Oi, Wagner.
2: Jardim Rosalina. Pai, eu acho que isso aí é uma coleirinha.
0: Coleirinha?
2: Eu acho que é uma coleirinha.
0: Nós vamos saber daqui a pouquinho, amigão. Que Deus abençoe toda a família, viu? Ó, eu quero colocar na oração de hoje o meu amigão Kleber, que tá ouvindo a gente lá no Parque Tropical. Ele tá pedindo oração para toda a família Juste. Que Deus abençoe. Também meu amigão Maicon, meu amigo São Paulino, que tá ouvindo a gente lá na Vila Palmeiras. Que Deus abençoe. Que Deus abençoe toda a família, viu? 6h25. Alô, bom dia.
3: Bom dia, bom dia, sua bênção.
0: Bom dia, Deus abençoe
3: também a vida, saúde, trabalho, família. Bom dia, André. Deus abençoe a vida, saúde, trabalho.
0: Bom dia.
3: Deus abençoe todos que aí trabalham. Deus abençoe o senador Estiver, Sony, Rony, Diana, Jurajura, Cleiton. Deus abençoe a família central. Bom dia para todos. Um cheiro abençoado, terça-feira, abençoada semana para todos nós. Que Deus abençoe a minha vida, a vida dos meus filhos, onde eles estiverem, que Deus os abençoe também. Deus, muito obrigado, Padre Rodrigo, por tudo, gratidão.
0: Ô, minha amiga, que Deus abençoe, viu?
3: Agora, me traz da porta. Serve pra mandar a pessoa, tá demorando muito em casa, hein? Embora, visita. Insuportável.
0: Ah, Lolita, que Deus abençoe. E você, hein? Já colocou a vassoura atrás da porta, hein? Eu quero colocar na oração de hoje a Iraci Oliveira Silva e toda a sua família na prece dessa manhã. Que Deus abençoe. 6h26, alô, bom dia.
5: Bom dia, Padre, sua benção, Padre.
0: Bom dia, Deus abençoe.
5: André, bom dia, família central. Edinaldo Simão na portaria do Chapadão.
0: Oi, amigão.
5: Todos da família central, da segurança, polícia militar, polícia civil, corpo de bombeiro, família Simão, família Alves, família Rodrigo, família Silva, família Santos e todos. A vitamina que o Duque tem é o Abel e a Leila. Eu queria que o senhor Juca falasse também do São Paulo, quando ele apanhasse.
0: O quê?
5: Ele, cara,
0: não.
5: Chamado.
0: Ô, Edinaldo, que Deus abençoe, viu? Ô, Duque, dá bom dia pro seu amigo aí, Duque, dá bom dia, que ele tá emocionado, tá alegre, tá feliz. Fazer o quê, né? Fazer o quê? 6h27, alô, bom dia.
6: Bom dia, Padre Rodrigo. Padre Rodrigo, coloca meu nome.
0: Bom dia.
6: Maria Silva Pereira Vieira, toda a minha família na oração, tá tarde.
0: Claro.
6: Fiz uma cirurgia aqui na boca, não podendo falar direito.
0: Sei.
6: Tá bom, mas tô te ouvindo, tá bom?
0: Nunca deixo
6: te ouvir. Tá bom?
0: Tá
6: bom,
0: bom
6: dia. Deus abençoe vocês aí também. Tá bom? Minha benção.
0: Minha amiga, que Deus abençoe. Boa recuperação, viu? Prepara o copo com água aí pertinho do rádio. Daqui a pouquinho nós vamos rezar. E essa água vai ser uma bênção pra senhora, tá bom? 6h27, alô, bom dia. Olha
7: ele aí. Vocês, coloca o meu nome na oração, toda a minha família.
0: Opa!
7: Eu sou da Central. Bom?
0: Tá bom.
7: Eu vassoura atrás das portas da porta. Segundo antigamente, falava que a visita estava em casa, ia embora rápido.
0: Ai, meu Deus.
7: E a vassoura atrás da porta.
0: A vassoura atrás da porta.
7: Alô, Zé Bate,
0: tá bom.
7: Eu não gosto de ficar muito tempo na visita. Põe a vassoura atrás da porta. Rapidinho, embora.
0: Tá bom.
7: É, Zé Bate. Nós falamos ontem do Palmeiras.
0: Do quê?
7: Então, deixa pra próxima. E o pastor também hoje voou. Eu sei não.
0: Qual é o passarinho de hoje?
7: O pássaro aí tá parecendo um bigodinho.
0: Hã?
7: Ou é sem bigode mesmo.
0: Como é que é o negócio?
7: Nossa, mas eu acho que é bigodinho.
0: Como é que é o negócio?
7: O pássaro aí tá parecendo um bigodinho. Ou é sem bigode mesmo.
0: Sei.
7: Eu acho que é bigodinho.
0: Tá bom, ué. Que Deus abençoe, viu, Donizete? Deus abençoe toda a família. Ô, Duque, dá bom dia pro seu amigo aí, Duque. Dá bom dia pra ele. Ai, Duque, mas você dá trabalho, Duque. Eita, nós. 6h29, alô, bom dia.
8: Padre Rodrigo, bom dia.
0: Oi, bom dia.
8: Padre Rodrigo, põe o meu nome em oração também,
0: claro,
8: viu?
0: Pode deixar.
8: É a Regina aqui de Valinhos. Então, Padre Rodrigo, eu sei dessa da vassoura.
0: Fala assim, aí, fala.
8: De
0: fala.
8: Colocar atrás da porta pra visita indesejada e
0: olha.
8: Mas lá em casa não precisava, não, que as visitas eram bem-vindas.
0: Era tudo, gente boa.
8: Uma semana aí abençoada pro senhor e um abraço.
0: Amém,
8: tá?
0: Regina, Deus abençoe.
8: Deus abençoa também o senhor, todos nós. O
0: todos
8: senhor continuar
0: nós.
8: Pedindo a Deus por nós.
0: Regina, que Deus abençoe, viu? Que Deus abençoe toda a sua família. Alô, bom dia.
9: Oi, padre, bom dia.
0: Oi.
9: Bom dia,
0: bom
9: padre,
0: dia.
9: Sua peça.
0: Deus abençoe.
9: Marinete.
0: Oi, Marinei.
9: Padre. É esse bicho que tá, esse passarinho aí, é um pinta-silva, padre. Então, menino, é a

0: com a vassoura atrás da porta.
1: Olha, menina.
0: É meu tio quando a visita é chata, tá chata. Aí coloca a vassoura atrás da porta que é pra visita ir embora.
1: Olha.
0: Se cair a visita, vai embora mais rápido. É assim que meus avós, né?
1: Os antigos vazia, né?
0: Viu?
1: Tá bom.
0: É. Eu quero que o senhor coloque meu nome e de toda a minha família no coração.
1: Claro.
0: Viu, padre?
1: Claro.
0: Principalmente o meu nome, viu?
1: Tá bom.
0: Eu preciso de muita oração, viu?
1: Tá bom.
0: Muita oração. Viu? Deus abençoe o senhor e um bom dia pro senhor.
1: A nós todos, minha amiga, que Deus abençoe toda a sua família, viu? Gente, são 6:30. Ó, eu quero colocar da oração de hoje, meu amigão seu Carlos, a dona Gina, que estão ouvindo a gente lá no Jardim Roseira, que Deus abençoe. E ó, ele colocou aqui, padre, lembrete aos desanimados, sorria, Deus acabou de te dar um novo dia. É isso aí. E ele falou, ó, padre, colocar a vassoura atrás da porta, evita visitas indesejáveis ou faz com que a pessoa chata não demore pra ir embora.
2: Será?
1: Será? Ô, meu amigão, que Deus abençoe. Aquele abraço pra você.
3: Aquele abraço. 6:31,
1: ó, você vai participando, deixa o seu nome pra oração, o nome da sua família na prece de hoje. Eu quero saber que passarinho é esse aqui, ó, ó, ó. Sugestão da irmã Bruna, hein? Que passarinho é esse? E eu quero saber também de uma mania de antigamente, você já colocou a vassoura atrás da porta, hein? Pra que que serve a vassoura atrás da porta, hein? Você vai participando, 19 97148 3497, 97148 3497, é o zap da central. E ó, o seu Juca tá aqui, ele quer falar um negócio. O que que foi, seu Juca? Chega pertinho aqui, fala, seu Juca, fala o que que é, pode falar.
4: Hoje é terça-feira.
1: É, hoje é terça.
4: Hoje foi segunda, hoje é terça.
1: É isso mesmo.
4: Ei, ai.
1: Era só isso que você queria falar?
4: Hoje é terça-feira. Hoje foi segunda, hoje é terça.
1: É, hoje é terça.
4: Ei, ai.
1: É isso,
4: hoje,
1: seu Júlio.
4: Hoje é terça-feira. Hoje foi segunda, hoje é terça.
1: 6:33, depois dessa vem chegando aí Cascatinhana, gente. Nós vamos ouvir uma música tão bonita. Vamos ouvir Cascatinhana cantando Flor do Cafezal. Daqui a pouquinho o padre volta.

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1: Agora são 6:36. Meus amigos, minhas amigas, eu já estou me preparando para as missas que nós teremos hoje na Paróquia Bom Jesus, ali no Jardim Santa Lúcia, e amanhã na Paróquia Bom Jesus, aqui no centro da cidade de Campinas. Olha, serão missas carismáticas, como no tempo dos apóstolos, missas de cura, libertação e exorcismo. E você que está ouvindo o padre agora, se você se sente amarrado, amarrada, se as coisas não vão para frente, se você vive doente, não tem paz e não é feliz, venha participar das missas. Ah, padre, mas eu já sou católico, não praticante. Então, é necessário mudar isso, né? Colocar a fé em ação. Vá na igreja, meu filho. Vai na igreja, minha filha. Hoje e amanhã, as missas com o Santo Exorcismo. O exorcismo é a oração forte de libertação em nome de Jesus. O exorcismo é a oração para quebrar as maldições. O exorcismo é a oração para repreender a inveja, o mal-olhado, toda obra maligna que se levanta contra nós. O padre vai ungir todos os devotos com óleo bento da saúde. Você vai poder acender a sua vela benta e a bênção de Deus vai chegar. E uma prova disso é o testemunho que nós vamos ouvir. Eu peço que você preste bastante atenção no que essa pessoa vai contar. Vamos ouvir.
2: Qual a graça que você recebeu?
3: Padre, havia 3 anos que eu sofria com um mioma no útero e eu precisava muito fazer a cirurgia. Quando estava tudo certo para eu fazer a cirurgia, o convênio me negou e eu estava com muita dificuldade de fazer essa cirurgia por conta do convênio, de documentação e as burocracias da parte do convênio. Aí eu vim aqui na igreja, fiz o meu pedido, juntamente com a novena que eu venho fazendo de Nossa Senhora, e foi liberado, graças a Deus. Fiz a minha cirurgia, só que no momento da minha cirurgia deu uma complicação. O que era para ser uma cirurgia de 1h30 acabou sendo uma cirurgia de 3 horas.
2: Poxa vida.
3: Nem o médico não esperava que fosse ter tanta complicação assim. Mas deu tudo certo, o Senhor Jesus me ajudou na hora da cirurgia. Graças a Deus, deu tudo certo. E estou recuperada. Nem os médicos acreditaram que tão rápido assim eu havia me recuperado, devido à gravidade que foi a cirurgia. E hoje estou aqui para agradecer em nome de Jesus.
2: E o bom Jesus te abençoe, por Amém. Isso que você está bem.
3: Amém, graças a
2: está
3: Deus.
2: Está feliz?
3: Muito feliz.
2: Amém.
3: Amém.
2: Qual o seu nome?
3: Shirley Rodrigues Miguel.
2: Muito bem, vamos aplaudir mais uma vez o bom
1: Olha
2: Jesus.
1: Como Deus é maravilhoso, né? O Senhor Jesus ouviu a oração, o Senhor Jesus abençoou e deu tudo certo, graças a Deus. Louvado seja Deus. Vamos ouvir mais um testemunho, mais uma pessoa abençoada.
2: Qual a graça que a senhora recebeu?
4: A minha bênção, padre, foi do meu marido. Meu marido, ele tinha um bronquite alérgico, que estava com 24 anos, ele sofrendo de bronquite.
2: 24 anos
4: sofrendo.
2: Poxa vida.
4: Daí eu fui, nós fomos em todos quanto é remédio, tudo quanto é remédio ele tomou. Eu entrei nessa igreja aqui dia 12 de agosto do ano passado e fiz a novena para ele. Ele não dormia, ele não comia. Daí eu fiz a novena para ele, estava no quarto dia da novena, ele falou para mim que tinha dormido. Que dormiu bem. Daí eu não quis contar pra ele que era novena. Falei, eu vou terminar primeiro. Então, quando chegou no último dia da novena, eu falei pra ele: hoje meu marido tá curado.
2: Que maravilha.
4: Não tem bronquite, não tem mais nada.
2: Ele sofreu há 24 anos
4: com bronquite.
2: Tudo que fazia não resolvia.
4: Não resolvia, não comia mais e nem dormia.
2: Fez uma novena, ele foi curado.
4: Fez a novena, foi curado aqui, padre.
2: Amém. E a senhora tá feliz?
4: Muito feliz.
2: Amém, Jesus. E qual o seu nome?
4: Meu nome é Tereza Paiva.
2: Amém. Vamos aplaudir bem forte o Rei Jesus.
1: Que maravilha, né? O marido dessa senhora sofreu há 24 anos, até o dia em que ela conheceu a paróquia Bom Jesus até o dia em que ela buscou ajuda espiritual e o bom Jesus fez a obra. Meu amigo, minha amiga, faça como essa senhora fez. Procure a paróquia Bom Jesus. E você vai receber a oração forte, a prece forte de libertação, o exorcismo. Hoje você vai poder iniciar a novena na fé de Santo Expedito. Às 9 da manhã, a primeira missa. Às 3 horas da tarde, a segunda missa. E às 7:30 da noite, a terceira Santa Missa de hoje. 9 da manhã, 3 da tarde e 7:30 da noite. E a paróquia Bom Jesus fica ali na Avenida Carlos Lacerda, 226. Anote aí, ó. Esse é o endereço da paz, da felicidade, da libertação. Paróquia Bom Jesus, Padre Rodrigo Oliveira, a igreja do Padre Euclides Nunes, saudoso Padre Euclides Nunes. A igreja fica ali na Avenida Carlos Lacerda, 226. Avenida Carlos Lacerda, 226, no Jardim Santa Lúcia, em Campinas. É a mesma avenida do terminal de ônibus da Vila União. Esteja presente hoje. E se você não puder estar hoje, amanhã, quarta-feira, eu estarei na paróquia Bom Jesus, no centro aqui de Campinas. E amanhã também serão 3 missas de libertação com o exorcismo de Nossa Senhora Desatadora dos Nós. Às 9 da manhã, 3 da tarde e 7:30 da noite. E a paróquia Bom Jesus, aqui no centro de Campinas, fica ali na rua Francisco Teodoro, 278. Rua Francisco Teodoro, 278, próximo ao viaduto Cury e também ao terminal central. Procure a paróquia Bom Jesus. Procure a Igreja Católica Carismática. O Bom Jesus vai te libertar, o Bom Jesus vai te abençoar. São 6:43 e nós vamos ouvir uma música tão bonita, gente, que eu quero oferecer para todo mundo que está ouvindo a gente. Essa música eu quero oferecer para você também, que está aí passando por um momento difícil na vida. Esta música é para você, meu amigo, minha amiga. Enquanto isso, você vai participando. Deixa o seu nome para oração, o nome da sua família na prece de hoje. Tenta acertar qual é o passarinho de hoje. E eu quero saber, ó, se você já colocou a vassoura atrás da porta, hein? Para que serve isso aí? O zap da central é o 19 97148 3497. Esse é o zap da central. Vem chegando João Mineiro e Marciano cantando pra gente o Milagre da Flecha. Que música bonita, gente! 6:44. Escuta essa música bonita. Essa é pra você, meu amigo. É pra você, minha amiga.

0: gente, são 6h48, 6h48. Ô, seu Juca, dá bom dia pro povo aí, seu Juca.
1: Bom dia.
0: Bom dia.
1: Bom dia.
0: Oi, Bezinho.
2: Bom dia. Bom dia.
0: Ô, bebezinho aí, bom dia, bebezinho.
2: Bom dia. Bom dia.
0: Ó, horário de entrar na escola, ó, é até 7h15, tem que levantar.
2: Bom dia, pai.
0: Já tem que estar pronto, né, Henri?
2: Bom dia, pai.
0: Ei, que belezinha. Vamos lá, vamos se arrumar.
2: E abençoa minha mãe e meu irmãozinho.
0: Ah, que Deus abençoe a mamãe, o irmãozinho e toda a família. Vamos às participações, gente. Alô, bom dia.
3: Bom dia, Padre Rodrigues. Sua bênção.
0: Deus abençoe.
3: Tudo bem, pai?
0: Tudo bom. Tudo bom.
3: Que é Maria Lopes, de Poço Lama.
0: Oi, minha amiga.
3: Coloca nosso nome na oração, padre. Que claro. Deus abençoe nós.
0: Todos nós.
3: E o que tá aí na fazenda aí? É um bigodinho Pinta Silva.
0: Será?
3: Esses dois. Fica com Deus, padre. Um bom dia para nós, tá? Tchau, tchau.
0: Que Deus abençoe, minha amiga. Que Deus abençoe toda a família. Ó, eu quero colocar na oração de hoje a Maria Lorente e toda a sua família. Também a Neide, a Ana Paula, Luiz Henrique, o Edson, toda a família do Jardim Aeroporto. E eles estão pedindo oração para Cidinha, lá da cidade de Vinhedo. Que Deus abençoe, viu? Alô, bom dia.
4: Bom dia, pai.
0: Oi, bom dia.
4: Ô, seu pai, tá caindo de olho, é o bigodinho.
0: Como é que é o negócio aí, como é que é?
4: Bom dia, pai Rodrigues. Ô, seu pai, passarinho de olho é o bigodinho.
0: Será? Nós vamos saber daqui a pouquinho, viu, meu amigão? Que Deus abençoe toda a família. Ó, gente, faltam 10 para 7, hein? Alô, bom dia.
5: Bom dia, padre Rodrigo. Bom dia, André. Bom dia, seu família.
0: Bom dia,
5: Lelita. E quem fala é Maria Gonçalves.
0: Oi, Maria Gonçalves.
5: Gostaria pedindo oração pra família Oliveira, Gonçalves, Giate. Pra Evelyn da Silva Gonçalves, Roselane Gonçalves, Isabela Victoria, Maitê, que é a nenenzinha que a Isabela tá esperando.
0: Ah, muito chamar. Bem.
5: Então, principalmente pro meu irmão Carlos Alberto de Oliveira, que tá na luta, né, padre Rodrigo? Mas vai dar tudo certo, se Deus quiser.
0: Nós confiamos.
5: Confie no bom Jesus.
0: Claro.
5: Nossa Senhora Aparecida, que tudo vai dar certo. E, padre Rodrigo, o passarinho de hoje é o bigodinho.
0: Será?
5: E, quando eu era criança, minha mãe, quando a visita vinha, minha mãe colocava a vassoura atrás da porta.
0: Oi.
5: Dizia que,
0: oi,
5: colocando a vassoura atrás da porta, a visita ia embora. A visita era chata demais.
0: Meu Deus do céu.
5: Um abraço, padre Rodrigo, a sua bênção, fica com Deus. Um ótimo dia pro senhor, André e família central.
0: Pra todos nós, minha amiga, que Deus abençoe, viu? Ó como é que são as coisas. Gente, são 6h51. Alô, bom dia.
6: Bom dia, bom dia, padre Rodrigo Oliveira, André Pereira e todos aí do estúdio. Aqui quem fala é Judário Batista.
0: Ofereço
6: programa para todos da família Batista, todos vocês, todos os ouvintes. E peço que o senhor coloque o nome de todos na oração.
0: Tá.
6: É, todos da família Batista, todos vocês, todos os ouvintes, né, padre?
0: Uhum.
6: E que o senhor continue fazendo esse programa maravilhoso que alegra muita gente, né? O povo de Campinas e muita gente da região e muitos lugares. E se Deus quiser, né? Com fé em Deus, nossa Aparecida, vamos à luta que não pode parar, né?
0: De jeito nenhum.
6: E é isso aí. Um bom dia, um bom programa a todos.
0: Ô, meu amigão, que Deus abençoe.
6: Bom dia, pai.
0: Oi.
6: Aqui quem fala é Judas Batista de novo.
0: Fala, Judas.
6: A respeito de colocar a pastora atrás da porta.
0: Olha.
6: É uma expedição bem antiga, né?
0: É, antiga.
6: Os antigos falaram que colocar a pastora atrás da porta é pra. Que é uma visita indesejada. Não vem, ou vai embora mais rápido, ou nem apareça na casa da gente.
0: Olha!
6: É que os antigos falavam, né? Que eu acho que é. Que eles falavam que era isso, não sei.
0: Nós vamos saber daqui a pouquinho, hein, meu amigão? Que Deus abençoe toda a sua família, viu? Gente, 6h53, alô, bom dia!
7: Oi, padre Rodrigo.
0: Oi, bom dia.
7: Deus abençoe. Aqui é a Elza de Paulínia. Padre Rodrigo,
8: pelo nome da minha irmã Isabel Cristina Neto na oração,
0: uhum,
8: que hoje é aniversário dela.
0: Olha!
8: Tá bom? Obrigado. Padre Rodrigo, sabe por que que a gente põe a vassoura atrás da porta?
0: Por quê?
8: Quando a visita demora a sair, que a gente já tá enjoado, a gente põe a vassoura atrás da porta pra visita ir embora.
0: Olha, olha só. Ô Elza, fala de novo o nome dela aí pra
8: padre
0: mim.
8: Padre Rodrigo, sua bênção, Padre Rodrigo.
0: Fala.
8: Que é a Elza de Paulinha.
0: Tá, Elza.
8: Padre Rodrigo, pelo nome da minha irmã Isabel Cristina Neto na oração.
0: Isabel Cristina.
8: Que hoje é aniversário dela.
0: Vamos cantar parabéns, tá bom, pra ela. Vamos lá.

0: Osasco. Ô Isabel, que Deus te abençoe, te dê saúde, paz, alegria, felicidade e tudo de bom pra você, menina. Ó, e Pauline aqui do lado, hein? Se tiver bolo e churrasco, chama o padre André que a gente vai.
1: Nós vamos, nós vamos.
0: Quando o padre André chegar, nós vamos olhar atrás da porta pra ver se tem alguma vassoura aí, hein? 6h54, alô, bom dia.
2: Bom dia, padre Rodrigo, tô saindo pro trabalho.
0: Bom dia.
2: Tô vendo seu programa, Amanhecer na Fazenda.
0: Que beleza.
2: Oração pra todos vocês aí da central.
0: Tá.
2: Padre Rodrigo, coloco o nome da esposa na oração do Bojo dos Milagres.
0: Claro.
2: Pra bastante saúde pra ele, padre Rodrigo.
0: Tá.
2: Oração pra todos vocês aí. Uma bela terça-feira pra todos vocês. Muita paz e alegria, Senhor Jesus Cristo. Tchau, padre Rodrigo. Fica com Deus.
0: Ô, Chicão, dá bom dia pra ela aí, Chicão. Dá bom dia, dá bom dia. Gente, são 6h55 e não dá mais tempo para nada. Mas sempre mais uma participação. Alô, bom dia.
3: Bom dia, bença, padre.
0: Bom dia, que Deus abençoe.
3: Adriano de Indaiatuba, queria pedir uma bênção pra minha família, Adriano. Padre, o que o senhor tem na gaiola aí, pro passarinho que tá cantando?
0: É.
3: Acho que é uma corruíra, né, padre?
0: Será?
3: Para, o que tá acontecendo com o nosso São Paulo, padre? Os últimos serão primeiro, mas acho que não vai chegar nessa ponta.
0: Eu tô sabendo de nada.
3: Já tava em primeiro, estamos chegando quase no último.
0: Eu não tô sabendo
3: então,
0: de nada.
3: Então tentar ver se consegue alguma coisa, pai. Pensa, padre, fica com Deus. Uma ótima semana para todo mundo aí.
0: Alô, bom dia.
4: Bom dia, padre Rodrigo.
0: Bom dia.
4: Ô, padre Rodrigo, o São Paulo...
0: Ah lá.
4: Tem que fazer a trave de 10 metros de largura por 4 de altura. Quem sabe eles enxergam, né? Acerta a bola, que pelo amor de Deus, o jogo de domingo eles não acertam uma.
0: Pelo amor de Deus.
4: E fazer o quê, né?
0: Fazer
4: time
0: o quê, né,
4: pipoqueiro. Tá bom.
0: Não vou falar nada.
4: Viu? Padre Rodrigo, esse passarinho aí é uma coleirinha.
0: Coleirinha?
4: Eu acho que é uma linda coleirinha.
0: Mas nós vamos saber
4: tá
0: agora.
4: Bom?
0: Tá bom.
4: Bom dia. Fica com Deus.
0: Deus abençoe, Célia. Alô, bom dia.
5: Bom dia, padre Rodrigo. É a Valéria aqui do Gurk, tudo bem?
0: Oi, Valéria.
5: Espero que você esteja tudo bem. Padre Rodrigo.
0: Tudo jóia.
5: Peço oração pra minha mãe também e agradecer a Deus, a Nossa Senhora, que a gente foi no médico ontem.
0: É.
5: Foi no neurologista e ela tá bem.
0: Que bom.
5: Teve um probleminha, mas graças a Deus já tá
0: bem.
5: Deus, Nossa Senhora, já passou a mão e ela está bem.
0: Que bom, graças a Deus.
5: Com meu irmão Valdir, está com a tosse, eu também estou resfriada, fico tempo seco, né? Mas é assim mesmo. É um bom dia, padre Rodrigo, põe o nosso nome todo em oração.
0: Que Deus abençoe, minha amiga. Alô, bom dia.
6: Bom dia, padre, é sua bênção.
0: Deus abençoe. Oi, Heraldo.
6: Padre, eu gostaria que o senhor colocasse o nome de todos os meus familiares, orações, todos vocês da Rádio Central, nosso amigo do som.
0: Uhum.
6: Todos os ouvintes que tá com o radinho ligado, isso aí é um bigodinho, padre.
0: Bigodinho?
6: Se eu acertar, meus amigos, a gente vai acertar.
0: Bigodinho.
6: Que Deus, padre, uma ótima semana, uma ótima programação, seu programa é um sucesso.
0: Opa.
6: Que Deus abençoe nós e a vida da Ponte Preta, que não tá fácil.
0: Fica com Deus, padre. Deus abençoe, viu? Ó, eu quero colocar na oração de hoje também a irmã Rosângela e a Gabriele ouvindo a gente lá no Cosmos. E agora, gente, não dá mais tempo para nada mesmo. Não dá mais tempo para nada mesmo. Vamos saber qual é o passarinho de hoje, ó. Eu achei que ninguém ia acertar e um montão de gente acertou. Sugestão da irmã Bruna, hein? Vamos saber qual é o passarinho de hoje. Vamos lá! E o passarinho de hoje é o famosíssimo...
7: Quem é o cantor?
0: É o bigodinho, passarinho de hoje. Palmas pra todo mundo! É o bigodinho. Ê, beleza. E ó, depois dessa do bigodinho, também muita gente mandou mensagem aqui dizendo a vassoura atrás da porta, hein? E você, põe a vassoura atrás da porta pra espantar a visita indesejada. É, pra afastar a visita indesejada, hein? Ó, são 6h59, nós vamos rezar, nós vamos falar com Deus. E eu quero mais uma vez convidar você e a sua família para as missas de libertação hoje, na fé de Santo Expedito. às 9 da manhã, às 3 da tarde e às 7:30 da noite. E a paróquia Bom Jesus fica ali na Avenida Carlos Lacerda, 226. Avenida Carlos Lacerda, 226, no Jardim Santa Lúcia. Meus amigos, minhas amigas, as missas às 9, às 3 e às 7:30 da noite. Hoje, participe das missas e tome posse da bênção de Deus. A paróquia Bom Jesus é o local das maravilhas de Deus. Vamos rezar, gente? Vamos falar com Deus. Meu bom Jesus, filho da bendita Virgem Maria, neste momento de oração, eu entrego, Senhor, nas tuas santas mãos a vida e a família de cada pessoa que reza comigo. Senhor, aquele que está bem, que fique melhor ainda, mas aquele que está sofrendo e precisando de a graça, de um milagre em sua vida, que esta pessoa receba agora a tua luz, receba agora, onde estiver, receba o teu amparo espiritual. E eu peço, Senhor, conduza esta multidão de pessoas às missas de hoje e que lá na igreja o teu povo receba a cura física e a libertação espiritual. Santifica, Senhor, o copo com água e nos abençoe em nome do Pai, do Filho e do Espírito Santo. Amém. Minhas amigas do rádio, eu vou ficando por aqui e você continua ligado aqui na Central, hein? Porque daqui a pouquinho você vai ouvir o programa de maior audiência do rádio. O show da manhã com ele, meu amigão, DC Marleite, ao vivo e a cores aqui na Central. Até logo mais das missas e até amanhã aqui no Amanhecer na Fazenda. Até lá, gente!
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1: Comunicando. 7 da manhã, mais 3 minutos. Muito, muito bom dia, Padre Rodrigo Oliveira. Grande Padre Rodrigo, gente boa, né? Como é bom trabalhar com o Padre Rodrigo, né? Que pessoa maravilhosa. Padre Rodrigo, boas missas, viu? Boas missas. Daqui a pouquinho, a partir das 9 horas da manhã, tem a primeira missa lá no Santa Lúcia. Tá todo mundo convidado, né? Pra ir até o Santa Lúcia nas missas de hoje. 9 horas da manhã, a primeira missa. 3 horas da tarde, a segunda missa. E às 7:30 da noite, a terceira missa. Lembrando que hoje também tem missa em Valinhos, na Paróquia Bom Jesus. Hoje é às 7:30 da noite. 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Bom dia para quem tá em casa, bom dia para quem tá no trabalho. A partir de agora você participa do programa junto comigo e junto com o André Pereira. E hoje vamos sortear mais um par de ingressos para a maravilhosa Expo Flora. O que você faz? Manda uma mensagem para mim dizendo: Decimar, eu quero ir na Expo Flora. Decimar, eu quero os ingressos da Expo Flora. Então já pode mandar mensagem agora no WhatsApp 971-483-497. Eu vou repetir. Inclusive, vou colocar agora aqui, ó, o meu celular, né? Vou colocar o meu WhatsApp agora no computador, ó. Deixa eu fazer isso, ó. Tô colocando nesse instante o meu WhatsApp aqui no computador, ó. Aqui, ó. Nesse instante. Já tô colocando aqui, ó, o meu WhatsApp no computador. Então, o que que você faz? Já pode mandar uma mensagem no 971-483-497 dizendo: Decimar, eu quero ganhar o ingresso da Expo Flora, mas eu preciso que você me mande o nome completo, né? Ontem eu tive aqui centenas de mensagens, mas infelizmente a pessoa que me mandou a mensagem aqui, as pessoas não me mandaram o nome. Tem que mandar o nome, gente, tem que mandar o nome completo, por favor, viu? Você manda o nome completo? Então, por favor, manda o nome completo para eu saber quem é você, né? Então faz esse favor, manda uma mensagem agora dizendo: Decimar, eu quero ir na Expo Flora, eu quero ganhar o par de ingressos, e manda seu nome completo. Grava uma mensagem de voz e manda para o meu WhatsApp que acabei aqui de colocar no ar aqui, ó. 971-483-497.
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1: Na mesa de som, o melhor sonoplasta do Brasil, meu querido amigo André Pereira. Alô, alô, meu irmão. Muito bom dia, André.
3: Bom dia.
1: Vamos juntos, se Deus quiser, e ele adquirir. Até às 11 horas da manhã, o encontro de Soninha Amaro em mais uma edição do A Hora é Agora. E eu quero também cumprimentar o aniversariante do dia, né? Quem é que tá fazendo aniversário hoje? Seu filho, sua filha, seu papai, sua mamãe, vovô, vovó, é. Sua neta linda, seu netão, quem é que tá fazendo aniversário? Hoje é dia 25 de agosto do ano da graça de 2026. Hoje é o dia número 237 do ano. Vou repetir. Hoje é o dia de número 237 do ano. E restando 128 dias para o ano novo. Fase da lua, lua crescente. Estação inverno. A Igreja Católica comemora hoje São Genésio, São José de Calazans, São Luís de França. Hoje é dia de São Luís. São Luís Sotelo. Hoje é dia de Santa Maria Troncati. Viva Santa Maria Troncati. Hoje é dia de São Memas. Hoje também é dia de São Miguel de Carvalho. Que os santos de hoje nos abençoem. Olha a hora, 7:07, não perca a hora não, gente, 7:07. Hoje é dia do feirante. Aos meus amigos feirantes, bom dia, com alegria, né? Que Deus abençoe a todos que estão nas feiras nesse momento, né? É, as feiras maravilhosas, né? Hoje em dia tem feira noturna também, que legal, né? A todos os feirantes, bom dia, alegria e felicidade. Que Deus abençoe a todos os feirantes do Brasil. Hoje é dia do soldado, né? Todo dia 25 de agosto é dia do soldado. Hoje é dia da legalidade. Hoje é dia nacional da educação infantil. Hoje é dia da banana split e hoje é dia do miojo. Olha a hora, 7:08. A todos que fazem aniversário.

0: 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Então tá fazendo aniversário? Manda o nome pra mim. Meu WhatsApp é só gravar a mensagem e mandar o nome do aniversariante. Meu WhatsApp é 971-483-497. 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E eu quero também que você seja o meu repórter, a minha repórter. Tem buraco na rua? Tem? Vamos falar! Tem problema no transporte público? Tem. Vamos falar, vamos reclamar. Tem problema de árvore caída? Tem problema de lixo, água, energia elétrica, terreno baldio? Tem problema aí? Tem. Problema no ônibus? Ônibus atrasou, ônibus não veio, ônibus não chegou, ônibus quebrado? Manda pra mim a informação, viu? Anota o meu WhatsApp, ó. 9 714 834 97. Vamos repetir? Meu WhatsApp é 9 714 834 97. O que está acontecendo? Me conta. Eu quero saber, hein? O que estiver acontecendo de errado aí, vamos reclamar, reivindicar. Vamos meter a boca no trombone.
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0: Vamos repetir meu WhatsApp, 971-483-497. Olha a hora, 7:10, 7:10. E claro, 10 da manhã tem o momento maravilhoso da oração. Oração do primeiro santo brasileiro, São Frei Galvão. Consagração a Nossa Senhora. Maravilhosa consagração com Padre Vitor Coelho de Almeida. Tem a lindíssima, lindíssima bênção da água.

0: aqui da Rádio Central, tem também o padre mais milagroso do Brasil, padre Donizete de Tambaú. E claro, direto da paróquia Bom Jesus, meu querido amigo irmão, padre Rodrigo. Daqui a pouquinho a gente volta a falar com o padre Rodrigo, ao vivo, lá da paróquia Bom Jesus. Hoje as missas. Daqui a pouquinho, 9 horas da manhã, a linda missa das 9 horas da manhã com o padre Rodrigo, já, 9 horas. Depois nós teremos às 3 da tarde, a segunda missa com o padre Rodrigo, e às 7:30 da noite, a outra missa lá na paróquia Bom Jesus, ali ó, pessoal que mora aí perto da Vila União, pessoal que mora na região do Ouro Verde, né? Jardim Aeroporto, toda essa região, hein? A missa do padre Rodrigo é lá na Carlos Lacerda, na Avenida Carlos Lacerda, na paróquia Bom Jesus, perto de todo mundo. É só ir lá na missa com o padre Rodrigo Oliveira. E tem Valinhos hoje também às 7:30 da noite. Já, 10 da manhã, o padre Rodrigo de volta. 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Olha a hora, 7:13. 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Então vamos começar com as ruas, avenidas e estradas.
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0: Robson Ramos tomando conta da cidade.
2: 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Bom dia para você ligado aqui na Rádio Central, a mais querida de Campinas. Alô, Decimar Leite, bom dia para você. Olha o trânsito, atenção quem sai de Paulínia para Campinas, que tá chegando ali na entrada da Zeferino Vaz, vai pegar aquele congestionamento grandão na saída ali do Trevo do Laranjão. Depois dali a condição melhora, aí dá para passar bem pelo Betel hoje, também pelo Barão Geraldo. O motorista consegue ir bem até a região central de Campinas. Para Paulínia, o caminho é livre agora. 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
0: E agora vamos à previsão do tempo, 7:14. Olha a hora, 7:14.
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0: Vamos até a sede da Defesa Civil aqui do estado de São Paulo, os alertas para hoje. E aí, hein? Parece que a frente fria tá chegando com possibilidade de chuva, será que é isso?
3: A Defesa Civil informa.
4: Nesta terça-feira, o dia será marcado por sol entre poucas nuvens e o tempo permanecerá firme em grande parte do estado de São Paulo, devido à atuação de uma massa de ar frio e seco. A exceção será a faixa litorânea, onde a presença de umidade marítima favorece a ocorrência de chuvas isoladas em áreas próximas ao litoral. Pela manhã, há possibilidade de formação de nevoeiros densos na faixa leste, reduzindo a visibilidade em alguns pontos. As temperaturas permanecem amenas durante a madrugada, mas subirão ao longo do dia, favorecendo a queda da umidade do ar no interior paulista durante a tarde. Na capital, as temperaturas variam entre 13 e 20 graus. Em Barretos, a previsão indica mínima de 19 graus e máxima de 34. Em dias de tempo seco, acompanhe a previsão do tempo, mantenha-se bem hidratado e evite a exposição prolongada ao sol.
3: Defesa Civil do Estado de São Paulo.
0: Vamos agora à redação da Rádio Central. 7:15. Olha a hora. 7:15. Olha a hora, não perca a hora. 7:15. Gabriel Ribeiro.
5: Os ônibus articulados da linha 210, que faz o trajeto entre o terminal Campo Grande e o terminal Barão Geraldo, vão ser substituídos por veículos do modelo padrão e não tem aquela sanfona no meio. A decisão foi anunciada pela Indec após um susto na última sexta-feira, dia 21, quando o ônibus articulado dessa linha se partiu ao meio durante o trajeto. Felizmente, ninguém ficou ferido. Segundo a Indec, a troca dos modelos já estava planejada antes mesmo do acidente acontecer. O veículo que quebrou passou por manutenção no mesmo dia e vai passar por uma inspeção completa para descobrir as causas da falha. Ele só volta a

0: rodar quando estiver totalmente seguro. Esse problema joga luz sobre uma situação complicada na frota da cidade. Somente neste ano, a Endec já aplicou quase 37 mil multas por falhas no serviço. A prefeitura promete colocar 137 novos ônibus nas ruas ainda este ano. Destes, 52 já estão rodando. Uma modernização maior, no entanto, depende de uma nova licitação do transporte público de Campinas. Da redação, Gabriel Ribeiro.
1: Olha a hora, gente, não perca a hora, não perca o compromisso, 7:16, olha a hora, 7:16. Motorista desvia a rota do ônibus para salvar passageiro.
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1: Uma mulher com deficiência foi socorrida após passar mal dentro de um ônibus do transporte público de Campinas. O motorista desviou a rota do coletivo e levou a passageira até a unidade do pronto atendimento do Campo Grande. Segundo o Sindicato das Empresas de Transporte de Passageiros da região metropolitana de Campinas, o caso ocorreu em um ônibus da linha 212, repito, linha 212, que seguia sentido centro. Uma funcionária da empresa do ônibus estava no veículo e, na altura do Jardim Florense, percebeu que uma passageira estava passando mal e avisou o motorista. De acordo com o sindicato, a mulher sofreu um mal súbito, recebeu ajuda do motorista Valcir Aníbal de Oliveira, que decidiu alterar a rota para levá-la até a UPA. Os outros passageiros foram orientados a desembarcar do ônibus. Tá aí, gente, parabéns. A mulher foi socorrida, passou por atendimento e melhorou. Parabéns, motorista! Parabéns ao motorista. Veja só, a mulher estava passando mal. Ele pediu aos passageiros: olha, ela está passando mal, vou levá-la na UPA. Vocês podem descer, por favor? Todo mundo compreendeu, desceu do ônibus e ele levou a passageira até a UPA. O nome dele, o nome desse motorista, desse anjo da guarda, é Valcir Aníbal de Oliveira. Repito, o nome desse motorista, desse anjo da guarda, é Valcir Aníbal de Oliveira. Valcir Aníbal de Oliveira. Olha a hora, gente, olha a hora, 7:18. Olha a hora, não perca a hora. Olha a hora, não perca a hora, 7:18. Acidente grave na rodovia José Bonifácio, em Campinas.
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1: A rodovia José Bonifácio é a estrada que liga Sousas a Joaquim Egídio. A estrada que liga Sousas a Joaquim Egídio se chama Estrada José Bonifácio. 6 pessoas ficaram feridas. 6 pessoas ficaram feridas em uma batida frontal. Foram 2 carros que se envolveram nesse grave acidente na estrada entre Sousas e Joaquim Egídio, em Campinas. O acidente, repito, entre Sousas e Joaquim Egídio, uma das vítimas ficou presa às ferragens e precisou ser retirada pelos bombeiros. A rodovia foi totalmente interditada pelos bombeiros por causa desse acidente. 6 vítimas, as 6 foram levadas a hospitais e pronto-socorros aqui da região. Portanto, acidente que aconteceu ontem à noite, uma batida de frente na estrada que liga Sousas a Joaquim Egídio, uma batida frontal, 6 pessoas feridas. Raramente, gente, acontece acidente nessa estrada, porque é uma estrada turística. A estrada de Sousas para Joaquim Egídio é uma estrada turística, cheia de restaurantes, de bares, e lá o pessoal vai devagarzinho, 20, 30, né? No máximo aí 60 por hora. Só que dessa vez, ontem, aconteceu esse acidente, uma batida frontal. Uma batida frontal entre esses 2 carros. Né? E vamos torcer para que as pessoas estejam bem após essa batida aí, não é? Que aconteceu. Olha a hora, gente, olha a hora, 7:21. Milagre, homem escapa de homicídio.
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1: Um homem que escapou por milagre da morte. Uma tentativa de homicídio que só não aconteceu porque ele conseguiu se livrar dos tiros. A vítima caminhava pelo meio-fio e tinha na mão o que parecia ser um celular. Até que ele percebe a aproximação de uma motocicleta. Olha para trás, percebe que a motocicleta está chegando. Quando ele percebe que a motocicleta está chegando, ele se vira, e quem está na motocicleta atira nele. A vítima consegue se desviar dos tiros. Como é que chama aquele filme? Matrix. Ele consegue se desviar dos tiros. O motociclista mandando bala. Ele se livra dos tiros. Consegue desviar. Ele corre em zigue-zague e a bala comendo solta, e ele consegue, por milagre, consegue fugir. O motociclista não parou, seguiu pela rua e fugiu, desapareceu. A tentativa de homicídio aconteceu ali, ó, em Santo Antônio de Posse. Repito, essa tentativa de homicídio foi na cidade de Santo Antônio de Posse. Antes dos disparos, havia até uma interação entre os dois. Os dois conversaram antes e o rapaz foi embora. Aí o motociclista reaparece e manda bala. E a vítima de tentativa de homicídio, que nem o Matrix, né, consegue escapar das balas. A polícia agora está tentando descobrir se a vítima e o atirador já se conheciam. Foi no município de Santo Antônio de Posse, aqui na região metropolitana, perto da cidade aqui de Olambra. O motociclista manda bala e ele... Uma bala passa perto da orelha, a outra passa perto aqui da axila, a outra passa perto da nádega, a outra passa perto do joelho. Ele escapa de cá, escapa de lá, e o cara atirando e ele fugindo. Gente, parecia cena de filme. O ninja, né, conseguiu escapar da morte. Impressionante. Olha a hora, gente, olha a hora, 7h24. Atenção, atenção. Numa cidade aqui da região, acredite, olha o que estava acontecendo aqui numa cidade da região. Numa cidade aqui da região, uma loja de carros estava vendendo carros, não é? Porém, o que essa loja fazia? Essa loja mudava o odômetro. Mas como assim, Decimar? Falsificava a quilometragem. Então vamos supor, o carro tinha 150 mil quilômetros. O dono dessa loja diminuía para 80, 70, 60, 50 mil quilômetros. Delegado, qual é o seu nome? Qual a cidade que estava acontecendo isso? Como é que foi isso? Chegava na loja para comprar o carro, você achava que o carro tinha 50 mil quilômetros, na verdade tinha 200, 300 mil quilômetros. Conta pra gente, delegado. Conta pra gente qual é o seu nome e qual a cidade que aconteceu isso.
4: Meu nome é Carlos Abrantes, o delegado de polícia de Várzea Paulista. A Polícia Civil recebeu um boletim de ocorrência de uma vítima que alega ter o odômetro do seu veículo alterado. A Polícia Civil de Várzea fez investigações de campo e pelo site do Detran e pela Prodesp da Polícia Civil, realmente constatou que outros veículos da empresa realmente apresentavam uma fraude, a adulteração do da quilometragem no odômetro. Estamos aqui na Operação Ponteiro Reverso, na loja denunciada, numa operação conjunta com a Receita Estadual, com o DETRAN, com o Instituto de Criminalística, um perito está presente e vários policiais civis de Várzea Paulista, já constatamos vários veículos com a mesma fraude. Bom dia a todos. Um grande abraço.
1: Bom dia, muito obrigado, um grande abraço para o senhor também, delegado. Muito obrigado, viu? Muito obrigado, delegado. Você viu aí a informação? Hein, André? O cidadão ia comprar lá o carro, chegava lá, cidade de Várzea, aqui da região, Várzea Paulista, né? Chegava lá, o carro que tinha, sei lá, 300 mil quilômetros, você olhava lá, tava aparecendo 30 mil, 40 mil, 50 mil, né? É cadeia pra essa turma aí, viu? Enganando o povo, é cadeia pra essa turma. 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
1: 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Olha a hora aí, gente. Olha a hora, não perca a hora, não. 7h31, olha a hora aí, 7h31. Hora dos ouvintes da Rádio Central. Bom dia, com alegria, através do nosso WhatsApp 971-483-497. Alô.
5: Bom dia, Decimarlei.
1: Oi, Rosângela.
5: É a Rosângela aqui da cidade Jardim.
1: Você tá bem?
5: Fica com Deus.
1: Beijo.
5: Decimar, eu quero participar do sorteio do ingresso da Profora.
1: Você quer ir lá?
5: Põe meu nome, fazendo um favor. Tá, é já. A Rosângela Teodora de Campos.
1: Beleza, já tá aqui, viu? Você tá concorrendo ao ingresso, tá?
5: E foi todo o nome de você.
1: Obrigado.
5: Não, foi.
1: Obrigado.
5: E o meu.
1: Uhum.
5: E o ouvinte, tá?
1: Tá bom,
5: fica
1: meu
5: com
1: anjo.
5: Deus.
1: Fica com Deus. A Rosângela Teodoro de Campos, querida Rosângela do Cidade Jardim. Rosângela, você tá sim, viu? Você tá concorrendo? Claro que tá. Você tá concorrendo. Né, André? Ela tá concorrendo. Né? Nós vamos sortear hoje um par de ingressos pra Expo Flora. Ela mandou mensagem aqui no WhatsApp da Rádio Central, não é? Alô, Decimar, eu quero um par de ingressos para ir ao Lambra. É Clóvis Antônio Lousada, da Vila Mimosa, em Campinas. Alô, meu amigo Clóvis Lousada. Um abraço. Esse é gente boa também, ouvinte das antigas, não é? O Clóvis Antônio Lousada, da Vila Mimosa, em Campinas. Ele tá concorrendo ao par de ingressos para a Expo Flora maravilhosa. Expo Flora, né? Oh, coisa boa. Alô, bom dia.
6: Bom dia, Decimar. Aqui é Maria Nazaré de Florence 2.
1: Oi, Maria Nazaré.
6: Olha, rapaz, eu ia te ver lá na loja sábado. E aí eu com a minha filha. Ai, eu vou rever Decimar. Vou dar um abraço muito gostoso nele. Entendeu? Mas aí a minha filha amanheceu com o pé doendo e falou, mãe, eu não vou por causa que meu pé tá doendo.
1: Ai, que pena.
6: Aí eu fui lá na casa dela, levar as roupas dela que tava aqui. Aí 8h30 eu tava lá ainda. Aí depois chega o namorado dela de carro e falando assim, Fabiana, vamos no lugar aí que ele faz parte de uma turma de motoqueiro que arrecada a cesta básica para as pessoas que necessitam. E domingo eles iam levar lanche para uma criançada que estava lá no parque. Lá minha filha falou o lugar, mas eu esqueci o nome. Aí levar, chega lá, tinha uma quadra enorme com muita criança. Aí foi levar lanche para essas criançadas, refrigerante. Aí depois a gente saiu, fiquemos ainda um pouco lá no parque lá. Aí foi a vez da gente lanchar, um lanche muito gostoso, tá? Depois o namorado dela foi numa casa levar a cesta básica, um bujão de gás.
1: Uhum.
6: E nossa, só sei que eu vim chegar em casa, era 2 horas da tarde, esse mar, por isso não deu pra mim ir te ver, mas na próxima eu vou.
1: Mas tá bom.
6: E aí eu falei pra minha amiga Denise que eu ia, ela disse, ah, dá um abraço grande no Decimar que eu mando. Falei, tudo bem. Aí quando eu falei pra ela que eu não tinha ido, ela falou, e eu paguei o maior mico. Que eu falei, não vá, falei com o Decimar que você ia.
1: E você
6: até
1: ia.
6: Ele falou que você tava lá, porque tinha muita gente no Decimar.
1: É.
6: Ela ficou brava comigo, eu digo, Denise, não deu, minha querida.
1: Tava lotado. Lá.
6: Aí depois 8h30 ainda tava lá no Londres, eu digo, nossa, até chegar lá, domingo, com esses ônibus, sábado, com esses ônibus, dia de semana já é difícil.
7: Eu sei.
6: No sábado, então, aí eles estavam, o namorado de carro, aí eu digo, ah, vou acompanhar vocês. Aí eu fui. Mas foi um sábado muito gostoso,
7: que tá? Que coisa linda, parabéns.
6: Desculpa, eu não tenho ido te ver, mas na próxima eu estarei lá, tá? Pedir desculpa pra minha amiga Denise, não fui, mas ela ficou brava comigo.
7: Mas tá bom, tá bom.
6: Mas a próxima eu estarei aí pra te rever de novo, tá, meu querido?
7: Mas valeu a pena.
6: Beijo.
7: Obrigado,
6: fica
7: meu amor.
6: Todos com Deus, tchau,
7: você
6: tchau.
7: Também. Mas valeu a pena, porque você foi numa atitude muito linda, né, André? Ela foi em algo que valeu a pena, né? Ajudar as pessoas é maravilhoso, viu? Parabéns, querida. Senti sua falta, sim. É que tava, tinha bastante gente lá. Quando olhei, eu falei, ela tá ali. Olha lá, Maria do Carmo. Mas não era você, era outra pessoa muito parecida. Um grande abraço. Foi muita gente lá no último sábado, foi uma delícia, tá? Ó, quem quer ganhar o ingresso para o Lambrar, eu tenho um par de ingressos aqui, ó, para a Festa das Flores, para a Expo Flora, eu tenho um par de ingressos aqui, mas para isso você tem que me mandar o nome completo, tá? No final do programa eu vou sortear o par de ingressos para a Festa das Flores em Olambra, para a Expo Flora. Olha a hora, 7:37, gente, 7:37. 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
8: Robson Ramos. 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Tem trânsito lento pela rodovia Santos Dumont na chegada a Campinas, do quilômetro 75 ao 76, na chegada ao acesso para Anhanguera. Do lado contrário, para Viracopos e Indaiatuba, o caminho segue livre. 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

0: Olha a hora aí, gente. Olha a hora aí, gente. 7h38, 7h38. Sábado e domingo, futebol na Rádio Central. Sábado tem Guarani contra a equipe do Brusque. Eu vou estar nesse jogo ao lado de Beto Quinalha, de Gustavo Negreto, de Marcos Luiz, o Cobrão, toda a equipe da Rádio Central. No domingo tem a Ponte Preta em campo. Ponte Preta e América em Belo Horizonte. Narração de Anderson Rodrigues, o maior gol do Brasil. Com Fernando César, a voz do gol. Com Marcos Luiz, com Renato Leal, comentarista central. Vamos às notícias então, vamos começar, André Pereira. Pelo Guarani, Gustavo Negreto.
1: Olá, Decimar, bom dia pra você, bom dia pra quem tá com a gente aqui na Rádio Central, acompanhando o show da manhã. Bora falar sobre Guarani, que já tem novo técnico. Humberto Louser foi anunciado pela diretoria nesta segunda-feira. É o novo comandante e já com uma missão daquelas. Precisa garantir a equipe para o quadrangular final do Campeonato Brasileiro da Série C. Para isso, o Bugre enfrenta a equipe do Brusque, sábado, 5 horas da tarde, no Brinco de Ouro. Com uma vitória, tudo garantido. Um outro resultado diferente disso, a equipe vai precisar torcer contra os adversários direto. A gente segue acompanhando a rotina e a semana do Guarani nesta, que é a semana mais decisiva do ano.
0: Obrigado, Negreto. Vamos agora falar da equipe da Ponte Preta, 7h40. Ontem tivemos uma reunião do conselho, quer dizer, tivemos. Era pra ter, né? Puta bagunça do caramba, rapaz. Pelo amor de Deus, um quiprocó, quiprocó. É um quiprocó. Conhece esse termo? Quiprocó. Rapaz do céu. Que bagunça ontem à noite. Fernando César e a Ponte.
2: Bom dia, Decimar, chegando com informações da Ponte Preta aqui na Rádio Central. Após a derrota no último domingo por 2-0 para o Avaí no estádio Moisés Lucarelli, a Ponte Preta volta a campo no próximo domingo contra o time do América no estádio Independência em Belo Horizonte. Os dois piores times da competição. A Ponte Preta está na última posição e o América é o 19º colocado. As duas equipes praticamente rebaixadas para a Série C do Campeonato Brasileiro do ano que vem. E a Ponte não tem mais na temporada o camisa 10 Elvis. Ele sofreu a lesão no joelho no jogo contra o Vila Nova. E o técnico Márcio Zanardi fala aqui na Central a respeito da saída do Elvis desse time da Ponte Preta.
3: Primeiro, dá meu abraço ao Elvis, né? Solidarização por ele, que é um cara que trabalhou, que fez uma lesão grave. É um líder, é um cara que tava puxando a gente. Então, assim, quando a gente pensa que tá ruim, as coisas vão sempre piorando, né? Então, é, independente do resultado, uma lesão desse tamanho é sempre mais grave, mais complicada. Ele poderia ter pedido para sair, não jogar, então se colocou à disposição. Então, a gente tem que, hoje nós jogamos e falamos que nós temos que jogar por ele também. Então, é mais uma liderança. Hoje a gente tinha o Rodrigo e o Danilo do lado de fora, sempre querendo motivar, sempre querendo melhorar esses caras. Então, assim, é uma perda gigantesca, eu não consigo nem mensurar o tamanho, tecnicamente e como nosso capitão, né? Então, é agora ir para casa, entender o que vai acontecer esses dois dias, para que a gente possa se representar aí. E continuar o nosso trabalho.
2: Tá aí Márcio Zanardi falando aqui na programação esportiva da Rádio Central. Falei da Ponte Preta na Central, a rádio do futebol de Campinas.
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0: Olha a hora aí, gente, não perca a hora não, não perca o compromisso, olha a hora aí, gente, agora são 7h43, 7h43, prestação de serviços, a Rádio Central ajudando a população de Campinas.
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0: 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Ao turma boa da PS Móveis. 7h48, gente, não perca a hora, não, não perca o compromisso agora, 7h48. 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
0: Robson Ramos.
6: 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Avenida Moraes Salles Lenta, saindo do Terminal Central até a altura da Francisco Glicério. Também tem lentidão da Lusitânia até a Irmã Serafina e da Antônio Cesarino até a Coronel Quirino. Do lado contrário, caminho ruim entre Antônio Cesarino e Irmã Serafina. 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
0: Obrigado, vamos agora à redação da Rádio Central às 7h49. Repito, 7h49.
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0: 17 graus a temperatura agora, repito, 17 graus a temperatura, umidade relativa do ar 80%. Hoje há uma grande possibilidade de chuva, não é? Nesse momento, repito, 17 graus a máxima, hoje não passa dos 24 graus. Amanhã vai fazer um friozinho, tá? É. No máximo 21 graus amanhã. A temperatura só volta a subir na quinta-feira, com 28 graus. Daí para frente, só na casa dos 30. 31, 32 na sexta, sábado, domingo, segunda-feira. Ô, calorzão tá voltando, hein? Calorzão tá voltando. Hoje, temperaturas amenas, né? 24 graus amanhã, 21 graus de máxima, tá bom, gente? Agora, repito, 17 graus. Quem tem as notícias? Da redação é Gabriel Ribeiro.
7: A solidariedade ganha reforço no combate ao frio em Campinas. O IGA Atacado, nosso parceiro aqui na Rádio Central, entregou hoje mais de 2.000 cobertores para a Secretaria de Assistência Social do município. As peças vão reforçar o atendimento da Operação Inverno, que segue até o fim de setembro. O foco principal é proteger famílias vulneráveis e acolher pessoas em situação de rua, seja nos abrigos da cidade ou por meio das equipes de abordagem que percorrem as ruas todas as noites. A secretária de Assistência Social, Vandecleia Moro, agradeceu a doação e lembrou que, embora a campanha do agasalho já tenha arrecadado quase 16 toneladas de donativos, o inverno ainda não acabou e a distribuição continua. A gerente de marketing do IGA Atacado, Juliana Pereira, destacou que a ação faz parte do compromisso da empresa em cuidar e retribuir à comunidade local. Esta é a quinta doação consecutiva da rede campineira para a prefeitura. Se você quer ajudar ou conhece pessoas e empresas que possam doar cobertores novos, o telefone da secretaria é o 19-2116-0282. 19-2116-0282. E atenção, ao encontrar alguém passando frio na rua, ligue imediatamente para o telefone 156 para acionar a equipe de abordagem social. Da redação, Gabriel Ribeiro.
0: 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Coisa linda, e me emocionei aqui agora com a notícia trazida pelo Gabriel Ribeiro. 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Que coisa linda, né? 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Ô, maravilha. Ô, gente, vamos aproveitar então, vamos fazer um convite para hoje, porque hoje é terça-feira.
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0: Hoje é a super terça. 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
0: Olha a hora, gente, 7h56. Participação dos nossos ouvintes, olha a hora, 7h mais 56 minutos.
5: Bom dia!
0: Alô, bom dia!
8: Bom dia, Decimar. Que é a Elza de Paulinho.
0: Oi, Elza.
8: Decimar, leva o nome da minha irmã, Isabel Cristina Neto. Hoje é aniversário dela. Leva nos pés de Nossa Senhora Desafadora dos Nós. E o nome da minha, da mulher, da esposa do meu sobrinho, Rosângela Pinheiro. Que ela ainda está entubada.
0: Tá.
8: Tá bom? Tchau, Decimar.
0: Tchau, um meu anjo. Um abraço pra você também. Pode deixar que eu tô colocando na oração, com certeza, viu? E vou levar na desatadura dos nós também. Tá bom, querida? Pode deixar. Bom dia.
9: Oi, Decimar, Lete. Bom dia, Decimar. Decimar, Decimar, coloca meu nome de toda a minha família na oração da desatadora dos nós, Decimar. Principalmente o meu nome, viu?
0: Tá.
9: Coloca meu nome na oração da desatadora dos nós por 7 dias, viu?
0: Tá bom.
9: Um bom dia pra você, Deus abençoe.
0: Você também, menina, que Deus abençoe você. Tô colocando sim na oração, com certeza, tá bom? Querido ouvinte Marineide Brito, né? Alô, alô, Marineide Brito, bom dia pra você. Obrigado pela sua audiência, viu? Fico muito contente de saber que você tá aí do outro lado do rádio, né? Bom dia!
10: Bom dia, Decimar, bom dia a todos.
0: Bom dia.
10: Tudo bem? Decimar, gostaria de ganhar ingresso para Expo Flora.
0: Ah, é?
10: Aham. Obrigado, bom dia, fica com Deus.
0: Bom dia, fica com Deus também. Claro, claro, você tá concorrendo, tá? Eu preciso do nome. A Belmira já mandou o nome dela. Eu preciso do seu nome completo para você concorrer, né? Nós vamos dar de presente, né? Esse maravilhoso par de ingressos para Expo Flora no final do programa.
8: Quero participar do sorteio do passeio, tá?
0: Você quer mesmo, Marisa? Opa, fala seu nome completo.
8: Bom dia, Decimar. Bom dia, André. Bom começo de semana para todos vocês aí da rádio. Meu pedido de agradecimento e oração a Nossa Senhora Visitadora dos Nós, para mim, para minha filha, agradeço porque já está melhorando bem minha boca.
0: Opa.
8: Graças a ela, as orações também que vocês fazem aí.
0: Isso.
8: Decimar, eu preciso de oração para minha filha, para a família da minha filha, para minha família, para toda a família central.
0: Tá. Uhum.
8: Para todas as criancinhas do mundo inteiro, todas pedem orações, porque todos estão no trabalho, voltando do trabalho, enfim. Para todas as pessoas que sofreram aqueles terremotos lá também. Para todos, Decimar, para todo o mundo inteiro.
0: Tá bom.
8: A paz do mundo, Decimar.
0: Tá certo. Um abraço para você, viu? Mande sua mensagem. Decimar, eu quero meter a boca no trombone. Que é? Que tá acontecendo? Conta de água, de luz, telefone? Que é? Manda para mim. Decimar, eu quero cumprimentar o aniversariante do dia. Quem é que tá fazendo aniversário hoje? Manda, grava a mensagem de voz. Pega o celular, grava a mensagem de voz, manda aqui, tá? Pega o celular, grava a mensagem de voz, manda aqui pra mim, tá? Manda aqui, no WhatsApp da Rádio Central. Combinado? Tô esperando aqui, ok? Tô esperando aqui a sua mensagem no nosso WhatsApp 97148349. Você manda mensagem aqui, repetindo 97148349. Eu tô esperando. Manda a sua mensagem para mim, tá? Momento da oração. Manda o nome para mim. Quero que você coloque o seu nome na oração. Daqui a pouquinho tem a maravilhosa oração da Rádio Central. Você manda mensagem 97148349. Manda mensagem para mim aqui para colocar o seu nome na oração. Combinado? Nosso número 97148349. Beleza? Manda para cá. Quer ganhar o par de ingressos para a Expo Flora? Manda o nome, mas tem que ser o nome completo. Grava a mensagem de voz e manda para o WhatsApp da Rádio Central. Olha a hora. Olha a hora aí, ó. 8:01. Olha a hora aí, ó. 8:01.

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1: Olha a hora aí, gente. Não perca a hora, não. Não perca o compromisso. Olha a hora, olha a hora. 8 da manhã, mais 2 minutos, prestação de serviços à Rádio Central, ajudando a população de Campinas.
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3: 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É, 85. 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
3: Obrigado, Simar. Bom dia a todos.
1: 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Olha a hora. 8:10. 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
1: A partir de agora, quem chega pelas ruas da cidade é o Mário Quintino. Oi, Mário!
4: 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Bom dia, Decimar, para você, para todo mundo que nos acompanha. Lentidão em ambos os sentidos da Adalto Campo da Lorto, na ligação entre Sumaré e Paulínia, região do Nova Veneza. Mais cedo teve uma ocorrência na altura do quilômetro 1. Atenção, então, em praticamente toda a extensão da rodovia, trazendo informações ainda de Paulínia. A Roberto Moreira tem lentidão nos dois sentidos à altura do Parque Zeca Malavase por conta de uma ocorrência. 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
1: Homem e 3 adolescentes presos por tráfico de drogas.
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1: Um homem foi preso e 3 adolescentes apreendidos por tráfico de drogas na região de Campinas. 2 suspeitos fugiram ao perceber a presença da polícia. Um deles foi detido com drogas. O homem disse que tinha vindo de Guarulhos para vender drogas.

0: R$ 2.287. O homem também era procurado pela Justiça de Campinas. Ele tinha uma condenação de 25 anos a cumprir. Portanto, olha só, ele foi preso em Bragança, mas era traficante velho aqui da cidade de Campinas. Olha só, aqui em Campinas ele foi condenado. Conseguiu escapar, fugir, foi para Guarulhos. Em Guarulhos, fechou o cerco. Ele foi para onde? Para Bragança. Lá, ele aliciou 3 adolescentes. Ele foi preso. Os 3 adolescentes também foram presos. Um outro bandido conseguiu fugir. 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

0: 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Vou repetir devagarzinho, você já marca o horário para hoje no número 98401-0405.
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0: Bom dia.
2: Bom dia, Decimar. Bom dia a todos da Rádio Central.
0: Bom dia.
2: Eu gostaria de ganhar o par de ingressos para a Expo Flora.
0: Opa, tá concorrendo. Obrigada. Tá concorrendo, tá? Tá concorrendo.
2: Meu nome é Valéria Apolinário.
0: Valéria Apolinário mandou o nome completo pra mim. Tá concorrendo. Daqui a pouquinho, no final do programa, eu vou sortear um maravilhoso par de ingressos, tá? Bom dia.
3: Bom dia, Decimar. Decimar.
0: Oi.
3: É a Alda Lúcia, Nalim do Carmo, da Vila Campos Salles. Gostaria muito de ganhar o par de ingressos para a Expo Flora. Faz muitos anos que não vou mais.
0: Uhum.
3: Obrigado, bom dia. Coloca a família Carmen ali nas orações.
0: Tá bom.
3: Muito obrigado, fica com Deus, um bom dia.
0: Fica com Deus. Deus abençoe você com muita alegria, saúde e felicidade. Querida, tá concorrendo, viu? Assim como nosso ouvinte Maria do Carmo Alves. Bom dia, Decimar. Decimar, eu gostaria de ganhar ingressos para a Expo Flora. Maria do Carmo Alves. Ô, Maria do Carmo, você está concorrendo, né? Ao par de ingressos lá para Expo Flora, viu? Está concorrendo no final do programa o sorteio. Alô, bom dia.
4: Bom dia, Decimar. Decimar, eu gostaria de colocar o nome do meu irmão Marcos, que está internado lá no hospital de Jaguariúna.
0: Uhum.
4: Precisou amputar uma parte do pé e tá com o coraçãozinho bem fraco, vai ter que fazer marca-passo.
0: Tá.
4: Então eu queria que ponha o nome dele em oração.
0: Pode deixar.
4: Para que Deus, Jesus, ponha a mão sobre ele lá.
0: Sim, sim,
4: que
0: sim.
4: Que saia dessa, que dê tudo certo, tá bom?
0: Deixa comigo.
4: Muito obrigado, bom dia.
0: Bom dia para você também, viu? Na Rádio Central agora, são 8h20. Você já mandou mensagem para mim? Mandou não? Manda mensagem agora no 971-483-497. Olha a hora aí, ó. 8h20, olha a hora, 8h20, olha a hora aí, ó. 8h20.

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3: Olha a hora aí, gente! Não perca a hora, não. Olha a hora aí, ó. 8h21, olha a hora aí, ó. 8h21 no programa de hoje, vamos sortear daqui a pouquinho, né? Um par de ingressos para Olambra, né? Par de ingressos para Expo Flora. Já foi lá, André? Já foi? O que você achou? Bom? Bom, né? Começa agora, né? Começa sexta-feira, a feira. A Expo Flora começa agora sexta-feira, né? E eu vou sortear um par de ingressos para Expo Flora. Deixa eu ver aqui. Oba! Deixa eu ver pegar aqui, ó. Começa agora sexta-feira, né? Então, vai ser 28, 29 e 30 de agosto. 4, 5, 6 e 7 de setembro. 11 e 18 de setembro e 25 de setembro, entendeu? Então vai ser, ó, que dia que vai ser a festa? A festa vai ser, né? Deixa eu ver aqui, ó, a festa vai ser dias 28, 29 e 30 de agosto, 4, 5, 6 e 7 de setembro, 11, 18 e 25 de setembro, o dia da festa. Olha que beleza, né? Coisa boa, né? É isso aí, isso aí. Então eu vou dar o par de ingressos para os ouvintes da Rádio Central. Bom demais, né? Então nós vamos dar o par de ingressos aqui para os ouvintes da Rádio Central. Bom, né? Oh, coisa boa, coisa boa. É isso aí. Manda mensagem dizendo: Decimar, eu quero ganhar, viu? Decimar, eu quero ganhar. Quero ganhar. Então, participa aqui com a gente. Participa aqui com a gente. Vou repetir o nosso WhatsApp, 971-483-497. Vamos repetir? 971-483-497. 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
3: Gabriel Ribeiro.
5: O lixo que vira renda e preserva o meio ambiente. Na Ceasa Campinas, toneladas de papelão, plástico, vidro e metal deixam de ser descartadas para gerar emprego e dignidade. Esse trabalho é feito pela cooperativa Unidos na Vitória. A parceria, que começou de forma voluntária em 2002, agora deu um passo histórico. A Ceasa assinou um contrato formal com a cooperativa para os serviços de coleta e triagem. Uma evolução que valoriza quem trabalha na linha de frente da reciclagem. E os números impressionam. No ano passado, foram recolhidas 935 toneladas de materiais recicláveis nos mercados de hortifruti e de flores. Tudo isso volta para a cadeia produtiva ao invés de lotar os aterros da região. Mas o maior impacto é o social. No primeiro semestre deste ano, a cooperativa movimentou mais de R$566 mil. Deste total, quase 400 mil foram distribuídos direto para os 25 cooperados. A renda média mensal passou a ser de R$ 2.600 para quem cumpre a jornada completa. Mais do que o dinheiro no bolso, esses trabalhadores agora têm direitos garantidos como descanso remunerado, abono natalino e INSS. Uma história de 2 décadas que prova, na prática, como a sustentabilidade e a inclusão caminham juntas. Da redação, Gabriel Ribeiro.
3: Olha a hora agora, 8h25, 8h25. Homem foge quando viu a polícia.
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7: O homem fugiu quando viu a viatura da polícia. Foi num conjunto habitacional em Santa Bárbara do Oeste. O bandido entrou em um dos blocos e não foi localizado, mas durante a busca pelo local, os guardas encontraram uma mochila nos fundos de uma garagem abandonada. Dentro da mochila havia quase 500 empendorfes de cocaína, aqueles tubinhos de cocaína, né? Aqueles tubinhos. Mais de 700 gramas de maconha e uma balança de precisão. Todo o material foi apreendido e levado para a delegacia. O homem até agora não foi encontrado, não. O caso foi em Santa Bárbara do Oeste. O homem, quando viu a polícia, vazou na braquiária, né? Vazou na braquiária. Na verdade, escondeu naqueles prédios lá. Aí fica difícil de encontrar, né? Aí fica complicado, fica difícil. Fica difícil de encontrar. Ele se escondeu naqueles blocos de prédios lá de Santa Bárbara do Oeste. E também, né, ninguém dedurou, né? Ninguém dedurou. Então ele continua desaparecido. Mas a polícia está de butuca, tentando achar. Centro de Capivari. Homem rouba e ameaça a ex-mulher.
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7: Um homem de 38 anos foi preso pela Guarda Civil de Capivari, aqui na região metropolitana de Campinas. Ele bateu, roubou e ameaçou a ex-mulher. Foi bem no centro da cidade de Capivari. Segundo a vítima, o ex-marido deu socos e pontapés nela. Levou o celular. Depois, quando ela voltou ao local, encontrou o carro com os quatro pneus furados. O covarde ainda continuou ameaçando pelo celular. E agora ele está ameaçando não só a mulher, mas ameaçando as testemunhas também. Esse covarde, a guarda fez buscas e encontrou o covardão. Quando ele viu a guarda municipal, ele se mijou todo. Quando ele viu a guarda municipal, ele se mijou todinho. E ele foi preso em flagrante. Com ele foram apreendidos um soco inglês. Soco inglês é um objeto de metal que se coloca na mão para dar soco nas pessoas. Chama soco inglês. A polícia encontrou com ele uma faca e um celular. Ele foi preso em flagrante. A prisão foi ratificada no plantão policial. E o homem continua à disposição da justiça. Covarde. Filha da bruxa. Covardão, filho da bruxa, né? Na frente da mulher, machão. Na frente da polícia, mijão. Foi o que aconteceu com ele, né? Esses caras são assim, né? Esses covardes. Quem bate mulher, quem bate mulher é desse jeito, né? Ele é machão na frente da mulher, mas é mijão na frente da polícia. Pode prestar atenção pra você ver. Presta atenção. Sempre é desse jeito. Sempre é desse jeito. O cara faz isso, né? É bravo ali na frente da mulher, mas na frente da polícia ele se mija todo. Aí, ó, o que aconteceu com ele? Ficou todo mijado. Capivari, mais um crime em Capivari, dessa vez tráfico de drogas.
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7: Um homem é preso por tráfico de drogas em Capivari depois de ser abordado em uma moto sem placa. A abordagem aconteceu na Avenida Brigadeiro Faria Lima, no bairro Vila Fátima. Quando a equipe fez o patrulhamento pela região, o motociclista tentou mudar de direção e resistiu à ordem de parada, resistiu à ordem de descer da moto. E a polícia foi atrás, cerca dali, cerca daqui, ele parou. A polícia o revistou. Os agentes encontraram dry, balança de precisão, e no compartimento de ferramentas da motocicleta, a equipe localizou 18 porções de droga. E o bandido, o traficante, precisou de atendimento médico. Ele meio que desmaiou ali, sabe? Quando ele estava sendo revistado, ai meu Deus do céu, e blubo. Desmaiou de medo. Precisou ser levado ao pronto-socorro, desmaiado, né? Quando ele viu que ia pra cadeia por tráfico de drogas, ele desmaiou. Aí a polícia levou ele lá pro atendimento médico. O traficante passou por atendimento médico, foi levado à delegacia. Prisão ratificada e ele está à disposição da justiça. Vai passar hoje por audiência de custódia. A moto também foi apreendida. Parabéns ao pessoal de Capivari aí, ó. Pegando a bandidagem, né? Pegando a bandidagem. Mais um traficante de Capivari vai pra cadeia.
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7: Olha aí, a Guarda Civil de Capivari apreendeu um adolescente de 17 anos traficando drogas. Foi no patrulhamento no bairro São Luís. Segundo a guarda, o jovem tentou fugir quando percebeu a presença dos agentes, mas foi abordado quando estava entrando numa casa. Na busca, foram encontradas 19 porções de crack, 19 microtubos de cocaína e R$24 em dinheiro. Na casa, os guardas localizaram outras 6 porções de cocaína, além de material usado para preparar e embalar as drogas. Ao todo, foram apreendidas 44 porções de entorpecentes, um celular, dinheiro e material para embalagem. O adolescente foi encaminhado à delegacia seccional de Piracicaba e permanece à disposição da justiça. Portanto, um adolescente preso. Adolescente? Mas é grande traficante de drogas para o tamanho de Capivari. Ele é um grande traficante de drogas. Tá na cadeia e vai ser liberado, né? Porque é menor. Ele é de menor. Então vai ser liberado. Vai ser liberado. Né? Que coisa, não? Vai ser liberado. 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

0: repórter Fernando César. E a Ponte Preta, Fernando?
1: Após a derrota no último domingo por 2-0 para o Avaí no estádio Moisés Lucarelli, a Ponte Preta volta a campo no próximo domingo contra o time do América no estádio Independência em Belo Horizonte. Os dois piores times da competição. A Ponte Preta está na última posição e o América é o 19º colocado. As duas equipes praticamente rebaixadas para a Série C do Campeonato Brasileiro do ano que vem. E a Ponte não tem mais na temporada o camisa 10 Elvis. Ele sofreu a lesão no joelho no jogo contra o Vila Nova. E o técnico Márcio Zanardi fala aqui na Central a respeito da saída do Elvis desse time da Ponte Preta.
2: Primeiro, dá meu abraço ao Elvis, né? Solidarização por ele, que é um cara que trabalhou, que fez uma lesão grave. É um líder, é um cara que tava puxando a gente. Então, assim, quando a gente pensa que tá ruim, as coisas vão sempre piorando, né? Então, independente do resultado, uma lesão desse tamanho é sempre mais grave, mais complicada. Ele poderia ter pedido para sair, não jogar, então se colocou à disposição. Então a gente tem que, hoje nós jogamos e falamos que nós temos que jogar por ele também. Então é mais uma liderança. Hoje a gente tinha o Rodrigo e o Danilo do lado de fora, sempre querendo motivar, sempre querendo melhorar esses caras. Então, assim, é uma perda gigantesca, eu não consigo nem mensurar o tamanho, tecnicamente e como nosso capitão, né? Então é agora ir para casa, entender o que vai acontecer esses dois dias, para que a gente possa se representar aí e continuar o nosso trabalho.
1: Tá aí Márcio Zanardi falando aqui na programação esportiva da Rádio Central. Falei da Ponte Preta na Central, a rádio do futebol de Campinas.
0: Valeu, Fernando. 8:35. Vamos falar agora do Guarani. Gustavo Negretto.
3: O Guarani já tem novo técnico. Humberto Louser foi anunciado pela diretoria nesta segunda-feira. É o novo comandante e já com uma missão daquelas. Precisa garantir a equipe para o quadrangular final do Campeonato Brasileiro da Série C. Para isso, o Bugre enfrenta a equipe do Brusque, sábado, 5 horas da tarde, no Brinco de Ouro. Com uma vitória, tudo garantido. Um outro resultado diferente disso, a equipe vai precisar torcer contra os adversários direto. A gente segue acompanhando a rotina e a semana do Guarani nesta, que é a semana mais decisiva do ano.
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0: Olha a hora aí, gente. Não perca a hora, não. Não perca o compromisso, não. Olha a hora aí, ó. 8h39. Olha a hora aí, 8h39. André, tá subindo. Devagarzinho, mas tá subindo, né? 18 graus agora, gente. 18 graus. Umidade relativa do ar, 75%. Aos pouquinhos vai subindo, né, André? Devagarzinho. Né? É que nem Martinho da Vila. É devagar. É devagar, é devagar, é devagar, devagarinho, né? 18 graus agora a temperatura, fresquinho, gostoso, 75% de umidade relativa do ar. Não passaremos hoje de 24, período da tarde hoje. Amanhã frio, viu, gente? Amanhã vai fazer friozinho. Amanhã não passa de 21, não. Volta a subir a temperatura na quinta-feira com 28, depois é 30 para cima, né? Depois é 30 para cima e vamos que vamos, né? Agora vamos às previsões para o seu signo, previsões para o seu astral. Áries, Touro, Gêmeos, bom dia para você que é de Áries. Você que nasceu entre 21 de março e 20 de abril, muito bom dia. Olha, hoje a perspectiva é muito boa no aspecto profissional. Tudo que você fizer vai ser visto, vai ser notado. Então, faça com capricho, faça com carinho, tá bom, Áries? No amor, olha, é melhor você começar a repensar a sua vida romântica, viu? Começar de novo, viu, Áries? Touro, de 21 de abril a 20 de maio, conversas com filhos e com quem você ama fluirão com mais facilidade a partir de agora. No trabalho, um pedido inesperado poderá alterar seus planos, viu? E no amor, sua popularidade está em alta. Você pode conquistar aquela pessoa que faz tempo que você está querendo. Gêmeos, de 21 de maio a 20 de junho, o diálogo com a família ficará mais fácil a partir de agora, viu? Entender o passado ajudará você a renovar sentimentos do presente e se fortalecer para o futuro. Dia movimentado no trabalho. No amor, calma. A calma vai amadurecer a relação, ô Gêmeos. Na sequência tem Câncer, Leão e Virgem. 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Vamos saber o que está acontecendo. Repórter Mário Quintino.
10: 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Trazendo informações agora, a Decimar da Campinas Montemor, mais cedo aconteceu um acidente entre 5 veículos na altura do quilômetro 11 em Hortolândia, passagem pela rodovia dos Bandeirantes, ainda com lentidão para seguir no sentido Campinas. Mais à frente, a lentidão acontece do Parque Fazendinha à altura do quilômetro 5 até a passagem pela Panzam. Atenção, região do quilômetro 3. 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
0: Câncer, de 21 de junho a 22 de julho. Quem é do signo de Câncer vai ter nos estudos, em negociações e acordos, andando sem enrolação. Você vai encontrar as palavras certas. Um assunto de dinheiro vai pedir conversa franca e números claros, tá? No amor, uma reflexão importante vai mostrar o que precisa mudar do relacionamento, tá? Para você confiar no que realmente é importante. Alô, alô, Leão, de 23 de julho a 22 de agosto. Alô, alô, Leão, escute um sócio, escute um colega de trabalho antes de bater o martelo. Parcerias pedirão delicadeza. A vida financeira vai ganhar clareza. Você vai saber negociar valores e cobrar o que é justo. No amor, as contas do casal vão fechar melhor do que você imagina. Isso é muito importante, né, Leão? Virgem, de 23 de agosto a 22 de setembro. Tá fazendo aniversário? Parabéns, saúde e felicidade a todos e Virgem. Olha, objetivos pessoais ficarão mais claros, porque Mercúrio está no seu signo. Suas palavras ganharão alcance. O dia vai favorecer inovações no trabalho. Uma proposta atraente poderá chegar até você, inspirando você. E no amor, hein? uma mudança simples de hábito melhorará muito o relacionamento, Virgem. Na sequência tem Libra, Escorpião e Sagitário. Olha a hora aí, ó. 8h44, bom dia, bom dia, bom dia. 8h44.

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4: Alô, alô! Libra! 8h45. Escorpião, alô, alô, Sagitário. Libra, de 23 de setembro a 22 de outubro. O amor tá ganhando leveza. Por causa do seu charme, que tá com certeza lá em cima. As melhores ideias nascerão no silêncio. Anote para usar mais adiante. Sem pressa de validar, né? Finalize pendências com discrição. Guarde grandes planos para a hora certa, tá bom? E no amor, hora de você valorizar o momento. Alô, Escorpião. De 23 de outubro a 21 de novembro. Alô, você de Escorpião, de 23 de outubro a 21 de novembro. Meu colega, minha colega de signo. O dia está pedindo equilíbrio entre ambição e necessidade de sossego e de conforto. Um assunto de família vai chamar sua atenção. Resolva com carinho. Planos para o futuro ficarão mais nítidos. Escolha parcerias que somem de verdade. Resultados profissionais concretos falarão por você. Uma conversa despretensiosa poderá tornar uma ótima oportunidade de negócios. No amor, companheirismo para quem é de Escorpião. Sagitário, de 22 de novembro a 21 de dezembro. As comunicações de Sagitário estarão no trabalho acelerando. Prepare apresentações. Atualize o portfólio, né? Atualize o seu... né? Você tem que ter um currículo legal. Vai dar certo, viu? A agenda vai estar cheia, mas vai dar certo. No amor, boas notícias a caminho de uma pessoa que você gosta muito, tá? Na sequência tem Capricórnio, Aquário e Peixes.
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4: Vamos agora à redação da Rádio Central. Tem notícia, tem informação. 8h47. Gabriel Ribeiro.
6: A Indec está de olho nos motoristas que insistem em fazer conversões proibidas na Avenida das Amoreiras, na altura da Vila Rica. A fiscalização por câmeras do Centro de Controle Operacional já flagrou 289 infrações desse tipo no cruzamento da Rua Ouro com a Avenida Ana Beatriz Vierrimbá. Os flagrantes aconteceram de janeiro até metade de agosto deste ano. O maior perigo acontece quando quem vem pela Rua Ouro cruza a Amoreiras e vira à esquerda para ir em direção ao centro. Essa manobra é proibida, fecha os outros carros e causa acidentes. Para se ter uma ideia, de 2023 para cá, esse cruzamento já registrou 11 acidentes, deixando 5 feridos e uma pessoa atropelada. Fazer a conversão em local proibido é infração grave. A multa custa R$195,23. No total, Campinas já soma quase 1.600 multas por conversão proibida neste ano, um aumento de mais de 56% em relação ao ano passado. Os retornos proibidos também subiram, somando mais de 800 flagrantes. Nesse caso, a multa é gravíssima, no valor de R$293,47. Atualmente, a Indec conta com 21 pontos de fiscalização por câmeras espalhados pela cidade, sendo que 4 deles estão na Avenida das Amoreiras. Até julho, as câmeras ajudaram a aplicar mais de 18 mil multas contra comportamentos de risco no trânsito. Se não pesar no bolso, a turma não aprende, né? Da redação, Gabriel Ribeiro.
4: Obrigado, Gabriel. Agora 8h49, Capricórnio, Aquário e Peixes. Oi, Capricórnio. De 22 de dezembro a 20 de janeiro, evite compras por impulso. É, priorize o que vai te trazer segurança, porque o dia vai estar favorável a negociações de trabalho e também de dívidas, tá? Um plano de estudo, uma viagem ganhando forma. No amor, olha, otimismo. O relacionamento vai ganhar em alegria e felicidade. Aquário, de 21 de janeiro a 19 de fevereiro. Os pensamentos estão ganhando profundidade a partir de agora, com reflexões íntimas apontando mudanças que farão muito bem a você. Renove a sua imagem, tome decisões sobre projeto de vida com mais liberdade. No trabalho, tudo andará bem. No amor, dê um voto de confiança a esse relacionamento. Acho que vai dar certo, tá? Peixes, de 20 de fevereiro a 20 de março, meu amigo de Peixes, bom dia. Oi, minha linda. O diálogo fará mais, com certeza. O diálogo será mais fluido, principalmente com sócios, com colegas de trabalho, com clientes. Você vai alinhar expectativas e vai definir planos, tá? O dia vai parecer confuso, um ritmo interno mais lento. Mas essa é uma necessidade que você tem de descansar, desacelerar um pouquinho, vá? Ah, crie pausas entre as atividades, será muito importante. Um pressentimento poderá trazer uma pista valiosa no trabalho, tá? É isso. No amor, cuide primeiro de você, para depois poder cuidar de alguém, tá bom? Ô, minha amiga, meu amigo de Peixes. Amanhã tem mais previsões para o seu signo, mais previsões para o seu astral. Olha a hora aí, gente, olha a hora aí, ó, 8h51. Bom dia. Bom dia para quem tá em casa, bom dia para quem tá no trabalho.
7: Bom dia.
4: Olha a hora aí, ó.
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4: Olha a hora aí, ó. 8h51. Os ouvintes falam aqui na Rádio Central através do nosso WhatsApp, não é? 971-483-497. Esse aqui, ó, é o WhatsApp da Rádio Central. Bom dia.
8: Bom dia, Decimar. Bom dia, família Central. Aqui quem fala é Maria Gonçalves. Gostaria de estar pedindo oração para a família Oliveira, Gonçalves, Giate, para Isabela Victoria, Roselene Gonçalves, para o meu irmão Carlos Roberto de Oliveira. Já está marcada a cirurgia dele para o dia 25/9. Se Deus quiser, vai correr tudo bem. E Decimar, quero desejar a todos uma ótima terça-feira. Toda a família Central, você, André. E quero ganhar um par de ingressos para o Lambra. Sou doida para ir lá conhecer. Um abraço, meu amigo.
4: Um abraço para você também, querida Maria do Carmo Oliveira Gonçalves. É claro, tá concorrendo, viu? Tá concorrendo ao par de ingressos para a maravilhosa festa das flores lá de Olambra, né? Para Expo Flora, tá bom? Tá concorrendo sim. Assim como a Luciana. Bom dia, Decimar. Eu quero ganhar o par de ingressos da Expo Flora, viu? Luciana da Silva Oliveira. Alô, Luciana. Bom dia para você. Tá concorrendo também, Luciana da Silva Oliveira. Tá concorrendo ao par de ingressos da Expo Pô Flora. Bom dia, bom dia, bom dia, bom dia.
9: Bom dia, Decimar. Deus abençoe a vida, saúde, trabalho e família. Mais uma vez, bom dia, André. Bom dia, família Central. Deus abençoe a Sônia, Rony, Viana, Jura, Jura, Cleito, onde eles estiverem, que Deus os abençoe. Feliz dia. Deus abençoe. O nome da minha filha Michelle, de Milton, Marcos, Maico, Marcos Paulo, Marcelo, Maiara, em tuas orações. E o meu também. Gratidão.
4: Você também, minha querida, tudo de bom. Tô colocando todos esses nomes na oração de Nossa Senhora Desatadora dos Nós daqui a pouquinho, não é? Bom dia!
10: Bom dia, Simalente. É José Tivirela do Jardim Santana.
4: Oi, José.
10: Bom dia pra você.
4: Bom dia!
10: Coloca meu nome na orações aí, na nossa, todo mundo que precisa.
4: Amém.
10: E coloca meu nome no sorteio, tá?
4: Tá bom.
10: Josete da Silva Pedela dos Seis, tá bom? Um beijo, fica com Deus, um bom programa.
4: Valeu, Josete, um abraço pra você, tudo de bom, tá concorrendo ao ingresso da Expo Flora.
11: Bom dia, Central, aqui é Terezinha Medeiros.
4: Oi, Terezinha.
11: Residencial São José.
4: Tudo bem?
11: Eu queria concorrer aos ingressos.
12: Tá bom, tá concorrendo.
11: Beleza?
12: Beleza.
11: Abraço pra vocês todos daí.
12: Terezinha, você tá concorrendo ao par de ingressos para a Festa das Flores em Olambra.
13: Sim, mãe, bom dia.
12: Oi, Clarice.
13: Bem.
12: Tudo
13: bom?
12: Clarice.
13: Você
12: tá bem?
13: Tem uma excelente semana.
12: Amém para você também. Excelente semana. Que Deus abençoe você. Que Deus abençoe, né? Com muita alegria. Renato, cuida bem da mamãe aí, hein, rapaz? Que Deus abençoe sua família. Que Deus abençoe o Renato, né? É turma boa, né? Turma maravilhosa. Só tem gente boa vindo à Rádio Central, você já notou? Bom dia!
14: Bom dia, desse Márcio, Sueli da Aurélia, tudo bom?
12: Oi, Sueli.
14: Coloco o meu nome da minha família na oração de desatadora dos nós e eu gostaria de concorrer também aos ingressos da Expo Flora.
12: Tá bom.
14: Bom dia.
12: Bom dia, bom dia, tá concorrendo aos ingressos da Expo Flora. Ah, um abraço pra você, é uma querida também. Eu não falei pra você? Ah, é o Sueli. Só tem ouvinte gente boa aqui. A Rádio Central só tem ouvinte, gente boa demais da conta, sou. Bom dia.
15: Bom dia, Decimar, tudo bem? Decimar, coloca o nome do meu amigo, vizinho, querido Roberto.
12: Roberto.
15: Em oração, que ele tá lá na PUC.
12: Tá.
15: Tá de um bom, eu tô sem um estado de nervo.
12: Tá.
15: E família Fernandes.
12: Tá bom.
15: E me manda o telefone da farmácia que você acabou de anunciar, por favor.
12: Passo sim, passo sim. Pera.
15: Obrigada,
12: aí.
15: Beijo a você, André.
12: Obrigado, querido. Obrigado. Pode falar, pode falar.
15: Coloca o nome da minha netinha Alice.
12: Uhum.
15: Na oração. Que ela vai fazer uma prova de matemática, tomara que dê tudo certo.
12: Tá bom, tô colocando aqui, ó. Prova de matemática vai dar certo. Drogaria Nova Farmex, ó. Passar pra você aqui, ó. 32 33 24 68 o telefone da Drogaria Nova Farmex, tá? Fala lá com o Marcão, fala que fui eu que passei o telefone pra você, viu? Tá bom? Alô, bom dia!
16: Bom dia, Decimar, pra você e pra todos, sua equipe e ouvintes.
12: Bom dia!
16: Decimar, eu tô passando essa mensagem para agradecer um pedido também que eu fiz via 156 e para limpar uma pracinha que tem ali próximo ao supermercado Taquaral.
12: Tá.
16: Porque estava em situação de abandono, muito lixo, formigueiros e mato. E eles atenderam o pedido e estão dando um trato lá, um talento. Tá ficando bom. Agradeço. E também gostaria de participar do sorteio do ingresso para Olambra.
12: Tá bom.
16: Eu vou te passar o meu nome.
12: Tá.
16: Obrigada.
12: Tá participando, tá? Você só me fala onde é que é a pracinha mesmo?
16: Decimar, eu tô passando essa mensagem para agradecer um pedido também que eu fiz via 156 e para limpar uma pracinha que tem ali próximo ao supermercado Taquaral, porque estava em situação de abandono, muito lixo, formigueiros e mato. E eles atenderam o pedido e estão dando um trato lá, um talento. Tá ficando bom. Agradeço.
12: Então, parabéns.
16: E também gostaria de participar do sorteio do ingresso para Olambra.
12: Tá bom, tá bom. Então tá aí, ó, nosso agradecimento. Deixa eu mandar um abraço aqui também lá para Sueli Matos, para todos do gabinete do Rafa Zimbaldi. Obrigado, viu? Sueli, obrigado. Tá bom? Toda a equipe ali, ó. Eduardo, obrigado, irmão. Obrigado a todos lá do gabinete do Rafa. Muito obrigado, viu, gente? Ô, gente boa, né? E a gente agradece muito, né? Agradece demais, né? Bom dia!
17: Bom dia, Decimalete. Que é o Barbosa Eletricista, região Campo Grande. Conhecido por Barbosa Eletricista. Nome completo, que José Barbosa da Silva.
12: Zé Barbosa?
17: Coloca meu nome na desatadura regional, na oração. E no sorteio do café.
12: Café Moraes.
17: Café Moraes.
12: Bom demais,
17: não esqueço,
12: é.
17: Que é muito café.
12: Tá.
17: Café Moraes.
12: Isso é bom.
17: E Bom dia para toda a rádio.
12: Bom dia para você também, viu?
17: Um abraço, Jesus abençoe a todos.
12: Valeu, Barbosa, esse é o cara.
17: Qualquer solteiro que estiver aí na rádio, me põe meu nome, por favor.
12: Tá bom, Barbosa, você tá concorrendo, né, o sorteio. Nós vamos dar de presente o par de ingressos para o Festival de Olambra, né? Lá para Expo Flora, viu? Já começa sexta-feira agora, a Expo Flora, não é? E você tá concorrendo, viu? Bom dia!
18: Bom dia, Simar, coloco na minha esposa na oração, na sua vida, do outro nós. Ele tá cansado ainda. Aqui ele tá ficando chora, tá? Vai dar muita bênção pra ele, que a cirurgia que ele mudou, que ela cicatriza logo, pra ele poder ter a sua na cama, Simar, que eu tô precisando.
12: Tá bom.
18: Coração pra toda você daí, Simar. Fica na paz e alegria com
12: vocês. Você também, você também, viu?
18: Abração pra todos vocês aí, Simar.
12: Um abraço pra você também. Valeu. Tô colocando aqui o seu nome na oração. Tô colocando também o nome do seu marido. Tá bom, querida? Continue mandando a sua mensagem dizendo: eu quero ganhar o par de ingressos pra Expo Flora, a feira. Então, quero ganhar o ingresso de Olambra. Você quer ganhar o ingresso de Olambra? Manda a mensagem: 971-483-497. Mas agora, prestação de serviços na Rádio Central.
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12: 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Vai começar pela Rádio Central os nossos debates. Vão começar pela Rádio Central os nossos debates na sequência. E hoje nós estamos recebendo o doutor Altair Massaro. Vamos conversar com ele sobre coisas bacanas da medicina. Por exemplo, telemedicina, nós vamos conversar, né? Sobre o atendimento dos médicos nos nossos centros de saúde, nas nossas UPAs. Coisas bacanas. Vamos conversar com ele daqui a pouquinho aqui na Rádio Central. Vai começar o Debate Central. Tchau, tchau, tchau.

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3: Doutor Altair Massaro, médico com mais de 30 anos de experiência em gestão hospitalar, governança clínica, liderança médica, especialista em transformação organizacional, qualidade assistencial e implementação de políticas de saúde, né? E é muito bom ter o doutor aqui hoje, que ele é o... Ele é o gerente técnico estratégico e novos negócios da BNG Hub. Você sabe, já faz tempo que tem essa parceria de informações aqui conosco na Rádio Central. Bom, deixa eu começar a entrevista com ele, conversar sobre essa coisa tão boa, tão maravilhosa, que é saúde na vida da gente. Doutor Altair, é um prazer recebê-lo aqui, viu?
5: Prazer é meu, senhor. Bom dia a todos, bom dia aos ouvintes da Rádio Central, bom dia a você, a todos aqui da rádio também. É um prazer estar aqui, é muito legal a gente poder estar conversando de saúde, né?
3: Muito bom, é muito bom. Doutor, eu sou muito transparente, tá? Quando aqui a Prefeitura de Campinas e os nossos centros de saúde, ou as nossas UPAs, enfim, começaram a falar da tal da telemedicina, aí vem aquela coisa do preconceito, né? E eu confesso, era preconceituoso. Eu falei, imagina.
5: Não dá certo esse negócio.
3: Né, para com isso, a pessoa chega lá, vai falar com o computador, vai falar, não, a pessoa precisa ter um médico e tal. Até que veio.
5: Mas tem o médico.
3: Pois é. Até que veio quando eu usei. Eu falei, pô, isso aqui é bom, funciona.
5: Tá vendo?
3: E aí os meus ouvintes começaram a utilizar e começaram a elogiar. Fala pra gente, doutor Altair, dessa... Hoje eu estou elogiando. Você vê que a gente, quando a gente erra, a gente tem que admitir que errou, né? Eu errei quando eu achei que não funcionaria. É muito bom o negócio da telemedicina, doutor Altair.
5: Que bom. Tem várias entradas para a gente poder conversar disso. A gente pode fazer uma entrada que eu acho péssima, que é do tipo assim: olha, qual que é o problema da telemedicina? Que o médico não está perto de você e não consegue te examinar. Você pode dizer, fazer uma entrada seguinte: mas hoje o médico não examina. E essa é uma das piores entradas, porque eu estou falando que uma coisa ruim justifica a outra. Não é isso. Então, esse é um discurso que a gente precisa sair dele. Precisa entender o que, que significa exatamente, onde é que a gente está ancorado para a gente poder compreender. Qual que é o grande benefício da telemedicina? Bom, eu posso resolver coisas sem precisar examinar um paciente? Essa é uma grande pergunta. E talvez seja isso que gere o maior preconceito. Eu sou formado em 89, você vê que eu tenho uma trajetória grande, né? Eu sou formado pela Unicamp, fiz medicina na Unicamp, fiz toda a minha formação é da Unicamp.
3: Formou na adolescência.
5: Da adolescência, né? Diz que 20 anos é adolescente, né? Bom, era quase adolescente. A gente continua jovem.
3: Continua.
5: Aí, veja só, eu tive a felicidade de conhecer professores, e a gente tinha uma condição na época, eu não sei como é que é o nosso tempo, você vai me contar.
3: À vontade.
5: Tinha uma questão que era a seguinte: médico pé no chão, que era exatamente o médico que está muito próximo do paciente, eu fui formado nessa escola. Então, para mim, botar a mão no paciente, eu tenho uma formação cirúrgica, eu primeiro fiz obstetrícia, ginecologia obstetrícia, residência, mas muito rapidamente eu fui para a área de urgência e emergência, terapia intensiva, essas coisas. Trabalhei no Mário Gatti muito tempo, SAMU, Campinas.
3: Ou seja, trabalhou no que a gente chama de ponta,
5: da
3: né?
5: Da ponta,
3: que,
5: exatamente.
3: Que é onde atende as pessoas com urgência e com emergência.
5: Urgência e emergência. Esse é um ambiente que não tem jeito, né? O médico já está lá. Mas, voltando para o raciocínio, pôr a mão para mim era essencial, né? Examinar o doente era essencial. Mas a tecnologia vai mudando, a gente vai incorporando tecnologias. Quando eu comecei em medicina, o ultrassom era o advento que estava chegando, né? Ainda era muito incipiente, a imagem era ruim, você meio que adivinhava o que estava ali, estava começando a acontecer. Então ele não substituía tanto. Hoje, para fazer uma avaliação pulmonar, cardíaca, abdominal, o ultrassom é muito melhor do que o meu estetoscópio, do que a minha mão. É óbvio que ainda isso ajuda, mas eu tenho tecnologia que ajuda no processo diagnóstico, sem eu precisar estar junto do paciente. E eu tenho clareza também, que é outro aspecto, até onde eu posso ir estando distante desse paciente, ou só ouvindo esse paciente. Hoje a gente sabe bem como é que

0: Possível de responder. Dá para dizer o seguinte, antecipando já algumas questões, né? As questões clínicas hoje você consegue resolver 90, 95% delas em telemedicina clínica, né? Cirúrgica menos, em torno de 70, 75% das questões você consegue resolver, o que também é bastante. Porque a clínica cirúrgica, óbvio que quando eu preciso do procedimento, aí é evidente que se estabeleceu uma necessidade do presencial. Mas eu posso fazer muita coisa antes também, mesmo doente que tem uma necessidade cirúrgica, se ele tem um cálculo na vesícula, um cálculo no seu rim, eu posso fazer muita coisa por telemedicina para adiantar o processo, para que esse doente chegue já bem preparado para a cirurgia. Então, o advento da telemedicina hoje, ele é seguro e tem resolutividade comprovada.
1: Posso, gente, eu estou recebendo aqui o doutor Altair Massaro. Nós estamos conversando assuntos muito importantes para você que está aí em casa entender, né? Então nós estamos falando da telemedicina que hoje você encontra nos centros de saúde, hoje você encontra nas UPAs aqui na cidade de Campinas, né? E o doutor está esclarecendo para a gente que dá para resolver mais de 70% dos problemas aí. Eu conto aqui rapidamente minha história, né? Na pandemia, eu falava com um médico praticamente todo dia, porque eu, logo no começo da pandemia, fui acometido do vírus e, né, eu fiquei em casa bem, bem doente, mas eu falava com o médico praticamente todo dia. Como? Através da telemedicina. Agora, recentemente, quando diagnosticado que fui do câncer da próstata, como é que eu conversei com o médico que ia fazer a anestesia? Telemedicina. Não precisei ir até a clínica dele. Conversei com o médico ali, ele que fez a anamnese. O que é a anamnese? Aquela série de perguntas e tal, queria saber, né, tudo. Mandei para ele, pelo meu celular, fotografei todos os exames, mandei para ele. Quer dizer, economizei um tempão, né? Fiz todos os exames necessários, mandei para ele por celular, pronto, marcou a cirurgia, fiz a cirurgia. Como o doutor estava falando hoje, a tecnologia é um negócio absurdo. O médico só me encostou a mão para bater no meu ombro e falar: bom dia, tudo bem, Decimar? Tudo certinho? Eu vou te apagar.
0: Tá vivo?
1: Foi lá e ficou num canto da sala, longe de mim. E quem fez tudo, entre aspas, foi ele, porém, através de um robô, uma tecnologia extraordinária que tirou absolutamente tudo que precisava tirar e deixou absolutamente tudo que precisava deixar. Graças a Deus que deixou tudo.
0: Deixou tudo, né?
1: Está funcionando certinho.
0: É, exatamente.
1: Entendeu? Mas por quê? Tecnologia.
0: Sim.
1: Isso tudo foi me tirando, né? O que eu disse no começo da entrevista e repito, o pré-conceito, que é aquele conceito que você tem antes de conhecer.
0: Sim.
1: Então, depois que você conhece, você fala: meu Deus, como foi bom ter telemedicina e como a tecnologia funciona.
0: Exato.
1: Eu estou corroborando com o seu raciocínio,
0: tá,
1: doutor.
0: Claro, tá claro. A robótica é um exemplo disso que você está citando, né? Ela foi desenvolvida, inclusive, para o cirurgião especialista, né? Porque eu preciso do cirurgião na sala para poder botar o equipamento, cuidar do doente e tal. Mas o cirurgião experiente, ele podia estar no outro lado do mundo, outro canto do mundo. Era essa a ideia da cirurgia robótica, é essa. Então, a gente precisa colocar a tecnologia a serviço do homem, né?
1: Sim.
0: Hoje todo mundo tem medo de inteligência artificial. A gente precisa ter medo da burrice natural, não da inteligência artificial, né? Ela tem que trabalhar pra gente. Ela não pode, não é questão de substituir, é questão de ajudar, de trabalhar, enfim. Aí você fala da telemedicina. Bom, olha só. Hoje, a gente está formando em torno de 32 mil médicos por ano no Brasil.
1: 32?
0: 32. Isso, alguma coisa desse. Eu não tenho os números exatos, mas é, grandes números, né? Deve chegar a 42 mil, porque a gente tem a ampliação das escolas de medicina e etc. É uma outra questão. Mas eu tenho disponível em torno de 16 a 19 mil vagas de residência. Para 42, eu estou aumentando o gap e a gente não tem.
1: Metade. Então, ou seja, você tem X médicos formados, mas só tem metade.
0: Eu tenho dois terços, né? Dois terços. 20 mil, porque se eu considerar 16, 3 mil entra direto, 19 mil, 20 mil. Para 32, eu tenho um déficit de 12 mil.
1: O que é, gente? Desculpe, eu
0: claro, tá, é uma conversa.
1: O que é residência?

0: Médica, para você que não sabe, que é uma residência médica. Outro dia até apareceu um vereador, teve uma piada
1: eu
0: na internet,
1: isso,
0: que ele falou:
1: "Ah,
0: mas o senhor mora no hospital, o senhor dorme no hospital, o senhor faz, o senhor reside, que tem a residência, ele achou
1: mas,
0: que dormia
1: antigamente
0: lá,
1: né? Dormia mesmo. Antigamente dormia.
0: Então, o que é residência médica? O recém-formado, ou aquele que está se formando em medicina, ele vai para um hospital. Né, doutor?
1: Ele já formado.
0: Ele vai para o hospital estar no dia a dia do hospital.
1: Numa especialização.
0: Para fazer uma especialização, por exemplo, em ginecologia, cardiologia,
1: pediatria.
0: Ele tem que fazer aquele tempo dentro do hospital. Isso se chama residência.
1: Isso se chama residência. E um tempo relativamente longo, né? Uhum. Mas quase uma outra faculdade de formação. Algumas especialidades são 5, 6 anos de formação ainda, para além dos 6 anos de medicina, né? A gente chama isso de padrão ouro da formação médica, né? A residência ainda é o padrão ouro.
0: Mas tem falta de vaga.
1: Tem falta de vaga, tem aí um gap de 1/3, na verdade, né? 12 mil vagas. Isso vai ampliar na medida em que a gente vai ampliar a formação de médicos. Se a gente não ampliar a capacidade de absorção para a residência, aumentar o número de vagas, a gente não vai ter gap. Por que disso? Por que isso é importante? Porque o especialista se torna, então, um sujeito difícil de você contratá-lo. Ele é mais caro, ele não quer ir para todo lugar. Uhum. Para você ter uma ideia, nós temos uma clínica em Itaquera. A BNG tem uma clínica em parceria em Itaquera e eu estou cuidando dessa clínica como referência técnica. Eu tenho dificuldade de colocar médico em Itaquera.
0: Itaquera.
1: Eu estou falando de São Paulo, cidade de São Paulo. Uhum. Eu preciso de um reumato lá, eu não estou conseguindo achar. Eu preciso de um psiquiatra lá, estou com dificuldade. Veja, eu estou falando da periferia de São Paulo. Eu não estou falando só do interior do Brasil, do interiorzão da nossa Monticião, né? Como é que é a sua?
0: São Sebastião do Paraíso.
1: Que também tem dificuldade, mas mais ainda outros recônditos do Brasil afora, né?
0: Então, como é que eu levo um especialista? Tem dificuldade especialista para estar lá.
1: Como é que eu levo um especialista para essas regiões?
0: Telemedicina. Porque pela telemedicina ele pode estar na zona leste de São Paulo.
1: Exato.
0: Como pode estar no Ouro Verde. Aqui em Campinas.
1: Exatamente.
0: Como pode estar no Campo Grande.
1: Exatamente.
0: Aqui em Campinas. Lembrando, viu, gente, que a BNG também tem aqui em Campinas um trabalho lindo, maravilhoso que
1: Exatamente.
0: É feito. Milhares de médicos aqui de Campinas, ou do Brasil todo, mas especificamente em Campinas, são muitos e muitos médicos, né? Que a BNG, ela leva esses médicos até os centros de saúde, até as UPAs, até, por exemplo, você tem um exemplo aqui, a UPA São José, que é tão importante para a cidade, não é?
1: Sim, claro, uma das primeiras, inclusive.
0: E que vira e mexe, eu dou notícia que o motoqueiro caiu, levaram para São José. O fulano levou um tiro, levaram.
1: Tá uma região importante, região bastante habitada, uma central de saída de pistas, né?
0: E os médicos que trabalham lá são médicos da BNG, né? São médicos que a BNG, ela coloca lá para trabalhar, e são médicos muito bem treinados, médicos que trabalham muito bem, que cuidam dessa
1: a gente parte. Cuida disso, né? Cuida do ingresso desse médico, faz seleção, apoia esse médico nas suas capacitações com nossos times de
0: esse capacidade. É o que põe a mão ali mesmo na
1: esse
0: massa
1: é
0: e tal, isso é o que
1: está no presencial.
0: Mas já no caso dos especialistas, há telemedicina.
1: Exato.
0: Funciona aqui também em Campinas.
1: Campinas e outras experiências que estão indo muito bem. Você pode fazer telemedicina, você contou uma experiência da tele, né? Vamos dizer assim, você está com equipamento seu, né? O seu celular, o seu tablet, seu computador, com o médico na tela. Esse é um tipo de experiência em telemedicina que funciona muito bem. A gente tem um outro tipo de experiência que a gente tem colocado, que é o que a gente chama de phygital, que é o físico digital. Como é que funciona isso? Eu tenho um equipamento de saúde disponibilizado, seja público, seja privado, depende do que a gente quer fazer, mas é alguém, um lugar que eu tenho o equipamento de telemedicina lá, uma tela, etc. Mas eu tenho também um enfermeiro para cuidar desse paciente. Ele vai receber o paciente, vai medir temperatura, pressão e etc.
0: Muito bom.
1: Cadastra. E aí ele loga com o médico e eu tenho então essa experiência que é mais dirigida para o paciente. E a gente tem algumas experiências bem interessantes nesse sentido, São Sebastião, Mirassol, a gente já tem bastante movimento no interior de Pernambuco. A gente conseguiu um contrato lá também com vários municípios de um consórcio. Enfim, nós temos bastante experiência nesse sentido. Isso ajuda muito a dar segurança para o paciente. ele se sente mais acolhido, ele sente o contato com algum profissional e tem o profissional de medicina disponível.
0: Que maravilha, que maravilha. Gente, me perdoe, às vezes eu traduzi, não é traduzir, é explicar no meu jeitinho, claro, claro, né, pra turma que tá escutando agora, é o seguinte, você chega lá no centro de saúde, no posto de saúde, né, cada lugar tem um nome, né, um é centro de saúde, outro é postinho, outro é posto de saúde,
1: postinho,
0: né?
1: Antigamente,
0: é, né? É, hoje tem a diferença do centro de saúde pro posto, pra UPA, né? A isso. UPA é algo maior, algo...
1: A UPA é mais pra urgência, pra, né?
0: É. E o posto de saúde, entre aspas, assim, a unidade básica de saúde, ela serve para você ir lá e ser atendido por um cardiologista, ginecologista e tal, aquele atendimento mais que leva mais tempo e tal. Então, o que acontece? Você chega lá, oi, bom dia, tudo bem? Então, o enfermeiro vem, ou enfermeira vem, afere pressão, né? Aquela coisa, temperatura, pulso, oxímetro, isso, né? E passa tudo pro médico, aí você senta ali e conversa com o médico pode estar em São Paulo, o médico pode estar na sede de uma empresa, o médico pode estar no consultório dele e você está conversando com ele ali, mas tem do seu lado ali
1: um enfermeiro
0: que te ajuda. Isso é muito legal, bacana.
1: Exatamente.
0: Como é que é o nome que vocês usam?
1: A experiência Figital, né? Que mistura o físico e o digital, né?
0: Gostei.
1: Um pouco dessa lógica de usar a tecnologia a seu favor, né? Não disputar com a tecnologia.
0: Ó, gente, eu vou continuar conversando aqui. Nós estamos entendendo tudo sobre essa questão da telemedicina. Tem muito mais coisas que a gente quer falar. Com o doutor, você viu o que ele falou? Que a tecnologia é diferente. Antigamente, o exame clínico, né? Me lembro de médicos, assim, aqueles médicos bem da antiga mesmo, né? Formados ali, por exemplo...
1: Cuidado que você vai falar.
0: Não, aqueles médicos bem antigos, formados, por exemplo, na Universidade Federal do Rio de Janeiro, lá na Praia Vermelha, outros formados lá em Salvador, que foi a primeira...
1: Sim, então
0: a
1: Escola de Medicina
0: do Brasil. Escola de Medicina do Brasil. Para quem não sabe, a primeira Escola de Medicina do Brasil foi em Salvador, né? Ou formados ainda pela velha Universidade, pela Faculdade de Medicina de São Paulo, né? Ou aqui em Campinas, pela nossa Pontifícia Universidade Católica, ou pela... Quem foi a primeira?
1: Foi a Unicamp a primeira.
0: O médico pegava e ele, né, meio que tinha a questão de examinar, botava a mão no pescoço, olhava o olho, auscultava.
1: Ainda,
0: né?
1: É importante.
0: Mas assim, ele tinha a questão de ter o diagnóstico no olhar, né? Sabia, tal. Bom, esse tipo de medicina existe? Existe. Mas hoje, como disse o doutor, existe uma tecnologia muito grande que dá a esse médico uma facilidade enorme de diagnóstico.
1: Exato.
0: Acelera o diagnóstico, dá mais precisão.
1: Perfeito.
0: Nesse diagnóstico com o quê? Tomografia, ultrassonografia,
1: ressonância
0: magnética, que é um negócio absurdo, você vê coisas, né? Eu peguei resultados de exame, pô, a minha cirurgia filmada em 3D, 4D, sei lá, em colorido, um negócio absurdo, você vê detalhes, né?
1: O advento da angiotomo, né? Angiotomo, hoje eu posso ver as suas coronárias de uma maneira muito mais precisa, com pouca invasão, né? Não preciso colocar um catéter lá na sua coronária, eu posso injetar um contraste, passar você numa máquina de tomografia, só que ela é diferente, um pouco diferente do seu software, né? Não no hardware, mas o software. E você olha suas coronárias com uma boa precisão e sabe se você pode ter um infarto ou não pode ter um infarto.
0: Então. Isso, boa parte dessa tecnologia, quase toda ela, está à disposição no serviço público.
1: Sim.
0: Ou não está?
1: Tá.
0: O SUS, entre aspas, que é os nossos... A Prefeitura de Campinas oferece em... Sim. Não para... É pena que não tem para todo mundo usar.
1: Não, tem. Essa é uma discussão. Essa é uma grande discussão. Como é que a gente usa o sistema, né? Primeiro... pelo excesso de... Esse também é um outro tema, né? Como é que a gente usa bem o que tem? Você tem um sistema que, para mim, o SUS é o grande advento da história da humanidade em termos de saúde, de serviço público.
0: No mundo inteiro, nós somos referência no planeta.
1: No planeta. E eu vou falar assim, não é na nossa geração, é na história da humanidade, e eu não estou sendo nem um pouco exagerado no que eu estou falando, em termos de política pública, o SUS é um grande advento. Ah, mas tem coisa igual no Canadá, tem coisa igual na saúde do Reino Unido. Tem, mas que atenda 200 e tantas
0: milhões
1: de pessoas, e não precisa ser brasileiro, você, estando em território nacional, você tem direito a usar o sistema. Se você tiver um sistema privado, você ainda continua podendo usar o sistema público, né? Isto é um evento, e que tem, que olha toda a saúde, todo o sistema de saúde, né? Desde a vigilância, a distribuição farmacêutica, a gestão, a atenção primária, a atenção especializada, quer dizer, a gente está todo o leque de possibilidades de uma consulta de rotina de um bebê que nasceu até o transplante, né?
0: Transplante? De graça, a maioria, né, do Brasil hoje, se for analisar, né, transplante de coração, de fígado, de rim, de graça.
1: As universidades fazem isso pelo SUS, né? Sim. Financiados pelo SUS.
0: Os próprios particulares com a parceria com o SUS também, né? Porque às vezes o hospital particular, ele tem que ter uma cota lá para o SUS.
1: Sim, a gente tem alguns hospitais no Brasil que são chamados hospitais de excelência, que eles entram numa categoria diferente de benemerência ou de filantropia, que é o Sírio, o Einstein, o Ruins de Vento. Eles fazem, eles entregam para a sociedade em nome de uma renúncia fiscal, amparados pela lei, obviamente, em que eles entregam para a sociedade educação em saúde e tecnologia de alta performance, transplante e etc, né? Cirurgias de grande porte são feitas nesses hospitais, pelo SUS, né? O Sírio atende o SUS, o Einstein atende o SUS, sim, né? O Moinho de Vento atende o SUS. Então você tem tecnologias que são... Eu queria chegar num ponto que acho que é importante pra gente linkar lá com a telemedicina, que também ajuda muito. Quando eu tô com o médico, então você tem uma capacidade operacional restrita, eu tenho um volume de recurso que eu posso usar. Eu tenho um Brasil para atender. Como é que eu doso isso, né? Como é que eu garanto que as pessoas tenham aquilo que precisam? Primeiro, eu tenho que qualificar esse acesso. Eu tenho que fazer, usar elementos que me permitam dizer: você tem mais necessidade do que o seu colega, então você vai ser atendido primeiro. Seja na emergência, seja numa consulta, seja num exame complementar. Então eu preciso dizer isso. Isso é uma das questões. Mas a outra questão é: será que eu não estou pedindo exame demais, desnecessariamente? Bom, quem pede exame é o médico. Eu tenho controle sobre o médico? Eu tenho pouco controle sobre o médico. Eu tenho pouco controle sobre a caneta do médico. A hora que ele entra no consultório, eu não estou lá dentro com ele. Eu não consigo controlar o que o médico faz. Eu vejo isso depois. Eu posso fazer medições, olhar quantos exames foram pedidos, a quantidade de exame normal. Então, eu tenho uma quantidade de exame normal aceitável, mas será que eu não estou muito acima disso? Você me interrompe quando precisar, viu? Será que eu não estou muito acima disso? Então, eu estou pensando em gestão de recursos. Como é que a telemedicina ajuda a isso? Eu controlo mais o meu médico. De maneira ética, usando todo o compliance médico que eu posso usar, eu não estou interferindo na conduta do médico, mas eu estou com o médico, onde eu posso ver o que está acontecendo. Eu posso cuidar disso, eu posso dar ajuda para ele. Eu posso colocar, por exemplo, uma inteligência artificial que vai auxiliar, vai fazer um copiloto para esse médico, usando os melhores protocolos, as melhores práticas, as melhores referências em saúde, para dizer: olha, aqui você precisa pedir uma tomografia, aqui você não precisa de uma tomografia, você precisa de um outro tipo de exame, de uma outra abordagem. Isso diminui custo em saúde, e eu posso, então, atender melhor mais pessoas.
0: Diminuindo o custo, você pode aumentar a quantidade de atendimento.
1: Claro.
0: Né?
1: E melhorar a capacidade.
0: Melhorar. Doutor Altair Massaro está aqui com a gente, ele é da BNG Hub, que é essa empresa que a gente admira tanto, né? Que faz trabalhos no Brasil todo, né? Cuidando de clínicas, cuidando de postos de saúde, de unidades básicas de saúde, cuidando até mesmo de UPAs, né? Aqui na cidade de Campinas, a BNG tem médicos espalhados aqui pelo sistema público da cidade de Campinas. Ele está explicando sobre telemedicina. Vamos falar sobre outros assuntos também aqui na Rádio Central, assuntos muito importantes com ele. Nós estamos aprendendo, é importante a gente aprender, né? E ele falou algo que é muito importante: não há, na história da humanidade, coisa parecida com o SUS. Na história da humanidade, o que é isso? Veja bem, o Brasil inteiro, quem está me ouvindo agora, pode ter um atendimento do SUS, desde o mais básico do básico do básico do básico, até, quem sabe, um transplante de coração no SUS, ou seja, gratuito. Isso não tem praticamente lugar nenhum do mundo. Ah, mas tem no Canadá. O Canadá é um dos países mais ricos do mundo, até na Inglaterra, mas na Inglaterra não, dos 3, 4 países mais ricos do mundo. E aqui no Brasil, não. Aqui no Brasil, isso pode acontecer para, desde uma pessoa, repito, que está lá no Oiapoque, ou uma pessoa que está lá no Chuí, uma pessoa que está aqui em Campinas, ou uma pessoa que está na terra do doutor, que é Monte Sião, ou lá em Três Pontas, né, André? Pode faz uma cirurgia. Olha só, pode ir lá e fazer uma cauterização simples de pele, ou fazer um transplante de fígado. Olha que coisa fantástica, isso é o SUS, né?
1: Não, o SUS traz a sua vida o tempo todo. Quando você vai tomar um cafezinho no bar, você só toma com segurança, porque a vigilância sanitária está olhando aquele bar, está tudo certo.
0: Vigilância sanitária é?
1: Isso é SUS.
0: SUS. Na sequência, o doutor conversando mais com a gente aqui na Rádio Central. Mas agora, presta atenção no que eu vou te falar aqui. A gente tem que cuidar da saúde, né? 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
0: 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Eu estou recebendo hoje aqui nos estúdios da Rádio Central com alegria, doutor Altair Massaro. Nós estamos falando sobre telemedicina, nós estamos falando sobre outras coisas muito importantes, né? Da saúde de modo geral. Doutor Altair, a telemedicina linka numa outra coisa, que é aquela questão do atendimento humano, aquela coisa do médico estar podendo conversar. Porque às vezes o paciente, e eu já notei muito isso, ele quer conversar, né? Ele quer bater um papo ali com o médico. E hoje todo mundo conversa por celular, conversa por, né? Eu tô conversando aqui. E conversar com o médico olhando para ele, o paciente se sente muito bem, ele gosta daquilo, pode ser até uma das coisas para o tratamento, pode ser um dos fatores que melhora a saúde da pessoa, né? Então é possível, e a gente tem observado isso, a humanização desse atendimento, não só pela telemedicina, mas também quando a gente vai aos postos de saúde, aos centros de saúde, a gente percebe que os médicos hoje estão melhorando muito nesse aspecto de olhar no olho da pessoa, de conversar, apesar do pouco tempo que eles têm, que a gente sabe que tem uma fila enorme para eles atenderem, mesmo assim, pois não, o que eu posso te ajudar? Né? Isso ajuda, isso traz também a melhora do paciente.
1: Olha, saindo um pouco da urgência e emergência, né? Que quando a gente está falando de urgência e emergência, as coisas são um pouco diferentes. A minha esposa é paliativista e a gente conversa muito sobre isso, que é uma prática muito importante, que é da biografia do paciente, né? O paciente contar a sua história. Você tem um pouco da biografia, o que é a história do paciente, um pouco da história clínica, que é a história da patologia, da doença, e daí você vai fazer inferências sobre isso. Quanto mais você sabe do seu paciente, mais capacidade de diagnóstico você tem. Você consegue fazer mais correlações, né? Você usa epidemiologia, usa relações, etc. Eu fui da academia, né? Já fui diretor de escola de medicina, docente, e eu dizia para os meus alunos, né? Se você tem dois tipos de médico, né? Tem o médico que gosta de doença e tem o médico que gosta de gente. Eu prefiro o médico que gosta de gente. Embora os médicos não saibam doença mais do que qualquer outra coisa. Mas não é gostar da doença, é tratado da pessoa. E tratar da pessoa é tratar da sua história. Você dar atenção para o paciente o tempo todo é muito complicado, porque você precisa registrar, você não consegue, por dois motivos. Primeiro, para você garantir a memória, a sua memória, e garantir a memória do que você está fazendo, que é também importante do ponto de vista do cuidado, você precisa ter isso registrado, e do ponto de vista legal, que também você tem uma obrigação legal. De novo, a tecnologia nos ajuda. Eu não preciso mais que o médico escreva.
0: Uhum. Né? Ele abre a tela do computador
1: e, ao conversar, eu posso transcrever com toda a segurança, com toda a LGPD, com todo o movimento que precisa, né, de guard-rail para esse negócio não vazar, né? Isso é possível de fazer, né? Eu posso registrar, eu posso tirar da mão do médico a necessidade do registro.
0: E além dele olhar ali e falar, dona Maria, a senhora teve aqui a semana passada e a senhora estava tomando tal remédio aqui, por que a senhora está voltando hoje?
1: Exatamente, porque você tem memória disso. E a IA pode te ajudar nisso, né? Ela pode te trazer isso para a tela, já sabendo do que eu preciso, das coisas que vão acontecendo. Ela vai te ajudando a lembrar de coisas importantes para aquele paciente, que às vezes você demoraria para buscar, para registrar. Um médico hoje, numa jornada ambulatorial de 4-6 horas, ele atende 30 pacientes, 20 e tantos pacientes. Como é que você lembra do paciente que você atendeu há 2 meses, há 1 mês atrás?
0: Sem chance.
1: Né? Você pode conhecer o doente, mas o detalhe do atendimento te passa despercebido. Então, ter ajuda da tecnologia para você ter essa resposta não é proselitismo do doente achar que, ah, ele lembrou de mim. Não, é importante para o diagnóstico. É importante para o cuidado. E é importante que o doente se sinta assim confortável e que ele saiba que o médico sabe dele, né?
0: E a gente percebe também que muitos pacientes, doutor. Eu estou conversando com o doutor Altair Massaro aqui. Doutor Altair, a gente percebe que o médico também, às vezes, ele tem que tentar compreender o paciente. E muitas vezes o paciente não sabe se expressar. Mas não é porque. É porque às vezes
1: é linguagem,
0: cultura, ou às vezes mesmo ele não sabe explicar o que ele está sentindo.
1: É difícil.
0: É, às vezes a pessoa, por exemplo, aqui, nós estamos aqui, a pessoa vem lá do sul do país, fala diferente da gente aqui, ou vem do nordeste, ou vem do norte, ou vem de outro país e tal, né? Então a dificuldade para se expressar ali, ou até mesmo por falta de uma escola, não conseguiu passar ali de uma quinta série, ou coisa, tem aquela dificuldade. E o médico, ele tem que estar preparado para entender o que o paciente está tentando explicar, não é não?
1: Sim, é muito simples entender isso, né? Se eu te perguntar o que é sentir amor, descreve em palavras.
0: Tem jeito.
1: Não tem jeito, né? Uma dor é muito parecido com isso, né? Como é que é uma dor? A linguagem médica consegue definir uma dor empontada, uma dor que em queimação, que irradia, não sei o quê. Mas as pessoas, naturalmente, não conseguem dizer isso com tanta clareza. O médico pode ajudar? Pode, mas ao ajudar, ele pode também falsear, ele pode criar uma falsa memória para o paciente escrever coisas que não são bem assim. Então, ter capacidade, tempo para conversar com o doente, para poder entender melhor o que ele está sentindo, ajudá-lo a transformar em palavras os seus sentimentos e as suas questões, é fundamental para a ferramentaria médica, né?
0: Na sequência, mais perguntas aqui para o doutor Altair. Eu vou deixar uma pergunta no ar. Doutor, tem um médico ali, 70 anos de idade, 70 e tantos anos de idade, sabe aquele médico que já, né?
1: Bastante
0: e tal. E tem um médico de 26. Que já 26 já tá no
1: acabou
0: mercado?
1: Acabou de se formar, né?
0: Acabou de se formar de 26.
1: Está na residência.
0: Isso. Mas tá lá.
1: Tá atuando.
0: Tá atuando, né? E eu queria que o senhor falasse, quem tá me ouvindo agora pode ter a mesma segurança, tá? Que tem no médico lá dos seus 70, 80 anos, ele pode ter a mesma tranquilidade, a mesma segurança de ser atendido por um médico de 26, 27, 28 anos. Na sequência, doutor Altair está aqui com a gente, ele que é da BNG Hub, e está muito bom conversar com ele sobre como é o atendimento médico aí no centro de saúde, no posto de saúde, não é? E o atendimento via internet, via celular, a chamada telemedicina. Que eu achei que não ia dar certo. Hoje eu sou entusiasta disso. 15 para as 10.

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3: Gente, agora são 9h47, 9h47. 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
5: Vou me aposentar, hein? É? Gostei da ideia, vou me aposentar também. Vou lá na Ampla arrumar minha aposentadoria lá.
3: Desculpa que eu vou falar aqui pro senhor, doutor. Muitos, não é o seu caso.
5: Olha.
3: Não é o seu caso. Muitos profissionais de medicina se dedicaram à medicina.
5: Sim.
3: Se dedicaram à medicina, medicina, medicina, medicina. E se esqueceram.
5: Completamente.
3: De...
5: Eu tenho um monte de coisa de que eu fui concursado da prefeitura, tem um monte de coisa junta lá que dá para juntar, vou atrás.
3: Muitos médicos, nós, vou falar a verdade aqui pro senhor, ó, mais de 10 médicos, a gente conseguiu duas aposentadorias. A aposentadoria do Camprev,
5: sim,
3: mais a do INSS. E o médico não sabia, não ligava pra isso.
5: Você já me deu uma ideia, já ganhei amanhã aqui já.
3: Pronto, tá vendo? 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
3: E o doutor Fernandes Gadari, que é um, olha, é, minha família tá nas mãos dele. André Pereira também, mostra pro doutor, faz, mostra aquele negócio aqui, olha lá. O moto, olha aqui que moto faz,
5: moto,
3: né?
5: Moto é complicado.
3: O moto, ele, moto, tal.
5: Moto é complicado.
3: 10 anos, né, André? 10. Ele vai aposentar 10 anos antes, porque da... sofreu um acidente de moto. Coitada da capivara, foi a óbito.
5: A óbito.
3: Mas o André ficou com a gente aqui, né?
5: Tá bom, né?
3: Tá bom, graças a Deus.
5: Deu, né? Até um churrasco de capivara.
3: Bom, doutor, então vai lá. Eu tô falando sério mesmo. Porque
5: eu tô com 63 anos, tá na hora de eu começar a pensar nisso. Eu já passou da hora, né?
3: Tem que organizar a vida. Muitos profissionais que trabalharam em prefeitura, pro estado,
5: sim,
3: têm o direito de aposentar duas vezes. Então, e não sabe disso.
5: Pois é.
3: Gente, médico cuida de medicina. É impressionante. A maioria dos médicos, não os que vão pra administração, os que vão pra parte burocrática.
5: Eu cuido dos outros, esqueço da gente.
3: É. Então, tem médico que não vê nada de negócio de aposentadoria, exato, de INSS, sabe nada. Tem lá um monte de imóveis, 3, 4 imóveis, aí o IPTU do ano passado, não sei onde está, o imposto de renda, não sei onde guardei.
5: Exato.
3: E aposentadoria é um caso importante. Pagou? Se o senhor pagou, né?
5: Sim,
3: é direito
5: tá,
3: receber.
5: Claro, tô pagando todo mês.
3: Tá pagando,
5: todo
3: é direito mês receber. Então, por isso que há ampla ajuda. Doutor Altair, eu perguntei o seguinte: eu cheguei lá no médico e tal, no centro de saúde, ou na UPA, né? Vamos citar aqui: UPA São José, UPA Campo Grande. Né? Que são administradas, assim, em termos dos médicos, são administrados ali pela BNG. Cheguei lá. Vi um médico de 70 e poucos anos, se bem que hoje vê pouco. Esses médicos estão mais no consultório, estão mais tranquilos e tal.
5: Ainda tem na ponta, né?
3: Mas tem um médico lá, uma médica e tal, com 27, 26 anos. O senhor, aquela cara de menino, né, e tal. Como o senhor estava dizendo, tecnologia, as escolas. Eu chego e confio nesse médico tranquilamente, doutor?
5: Assim, a gente não pode cair no etarismo, né? Achar que o sujeito é idoso e porque ele é idoso ele tem menos capacidade de entregar.
3: E aí eu tô falando do etarismo às avessas, porque eu tô falando do médico
5: da experiência é ao contrário do jovem, né? Depende de cada um também, né? Eu acho que tem que ter uma questão que é como é que eu me atualizo, né? E isso às vezes não tá muito na preocupação, do mesmo jeito que o médico não se preocupa muito, né? Tende a não se preocupar muito com a sua aposentadoria, com as suas contas pessoais e tudo. Quando ele sai da faculdade, termina a sua residência ou não, ou cai na vida, ele começa também a não se atualizar. Essa é uma tendência bem estudada, inclusive, né? Você é obrigado, especialmente se você se onerou muito para fazer a sua faculdade, você precisa pagar a conta, né?
3: Então tem que trabalhar.
5: Você tem que trabalhar. E você vai para a vida do cotidiano e acaba não tendo tempo, não tendo tanto estímulo para você se atualizar. E também isso custa caro, você precisa investir nisso, né? Não é só para abrir o livro e ler. Claro que tem muita coisa que ajuda hoje e tal. Na BNG a gente tem projeto para isso. A gente tem uma das nossas frentes é exatamente pensar em capacitar o médico que a gente entende que precisa dessa capacitação. E de novo, né? A gente saber o que está acontecendo, ter mais está mais próximo do médico que atende o seu paciente, entender o que está acontecendo, nos permite fazer esse diagnóstico. Olha, esse médico precisa ser capacitado, preciso melhorar a sua capacidade de resposta, preciso dar esse tipo de capacitação para que ele entenda melhor o que está acontecendo, e a gente faz esse trabalho na BNG, exatamente pensando nisso. O outro cara, o de 70 anos, também, do mesmo jeito, ele pode chegar aos 70 anos fazendo a mesma coisa que ele fazia 20, 30, 40 anos atrás. E já não é mais a mesma coisa, já não é mais a mesma medicina. Então você também precisa oportunizar para este médico a capacidade de se atualizar. Do mesmo jeito que o jovem, às vezes, tem dificuldade porque está com dívida e precisa ir para a vida, casou recente, começa a ter filhos e precisa pagar conta, quer comprar carro novo e etc. E ele precisa ter capacidade de se atualizar. O médico também está na outra ponta, já está tranquilo, às vezes até aposentado, mas continua trabalhando, também precisa se oportunizar. Agora, é difícil ele buscar isso sozinho. É importante que o sistema oportunize isso para ele. Porque dá para você buscar na internet? Dá, você entra aí no YouTube da vida, você vai achar um monte de coisa. Mas aquilo é mais um fragmento do que você precisa e bastante disperso do que uma capacitação propriamente dita, né?
3: Doutor Altair Massaro, exemplificando o que o senhor está falando, foi o seguinte: um querido amigo, mas muito querido, doutor Marcos Saraiva, alô Marcão, beijo, quando eu cheguei com o exame do PSA.
5: Sim.
3: Né? Ele já disse: calma, tranquilo, nós vamos refazer. Fica sossegado. Refiz o exame. Nós vamos fazer a biópsia. Veja o que é a tecnologia. Né? Antigamente, tinha a questão de exame de toque. Ainda tem, mas antigamente sim. Exame de toque. Né? Hoje, quer dizer, só com os dois exames do PSA alterados
5: já foi para biópsia.
3: Não vou fazer, que não vai adiantar nada fazer toque, vamos direto para biópsia. Fiz a biópsia. Tecnologia, biópsia é algo absurdo de tecnológico hoje lá com
5: sedou tranquilo, você ficou bem,
3: não sentiu nada. Viajei.
5: Exato.
3: Viajei, dormi. Ah, que sono bom aquilo. Não pode falar isso. Aí o que aconteceu? Foi por isso que o Michael Jackson morreu. Mas enfim.
5: Mas ele não tinha um anestesista do lado dele.
3: Não tinha.
5: Ou até tinha, mas o cara saiu.
3: Bom. Mas é um sono maravilhoso. Bom, deixa pra lá. Aí tirou lá um pedacinho, tal, fizeram. Tecnologia. Saiu lá o resultado que era maligno, aquela coisa precisou toda. Operar. E aí o doutor Marcos Saraiva, bruta do médico e tal, mas disse: desse mar, agora você vai procurar um
5: urologista.
3: Um cirurgião que faz a robótica. Porque é aquilo que eu falei, o doutor Marcos Saraiva, um bruta médico já da geração aqui.
5: Sim.
3: E aí eu falou, e aí eu fui atrás de um que faz, que é um médico da atual, entre aspas, da geração.
5: Que é a geração joystick, eu brinco que é a geração joystick.
3: Que é aquele que sai da faculdade, entre aspas, e já tem a tecnologia na mão. O que o doutor falou é verdade. Esse robô que me fez a cirurgia é um joystick, é como se fosse um videogame.
5: É
3: um
5: videogame,
3: que ele faz a cirurgia, que é outra geração que está chegando.
5: Quem tem curiosidade, agora, digita aí, cirurgia robótica no YouTube, tá cheio de amostra, dá pra ver direitinho como
3: cirurgia é. Robótica, coloca lá. E aí esse jovem, né, doutor Leandro Chiarelli, foi quem fez a cirurgia, ou seja, um complementou o outro.
5: Sim, sim.
3: Mas um de uma geração anterior sabe tudo de urologia, tudo, porém o outro sabe tudo de urologia, porém a cirurgia robótica, a coisa robótica. Da tecnologia, quer dizer, uma geração não perde para outra, entre aspas. Uma especialista numa coisa, mas a outra especialista em outra. Quer dizer, hoje em dia é tudo na base do robô, tudo na base da tecnologia, ou quase tudo.
5: Quase tudo, né? É lógico que, assim, se a gente for falar de SUS, a cirurgia robótica ainda é distante, né? Para a grande maioria das pessoas que têm necessidade. Porque a gente não tem, é uma tecnologia cara, que está começando a se baratear agora. A gente tinha aí um equipamento que era muito caro e dominava o mercado, porque tinha, como é que chama aquele negócio da patente lá. Isso. E agora quebrou a patente há pouco tempo, e os chineses, que sabem fazer as coisas bem também, né? Estão entregando equipamentos melhores ou tão...
3: O anterior sabe tudo de urologia, tudo. Porém, o outro sabe tudo de urologia, porém, a cirurgia robótica, a coisa da tecnologia. Quer dizer, uma geração não perde para outra, entre aspas. Uma especialista numa coisa, mas a outra especialista em outra. Quer dizer, hoje em dia é tudo na base do robô, tudo na base da tecnologia, ou quase tudo.
5: Quase tudo, né? É lógico que, assim, se a gente for falar de SUS, a cirurgia robótica ainda é distante, né? Para a grande maioria das pessoas que têm necessidade. Porque a gente não tem, é uma tecnologia cara que está começando a se baratear agora. A gente tinha aí um equipamento que era muito caro e dominava o mercado, porque tinha, como é que chama aquele negócio da patente lá, isso. E agora quebrou a patente há pouco tempo, e os chineses que sabem fazer as coisas bem também, né? Estão entregando equipamentos melhores ou tão bons quanto e mais barato, então a gente consegue colocar isso no pro grande público. Mas quem faz uso, e aí você tem razão, né? Quem usa melhor inteligência artificial? É essa geração que está aqui, que está acostumada com a tela. A minha geração, né, que já é mais velha, pode ou não, se interessar, vai aprender, etc., não tem nada que impeça. Mas, de cara, tem o preconceito da tela, tem o preconceito do teclado, tem o preconceito do software, e você tem dificuldade das pessoas. A gente vê isso, porque a gente estuda, quando a gente estuda acesso à telemedicina, isso também importa, né? Tem um estudo recente que fala assim, olha, a geração da década de 60, o Baby Boom e a geração seguinte, ela tem mais dificuldade de entrar no sistema. Mas quando ela entra, ela fica mais fixa. As gerações mais modernas, elas buscam de maneira diferente que essas gerações mais antigas, porque elas buscam Instagram, elas buscam nessas mídias, diferente das gerações mais antigas que ainda vão no Google, etc. Elas procuram informações muito rápidas, têm menos dificuldade de entrar no sistema, mas entram e saem muito facilmente. Elas migram muito facilmente, né? Elas não se fixam tanto. Então você tem de fato, não só do médico, mas do usuário também, a diferença das faixas etárias do jeito que elas são, do que elas enxergam do mundo, né? A minha geração enxerga o mundo de maneira muito analógica, né? As gerações atuais, geração do X, etc., elas enxergam o mundo de maneira muito mais tecnológica. Então, para elas não tem tanta dificuldade, nenhuma dificuldade, eu diria, né? E para os médicos, a mesma coisa. Eu também conheço um urologista que trabalhou comigo muitos anos, cuidou de mim, cuida de mim, e quem faz robótica é o filho dele.
3: É o filho dele, né? Tá vendo?
5: Que faz, ele entra em campo também, tudo para poder fazer o apoio, mas quem opera o joystick é o filho, que é mais jovem, né? Que tem mais o mundo tecnológico, né? Que está mais afinado com essa linguagem e está nesse ponto. Embora o pai seja um exímio cirurgião, né? Mas a robótica fica mais por conta do filho.
3: Então,
5: é lógico que isso tem a ver, né?
3: Tem, é isso, gente. Olha, hoje, talvez um menino aí novinho, você fala, mãe, esse menino é novo, como é que eu vou falar com ele? Vai, chega e fala, né? Conversa, explica o que está sentindo, claro. E ele vai saber as moças também, jovens médicas, eu percebo uma dedicação muito grande, né? Os médicos hoje, e é legal, eu vejo muito médico, antigamente, né? Sapato branco, né? Cinto branco, né? Hoje não, o pessoal vai de tênis, de jeans, né? O pessoal é assim mais...
5: Tem uns que andam de paletó e gravata, mas tá tudo certo também.
3: Ainda, doutor Leandro Chiarelli, um abraço pro senhor, viu? Gente boa. Mas eu ainda vou tirar aquela gravata dele. Eu falo, doutor, só andando de paletó e gravata, tão jovem e tal, né? E mandar um grande abraço aqui, eu não posso me esquecer nunca do querido amigo doutor Medina, que foi quem me apresentou o doutor Leandro Chiarelli. Doutor Medina, para quem não sabe, é um monstro, no melhor sentido desse, né, termo monstro. O doutor Medina é o diretor lá do Instituto de Oncologia de Campinas, ali de Barão Geraldo, que faz um trabalho extraordinário. E é nosso, né, André? Nosso colega aqui da rádio, porque ele está sempre aqui nas campanhas, né, de câncer, está sempre aqui com a gente. Liguei para ele, doutor Medina, estou com um diagnóstico assim, eu preciso de um cirurgião que faça robótica. Ele falou, deixa comigo e tal. Então eu tenho que agradecer a essas pessoas todas, agradecer de novo o pessoal lá do Centro Médico, maravilha, né? Muito bom. Enfim, todos que de uma maneira ou de outra me ajudaram, né? E foi muita gente. E as pessoas que ficaram em casa torcendo por mim, porque eu fui muito... Eu fui muito transparente. Eu quis dizer, né, André? Assim que terminou tudo, eu peguei e contei tudo que tinha acontecido. Para quê? Para que as pessoas possam fazer exames.
5: Exato.
3: Homens.
5: Vencer o preconceito, né? Isso.
3: Sim.
5: Perfeito.
3: É um examezinho tão simples que é o exame do PSA.
5: Sim, sim.
3: Mulheres. O exame da mama. é um pouquinho desconfortável, mas é melhor ser desconfortável do que perder a mama, do que perder um pedaço da mama. Faz o exame, né, doutor? Faz o exame. E tem no SUS, tem à disposição, né?
5: Tem. Isso é o grande, grande questão da atenção básica, né? Atenção básica é para esse tipo, esse e outros, né? Vai cuidar da sua saúde integral, né? Você vai, vai te acompanhar no seu desenvolvimento e da tua vida, desde o jovem até a idade adulta e senil depois. E vai produzir possibilidades a partir da, do que a epidemiologia fala. Antes a gente fazia papanicolau todo ano, agora já viu que não precisa mais, né? A gente pode se passar, mas tem que fazer, não dá para não fazer, entende? Mas se deixar, se eu não tiver um acompanhamento, se eu não tiver uma regularidade, acaba não fazendo.
3: Outra coisa, agora sábado, vocês, todos da BNG, todos da prefeitura também, do governo do estado, governo federal, né? Então, secretarias municipais, Secretaria do Estado, Ministério da Saúde, o país inteiro, vacinas. Se nós estamos aqui, devemos as vacinas e tal. Foi essa campanha maravilhosa aí de
5: e a gente precisa reforçar isso. Você tocou num ponto importante. A gente está vivendo um momento da história que é bastante complicado. Eu não quero entrar em questão política, acho que não é isso, especialmente nesse momento.
3: O senhor é um cientista, o senhor está falando da ciência.
5: E não é essa a questão, mas a narrativa da antivacina é uma narrativa perigosa. Né? A gente tem aumentado o número de pacientes com algumas doenças que a gente já considerava controlada, porque as pessoas temem da vacina. E a vacina não tem nada que ser. Temer é não ter vacinado. Né? Expor um filho, expor um parente, ou se expor a risco com uma coisa absolutamente prevenível. Né? A doença, você vai ter problema com a vacina. Bom, você pode ter problema tomando água.
3: Sim.
5: Né?
3: Uma água com...
5: Mas a porcentagem...
3: Pode dar uma doença, uma água suja.
5: Quando a gente falou da vacina anti-Covid, e a gente estudava isso bastante intensamente, eu sou intensivista e eu passei a pandemia nessa lógica. E as pessoas diziam, a vacina tem reações à vacina. Bom, a reação à vacina é 1 para 1 milhão. Para cada 1 milhão de pessoas, uma vai ter.
3: É que nem ganhar na loteria.
5: Só que se eu estou vacinando 200 milhões de pessoas, eu vou necessariamente, pela epidemiologia ou pela estatística, ter gente que vai ter algum tipo de reação. Sim. Então é natural que tenha. Quando eu aumento o número do N, é natural que eu tenha casos positivos. Porque nada é inócuo, absolutamente inócuo. Não existe isso.
3: Nem água, como
5: nem
3: o senhor
5: água,
3: falou.
5: Né? Se eu tomar muita água, eu vou ter intoxicação hídrica. E isso não é brincadeira. Isso pode me matar, inclusive. Né? Tem doenças, a diabetes insípida, é isso. A pessoa morre de tanto tomar água porque tem uma doença que causa isso. Então, não estou brincando com isso, dizer que água pode matar. Nem só no afogamento, né? Porque está tomando mesmo. Mas a vacina, ela, claro que ela tem algumas pessoas que vão ter efeito colateral. Mas são controláveis, na maior parte deles, e é 1 para X milhões.
3: Vacina da gripe. Gente, desculpa o que eu vou falar aqui. O que mata véio é gripe tombo. Então, duas coisas simples.
5: Diarreia
3: também.
5: Tombo e
3: diarreia. São 31. Coisa simples. Não tenha tapete em casa. Tenha uma casa sem muitos obstáculos.
5: Exatamente.
3: E tome vacina da gripe.
5: Cuida da comida.
3: Pronto. Velho vai ficar muito velho. Eu quero ficar velho. Muito velho. Então, tem que tomar cuidado com isso.
5: A outra alternativa é muito ruim, né?
3: A outra alternativa é. Se você não quiser ficar velho, você sabe o que acontece, né? Então, queira ficar velho. Então, limpa a casa, deixa a casa sem tapete, sem nada, obstáculo. Alimentação básica, né? Bem, sim, né? E tomar vacina da gripe.
5: Tomar vacina.
3: Eu não sei se a vacina da pneumonia... Tem vacina
5: pneumococcal, tem. Rede básica faz. O que a gente não tem ainda é algumas que são...
3: Mais top,
5: que você precisa fazer no privado.
3: Mas essa básica é boa.
5: Não, você tem uma cobertura de 98% do que você precisa. Os 2%, que se você quiser fazer a mais, você vai fazer no privado, mas já está chegando. O Ministério da Saúde já está aportando mais o leque de vacinas para todas as necessidades.
3: Levar os meninos, as meninas. Bom, para com essa história. Ah, mas não vai fazer sexo agora. Não, não é questão de sexo. É tomar a vacina porque um dia eles vão fazer sexo. E aí quando você toma a vacina do vírus da como chama? Ai, meu Deus do céu. O vírus da mulher
5: HPV.
3: Pô, essa vacina é sensacional. Então tem que levar os meninos e as meninas, vacina da HPV.
5: Tem antizóster, tem um monte de vacina que precisa em tempo para gestação, você tem algumas coisas que você tem que prevenir antes e não tem que ser antes mesmo de pensar em ter relação, você tem que ter algumas coisas que você tem que começar a prevenir e etc.
3: E a vacina da Covid, tem que tomar.
5: Tem que tomar.
3: Ainda está, né, doutor?
5: A gente ainda tem gente morrendo por Covid. É, né? Muito menor do que o número que a gente teve na pandemia, mas é uma doença que ainda está aí, ela se tornou crônica, né?
3: Crônica. Doutor Altair Massaro, o grande problema, né, André, de quando a gente faz boas entrevistas, o grande problema é que a gente se compromete a trazer a pessoa de volta.
5: E vai ser um prazer.
3: E aí vai ser. E eu quero agradecer demais ao senhor por ter vindo aqui. Eu quero que o senhor mande um grande abraço ao doutor Diogo Vinícius, que é essa pessoa extraordinária. Aliás, um dos fatores para trabalharmos, entre aspas, na BNG sermos desprovidos de cabelo?
5: Exato, a gente tem que ter uma regra lá, que assim, que algumas pessoas que. Mentes brilhantes.
3: Mentes brilhantes, então tá bom. Por isso que eu me dou bem com o doutor Diogo, né? Um abraço, doutor Diogo. E eu quero também agradecer muito aqui a Vanessa Assis, que trabalha no marketing, que trabalha lá. Transmita lá um abraço para toda aquela turma lá. Quero voltar a tomar um café lá para fotografar mais a cidade.
5: Porque... Não é bonito lá?
3: Nosso prédio, para quem não sabe, né, a sede é ali no Galeria Sky, né? Isso. Sky Galeria, acho que é o termo certo, né? Sky Galeria. Ali no Galeria Shopping, naquele prédio gigante lá no 12º andar. É maravilhoso, à noite fica lindo.
5: Fica bonito, né?
3: Fica bonito aquele prédio lá. Então eu quero que o senhor volte para nos dar outra aula sobre medicina, sobre o trabalho que é feito nos centros de saúde, nas UPAs, né? Apenas lembrando, hoje estamos na UPA São José.
5: São José, Anchieta.
3: Aliás,
5: acho que na Anchieta também.
3: Pessoal da Anchieta.
5: Eu não tenho todo. Não
3: e,
5: tenho,
3: mas
5: não,
3: mas tenho, São José e Campo Grande, é certeza.
5: Essa é a parte que eu não mais da telemedicina, mais nessa.
3: Mais junto com os médicos. Então, um abraço para todos que trabalham, todos os médicos que trabalham para a BNG, que fazem um trabalho maravilhoso nos centros de saúde, nos postos de saúde, que fazem um trabalho maravilhoso. A gente chama de postinho.

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0: gente, não perca a hora não, não perca o compromisso, 10h16, daqui a pouquinho nós vamos sortear o par de ingressos para a maravilhosa Expo Flora, hein? Daqui a pouquinho nós vamos sortear o par de ingressos para a maravilhosa Expo Flora, hein? Ô, gente, o seu Walter Menoni, presta atenção na idade do seu Walter Menoni e presta atenção no que o seu Walter fala para os ouvintes da Rádio Central.
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0: O seu Walter falou que não estava enxergando nada. 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Everton de Deus, você escutou?
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1: Vem aí o maravilhoso momento da oração.

0: pelo rádio. Bom e velho rádio. AM870. E do nosso canal do YouTube, Decimar Leite. Estamos todos reunidos
1: em nome do Pai.
0: Em nome do Pai.
1: Em nome do Filho.
0: Em nome do Filho.
1: Em nome do Espírito Santo.
0: Em nome do Espírito Santo.
1: Estamos.
0: E que São Frei Galvão, o primeiro santo brasileiro, nos abençoe.

0: irmão e irmã, devoto e devota do nosso primeiro santo brasileiro, Frei Galvão. Eu, Padre Armênio, capelão do Mosteiro da Luz, te desejo que nosso Senhor Jesus Cristo e Nossa Senhora, a Imaculada Conceição, e Santo Antônio de Santana Galvão estejam hoje e todos os dias de tua vida ao teu lado para te proteger, dentro de ti para te conservar, à tua frente para te guiar, ao teu lado para te guardar e acima de ti para te abençoar. Que desça sobre você, sua família e todo o nosso povo brasileiro, pela intercessão de Santo Antônio de Santana Galvão, as bênçãos de Deus Todo-Poderoso, o Pai, o Filho e o Espírito Santo. Amém.
1: Eu consagro a Nossa Senhora, todos os ouvintes da Rádio Central, na voz do Padre Vitor Coelho de Almeida, o Padre Vitor de Aparecida.

0: vossa imagem milagrosa de Aparecida, espalhais inúmeros benefícios sobre o Brasil. Eu, embora indigno de pertencer ao número dos vossos servos, mas desejando participar dos benefícios da vossa misericórdia, prostrado a vossos pés, consagro-vos o entendimento, para que sempre pense no amor que mereceis. Consagro-vos a língua, para que sempre vos louve e propague a vossa devoção. Consagro-vos o coração, para que depois de Deus vos ame sobre todas as coisas. Recebei-nos, ó Rainha incomparável, no ditoso número dos vossos servos. Acolhei-nos debaixo da vossa proteção. Socorrei-nos em nossas necessidades espirituais e temporais, e sobretudo na hora da nossa morte. Abençoai-nos, ó Mãe Celestial, e com vossa poderosa intercessão, fortalecei-nos em nossa fraqueza, a fim de que, servindo-vos fielmente nesta vida, possamos louvar-vos, amar-vos e render-vos graças no céu, por toda a eternidade, assim seja. Pela intercessão de Nossa Senhora Aparecida, Rainha e Padroeira do Brasil, a bênção de Deus Onipotente, Pai, Filho e Espírito Santo, desça sobre vós e permaneça sempre. Amém.
1: Graças a Deus, graças a Deus. Gente, hoje tem a missa com o Padre Rodrigo Oliveira. A missa das 9 horas da manhã está terminando agora. Terminou agora a missa. Daqui a pouco, às 3 da tarde, tem a segunda missa. E às 7:30 da noite, a terceira missa. Vamos para lá então, vamos para a paróquia Bom Jesus. O Padre Rodrigo já está com a gente, direto de lá, porque tem as missas da tarde, né? Maravilha. Coisa boa poder ouvir o querido amigo Padre Rodrigo Oliveira. E tem missa hoje também, lá em Valinhos, viu? Tem missa hoje lá em Valinhos. Vai ser muito bom você poder ir até lá, né? Nas missas com o padre, querido amigo Padre Rodrigo Oliveira. Bom dia, meu querido amigo, bom dia, meu irmão.
2: Bom dia, Decimar Leite, bom dia a todos os ouvintes da nossa querida Rádio Central. Que Deus abençoe a vida e a família de todos nessa manhã de terça-feira. Meus amigos, minhas amigas, nós já tivemos uma grande missa na paróquia Bom Jesus, agora pela manhã, e nós estamos nos preparando para a missa das 3 horas da tarde e também para a missa das 7:30 da noite. E eu estou falando aqui, mais uma vez, diretamente do altar da nossa paróquia, aqui no Jardim Santa Lúcia. E eu quero convidar você que é uma pessoa que não tem paz, você que foi vítima de inveja, de olho gordo, você que sente a sua vida amarrada, você, meu amigo, você, minha amiga, que é uma pessoa que não consegue viver bem, ou tem alguém na família que não vive bem, venha participar das missas carismáticas com o exorcismo de Santo Expedito. É hoje, terça-feira, a missa às 3 horas da tarde e também a missa às 7:30 da noite. E eu quero dizer para você que nós, padres da paróquia Bom Jesus, somos padres exorcistas e vamos rezar por você, pela sua família, ungir com óleo bento e o Senhor Jesus dará vitória. Por isso, esteja hoje mesmo, você que sofre ou tem alguém na família que sofre. Hoje, terça-feira, 3 horas da tarde e também às 7:30 da noite. O endereço da paróquia Bom Jesus, aqui no Jardim Santa Lúcia, é a Avenida Carlos Lacerda, 226. Avenida Carlos Lacerda, 226, no Jardim Santa Lúcia, Campinas. Olha, essa é a mesma avenida do terminal de ônibus da Vila União e é um local de fácil acesso. E se você não puder estar hoje na paróquia aqui no Santa Lúcia, esteja amanhã, quarta-feira, na paróquia Bom Jesus, no centro de Campinas. Amanhã, as missas de exorcismo, missas carismáticas e exorcismo na fé de Nossa Senhora Desatadora dos Nós. Amanhã serão três missas na paróquia do centro: 9 da manhã, 3 da tarde e 7:30 da noite. E no centro de Campinas, a paróquia Bom Jesus fica ali na rua Francisco Teodoro 278. Rua Francisco Teodoro 278, no centro de Campinas, é a poucos metros do viaduto Cury e próximo também do terminal central no centro de Campinas. Olha, meu amigo, minha amiga, procure a paróquia Bom Jesus e você vai receber a libertação. E aqui diretamente do altar da paróquia, que no Santa Lúcia, nos preparando para as missas de hoje e de amanhã, vamos rezar, vamos falar com Deus. Senhor bom Jesus, filho da bendita Virgem Maria, nesta hora sagrada estenda as suas mãos e manda, Senhor, a bênção do céu sobre o teu povo que estará presente nas missas e sobre cada ouvinte aqui da Rádio Central. Conduza, Senhor, esta multidão de pessoas às santas missas e lá na paróquia, que o teu povo receba a libertação. Nos abençoe, Senhor, em nome do Pai, do Filho e do Espírito Santo. Amém. Meus amigos, minhas amigas, eu vou ficando por aqui e eu espero por você nas Santas Missas de hoje. Fiquem com Deus e até logo mais.
1: Até logo mais, Padre Rodrigo Oliveira, aqui na Rádio Central. 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
1: 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Água, fonte de vida, de saúde, de pureza. Que a água abençoe o nosso lar. Na voz do padre Antônio Maria.
5: Agora nós vamos pedir a Deus que abençoe a nossa água. A água que eu tenho aqui e a água que você tem aí. Senhor Deus Todo-Poderoso, fonte e origem de toda a vida, abençoe esta água que vamos usar com confiança para implorar o perdão dos nossos pecados e alcançar a proteção da vossa graça contra toda doença e cilada do inimigo. Em nome do Pai, do Filho e do Espírito Santo. Amém. Lavai-nos, Senhor, de todo mal. Amém.
1: Vem aí a Ave Maria com o fundador da Rádio Central. E vem aí também o mais milagroso padre do Brasil, o padre Donizete. Donizete Tavares de Lima, o padre Donizete de Tambaú.
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1: Ele fundou a Rádio Central, Monsenhor Geraldo Azevedo. E agora, dia 7 de novembro, aniversário da rádio. Ave Maria. E a linda mensagem que fala de fé. Como é importante ter fé.
8: A fé valoriza as nossas ações. Tudo que é feito com fé tem um mérito. mérito grande na vida da gente. Deus não olha o que fazemos. Quantia para Deus não interessa, Ele é infinito. O bastante para Deus não interessa, Ele é infinito. Vem de fora, não acrescenta e nem tira nada de Deus. Então, o que valoriza as nossas ações não são as grandes horas que fizemos, as grandes obras, mas como fizemos com fé.
9: 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Vamos a Curitiba? Padre Reginaldo Manzotti, bom dia, meu irmão!
10: Bom dia, queridos filhos e filhas. Vamos juntos rezar pedindo a verdadeira conversão por intercessão de Santa Mônica de Santo Agostinho. No início deste dia, eu quero dizer, se você quiser receber um e-mail meu, faça o seu cadastro no www.padrereginaldomanzotti.com.br. Terei imenso prazer de toda semana mandar um e-mail com orientações espirituais, notícias. Vamos rezar em nome do Pai, do Filho e do Espírito Santo. Amém. Senhor, razão de nosso existir e ponto de chegada de toda nossa busca humana e existencial. No início desta manhã, queremos pedir a nossa própria conversão. Dai-nos, Senhor, a graça da verdadeira conversão. Ó Deus, por intercessão de Santa Mônica e Santo Agostinho, dai-nos a graça da verdadeira conversão. Ó Santa Mônica, que pela oração e pelas lágrimas alcançaste de Deus a conversão de vosso filho e de vosso marido, olhai para o meu coração amargurado e nesta manhã eu coloco esta pessoa em particular para que possa ser abençoada também com a conversão. Santa Mônica, que perseverou na oração e é um exemplo e modelo de mãe, que vossas orações se juntem às minhas para comover o bom Deus, a fim de que ele, Deus vivo e verdadeiro, faça com que esta pessoa, por quem rezo, possa voltar ao bom caminho. Ó Deus, por intercessão de Santa Mônica, chame de volta à casa paterna este filho pródigo. Dai-me, ó Deus, por intercessão de Santa Mônica, esta alegria e serei para sempre agradecido. Nesta manhã, reze comigo, oremos. Ó Deus, consolador dos aflitos, saúde dos que em vós esperam, que aceitaste misericordiosamente as piedosas lágrimas da bem-aventurada mãe Mônica pela conversão do filho Agostinho e do marido Patrício. Concedei-nos pela vossa intercessão que choremos nossos próprios pecados e encontremos a indulgência de vossa graça. Por nosso Senhor Jesus Cristo, vosso Filho, na unidade do Espírito Santo, e rezemos um Pai Nosso, pedindo a nossa conversão e a conversão dos nossos familiares. Pai nosso, que estais no céu, santificado seja o vosso nome. Venha a nós o vosso reino. Seja feita a vossa vontade, assim na terra como no céu. O pão nosso de cada dia nos dai hoje, perdoai-nos das nossas ofensas, assim como nós perdoamos a quem nos tem ofendido, e não nos deixeis cair em tentação, mas livrai-nos do mal. Amém. O Senhor esteja convosco. Ele está no meio de nós. Que nesta manhã a bênção de Deus recaia sobre todos. Abençoe a água pela efusão do Espírito Santo, a roupa dos enfermos, as fotos de família e a jornada de trabalho. Em nome do Pai, do Filho, do Espírito Santo. Amém. Santa Mônica, rogai a Deus por nós. Amém.
11: E a oração de Nossa Senhora, desatadora dos nós.
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13: Virgem Maria, Mãe de Jesus, que nunca deixa de nos atender, que nunca deixa de nos socorrer, que nunca deixa de nos amparar, volte seus olhos sobre nós, seus filhos aflitos. A Senhora conhece nosso desespero, nossa dor.
1: Desata os nós que vem amarrando as vidas dos ouvintes da Rádio Central. Mãe, que por sua graça intercessora junto a seu filho Jesus, não desampara ninguém. Mãe, que nem mesmo o maligno possa nos tirar do seu precioso amparo, porque confiamos os nós de nossas vidas à Senhora. Mãe, receba em suas mãos os nós que nos amarram e humildemente pedimos, desata todos eles para a glória de Deus e para todo sempre. Que todas as dificuldades sejam superadas, que todos os caminhos sejam abertos, que todas as barreiras sejam derrubadas e que surjam todas as oportunidades maravilhosas de bem reservadas por Deus. Humildemente pedimos que ninguém tenha força e poder de nos prejudicar, que nada tenha força e o poder de interferir em nossa vida, em nosso trabalho e principalmente em nossa saúde. A Senhora é nossa esperança, consolação e força. Ouça nossa súplica, nos guardando, guiando e protegendo, ó seguro refúgio. E à Senhora seremos profundamente gratos, a seu filho Jesus eternamente gratos. Divino Pai eterno, obrigado por tantas e tantas graças, verdadeiros milagres que o Senhor nos concede aqui nesse horário todos os dias, pela intercessão de Nossa Senhora, desatadora dos nós. 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Não tome remédio para dor. Não precisa. Tem uma senhora que no segundo dia que estava usando a pomada por ervas, já teve a melhora incrível.
14: Eu sou Maria de Fátima Vieira, moro na Vila Albertina. Ouvi, eles disseram que era para articulações. E eu senti muitas dores nas articulações. 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
1: 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Nos emociona, meu irmão.
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9: Na Rádio Central agora, o mais milagroso padre do Brasil, Padre Donizete de Tambaú.
17: Adio Tore Nostri, Nomine Domini, Nomine Quisaldior Astana Meiam, Nomine Zobispo, Oremos Deus Turvesta, Trasum Criaturas Vista, Prestum Regem, Pedurum Tatiam Tuam, Pensa Principia Ter Cristo, Dome Nosso, Amém. Benedicto Dini Potente, Pater Filipe Santo, Descende Vós, Morete Sempre, Amém.
9: E na Rádio Central agora, o momento do sorteio de um par de ingressos. Par de ingressos para a maravilhosa Expo Flora. Ei, que coisa boa. Já foi lá, André?
18: Né? Aham. Uhum.
9: Que você achou?
18: Lindo.
9: Lindo. É bom, né? Que você gosta de lá? Que tem uma chuva de flores lá, tem um monte de coisa, né? Comida. Comida é boa, né? Comer umas comidas holandesas lá, né? Tem uns doces bons também, né? É. Bom demais, né? Eu gosto, hein? Ei, você gosta também? Vamos lá? Então, sorte aí. Aí que eu te vi a foto. André tá mostrando aqui, ó. Você foi mesmo aí, daqui, ó. A prova de que ele foi aqui, ó. Aqui ele com a filha aqui, ó. A prova de que ele foi mostrei na câmera aqui, a prova de que ele foi na Expo Flora mesmo. Ai, que beleza, né? Então vamos lá, vamos sortear aqui um par de ingressos para a Expo Flora. Sônia Sabino Antunes, a Soninha, mas não é a nossa Soninha aqui, não, é a Sônia do Padre Anchieta. Alô, Soninha do Padre Anchieta, Sônia Sabino Antunes do Padre Anchieta. Você pode passar na Rádio Central até sexta-feira, tá? A festa começa na sexta, né? Você pode passar aqui, Rua Romualdo Andreazzi 516, Jardim Leonor. Rua Romualdo Andreazzi 516, Jardim Leonor. Valeu, gente! Valeu, Soninha! Sônia Sabino Antunes do Padre Anchieta, ela vai com a acompanhante lá na Festa das Flores. Ao André Pereira, meu muito obrigado. A todos que acompanharam, meu muito obrigado. A partir de agora tem A Hora é Agora com a Soninha Amaro, que está chegando. Felicidade a todos. Amanhã estaremos de volta. Amanhã tem mais ingressos para a Expo Flora. Amanhã tem muito mais aqui na Rádio Central com a sua participação. Combinado? Amanhã, repito, às 7 da manhã. Fiquem todos com Deus.

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0: bem-vindo aqui na sua rádio, hein? Qual é a sua rádio, Sônia Amaro? Qual é a sua rádio? Essa aqui, ó.
1: A mais querida.
0: Isso é a mais querida e você já pode participar com a gente pelo nosso WhatsApp. Como é que tá aí, gente? Tudo bem? 19. Ah, não vou falar não. O jingle é bem melhor. Vamos ouvir?

0: especial pra ele, que tá todo animadão. André Pereira, bom dia, André.
1: Bom dia, esse cara
0: é ele, já nossa receita, sempre uma receita gostosa. Hoje eu vou passar uma, é uma sobremesa que eu fiz ontem, lá pelas 5h15, eu fiz a metade, quando eu cheguei, depois que eu peguei a Júlia, eu fiz a segunda parte prontinho, depois do jantar, já tava pronto, minha amiga, é rapidinho, é de gelatina e creme. Sempre faço, mas diferente. Essa fiz tudo light, viu, gente? Ficou tão leve que eu vou passar hoje pra vocês. Bom, gente, a nossa receita daqui a pouquinho também, ao meio-dia em ponto, nós temos a nossa oração do poder de Jesus. Capelinha do Padre Vieira, capelinha do Padre Vieira. E se fosse você também, tudo isso e muito mais pra gente tá se divertindo aqui. Já tem aqui, as minhas amigas já estão mandando mensagem, manda mesmo, não deixe para última hora. 19971483497. Já falei bom dia para você, André Pereira. Já falei bom dia, carinha dele. Eu gosto de brincar com ele. Ele falou: não acredito, Sônia. Lógico que eu falei, André Pereira. Vamos à nossa mensagem positiva do dia de hoje. Essa mensagem positiva fala do verdadeiro crescimento que só acontece quando você solta o que te prende por medo. Verdade. Muitas vezes não crescemos porque nós acostumamos com a rotina do dia a dia, com o conforto, mas muitas perdas estão disfarçadas de livramento. O novo só aparece quando o velho é liberado. Verdade também. O que hoje você precisa soltar? O que hoje você precisa soltar, minha amiga, meu amigo, para que possa perder, para que perder tempo, né? Isso, para que perder tempo com aquilo que nada te acrescenta. Vamos refletir melhor aqui com a nossa mensagem do MacTube Canal.
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3: O verdadeiro crescimento começa quando você solta o que te prende por medo. Há pessoas que não prosperam porque estão apegadas a gente, lugares, empregos, cargos ou ideias que já deixaram de servir. Mas o medo da perda paralisa. Apegam-se à terra conhecida e por isso não alcançam o céu da transformação. Esse hábito oculto de Abraão ensina: quem vive por fé não se prende ao terreno, porque sabe que a verdadeira herança é invisível no começo. Depois que Abraão libera Ló, Deus o chama: levanta agora os olhos. Toda a terra que vês, eu te darei. Perceba a ordem espiritual. Abraão não viu a promessa antes de soltar. Ele só viu depois que soltou. E aqui está o ponto-chave. Enquanto você estiver segurando o que está morrendo, Deus não pode te mostrar o que está nascendo. O novo só aparece quando o velho é liberado. A abundância só entra quando o medo da perda sai. Quer ativar a riqueza nos próximos meses? Pergunte-se com sinceridade: o que hoje você precisa soltar? Pode ser um padrão mental, uma relação, um lugar, um estilo de vida, uma narrativa interior. O que você está protegendo por medo, mas que já está drenando a sua energia? Abraão se tornou pai de multidões, não por agarrar, mas por confiar. E é isso que te diferencia. Os pobres vivem acumulando por medo, os prósperos soltam com fé e recebem mais do que podiam imaginar. Seja como Abraão, não lute por espaço, lute por propósito. O céu não se ganha com disputa, se ganha com rendição. E quando você soltar o que te limita, Deus te mostrará o que ninguém mais pode ver.
0: Tá aí, mensagem linda. E se você quiser, só pedir aqui no 971-483-497 pra gente. Vamos com um pequeno giro? Pequeno giro. Vamos, pequeno giro agora da mais querida, que é a Rádio Central. Vamos lá. Sueli, tudo bem, querida?
4: Oi, Soninha. Bom dia, Sueli da Aurélia. Tudo bom?
0: Tudo, meu amor.
4: Uma excelente terça-feira pra vocês. Tudo de bom. Coloca o nosso nome na oração, tá bom, meu? Renato e Bia, dos meus irmãos, dos meus sobrinhos, e principalmente os meus sobrinhos, o Leonardo e o Tiago, que vão ser papai, Soninha. Eu vou ser tia-avó. Do Tiago a gente já sabe que é o Romeu. Agora do Felipe, do Leonardo, ele vai fazer, a esposa dele vai fazer ultrassom só dia 14 de setembro. Nós estamos na expectativa aí. Beijão, Soninha.
0: Beijo, beijo, beijo. Ó, que felicidade, hein, Celi? Família aumentando. É muito bom isso. Oi, Soninha, bom dia. Manda mensagem pra mim, a receita também, viu? Ela mandou o Salmo do dia. Salmo do dia, o Senhor é bom em todo tempo. Seu amor nunca falha. E sua fidelidade atravessa gerações. Ele cuida de nós, ontem, hoje e sempre. Amém. Com certeza, minha amiga, é isso mesmo. Ele cuida, não tenha dúvida disso. Bom dia, Sônia. Tô digitando pra você. Um minuto. Deixa eu ver quem é. Não sei quem é, não tem aqui o... Deixa eu ver o nome. Mas vai digitando aí, viu? É Vilma? Vilma? Eu acho que é Vilma. Bom, vamos ouvir uma romântica. Você viu que o tempo tá romântico? Deu até um chuvisqueirinho enquanto eu tava deixando o carro ali. Então, um chuvisqueirinho e vamos tocar essa daqui. Linda, maravilhosa dos Bee Gees. E é romântica. Ah, olha só. How deep is your love? É todo amor do mundo pra você, hein? A sua manhã é muito mais romântica aqui comigo no programa. 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

0: gente. Vamos saber o que tá acontecendo com ele. Eu vou contar agora, menina. Olha, o Fiuk, gente, volta à música após 10 anos em meio a dívidas. É, não dá pra parar não, hein? Parou, a dívida vem que vem fervendo e desabafos. E polêmicas também, o cantor retoma, viu, gente? Ele vai retomar agora lançamentos com ex-companheiros de banda após revelar que pretende vender bens para colocar as contas em dia. Ele tá certo, né? Ele tá certo, ele tem que vender alguma coisa que ele tem para colocar as contas em dia, né? E aí começou uma vida nova. Ô, Fiuk, olha, boa sorte pra você, viu, menino? Você tem tudo pra dar certo. Afinal, filho do Fábio Júnior, mas o Fábio Júnior tá nem dando dinheiro pra ele, né?
1: Obrigado!
0: Mas ele falou, não, vou recomeçar de novo, vou vender algumas coisas que eu tenho, vou começar de novo com música e vai agir. Olha, o Fiuk está de volta então, gente, pra quem pegou pela metade, depois de uma década longe dos lançamentos, mas agora ele tá voltando, tá? E os holofotes... nos últimos dias não aconteceu, mas vai acontecer, viu, Fiuk? Vai, boa sorte pra você. 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Outra ouvinte nova aqui, deixa eu ver se é ouvinte nova, ela tava conversando comigo, deixa eu ver, Sônia Maru, me chamo Alenir, sou sua ouvinte, obrigada, Alenir, viu, já mandei a mensagem aí, tá, que você gostou. Perguntei pra ela se é a primeira vez, gosto muito da música do Amado Batista, viu? Perguntei se ela quer ouvir uma música. Eu acho que é a primeira vez, viu? Todas as músicas dele é boa. Ela gosta mais antiga, Alenir, ou mais nova? Mais nova qual que é? Eu gosto muito daquela uma que ele fica bem fogoso. É Apaga a Luz? É isso? Sabe qual que é? Você gosta, Alenir? Muito bonita, né? Eu tô muito feliz, viu, de você estar aqui com a gente. Manda mensagem pra gente ouvir a sua voz, tá? Seja bem-vinda. Aproveita aí pra falar com a Sônia, pedir uma musiquinha. Dentro do tempo limitado, a gente toca pra você. André, ela gosta de todas as músicas, então eu não vou errar. Quem mais tá aqui? Já vou tocar pra ela. Célio Gregório, posso falar o seu nome?
2: Oi, Soninha. Bom dia.
0: Bom dia.
2: Eu sou Célio Tativa.
0: Oi.
2: Estou ouvindo seu programa também, sou ouvinte seu.
0: Oi, Célio.
2: Se você puder, você manda pra mim a mensagem do dia.
0: Mando.
2: Se você puder também tocar pra mim a música do Chitone Choró, Ponto Negro. Um abraço, Ninho, tudo bom? Estou te ouvindo aqui em Tativa.
0: Oi, Tativa.
2: Pra todos aí.
0: Itatiba, deixa eu anotar aqui. Ele pediu a mensagem, né? Mensagem, né, André? Deixa eu marcar 96-75, Célio Gregório, Itatiba. André, já nós, a gente toca a música do Chitão pra ele, mas antes quem pediu foi a nossa ouvinte, que é novinha, eu acho que é novinha aqui, mas ela pediu em primeiro lugar, nós vamos tocar a música do Amado Batista. Vê se você gosta, eu gosto, porque ali

0: telefone, amor, hein? E aí, o que que rolou, hein? Programação especial da Rádio Central. Quer mais língua solta? É, Simone, gente, olha ela, Simone esperta, hein? De 50 anos, resolveu dar aquela atiçada na curiosidade dos seguidores ao surgir nas redes sociais em clima de romance essa semana, hein? A cantora publicou nessa semana aí uma foto misteriosa, aliás, na semana passada, uma foto misteriosa ao lado de um homem, mas, claro, fez questão de esconder o rosto do rapaz. Quem será ele, minha amiga? Quem será ele? E olha mais, gente, olha mais, mulher de Edson Celulari revela por que passou a esconder o rosto da filha com o ator, gente. É, gente, porque muita gente já escondia, né? Mas por que, hein? É, vamos saber. É, a Karim escondeu aí, olha, gente, vou contar um pedacinho pra você. Olha só, atenção, Karim. É, a atriz contou que ela e o marido, Edson Celulari, né, resolveram dar uma segurada na exposição da filha, Kiara, de 4 anos. E o motivo? A preocupação com os perigos da internet. Tá certo. Tá certo, muita gente não coloca os filhos. É perigoso, né, gente? Olha, ela conta, a mudança chamou atenção, viu? Você que tá ouvindo agora o A Hora é Agora, porque Karim sempre compartilhou fotos e vídeos da menina, tanto que uma seguidora chegou a questionar por que o casal decidiu esconder o rosto da pequena só agora. E por que será, hein? Acho que teve alguma coisa, né? Alguma coisa aí. É, tem que segurar um pouquinho nas redes sociais mesmo. Principalmente gente famoso. Quem não é famoso também tem que segurar. Vamos ao nosso WhatsApp no giro da mais querida Rádio Central. 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Vamos até Valinhos. Neuza, bom dia.
1: Oi, Soninha, tudo bem?
0: Oi.
1: É a Neuza aqui de Valinhos. Tudo bem, amiga?
0: Tudo, meu amor.
1: Queria pedir para você colocar meu nome, nome de toda a minha família na oração, da minha filha Cris, dos netos, o Cadu, o Arthur, a Jorge, a Yasmin, a Manu e a Sara. Tá bom? E também queria pedir para você colocar pela intenção de uma viagem que eu vou fazer amanhã. Eu vou com a minha irmã numa excursão para Aparecida do Norte. E que Maria passe na frente, que dê tudo certo na ida e na volta, né? Da nossa viagem, que a gente vá em paz e volte, né? Também. Tá bom, Soninha? Um beijo, minha amiga. Fica com Deus. Ah, o Arthur mandou um beijo pra você.
0: Oi, Arthur.
1: Tá,
0: beijo.
1: Beijão.
0: Tchau, meu amor. Tchau. Vai fazer uma boa viagem, viu? Santuário de Aparecida do Norte. Vai fazer, vai e volta. Maria passa na frente. Jesus protegendo, viu, Neuza? Eu marquei aqui todo mundo, hein? Cadu, vê se tá faltando alguém. Cadu, Arthur, Georgia, Yasmin, Manu. Tá faltando alguém, né? Deixa eu ver. 1, 2, 3, 4, 5. Não errei, não? Não errei, não. Acho que eu tô boa, hein? Tô boa. Ele, hoje é terça-feira, André? Hoje é terça-feira, gente. Terça-feira, o Adalberto tá em casa. Ah, mas ele tem uma programação certinha. Qual é a programação? É ouvir a Rádio Central, programa Sônia Amaro.
2: Bom dia, Sônia Amaro. Hoje está um dia gostoso, propício para ficar em casa, escutando a nossa Central AM, na companhia da nossa Sônia Amaro. Bom dia, André Pereira, bom dia, Rony, e bom dia você, ouvinte do nosso A Hora é Agora, mais uma vez aqui na sintonia. Ah, acordei há pouco, para escutar o programa, que eu não posso perder de jeito nenhum.
0: Adalberto.
2: Um grande abraço, Adalberto Carlos Gomes, Vila União.
0: Vila União, Adalberto. Obrigada, ele põe o despertador. 11 horas. Quando é a folga dele, 11 horas. É isso mesmo, Adalberto. Seu ouvinte especial, todos são, viu? Pode pedir uma música hoje aí. Que você tá quietinho, hoje não tá na faxina, não, né? Hoje tá um dia propício pra ouvir uma música boa, né? E agora nós vamos tocar do nosso amigo Célio Gregório, de Itatiba, pediu Chitãozinho e Chororó, Ponto Negro.

0: linda, Itatiba, Célio Gregório. Quero mandar um alôzinho pro Hélio agora. O Hélio, tudo bem, querido? Ele, bom dia pra você. Programa de excelência, hein? Parabéns, Sônia e Rony. Um beijo pra você. Quem mais aqui? Rapidinho, eu vou deixar pra depois dos comerciais. Deixa pra depois dos comerciais? Então vou soltar agora, eu não gosto de ver ninguém esperando.
1: Boa tarde, Sônia.
0: Oi.
1: É a Beth Costa.
0: Oi, Beth.
1: Sônia, põe meu nome na oração e toca pra mim. Assim que puder, o amado
0: ai, já foi.
1: Meu Deus do céu, peraí, Sônia, o Aguinaldo Timóteo, os verdes campos da minha terra.
0: Verdes campos.
1: Eu amo essa música, Sônia, amo. Obrigada. Um beijão.
0: Da minha terra. Tá bom. Tem uma música aqui que pediram, eu vou tocar hoje, acho que é a Valsa, Valsa dos Namorados, quem canta? Eu acho que é a Diana, né? A Valsa dos Namorados. Mas depois a gente toca. E vou tocar a sua também, viu? Que tá tudo certinho, né? Obrigada, viu, gente? Obrigada pelo carinho especial. 11h31, vamos fazer aquela sobremesa que eu fiz ontem. Eu volto já.
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0: horas e 33 minutinhos, vamos para nossa sobremesa. Tô digitando aqui porque foi de cabeça que eu fiz, viu, gente? Então, a gente já sabe fazer há muito tempo, né? Mas eu tenho vários tipos que você pode fazer. E essa daqui ficou muito boa. Eu falei, Júlia, eu quero fazer uma light. Então, eu usei leite condensado light, né? O creme de leite também, tudo leve, escrito leve embaixo, tá? É, sem gordura. Vamos lá, então?
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0: Bom, gente, eu vou falando e vou digitando porque vocês vão pedir, né? Receita sobremesa gelatina. 3 caixinhas de gelatina. Eu usei uva. 3 caixinhas de gelatina, uva ou morango. 1 lata de creme de leite leve, light. Deixa eu escrever aqui, uma enquanto você escreve aí. 1 lata de leite condensado, também light. Light eu coloco para você escolher o leve, sabe, sem gordura. Aí eu coloquei. Você vai usar 2 colheres de sopa de leite em pó. Tá bom? Vamos aqui para mais um ingrediente, não vai esquecer de nada. 1, sabe aquele sachê? Vou pôr sachê. 1 sachê. Sachê de gelatina. Gelatina. Geralmente vem 2 grudadinhos, você ocupa 1 só. De gelatina incolor. Incolor. Incolor, tá bom? Tá escrevendo? Sônia, tô. Então vou repetir para ver se eu tô escrevendo certinho. 3 pacotinhos ou caixinha de gelatina uva ou morango, 1 lata de creme de leite leve, 1 lata de leite condensado light, leve também. 2 colheres de sopa de leite em pó. 1 sachê de gelatina incolor. Pronto, aqui tá. Agora o modo, dá mais um ponto aqui, modo de fazer. É fácil. Você vai fazer a gelatina, conforme as instruções. Instruções. Só que eu, gente, as instruções é o seguinte: é 200 ml de água, né, para cada quente. Então, aqui no caso, vamos fazer o seguinte: 3 xícaras de água quente para dissolver, tá bom? Eu usei assim: 3 xícaras de água quente para dissolver. Dissolver. Pronto. Aí você dissolveu. Deixou lá, dissolveu. Aí você vai usar 2 xícaras. Só usei 2 para ficar bem consistente para poder cortar. 2 xícaras. Tá anotando, né? 2 xícaras de chá. De água. Gelada. Levar para geladeira. Pronto. Até endurecer. Pronto. Liquidificador agora. Isso, liquidificador. Colocar creme de leite, leite condensado, colocou creme de leite, leite condensado, é a gelatina incolor, dissolvida. na água quente. Ô, Sônia, eu tô gostando porque tá devagar e eu tô conseguindo copiar. Então, colocar também a gelatina incolor dissolvida na água quente. É uma xícara de água, viu? Uma xícara de água quente. Você dissolve ela primeiro. Dissolve e joga dentro do liquidificador. O que mais que está faltando? 2 colheres de sopa de leite em pó. Prontinho. Bate. Bate aí, André. Bate bastante. Bom, você deixa para fazer isso do liquidificador quando a gelatina já tiver dura. Dura, dura, dura. Aí você vai despejar sobre a gelatina de morango. De morango que já tá dura. De morango. Volte para a geladeira. Volte para a geladeira até endurecer. Endurecer. Já tem uma sobremesa maravilhosa, viu, gente? Pode servir já. Pode servir. Ela endurecendo, você já pode servir. Perfeito. Consegui aqui? Você conseguiu aí? Já tá aqui na... Já coloquei já direto no computador da Rádio Central. Perfeito. Gostou? Sobremesa leve. Eu falei, Juju, a gente precisa... Se você quiser colocar gelatina light também, mas é uma fortuna, né? É bem mais caro, né, a gelatina. Essa a gente paga R$2,50, né, quando tá na promoção, R$1,99. Mas a light você pode até comprar, porque é só 3, né? R$4,50. Mas se achar por um preço bom, vale a pena. 11h41. 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Tá bombando aqui, já estão pedindo mais uma música aqui, ó. Depois eu mostro pro André Oliver, Newton John, Little More Love. Daqui a pouco a gente já manda aí, viu? O que aconteceu, gente? Vocês estão bem aqui comigo, hein? Tá faltando uma música, mas André, vamos atender a nossa amiga Ivania?
2: Oi, Soninha, bom dia, tudo bem com você, Soninha?
0: Tô bem, Ivania.
2: Soninha, eu gostaria de pedir oração pra mim por 9 dias. Coloco meu nome na oração e do meu netinho Heitor e do meus bisnetos Luíde, Maitê e da outra neta, que é a Valentina Cristina Gomes. Heitor Cunha Gomes e Valentina Cristina Gomes. Coloco o nosso nome na oração e da toda a minha família Gomes. Que Nossa Senhora cubra nós com o seu manto sagrado. E também peço oração para você, por Rony, para suas filhas, que é a Bruna e a Júlia.
0: Obrigada, Ivania.
2: E todos os ouvintes da rádio. Peço oração para todos, para nós todos.
0: Amém.
2: Tá bom?
0: Amém.
2: Aqui é a Ivania de Indaiatuba.
0: Tá. Oi, Ivania.
2: Fica com Deus. Deus te protege.
0: Amém.
2: Manda a receita aí para mim, se você tiver a receita.
0: Gostou?
2: De hoje.
0: Tá bom, Ivani. Beijo, beijo. Indaiatuba, beijo especial, meus amores. Ô, Sônia Amada, demorou 6 minutos para fazer a receita. Sabe por que eu sei? Porque o Carrijo gravou. Esperto ele aqui, ele gravou a receita. Tá certo, viu, Carrijo?
3: Torta de leite condensado.
0: Pronto, bonitinho. Qualquer dúvida você fala comigo, viu?
4: Bom dia, Sônia Amaro. Bom dia, Rony. Bom dia, André. Sônia Amaro, me pedindo oração pro Deus Jesus. É para mim, para a família da minha filha, para minha família, para toda a família de vocês aí da rádio, para todas as pessoas ouvindo da Central e para todas as criancinhas do mundo inteiro, Sônia Amaro. Também peço oração para essa moça aí, né, com fé também, que ela vá para Aparecida do Norte e corra tudo bem em nome de Jesus, né, Sônia Amaro? O poder de Jesus vai com ela. E também o filho de Nossa Senhora Aparecida tá do lado dela, do lado de todos, dos lados de todos que estão na pista nesse momento, Sônia Amaro. Em todos os lugares do mundo inteiro, que ele esteja com todos, Sônia Amaro. Tá, e sim. Também peço oração pro anjo, pra Marli, meus irmãos, pro Adilson, né? Pra todos que estão ouvindo, Sônia Amaro, todos meus irmãos e irmãs.
5: Tá certo.
4: Pra todos os filhos de Deus, pra todos os seres humanos da terra, Sônia Amaro. Todos os animais também, Sônia Amaro. Obrigada, viu, por todas as suas orações.
5: Obrigada,
4: é muito
5: meu amor.
4: Orações que vocês fazem, Sônia Amaro. Obrigada, viu?
0: Poder de Jesus, uma oração simples e poderosa. Osvaldo, mas eu acho que é a esposa dele.
6: Oi, Sônia. Bom dia. Tudo
5: Oi.
6: Bem, Sônia?
5: Tudo, meu amor.
6: Tá tudo bem, sua família, sua filha?
5: Estamos juntos.
6: Rony, tá
5: Sim.
6: tudo bem, né?
5: Graças a Deus.
6: Por favor, me manda a receita. É a Nair do Jardim Campos Verde, Hortolano.
5: Oi, Nair.
6: Coloca meu nome da minha família na oração. Nair Bueno de Jesus, tá? Faz favor. Obrigada. Tchau.
5: Bueno de Jesus, manda a receita assim, Bueno de Jesus, Campos Verdes. Por falar em Campos Verdes, né, nós vamos tocar agora o Aguinaldo de Mote pra Beth Costa que pediu. E vai pra você também, Nair, vai também pra quem gosta, Miraci e todos. Programação especial aqui na sua Rádio Central, a mais querida, certo, seu relógio, 11:45.

0: música. Daqui a pouquinho a gente vai entrar já na segunda hora. Deixa eu seguir atendendo você. Bom dia, Sônia. Manda receita pra mim? Mando sim, viu? Mando sim. Eu, ao Geraldo José Nogueira. Beijo, beijo pra você e toda a família Ana Maria, lá da cidade de Souza. Receita já já pra você também, viu? Gostaram? É simples, né? E leve, porque a gente precisa comer coisa leve hoje em dia, né? Não tem como escapar. E eu falei, Juju, vamos fazer uma sobremesa leve, porque não dá pra ficar aí, não pode engordar, né? Porque a gente ganhar peso depois é difícil, né? De sair. Vamos lá?
1: Bom dia, Sônia Mari, tudo bem com você? Você e o Ronas?
0: Também,
1: as crianças, tudo bem?
0: Tudo.
1: Bom dia. Sônia Mari, põe meu nome em oração. Clarice Andrade, Parque das Indústrias. Levantei aqui, dei de salto, uma dor em cima do meu pé. Mas falei, ah, aí amanhã eu vou ver se eu vou no médico. Hoje eu fui tirar sangue de manhã. Aí você põe meu nome em oração, da Luísa, da Ana Cláudia, da Fernanda Cristina, que é minha sobrinha, ela mora aqui com nós. Da minha outra sobrinha Lília, graças a Deus, ela tá boazinha agora, graças a Deus. Do meu irmão Antônio, que mora lá no parque do Estádio. E da minha cunhada Neuza, também, que mora lá no Parque do Estádio. Deus abençoe você, Sônia Mari.
0: Amém, Clarice.
1: É nosso nome em oração.
0: Deus
1: tchau,
0: abençoe.
1: Sônia Mari, fique com Deus.
0: Olha, sem Deus, gente, ele sabe tudo. Cada mudança, cada coisa que acontece, ou feliz ou infeliz, ele tá ali. E a gente não pode desesperar. Mais um giro.
2: Bom dia, tudo bem? Aqui é a Maria, aqui do Campo Belo.
0: Oi, Maria.
2: Espero que você esteja tudo bem aí.
0: Também.
2: Família.
0: Campo Belo.
2: Então, eu tô pedindo pra você também essa receita aí, tá bom? Da gelatina.
0: Você vai gostar.
2: Deus abençoe.
0: Eu falei, é leve, eu queria comer tudo. Mas eu falei, não é porque é leve, você vai comer tudo. Mas eu repeti 3 vezes, gente, que delícia, é bom demais. E é bonita. A minha cunhada tá em São Paulo, falou, ô Sônia, tá tudo bem? Você já preparou o almoço? Eu falei assim, o que você fez de almoço? Eu falei pra ela o que eu fiz, fiz sobremesa e tirei uma foto. Ela falou, a minha mãe, que é a mãe do Rony, que é a minha sogra, adora isso. É bom demais, é leve e gostoso.
3: Oi, Soninha, tudo bem?
0: Oi, Ana.
3: Você com o Rony, os filhos, tudo
0: também.
3: Bem, né? Graças a Deus, nós
0: Ana
3: também.
0: Maria Pimenta.
3: Deixa eu te falar, eu quero pedir oração da minha família, família de vocês, família central, todos os ouvintes, todos que fizeram oração, todos os enfermos, pela paz no mundo e por tudo, né? Deus ajude que dá tudo certo, a semana abençoada para todos vocês, tá? E também eu quero essa mensagem que você mandou aí e essa receita. Deve ser uma delícia, né?
0: É bom.
3: Tá bom? Então, Deus abençoe muito vocês. Começo de semana abençoado para todos mesmo. Fiquem com Deus e até sempre. E beijo no coração de todos. Tchau.
0: É isso aí, Ana. Eu mando a receita para você. É bom, né? Porque uma receita que dá um travessão. Vamos falar assim, popular, um travessão. Aquelas de vidro. Dá grande. E dá para todo mundo. E o preço é bem pequeno, né? Se você jogar o preço, sai bem pequeno. Maria Lodelina.
4: Oi, Sônia, bom dia.
0: Oi.
4: Estou aqui em Botuporanga te ouvindo como sempre.
0: Oi, Maria.
4: Te ouço todos os dias, adoro seu programa. Sônia, manda pra mim essa receita, por favor.
0: Manda.
4: E também coloca o nome do meu irmão, Joaquim Ferreira Teles, na oração. E de toda a minha família, tá bom? Beijo, fica com Deus.
0: Eles falam irmão, eu lembro no meu, viu, gente? Olha, automático, eu tava escrevendo Joaquim Ferreira Teles, eu lembrei do meu. É incrível. André, a gente tem que pagar uma música aí? Porque tem muitos ouvintes, tem mais uma música que pagar? Que música? Vamos pagar, a Marisa pediu? Cadê a Marisa? Meu Deus do céu, muita gente. Deixa eu voltar aqui, é Olivia Newton-John, John Travolta, você achou aí? É Little, deixa eu mandar pra você aí. Cadê a Marisa? Marisa do céu. Fala um oi aí, Marisa. Achei, aqui. Você quer, André? Olivia Newton-John, Little More Love. Enquanto isso, você vai procurando aí, a gente vai... Tem aí, né? A gente vai atender mais uma ouvinte aqui. Bonitinho, já tá no ponto? Já tá na agulha? Vamos lá, então. Oh, meu Deus. Para com isso, Marisa. Onde eu vou? Oh! Coração tá batendo, André. Segura, Sônia Amaro, onde você tava?

0: 11 horas e 56 minutinhos, meu Deus do céu, que alegria ter vocês aqui, viu, gente? Bobô, de uma vez por toda aqui, nossa mãe de Deus, vou mandar receita, vocês gostaram, né, gente? Vou disparar, eu digitei no ar mesmo, acho que vocês entenderam, né? Não vai ter perigo de errar, não, né? Bom, oi, Dalva, vamos lá falar com ela?
1: Oi, Soninha, boa tarde, tudo bem, minha querida? Aqui tá tudo bem, graças a Deus. Soninha, manda essa receita pra mim, por favor.
0: Vou disparar pra todo mundo agora.
1: Um beijo pra todos aí, uma boa tarde, com muitas bênçãos pra todos vocês, viu? Aí da rádio e todos os ouvintes.
0: Tá bom.
1: Eu sou a Dalva aqui de Valinhos.
0: Valinhos.
1: Aqui do Jurema. Um beijão, minha querida, te ouço. Seu programa não perco um dia, todos os dias.
0: Ai, eu fico muito
1: beijão.
0: Feliz. E agradeço a vocês e a Deus, viu, por essa confiança, me seguindo tantos anos, que não é um aninho não, nem dois, desde 88, meu pai. Dalva Terini Bafaro, beijo pra vocês. Gente, olha aqui. Oi, Antônio, Cida, deixa eu ler o recadinho de vocês. Bom dia, amiga Sônia Amaro. Por favor, me mande a receita de hoje, que Deus te abençoe sempre. Você e sua família, um beijo no seu coração. Boa semana para vocês, Cida. Antônio, um abraço para você também. É do Parque Industrial, sempre juntinho com a gente. As emoções bate forte com vocês. Tereza Elisa Postal Jado.
2: Soninha, bom dia, tudo bem com você? Quem está falando é Tereza Elisa. Soninha, por favor, coloca meu nome nas orações.
0: Já, já.
2: Minha família. E as minhas amigas, né? Maria Berenice, Maria Piva, Vera Lúcia. Todos vocês da Rádio Central, começar pelo Padre Rodrigo, rematando
0: todos
2: que fazem o programa aí na Rádio Central.
0: Tá bom, meu amor.
2: Peço, por favor, a receita de hoje,
0: e
2: de gelatina. Se você puder fazer isso,
0: lógico, vou disparar agora.
2: Então,
0: a hora que o Rony entrar, eu disparo.
2: Vocês também, suas filhas, nas orações. Um beijão no coração, minha amiga. Fique na paz de Jesus. Deus te abençoe muito, muito, muito.
0: Amém,
2: abençoada semana.
0: 11 horas e 59, eu tenho um minuto. E ela gravou bem pequenininho, então dá tempo.
3: Oi, Sônia, bom dia. Por favor, me manda essa receita.
0: Gostaram, hein?
3: Do Roberto, pra mim. Continua com o nome dele na oração, tá? Beijos.
0: Pra colocar quem?
3: E coloca o nome do Roberto, pra mim. Continua com o nome dele na oração, tá? Beijos.
0: Roberto, vamos colocar, viu, Mica? Bom dia, Sônia. Manda receita. Essa receita disparou a Zelza, hein? Deixa eu ver quem é esse M aqui. Não deu pra saber quem é o M. Deixa eu ver. Não sei. Eu fico louca quando eu não consigo saber vocês, minha amiga. Meu amigo, vamos sair para os comerciais. Vamos sair para os comerciais. Eu volto já já com o Rony Viana e o André vai ao seu descanso.
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0: Toninha, boa tarde,
1: oi,
0: querida.
1: Oi, Moni, boa tarde.
0: Impossível de esquecer. Você sabe que essa
1: música. Não me esqueça, não me esqueça.
0: Essa música foi inspirada na grande música da minha colega.
1: Essa música mexe comigo.
0: É a mesma melodia, o mesmo arranjo. A inspiração foi feita quando não existia nem inteligência artificial ainda. E ela é uma música da Olivia Newton-John, né, cara?
1: Sim. Vocês lembram das suas amigas de adolescência?
0: E a Soninha é a sua amiga do rádio, né, Soninha?
1: É, desde 1988. Eu gosto de falar 88, vamos pular para 89?
0: Esse é um hino das amigas do rádio com a Soninha, que a Soninha tem aqui através de todos esses anos o microfone. Então tá aí, ó. Olha lá.
1: É, eu continuo aqui procurando meus ideais. A única coisa certa é que a minha felicidade é estar com vocês. Mas não mudou, não.

0: isso aí.
1: Aldo, mande Aldo, não mande, né? Não mande escrevendo não, que eu não sei ler não. Mande Aldo. Mande Aldo.
2: Se quiser mandar áudio, pode. Se quiser escrever, pode também. Bom, Rony, vamos à nossa oração do poder de Jesus e quero colocar dois áudios aqui que chegou imediato. Vamos à nossa oração?
0: Vamos lá, valendo.
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2: A nossa oração do poder de Jesus, vamos ouvir a Rita.
4: Bom dia, Sônia Amaro, tudo bem? Sou a Rita Felipe de Hortolândia, estou ligando para pedir oração para minha família, família Felipe, e também para minha irmã Joana Feitosa Del Mondes, que graças a Deus está bem melhor. Amém. Graças a Deus, em agradecimento também, que ela está ficando bem, e pedir mais oração para ela ficar mais melhor ainda. E, por favor, se puder, manda a receitinha para mim. Obrigada.
2: Mando sim a Sandra.
5: Oi, Sônia Amaro.
2: Oi, Amorim.
5: Boa tarde. É, Sônia Amaro, coloca meu nome aí nas orações hoje. Eu fui fazer uma endoscopia. E tô me recuperando aqui. Eu fiquei ruim. E ó, a minha pressão de manhã subiu demais. 17/8. E,
2: nossa.
5: E aí eu esperei abaixar e fui fazer o exame. E agora eu tô me recuperando aqui.
2: Descansa,
5: tá?
2: Viu?
5: Põe aí meu nome nas orações aí, tá? Pra dar uma melhorada aí, tá?
2: Tá bom.
5: E no resultado também, que não dê nada, se Deus quiser, no resultado.
2: Amém.
5: Da endoscopia que eu fiz.
2: Amém.
5: É Sandra Regina Ribeiro de Paulo, tá?
2: Sandra Regina.
5: E põe toda a família Paulo e Ribeiro.
2: Sandra,
5: bom, obrigada, boa semana aí pra nós ainda. Tchau, tchau, abraço.
2: Amém, pra você também não vai dar nada, vai dar tudo negativo, viu? É tão bom quando a gente faz e dá negativo. Obrigada, Santa Soares também, oi. Já deu tempo, viu, querida? Vera Ercolino deu tempo também. Célio Gregório de Itatiba, Nilza de Valinhos e família, ela vai fazer uma viagem para o santuário do Nossa Senhora Aparecida, já deu tudo certo, viu, na ida e na volta. A Cris, Cadu, Arthur, Georgia, Yasmin, Manu, todos os netos dela e também a filha Cris, Adalberto. Né, Adalberto, um beijo para você, que Jesus continue sempre te protegendo. Beth, também Beth Costa e família, Cleide Ayrton, filhos, netos, Jardim Roseira, também a Nena e Joel, filhos, netos do São Bernardo, todas as famílias, a Catarina e família, Ivani, de Indaiatuba, neto, Heitor, Luíde, Valentina, família Gomes, Marisa e família, Nair Campos Verdes, Nair Bueno de Jesus, Clarice Andrade e família, Luísa, Ana Cláudia, Fernanda e todos da sua família, viu, Clarice? Maria do Campo Belo e família, Ana Maria Pimenta e família, Maria Laudelina Teles, Joaquim Ferreira Teles, Dalva Terine, Bafaro, Valinhos, Jurema, o bairro Jurema, Tereza Elisa Postal Jado e família, amigos e amigas, Rose, Roberto também pela saúde, Rita Felipe de Hortolândia acabou de falar com a gente, Dona Luzia e família, família Fâncio, né, Dona Luzia? Deixa eu ler aqui, família Fâncio e Pereira, tá bom? Deus abençoe a senhora em tudo que for fazer. Vamos à nossa oração do poder de Jesus, a minha família, a sua família, a família central. Senhor Jesus, estou diante de ti para agradecer as graças que eu tenho alcançado. Em teu santificado nome, eu peço perdão para aqueles que me ofenderam e que porventura eu tenha magoado. Peço também amparo para minha saúde, de minha família, dos meus ouvintes. Peço que interceda junto ao seu Pai Todo-Poderoso para que proteja a mim e todas as pessoas que eu mais amo, nos livrando de todo mal. Tenho certeza que vou superar a dificuldade em que me encontro, graças à fé que eu tenho em ti, Senhor. Fecho os olhos a todo espírito do mal e abro meu coração apenas para aquilo que me ensinou, para as obras de teu Pai. E nesta oração, do seu poder, eu venho pedir tua bênção. Que Deus, vosso Pai, com toda a sua força e misericórdia, me dê esperança e proteção nas horas mais difíceis de minha vida. Afaste o medo e a dúvida de minhas decisões. Fortaleça minha fé a cada dia, em nome do seu poder, Senhor Jesus, que assim seja. Amém, Pai Celestial. Dia 9, a gente, né, Rony? A gente tem que ter Deus.
0: A cada dia.
2: A cada dia.
0: Hoje eu gostei da sua mensagem. Às vezes a gente fica com medo de mudar, né? Mas às vezes uma mudança na vida da gente pode ser um livramento.
2: Livramento, né? Sim.
0: Você às vezes fala assim, não, mas eu não quero. Tem um livro chamado Quem Mexeu no Meu Queijo.
2: Ah, eu peguei ele outro dia. Lembra da limpeza lá.
0: Quem puder ler, procura esse livro. Chama Quem Mexeu no Meu Queijo. O conforto, ele te deixa acomodado.
2: Sim.
0: E às vezes uma mudança na sua vida, você pensasse, não ter medo, acredite em Deus. E você falou da... Você falou do Abraão, né? É uma série que você fala nas suas mensagens.
2: Sim, sim. E Deus, Rony, mesmo nos momentos difíceis, ele consegue nos ajudar. A gente só tem que focar nele. E agradecer, exatamente, né, Rony? Não pode esquecer de agradecer, exatamente, a Deus, né? Tipo, conseguiu, agradece. E sem conseguir, agradece também.
0: Muito bem,
2: Rony,
0: com a gente, com você também lá na capelinha do Anjo São Miguel Arcanjo, é isso, Sonia?
2: É isso, vamos lá, gente, amanhã é quarta-feira, óleo para desatar os nós das mãos, ó, porque as mãos que a gente pega tudo, né? E a gente cumprimenta as pessoas nas mãos. Quero colocar o Padre Vieira agora. Padre Vieira, oi, oi, Padre.
6: É um dia especial, você vai receber ali os benzimentos, né? Tem um óleo, um azeite que o padre vai benzer as suas mãos. Sabe aquela mão que precisa de uma benção?
2: Sim.
6: Porque tudo que ela põe a mão não vai.
2: Sim.
6: Vai plantar uma planta, não produz.
2: Sim.
6: Compra um carro, vai dirigir, né? Se é para dirigir, o primeiro dia bate o carro. Então, o padre vai fazer uma cruz na palma da sua mão para você prosperar, ganhar dinheiro, né? Porque o nosso recurso material vem do céu, como maná lá no deserto. Então, amanhã é um dia especial, você que está afastado, né? O padre vai benzer a sua cabeça também para você abrir os seus caminhos, para tirar os maus pensamentos. É o óleo de São Miguel Arcanjo para desatar os nós, né? Então ele vai fazer uma cruz na sua fronte, na sua cabeça. Amanhã é um dia todo especial. O pessoal que tem ido, né, tá lá sendo abençoado, e você que faz tempo que não vai, chegando ali, você já tem uma vela assim, em forma de espada de fogo, do Anjo Miguel. Você já chega, procura ali na secretaria a vela de forma de espada,
2: né?
6: O Anjo Miguel, o anjo que desmancha o olho gordo, a inveja, a má sorte, as coisas ruins, né, que atrapalham. Porque quando as coisas estão ruins, o lar fica pesado, aquele clima ruim. São as influências. Você vai receber o passe poderoso, vai receber os bons fluidos, o padre vai tirar o espírito obsessor. Sabe o que é espírito obsessor? Que às vezes fica na casa fazendo barulho, assando chinelo, e se ouve voz, está com depressão, corre lá. E você que já foi a tempo, recebeu uma graça, vai também, tá na hora de você ir lá.
2: Isso, gente, vai amanhã, às 9 da manhã, Marca aí um compromisso muito importante que você tem que ir. Gente, amanhã você vai passar o óleo na mão. Na mão. Isso é muito importante. Sônia Amaro, aonde está a capelinha? Jorge Miranda, número 40. Jorge Miranda, número 40, minha amiga. Meu amigo, você ouviu o que o padre falou? O óleo para desatar os nós vai passar nas mãos. Meu Deus, isso é importante demais. Eu vou te dar o telefone para você marcar ou tirar mais informações, de repente o endereço. Jorge Miranda, número 40, para quem vem.

0: paralela a Ourozimbo Maia, né, Rony? Com a... É Ourozimbo Maia aquela rua ainda?
1: Ou já entra... É, paralela a Senador Saraiva, começa paralela, a Senador Saraiva ali.
0: Isso.
1: A rua, a antiga rua do Eldorado, né, que pegou fogo, lembra ali?
0: Isso.
1: Naquele miolinho ali.
0: Você não consegue mais passar dentro do túnel dos pedestres.
1: Tá em obras lá ainda, então é só seguir.
0: A capelinha, ela fica na boca do túnel ali, sabe? Tem a loja de a fechadura, você olha do lado, tem uma placa bem grande, você olha do lado, tem a capelinha. Jorge Miranda, número 40, amanhã, às 14h. E também às 9h. São dois horários. Telefone 988-416778. Qualquer dúvida é só entrar em contato comigo.

0: Tinho, você já vai poder começar a pensar no que dizer para nossa amiga. Ela mandou um depoimento aqui para Soninha.
1: Isso.
0: É um vizinho novo que chegou. Ela mora numa espécie de condomínio assim, sabe? Condomínio assim na zona quase Opa. zona rural, quase zona rural. É, vou dar um exemplo, não é lá, mas é com um condomínio tipo assim, a Gargantilha.
1: Não precisa falar, fala só um condomínio, olha.
0: É um condomínio.
1: Tá.
0: Só que aí esse vizinho é abusado, ela é casada. Conta essa história, Soninha!
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0: 971-483-4973741-4040. Como é que ela começa contando essa história, Soninha?
1: Bom, gente, eu vou direto pra gente ganhar tempo. Querida Sônia, minha amiga, pode parecer bobeira, mas estou passando por uma situação difícil, Sônia. Eu estou, olha, Sônia, eu ainda não sei se estou com raiva, constrangida ou curiosa. Desde que meu novo vizinho chegou, minha rotina mudou. Mudou. Todo dia, quando meu marido sai para trabalhar, ele aparece no quintal. Toma banho, toma sol, sempre de sunga, viu? E sempre olhando para mim. No começo, eu pensei, é coincidência, mas não era, Sônia. Ele sabe exatamente a hora em que meu marido sai. Ontem, ele me olhou e sorriu, Sônia. Eu fechei a janela. Ela estava na janela. Você estava, minha amiga, na janela? Pronto, acabou. Mas, no fundo, eu sabia que não tinha acabado. Eu poderia contar tudo ao meu marido. Mas e se ele achar que eu estou dando abertura? Eu poderia ir até o vizinho e falar, né? Você está passando dos limites, meu amigo. Mas e se essa conversa piorar tudo? Ou simplesmente fechar a janela todos os dias e fingir que não estou vendo? Só que eu não quero viver me escondendo dentro da minha casa. E agora? E agora eu estou aqui olhando para aquela janela, pensando no que fazer. Eu conto para o meu marido, enfrento o vizinho, ou fecho a janela e deixo o tempo resolver? E se fosse você?
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1: Eu acho que ela não...

0: Mas ele deve ter músculos de academia, né? Pra ficar de sunga não ia ficar com uma barriga.
1: É vizinho exibido. Mas fica olhando pra ela. Mas se
0: ela tá na janela, ó, oh, amiga.
1: Ela, mas peraí, se ela tá vendo que ele tá olhando pra ela, porque ela tá olhando pra ele também.
0: Olha, cara, nossa.
1: Ela coisa... também tá olhando pra ele, Sônia Amada.
0: Não, é que às vezes ela precisa tomar vitamina D no rosto.
1: É, entendeu? E tá lá ele com peitoral.
0: Ela não falou peitoral, mas pra usar sunga deve
1: tomando
0: ser.
1: Tomando sol, Rony. Chuveiro no quintal.
0: Ô, amiga.
1: Dá uma banho de lá.
0: Ô, amiga, manda aqui no onde você mandou pra mim a sua história, manda
1: você
0: aí.
1: Você quer o quê? Pego... O endereço do vizinho?
0: Não, Rony, que é isso? Oh, não esperou.
1: Eita.
0: É, só fala pra gente se ele é igual o segurança da Pilar da novela, sabe? O segurança da Pilar.
1: Porque você já tá interessada no
0: menino? Não, Rony, segurança da Pilar. Não estraga, eu só falei pra ela informar mais sobre o vizinho. Meu Deus, ele não pode nem molhar o bico aqui, cara.
1: Essa Sônia Amada.
0: Não, só queria que ela falasse se ele tá andando de sunga. Se ele tá andando de sunga, ele deve ter um corpão. Eu só queria saber se ele é igual da novela.
1: Não importa isso, não importa que ele tá se insinuando pra ela.
0: Tá bom, ela então é uma, vamos ver.
1: Ela é uma mulher fiel. É uma mulher que é casada. Esse menino, esse vizinho deve ser solteiro, não faz idade
0: aí. Ah, sim, solteiro, lógico.
1: Mas ele sabe que o marido saiu. Será que o marido não tá fazendo um teste com ela, não?
0: Não sei, viu, Rony?
1: Será que não é amigo do marido, Sônia?
0: Não imagina. Ah, vai comprar uma casa ali do lado.
1: Vamos fazer uma pegadinha com a minha mulher. Você vai mudar pra lá e vai fingir que você tá dando bola pra ela. Alô? Alô?
2: Alô?
1: Como é que você tá? Tudo bem? Boa tarde.
2: Ah, mais ou menos, Rony. Mais ou menos.
1: Vai seguindo.
0: Então vai aí falar desse moço fica olhando pra casa. O que ela faz?
2: Ah, o que é que ela faz?
1: Vizinho exibido.
2: Ela mete a boca nele. Não precisa ela falar com o marido, não. Ela resolve.
1: É, fala, escuta, o que que é isso aí?
2: O que é que você tá pensando?
1: Essa pouca vergonha aí, eu tô aqui na minha janela.
0: Ô, ele tá de sunga dentro do quintal dele, gente, qual é?
2: Não, mas ele não pode fazer isso. Ela tem que ameaçar ele, se você não parar, eu vou chamar a polícia.
1: É, isso é tentar dar o pudor, ficar ligando, olhando pra ela.
2: Falta de respeito.
1: Falta de respeito.
2: Não, Rony, ela chama a polícia.
1: Você tá certo.
0: Que isso, Mira, se chamar a polícia.
1: Chama a polícia.
0: Ô, Mira, pensa bem, se na sua casa e o rapaz olhando pra sua janela. Com o corpão de sunga, você vai chamar a polícia?
1: É falta de respeito.
2: Mas não
1: dá, acho que não tem a ver com polícia.
0: Vamos
1: não.
0: Ouvir mais aqui,
1: ele
0: gente?
1: Tá na casa dele.
0: Ó,
1: tá
0: bombou
1: pelado.
0: Aqui, vamos ouvir, cara. O que tá pelado, Rony?
1: Ele não tá pelado, ele tá de sunga.
0: Ele tá de sunga.
1: Sunguinha pequena, minúscula, pelo que ela falou.
0: Se você quiser sair de sunga, entendeu? Bem comportada lá pra tomar vitamina D lá em casa, você pode.
1: O problema são os olhares que ele faz pra ela.
0: Ah, o sorriso.
1: O sorriso, a insinuação.
0: Vamos ouvir aqui, Rony?
1: Vamos.
3: Boa tarde, Soninha. Boa tarde, Rony.
1: Oi.
3: Soninha, essa amiga, ele tá fazendo tudo isso, é porque ela tá dando lado, Soninha. Ela tá dando moral, Soninha. Porque a mulher que ela tem caráter mesmo, de verdade, ela não faz essas palhaçadas, não.
0: Ela não
3: tá
0: olha?
3: Querendo. Ela tá querendo, ele tá vendo. Então, ele se pronuncia tudo. Amiga, seja mulher, tenha caráter, toma vergonha na sua cara.
1: É ela que
3: pelo
1: tá olhando.
3: Pelo que eu percebi, você não tem vergonha, não?
0: Pegou
1: pra ela, hein? Agora.
0: Pegou, deixa eu achar
1: pegou
0: aqui.
1: Pro lado dela, mas ela tá no dilema, ela quer falar com o marido, ó.
0: Não, marido vai dar confusão.
1: Ela também não pode ficar fechando a janela, ela também tem que ter privacidade.
0: Ela pode fazer um sinal pra ele, para de olhar aqui na minha janela, só falar pra ele de longe. De longe, para de olhar na minha janela ou faz uma placa. Para de olhar na minha janela. Eu sou uma mulher casada, senão meu marido vai aí.
1: E se colocar um insufilme no vidro da janela?
0: Ela vai olhar aí.
1: Aí ela não vai saber, ele vai cansar de ficar sentindo.
0: Rony, tem bastante gente aqui. Deixa eu ver se eu não mandei.
1: 971-483-497.
0: Eu mandei receita por cima, gente. Se você.
1: Grande dilema dessa moça.
0: Deixa eu falar aqui.
1: O vizinho exibido.
0: Se eu mandei receita por cima aí, gente, vocês manda de novo aqui, tá?
4: É, boa tarde, boa tarde, Rony.
1: Oi, querido.
4: Ela tá gostando, né? Ela tá gostando que ela deixe a janela aberta, se ela pensasse no marido dela, ela não tá olhando esse cara, né?
1: Será?
4: Ela tem que respeitar o marido vai trabalhar, fica olhando o outro homem. Que é isso? Tem que criar vergonha na cara.
1: O homem que tá olhando ela.
0: Mas ela também, ô amiga, você, o que você faz? Ela pergunta, ela deve deixar a janela aberta ou fechada?
1: O homem que tá olhando, o vizinho que mudou recentemente lá, tá lá, é o hábito dele. Tomar banho de sol, de sunga, tomar banho de chuveiro no quintal.
0: Deixa eu ver se é aqui, Rony.
5: Sônia, fala pra ela fechar a janela. Fica algum tempo com a janela fechada. Porque se ela ficar com a janela, vai ficar olhando, é claro que ele tá achando que ela tá gostando, né?
0: É verdade.
5: Inclusive, felizmente.
1: Oh, coitado.
5: É isso aí, fala pra ela fechar a janela. Fica um tempo sem olhar na janela. Quem sabe se toca.
0: Isso.
5: Manda Cambuí e Costa.
1: Ai,
5: aí, Sônia, se não resolver com o tempo, ela pega e chama a polícia e fala: olha, eu não posso nem ficar na minha janela que o vizinho fica de lado de sunga e olhando pra mim. Ué.
1: Mas não cabe.
5: É o único jeito, é meu, a guarda municipal, né?
1: Que a polícia
0: eu
1: vai fazer?
0: Acho
1: que a polícia
0: que,
1: vai fazer?
0: Por exemplo, a janela tá aberta, é só ela não olhar lá, deixa a janela aberta.
1: Mas é isso,
0: amiga,
1: que ela perdeu a privacidade, mas é o direito dela. Ela
0: põe a cortina, Rony, põe a cortina. Põe uma cortina, né, gente? Deixa eu ver se ele quer falar. Não.
1: A Sônia quer saber se o vizinho é igual o chofer da Pilar.
0: Não, o chofer não, Rony, é o segurança.
1: Segurança da Pilar.
0: É, porque a Pilar fala pra ele fazer, né, tipo uma dancinha de sunga.
1: Tem muito ouvinte sua aí que de repente tá querendo ser essa vizinha aí pra ver.
6: Oi, Sônia. Oi, Rony.
0: Você vai apanhar, Rony.
6: Tudo bem? Então, isso aconteceu mais ou menos comigo, viu?
0: Jura?
6: É, eu abri o vitro da minha cozinha e por a minha casa ser mais alta, eu via lá na casa do outro vizinho e ele se expunha mesmo,
1: se
6: é que vocês me entendem.
0: Aí,
6: e eu contei pro meu marido, cheguei a ligar na polícia.
1: Olha.
6: E a polícia falou que eu tinha que apresentar queixa, que eu tinha que, tipo, ficar cara a cara com o cara. Eu falei, eu não quero, eu queria que fosse uma denúncia anônima, mas,
1: anônima.
6: No fim... eu consegui falar, fazer uma denúncia. E ele, depois de um certo tempo, ele vendeu a casa, sumiu, foi embora. Então, graças a Deus, eu falei com meu marido, viu? Eu conversei com meu marido até tentou conversar com ele, foi até a porta do portão da casa dele.
1: Olha que coisa.
6: Mas acabou não conseguindo falar com ele. Ele se escondeu, eu acredito.
0: Nossa.
6: E resolveu, graças a Deus. Mas o que eu fazia? Eu mantinha meu vitro fechado. Porque era muito chato, era muito desagradável. Meu marido subiu o muro e ele sempre dava um jeitinho. Então, meu marido subiu o muro, mesmo assim ele dava um jeito.
0: Olha, né? Gente.
6: Então aí,
0: mas
6: graças a Deus resolveu. Então acho que ela tem que falar com o marido dela sim.
0: Beijo,
1: tchau, fiquem
6: com Deus.
1: E nesse caso, a moça não falou o nome dela, né? E nesse caso, pelo que ela falou que ele se expunha, eu acho que ele ficava até nu.
0: Nu não, né, Rony? Pelo amor de Deus, não aumenta não, Rony.
1: Aí eu acho que é caso de polícia.
0: Não, nu, Rony, aí nu é uma coisa, aí é o caso de polícia. Mas ela não falou nu não, Rony.
1: Mas não tem esses povos,
0: tá,
1: povo
0: não,
1: que manda
0: não,
1: esses
0: é a sunga
1: esses,
0: só.
1: Esses nudes aí de internet?
0: Não, é só sunga, Rony, deixa eu ouvir mais uma amiga. Que isso?
7: Boa tarde, Soninha, aqui é do Basafia. Jardim Polícia Monte
0: Morro. E aí, Val, você ia olhar?
7: O cara tá no quintal dele, né? Ela que não tem que estar olhando nada.
1: Tem essa também.
7: Cada um do seu quadrado, Soninha. Se o cara é pomporroso, opa.
0: Pomporroso, opa.
7: Ela é mulher casada, tem que se pôr no lugar dela.
0: É isso mesmo, ela não pode abrir a janela por enquanto, né, Rony?
1: O povo tá pensando, amiga, que você que tá dando bola pro vizinho, hein?
0: Vamos ouvir mais uma, amor.
8: Oi, Rony. Oi, Sônia. É a Selene.
1: Oi,
8: Sônia, ela que coloca uma cortina bem fechadinha na janela lá e não precisa ficar olhando na janela. Pra que ela tá olhando na janela também?
0: E quando o marido...
8: Não tem isso, a gente ficar na janela. Tem que sair da janela e coloca uma cortina lá.
0: Eu não fico na minha janela.
8: Ele cria vergonha na cara. Nunca mais ele vai fazer isso.
0: Eu não vejo ninguém na janela, só pra tomar um arzinho, né?
1: Entendi.
0: Ô, Rony, a hora que o marido dela tiver, ela abre a janela.
1: Agora,
0: né?
1: Eu fico pensando aqui o seguinte, Soninha. E se fosse ao contrário? Se fosse uma vizinha e o marido ficasse olhando, hein?
0: Não, dá o mesmo problema, né, Rony? Mesmo problema. Vamos ouvir mais aqui, Rony?
9: Boa tarde, Sônia. Boa tarde, Rony. Soninha, eu tô achando que ela tá gostando também dessa situação.
1: Lá.
9: Porque o que ela fica fazendo na janela? Fecha a janela, abre só quando é necessário, mas não deixa a janela aberta, não olha mais pra ele, ignora. Tá? Que daí chega uma hora que ele vai parar. Porque se ele tá olhando assim, tá fazendo insinuação, porque ela tá dando confiança pra ele, tá? Então, se ele não der mais confiança pra estar seco, ele vai parar com isso. Tá bom, Soninha?
0: Tá bom, amor.
9: Um abração.
0: É.
9: Eu esqueci, me manda a receita.
0: Mando.
9: Obrigada.
0: É, tem que fechar a janela. Abrir só quando o marido dela estiver lá, né, Rony? Aí acho que dá certo. Peraí, mais uma.
10: Boa tarde, Sônia. Boa tarde, Rony. Ela tem todo o direito de ficar com a janela dela aberta, mas só como tem um cara lá olhando pra ela, ela tem que fechar a janela dela, porque senão ela vai arrumar confusão e vai dar tudo errado na vida dela.
1: Eita!
10: E por isso ela tem que ficar com... ter cuidado, porque o marido dela não vai gostar não, se ela falar.
1: Fecha a janela.
10: É melhor ficar quietinha e fechar essa janela dela.
0: Rony. Tá
10: para o bem dela. Deus abençoe.
0: Amém. Rony, tem babado aqui, eu não vou falar o nome dela, mas ela falou no ar que aconteceu com ela e ela falou assim, ele ficava nu.
1: Aí.
0: Ou ele também ficava nu, gente. Valeu. Não ficava só olhando. Gente, então a coisa. Aí eu não aceito, não, cara. Aí
1: se
0: o homem ficar
1: dessa
0: nu.
1: Maneira.
0: Ou aí se. Aí a coisa é feia.
1: Aí, ó. Ó.
0: Ô, louco, cara. Escuta, nu não, né?
1: Escuta o um trechinho da música, ó. O vizinho chegava lá fora, falava, abra a janela, amor.
0: Deixa o amor entrar, vai ver o pau comer.
1: Eu não sei o que que deu, não contei, mas a grande maioria também falou pra ela fechar a janela.
0: É, eu acho que é o único jeito por um tempo.
1: Acabou então.
0: Né? Isso.
1: Na sequência, o Almanac, amanhã tem mais um, e se fosse você aqui numa hora é agora. Até lá.
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0: Começando a meia hora que vale o seu dia comigo, Rony Viana, e com ela, Sônia Amaro.
1: Oi, eu que falo, Sônia Amaro. Você não vai perguntar?
0: Amiga da vizinha.
1: Você gostou, né, Rony? Que é isso, amiga da vizinha?
0: Acontece isso, né?
1: Eu tô sentindo a sua carinha um pouco...
0: Não, eu gostei quando você falou que você queria saber detalhes do vizinho.
1: Não, eu queria saber pra ela mandar mensagem, porque se ele tá andando de sunga, ele tá expondo um corpo, deve ser bonitão, fortinho. É, tem de academia.
0: Agora. Academia.
1: É, entendeu? Ele quer mostrar, vai dar que ele não tem pra quem mostrar, né, gente?
0: Tem o que fazer, isso sim.
1: Gente, no Almanac, posso perguntar pra vocês se vocês gostam do segurança da Pilar?
0: Vai pegar um terreno pra carpício, sim.
1: Vai lá na chácara nossa.
0: O pior é que ele espera o marido sair, né?
1: Ô, Rony, você deixa ele carpila na chácara nossa?
0: Ah, lógico que não, que isso. Soninha, hoje é dia 25 de agosto?
1: Hoje é dia 25 de agosto, aniversariante misterioso de hoje.
0: Ah, não fala, hein? Não fala. Só fala aí, Adir.
1: Ele completa 78 anos. Ele é ator. Nasceu no dia 25 de agosto de 1948, em Arapongas, Paraná. Um dos nomes mais famosos e conhecidos da televisão, do cinema, do teatro brasileiro.
0: E ele tá em novela hoje, não?
1: Se ele tá?
0: Tá fazendo alguma novela atual? Não pode falar, né?
1: Não, não vou falar.
0: Escuta aí, ele deu uma entrevista pro Bial, vamos ver o que ele falou. Diz que ele quase teve um infarto aí, ó. Olha a mulher dele. Você vai falar o nome da mulher dele aí, ó. Presta atenção. Quem é esse aniversariante misterioso de hoje?
2: Essa dor, ela era assim, é como se a testa fizesse tum, tum, tum. Eu achei que era da coluna, porque de vez em quando eu tenho um pensamento aqui, sempre do lado esquerdo. Nunca do direito. Eu falei, de novo, acho que é isso. Me ajeitava, assim como estou te demonstrando, no espaldar da cama, o texto do filme do lado, aguardando o carro da produção vir me apanhar. Tô em casa, até que Lidiane fala, Tony, o carro chegou. Quando ela vê que eu não respondo, ela sobe. Quase como fala interrompida. Você não tá ouvindo o carro? Ela me viu estranhamente na cama e parte do corpo no chão.
0: Quem é esse?
1: Mas ele ama essa mulher dele, é tudo pra ele. Oliviana.
0: Lidiane, o nome da mulher dele?
1: É, mas não precisa falar, Lidiane.
0: Ah, eu vi ele falando ali.
1: É, mas agora vamos ouvir.
0: Quem souber.
3: Soninho, Tony Ramos.
0: Oh,
3: tá na novela das nove.
0: Sério?
1: É aquele que vê a Francesca.
0: Quem mais adivinha aí?
1: Ai, ai. Deixa eu ver quem mais sabe, tá todo mundo atento.
4: Ai, meu, Tony Ramos.
0: Vocês vão, você... Como acerta tudo.
4: Tony Ramos.
1: Mas a voz dele, daí deu pra saber, né, Rony Bia, né?
0: Isso. Será?
1: Ele tá bem, né, gente? Ele tá
0: atenção,
1: bem, né?
0: Produção.
1: Ó, deixa eu pôr um homem aqui, calma aí.
0: Atenção, produção.
5: Tony Ramos.
0: Ah.
5: É São Paulino.
0: Será?
5: É
0: o mesmo.
1: Viu, Rony?
0: Aniversário de famoso do dia. É o Tony Ramos? Aê!
1: Aê! 78 anos, ele tá novo ainda, cara.
0: 78 anos,
1: hein? Gente.
0: Muito bem, então tá aí o aniversário famoso do dia, Tony Ramos. É, o Tony Ramos, ele tem uma fama de ser muito peludo, né?
1: Ele é peludo. Peludo, se depilar ele morre. De tanto pelo que ele tem.
0: É engraçado isso, né, Zé Tema?
1: Por que será que ele é o único que tem
0: todo
1: pelo?
0: Todo mundo aparece sem camisa nas novelas.
1: Menos ele,
0: né? Por causa... Será que é genético isso, né?
1: Ah, não sei.
0: Ou ele tem mais assim?
1: Eu não sei porque o Tony Ramos tem...
0: Ele é meio carequinha, né?
1: Ah, mas todos os homens, depois de uma certa idade, é chique até, viu, Rony? É. Cria uma coroinha.
0: Eu me lembro do Tony Ramos em uma novela.
1: Qual?
0: Ninguém vai lembrar.
1: Lógico que vai, Rony.
0: Uma novela chamada Vitória Bonelli.
1: Ah, eu não me lembro, mas lembro do nome.
0: É, Vitória Bonelli, você não vai lembrar.
1: Vocês lembram, gente?
0: Uma novela do Geraldo Vietri dos anos 70. Eu acho que foi talvez a primeira novela que o Tony Ramos fez. Pequenininho, mirradinho ainda. Ele era filho da Nissete Bruno na época, né? Eu acho que era Nissete Bruno. Chamava Vitória Bonelli, eu me lembro dessa novela que passava na TV preto e branco que minha mãe tinha, né? Colorado RQ. Olha, vou até o nome da TV.
1: Eu também tive, eu Colorado também, RQ.
0: Aí na mesma geração vinha o Denis Carvalho, né?
1: Nossa, Denis eu lembro direto.
0: Denis Carvalho,
1: sim.
0: Grande novela. O que se adora também lá do Paulo, José João Paulo, como é que você chama lá? O Marcos Paulo?
1: Marcos Paulo, ele faleceu, nossa.
0: Também era galã, né?
1: Eu amava aquele, nossa, carinhoso, eu assistia mais por causa dele, ele era ótimo.
0: E outros tantos atores, né, Sônia?
1: Eu tinha uma foto dele.
0: Como chamava aquele carequinho,
1: Raul
0: Cortez.
1: O Raul Cortez.
0: Você gostava do Raul Cortez?
1: É, Raul Cortez. É a foto do Marcos Paulo, que eu tinha, não sei onde eu achei, maravilhosa, em preto e branco, assim, linda. Mas era quadradinha, assim, Rony, não era grande. Mas era um material de madeira. Marcos Paulo.
0: E quem se lembra também de Adriano Reis?
1: Lembro do Adriano Reis.
0: A novela Belamin, você lembra da novela?
1: Não, novela Belamin? Não, lembro de outras novelas.
0: Eu lembro da abertura da novela Belamin e do Luiz Gustavo, que era o Beto Rockefeller. Você não lembra dessa, Sônia?
1: Não.
0: Luiz Gustavo, que era o tatá do Sai de Baixo. Luiz Gustavo acho que já morreu.
1: Não, Luiz Gustavo. Ah, o Luiz Gustavo, sei, é. Luiz Gustavo.
0: Que era no Mário Fofoca também.
1: Mário Fofoca, isso. Eu não sei se ele tá vivo.
0: Também, não tenho certeza. Aí vem aí grandes atores. Aí depois veio a geração do Fagundes, né?
1: Isso. Rony, consegui abrir aqui o almanac, não preciso ficar no celular, não. Tô aqui.
0: José Maier.
1: José Maier tá vivo e tá bem. Outro dia falaram mal da mulher dele, eu acho uma coisa de louco. Ele tava passeando com a mulher dele.
0: Mas ele teve problema, né?
1: Assédio,
0: né?
1: Não.
0: Ele assediou.
1: E falou que a mulher dele era muito feia pra ele. Gente, isso foi o ano passado, dá licença. Disse que ela tava mal vestida. Eu olhei, ela tava com vestido normal, ela anda do jeito que ela quer.
0: Isso, ninguém,
1: não
0: ninguém,
1: é? Ela
0: ninguém
1: anda
0: deve,
1: do jeito que ela quer, cara.
0: Ninguém deve julgar ninguém.
1: Lá na internet, nas redes sociais, nossa, que mulher feia, mal vestida.
0: É falta de educação.
1: É falando da mulher dele, gente, que absurdo.
0: Falta de educação.
1: A gente anda do
0: tamanho.
1: Jeito que a gente quer, ninguém
0: Lógico.
1: Tem.
0: Lógico.
1: E ainda mais ela deveria ter falado, quem casou com esse gato fui eu.
0: Uhum.
1: Não é? Porque lembra de uma novela que a minha amiga até desmaiava do Cavaleiro? Que novela que era, gente? Que o José Maier era o.
0: Do rodeio? Era um peão?
1: Era numa fazenda, ele ficava só quase em cima do cavalo.
0: Ele é Veríssimo?
1: A Veríssimo, ela morreu.
0: Esqueci o nome dela.
1: Vera Veríssimo.
0: Agora, aqui, um ouvinte mandou. Um ouvinte pediu pra não ser identificado, mandou uma música aqui em homenagem ao Tony Ramos. Escuta aí.
1: Vai dar processo em cima de nós. Sua mulher. Eu não te conheço.
0: O ouvinte mandou que parece um macaco.
1: Isso é mesmo, mas eu não falei.
0: Tanto peludo aí,
1: todo coberto de pelo.
0: Escuta aí,

0: Mas ele tem alma e coração.
1: Esse é um funk, né, que fala, né?
0: É, a música é assustadora.
1: O Homo Sapiens, a gente não tá falando, não tá falando nada, nada que precisa, não estamos fazendo nada de errado, gente. Essa música tá, é trend na internet, é um funk.
0: É um funk.
1: É,
0: ó.
1: É o homem macaco que vem te pegar. Ó.
0: Chega! Chega que me deixou louca essa música aí, me deixou. Deixa eu ver aqui uma.
1: Vira a página, pode
0: não,
1: virar
0: não,
1: a página.
0: Não, vira não, que tem aqui, ó.
2: Ô, Sônia, esse cara é ridículo, né? Não precisava mandar essa música. Por que que ele não se enxerga no corpo dele?
1: Mamãe falou, homem, macaco.
2: Cara besta.
0: É, ficou nervosa. É,
1: então vamos virando a página agora.
0: Vira a página rápida.
1: De hoje na história, Soninha, hoje é, olha só, dia histórico para Campinas, em 25 de agosto de 1958, ocorreu oficialmente a doação do imóvel destinado à instalação da Escola Preparatória de Cadetes do Exército, SPSEX, em Campinas. A escola seria efetivamente transferida para a cidade em 1959 e se tornaria uma das instituições militares mais conhecidas do país. Então, parabéns aí, ó, 25 de agosto, data histórica para Campinas, hein? 58. Foi doado aí o terreno, aquele terreno grande ali da SPSEX. Você gravou lá já, né, Sônia?
0: Sim.
1: Você gravou lá, os colegas,
0: colega,
1: né?
0: Junto com a Júlia, eu era... O que que eu era mesmo?
1: Era,
0: a Júlia fala.
1: Você era argentina.
0: Eu era argentina, meu Deus, cheio de colares.
1: É isso aí mesmo. E hoje também, ó, é dia do soldado, olha aqui.
0: Parabéns.
1: Importante, o dia do soldado... Esses bravos guerreiros que vão para a guerra, vão para a luta e também preservam a soberania do Brasil. Data oficial criada em 1939, em 25 de agosto. E a comemoração popular? Qual que é? Hoje é dia de quê, Soninha?
0: Comemoração popular, Boniviana? É. Segue aí, cara. Segue aí que eu já tô com a língua solta, pronta aqui.
1: Dia da banana split hoje também.
0: Ah, meu Deus. Vocês lembram da banana split, gente, dos anos 80? Hoje tem.
1: Então,
0: mas não,
1: bicho,
0: é tão gostosa, porque antes a gente era tudo novidade, né?
1: É uma banana.
0: É, o que, que vai na banana split, Rony?
1: É amplamente divulgada no calendário dos Estados Unidos como data comemorativa... O National Banana Split Day.
0: Nossa.
1: Olha que chique.
0: Difícil, hein?
1: Então hoje é o dia da banana split, não é nada oficial, é uma comemoração popular que algumas pessoas comemoram. Hoje então é dia de comer aquela banana
0: Vamos
1: split.
0: Vamos lá comer à noite com a Júlia?
1: Ah, então, mas tem, onde é que acha uma banana split?
0: Na sorveteria, Rony,
1: Mas não é qualquer um que
0: eu
1: faz,
0: tomava ali naquela do centro,
1: tem
0: lembra?
1: Tem que ter amanhã pra fazer uma banana split.
0: Aquela do centro, Rony, lá de São João da Boa Vista? É uma bola
1: São,
0: de...
1: Tem que ter três bolas,
0: uma
1: né?
0: Bola
1: de morango,
0: chocolate e creme. Aí, uma banana grande.
1: E aí, aquele.
0: Caramelo. Não, tem que ter o caramelo.
1: Aquela cobertura de caramelo.
0: É, põe o caramelo ali. Depois vem o chantilly. E as castanhas.
1: O chantilly fica caro, né?
0: Nossa, gente. Eu tomava também a vaca preta.
1: Banana
0: quando não era banana split, a vaca preta, né? É, vaca preta é a. Coca-Cola, né? Com sorvete de chocolate batido no liquidificador. Era gostoso.
1: Chamava vaca preta, isso aí?
0: Sim, a gente pedia na adolescência, né, Rony? Ah, é maior auge.
1: Olha, dá tempo de você participar pelo nosso WhatsApp da enquete de hoje, depois que a Soninha falar essa notícia do Língua Solta, que eu acho que é uma enquete interessante e dá até pra gente abrir aqui uma resenha. Porque é um fenômeno, na verdade, Soninha, que vem acontecendo já há algum tempo, que são os artistas se envolvendo na política. Língua Solta chegando!

0: ídolo dos famosos. A Ana Castela, depois de desobedecer a mãe...
1: É, já foi ontem. É,
0: se envolveu numa polêmica agora, porque subiu no centro da discussão política. Ela apareceu lá em Barretos, ao lado de um deputado, que nós vamos falar o nome.
1: Não, vamos falar o nome.
0: Pra manter aqui a legislação.
1: E fez o número com a mão.
0: Fez o número do partido com a mão e tal. Então, associando ali que ela estava apoiando esse determinado deputado. É. E a pergunta aqui é a seguinte, Ana Castela, entendeu? A pergunta é a seguinte, ó, qual é a enquete, Soninha?
1: Enquete, você acha que artistas devem se envolver na política, sim ou não?
0: É, essa é a grande pergunta.
1: É bem rapidinho,
0: viu? É só sim ou não, responda.
1: Sim ou não.
0: Você acha que artistas...
1: De saber. Eu? Hã? Eu quero dar minha opinião também, mas não vou dar agora não.
0: Porque, ó, inclusive no mundo do rock, que vários isso? artistas, não vou nem citar nome aqui também para não...
1: É, não podemos.
0: Pra não dar margem. Mas tem muitos artistas que se envolvem, né, com a polarização que a gente tá na política hoje em dia e acaba perdendo fãs.
1: Sim.
0: Por um lado até ganha, mas eu acho que é mais negativo do que positivo, né?
1: Então,
0: o artista que se envolve com política. E a Ana Castela tá indo nesse caminho aí. Você acha que a Ana Castela tá certa ou tá errada?
1: Tá errada. Eu já falei
0: também
1: a minha opinião.
0: Acho,
1: eu
0: acho.
1: Fiquei louca porque o programa vai acabar. Tá errada. Uhum. Você acha que artista deve se envolver na política, sim ou não?
0: Responde aqui no WhatsApp, sim.
1: Rapidinho.
0: Ou não.
1: Rapidinho.
0: Não precisa nem falar seu nome, não precisa dar boa tarde.
1: Ó,
0: pra gente.
1: É bem pequeno, gente, que não tá dá bom. Tempo. Ela mandou aqui, Rony, ó, rápida.
2: Seu Leonardo, na minha opinião, acho que não.
1: Não.
2: Não deve, não, viu?
1: Tá certo, tá certo, obrigada.
0: Enquanto isso, Soninha, a Cléo Pires e o marido, como é que é essa aí? Você pode falar.
1: Essa, não, podemos, nós temos uma resumida, não pode falar nome aqui não.
0: Quer,
1: né?
0: Não quer ter filho, os dois?
1: É, mas você já falou.
0: Dei a manchete.
1: Cléo Pires
0: conta.
1: E o marido decidem não ter filhos.
0: Como é que chama o marido dela?
1: Leandro De Luca. Marido de Cléo Pires revelou nas redes sociais que o casal decidiu não ter filhos. Segundo ele, os dois chegaram a pensar em aumentar a família, mas mudaram de decisão diante da situação atual do mundo.
0: É, ninguém quer ter filho, não.
1: Olha, isso. Eles também já consideraram a possibilidade de adoção, né, Rony? Sim. A declaração chamou atenção porque envolve uma das atrizes mais conhecidas do Brasil e lindona, né? E aborda uma decisão pessoal importante do casal. É, Rony, o assunto, né, ganhou repercussão em vários portais nesta terça-feira hoje.
0: Aí uma outra polêmica também, né? Porque hoje em dia, essa geração nova, primeiro porque ninguém tá casando mais, Sônia.
1: É, e também não querem ter filhos pelo motivo que o mundo tá, né, Rony?
0: Segundo, porque mesmo com condições de criar um filho, eles não querem ter filho em função do mundo e tá indo pra ladeira abaixo, né? Guerra...
1: Tudo,
0: violência,
1: muito difícil.
0: É, inteligência emocional das pessoas cada vez mais fragilizada.
1: Sim.
0: O mundo tá de ponta cabeça.
1: Tá, mas vamos seguir segurando na mão de Deus, Jesus.
0: É só por Deus, bicho.
1: Só por Deus. Vamos ouvir a nossa amiga? Ela tá participando da enquete.
0: Vamos lá.
3: Boa tarde, Soninho. Boa tarde,
0: Rony. Oi, querida.
3: Ô, Soninho, eu acho que não tem nada a ver, não. Deve se meter, sim, tá bom, Soninho?
1: É, deve o artista se meter?
3: Cada um é cada um. Eu não era fã da Ana Castela. Depois disso aí, eu sou fã dela.
1: Aham. É, então ela acha que pode.
0: Então o artista pode influenciar
1: o leitor.
0: O eleitor. Influenciar o fã, né?
1: É.
0: Não pode votar. Então você acha que.
1: Ela sim.
0: Eu posso dar minha opinião também?
1: O artista.
0: Eu acho que não deve. Eu acho que
1: tem que
0: dividir o que é artista
1: isso.
0: do que é questão ideológica, questão política.
1: Sim.
0: Né? Então, se você se compromete a ser artista, você tem que se dedicar à sua arte, aquilo que você faz de melhor.
1: É, porque a política, agora, o outro vai
0: agora,
1: atrás.
0: Agora,
1: né?
0: Tem gente que acha que, né, e briga, e tem aquela coisa toda.
1: Ô, Rony Viana, tem aqui mais...
0: Agora, por outro lado, também é o seguinte, o fã também tem que entender. Se
1: sim.
0: ele tem uma posição política, você divide. A posição política dele é uma.
1: E a sua é outra.
0: Não, a sua é outra, ou até a mesma, mas sim. a... mas a música dele é diferente, tem que saber dividir isso.
1: Você não vai pela água, né? Você não vai descer.
0: Que ele também tem o direito de expressão, de liberdade de expressão dele.
1: Tipo assim, por exemplo, eu sou fã de tal pessoa, artista, aí ele tá do lado lá, eu não vou só porque ele tá do lado daquela pessoa, não é, Rony?
0: Então.
1: Ó, chegou aqui escrito, Rony, não, cada um no seu quadrado, cada um no seu quadrado, e tem mais uma aqui, Rony.
2: Boa parte minha, Rony.
0: Oi.
2: Acho que o artista não tem que se envolver na política, até porque às vezes ele não entende de política e vai falar coisas que às vezes prejudicam até a sociedade, que acaba influenciando, sim, no comportamento de pessoas que muitas vezes seguem aquilo que ouve. Então, se não sabe falar e não é do ramo, fica quieto, é melhor não entrar.
0: Boa.
1: Não, não, não, aí é que a gente perguntou se é artista. Esse artista, né, Rony?
0: Devem apoiar partidos políticos.
1: Isso, falar, olha, tal que nem a Ana Castela fez.
0: Vota naquele.
1: É, porque aí ela é, ele, né?
0: Fazer campanha política, né?
1: Isso. É uma coisa aí, né?
0: É um assunto
1: delicado, né, gente?
0: Vai embora, vai embora. Soninha, dá tempo de
1: fazer segredos. Ah, mas um bom eleitor, ele sabe, né, Rony? Né?
0: Então, é isso que eu tô falando.
1: Ele
0: tem que
1: sabe, ele sabe.
0: E não é porque o artista, também toma um partido, uma posição política, que você vai deixar de gostar dele, né?
1: É, lógico.
0: É, isso tem um monte de.
1: Tem muita coisa
0: para resolver. Soninha, vou soltar a vinheta, você vai contar o segredo de cozinha que tá desde ontem parado.
1: Ah, é, Rony? É verdade, ontem não deu tempo, então vamos.
0: Ele quer saber, presta atenção.
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0: O ouvinte Daniel Silva quer saber, Sônia, se abrir a tampa da panela elétrica ou até o forno atrapalha o cozimento do alimento. Você sempre me dá bronca, né? Que eu, quando eu vou fazer bolo, fico abrindo.
1: Ah, não pode. O bolo não pode abrir, que ele murcha. O bolo não pode abrir,
0: é que
1: tem
0: que
1: conter.
0: Curioso,
1: você
0: sabe,
1: é curioso. Eu falo,
0: saber,
1: não, Rony, sim. Não abre, deixa o tempo certo. A hora que começar a cheirar, ele já tá na hora. Acende a luz, se não tiver luz, espera o tempo de 40 minutos, né?
0: Conta aí, conta então, é verdade?
1: Ô,
0: é,
1: Daniel, em uma panela de cozimento lento, levantar a tampa faz a temperatura interna cair. Significa
0: que pode atrasar o preparo, então.
1: Isso. E segundo pesquisa, cada abertura pode reduzir a temperatura interna em cerca de 10 a 15 graus.
0: Olha aí.
1: E acrescentar aproximadamente 30 minutos a mais no cozimento.
0: Ah, então vai demorar mais para.
1: É, não chega até aqui em 30 minutos, mais um pouquinho, né,
0: Mas
1: Rony?
0: O importante é que não é recomendado abrir o forno ou a panela.
1: Fica abrindo, não.
0: Toda hora, né?
1: Não, não. Que nem no caso do arroz, você tem uma panela normal, você não vai tapar a panela pra fazer o arroz, mano, porque senão vai subir toda a espuma.
0: Então, qual é a curiosidade aí da produção? Que fala aquela espiadinha.
1: Aquela espiadinha para ver se a carne está pronta, pode fazer você esperar um pouco mais pra ela estar no ponto.
0: Mas ela não perde sabor.
1: Não, não perde.
0: Só demora mais para cozinhar.
1: Só demora mais, bom, é o caso da batata, você cozinhar a batata na água.
0: E no caso do
1: sem casca, você vai perder as vitaminas.
0: E no caso do bolo, ele murcha?
1: Oh, Rony, lógico, ele desce tudo assim, fica aquela onda.
0: Sério?
1: É, não seja bobo, não, não abre não.
0: Mas o meu que eu fiz aqui murchou foi porque eu errei os ingredientes.
1: Não,
0: né?
1: Não, você errou não, mas também você fica abrindo antes do tempo, entra aquele vento lá pronto. Tá bom?
0: Entendi.
1: Não pode, põe lá, espera 40 minutos. Ele já cheira, ele cheirando, você já pode abrir um fiozinho do forno para olhar.
0: E como é que você sabe se tá pronto?
1: Oh.
0: Eu lembro que tinha aquele peru lá, que eu vou falar a marca para não fazer propaganda.
1: Pega o peru do Rony, né?
0: Que tinha o termômetro, não tinha?
1: É, aquele avisa, mas a gente cozinheira sabe, né, Rony?
0: É.
1: O peru você pode abrir quando ele já tem um certo tempo. O forno que tem a luzinha, você acende e olha se ele tá dourado. Mas sempre se acompanha o tempo, viu, Rony?
0: Então, tá. Então resumindo.
1: E o peru, quando o termômetro levanta, você deixa ele mais um pouco ainda, viu?
0: Ah, é?
1: Sim.
0: Depois que o termômetro
1: saiu? Sim, sim, deixa mais um pouco.
0: Não queima?
1: Não, não queima.
0: Sabia não. Ó, então resolvido aqui, ó. Obrigado ao Daniel Silva pela questão. Então tá, Soninha respondeu, pesquisou pra você é melhor não abrir a tampa da panela enquanto estiver cozinhando qualquer tipo de coisa.
1: É, cozinha na panela de pressão, por exemplo.
0: Porque perde a temperatura esfria e normalmente demora.
1: Você já viu a panela de pressão? Você tira, põe lá, espera ou põe debaixo d'água, aí você, ela perde tudo aquele tempo. Aí de novo, tampa a panela. Por isso que hoje tem panela com tampa de, que dá pra você ver, de vidro. Né, que
0: tampa
1: dá para você
0: vidro.
1: Que dá para você ver dentro.
0: Muito bem. Então não abra a panela antes de terminar de cozinhar.
1: 57 já tá
0: vambora.
1: Na hora, Rony, vambora.
0: Ó, na hashtag da letra A, hein? Oh, essa aqui é boa. Asa Branca, Soninha.
1: É boa.
0: Vambora.
1: Tchau, beijo, gente. Obrigada.
0: Vambora com o Gonzagão aí, vem aí, Jornal de Esportes.

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0: alô Campinas, alô Brasil, 13h01.
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0: A seleção do rádio entrando em campo. Depois do Almanac com a Sônia Amaro, com o Rony Viana, a seleção chega para te fazer companhia com as informações do futebol de Campinas, de Ponte Preta, do Guarani. E também as informações do futebol de Portugal, hoje com Jota Santos. 25 de agosto, hoje, terça-feira, Campinas com um dia nublado, temperatura na marca de 23 graus. 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Vamos lá. Treze horas mais dois minutos, hoje começam as quartas de final da Copa do Brasil. Jogo da ida no Mineirão, 9 da noite, tem Cruzeiro e Atlético Mineiro. Amanhã a bola rola, amanhã tem clássico paulista pela Copa do Brasil. Amanhã tem em São Paulo, Palmeiras e Santos. E aí fica a dúvida, o Neymar vai jogar no gramado sintético ou não? Não, né? Além de Palmeiras e Santos, amanhã sequência das quartas de final com Vasco da Gama e Vitória. E aí na quinta-feira, fechando esses jogos de ida, teremos clássico Grenal, teremos Inter e Grêmio na quinta, 8 da noite. Jota Santos, agora com os destaques do futebol de Portugal. Oi, Jota.
2: Muito boa tarde, Anderson Rodrigues. Tá tudo bem por aí? Falo ao vivo aqui direto de Portugal. Sporting ganha do Alverca e o Porto também ganha o seu jogo lá no Estádio do Dragão. Daqui a pouquinho eu volto aqui nos 870 da Rádio Central, neste Jornal de Esporte.
0: Tá certo, daqui a pouco então todas as informações desta terceira rodada do Campeonato Português com Jota Santos. Ontem tivemos no complemento da rodada 24 do Brasileirão, olha só, em pleno Rio de Janeiro, Botafogo 2, Atlético Paranaense 3. Agora, os destaques do futebol de Campinas. Destaque de que ontem teve assembleia. Alô, aliás, não teve, né? Alô, Fernando César. Boa tarde, Fernando.
3: Fala, Anderson. Grande abraço. Boa tarde. Isso mesmo. Não teve a assembleia. A assembleia foi adiada, suspensa. E agora vai ter todo aquele procedimento estatutário, né? Divulgação de uma convocação do edital 3 vezes consecutivos num jornal da região, depois mais 15 dias, e a situação vai ficando cada vez mais atrasada. E fica a expectativa. Hoje é a data, o prazo que deram os jogadores da Ponte Preta. Caso nada acontecesse, não aconteceu, a partir de hoje eles não entrariam mais nem para treinar e nem para jogar. Vamos aguardar os acontecimentos. A reapresentação está marcada para amanhã no CT do Jardim Olina. Será que eles vão cumprir a palavra? Fica aí a pergunta.
0: Ah, essa é a pergunta que vai pairar até amanhã, né, Fernando César? O Elvis, embora não está jogando, vai passar por cirurgia, mas ele realmente é o grande líder dessa equipe. Ele postou a nota que depois os outros repostaram. Vejamos amanhã. A gente torce para que eles entrem em campo e que treinem amanhã, né, Fernando? Mas vejamos.
3: Vamos aguardar.
0: 13 horas mais 6 minutos. Agora o destaque do futebol do Guarani em Campinas. Alô, Gustavo Negreto.
4: E daqui a pouco tem a primeira entrevista coletiva com Humberto Louser. O treinador será apresentado às 14h no Brinco de Ouro da Princesa. E vai falar pela primeira vez nesta, que é a terceira passagem pelo clube, como o comandante que quer garantir a presença da equipe no quadrangular final da Série C do Campeonato Brasileiro.
0: Isso é o que todo mundo quer, né? A presença do Guarani no quadrangular final da Série C do Campeonato Brasileiro. A decisão é no sábado, em sábado, no estádio Brinco de Ouro da Princesa, com transmissão central, tem Guarani e Brusque. A apresentação do JE comigo, comando técnico de Edmo Aleixo, a direção de esportes da Rádio Central, emissora do Grupo Tati de Comunicação, é Beto Quinalha. 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
3: Com o ouvinte participando, interagindo com a gente no 971483497, WhatsApp da Central, onde o povo fala, onde o torcedor tem voz. Fernando, hoje começam as quartas de final da Copa do Brasil, hein? Hoje um jogo clássico mineiro, primeiro jogo no Mineirão, segundo jogo na Arena MRV. É, eu vou, Fernando, de Cruzeiro. Acho que o Cruzeiro passa pelo Atlético e vai para a semifinal.
4: É, vive o melhor momento, né? Tem um maior investimento, ganhou aí do Flamengo na última rodada pelo Brasileiro, estava na Libertadores, e o Atlético Mineiro não vive um grande momento, né? Está só na Sul-Americana também. Acredito também que ao final dos 180 minutos, né? São dois jogos, hoje o mando é do Cruzeiro no Mineirão. Semana que vem na Arena do Galo, lá, Arena MRV, mas eu acho que vai dar Cruzeiro também, passando para outra fase, para semifinal da Copa do Brasil.
3: E aí amanhã, mais dois jogos, Fernando. Eu não vou nem perguntar de Palmeiras e Santos, com todo respeito ao santista, acho que não vai dar pro cheiro, sabe? Palmeiras, para mim, já é semifinalista, e aí se Neymar vai jogar, se não vai, devido ao gramado sintético, acho que não joga, mas independentemente disso, Palmeiras é favoritaço, Fernando.
4: É favorito, super favorito, né? Mas a gente sabe como é o futebol, né? Futebol em clássicos, assim, sempre tem a tradição, tem aquela rivalidade. É lógico, tudo vai passar pelo jogo de amanhã com o mando do Palmeiras. Se o Palmeiras abrir mais de dois gols de diferença, não precisa nem ter o jogo da volta na Vila Belmiro. Agora, caso seja um placar mais equilibrado, o Santos vai vivo, né? Volta vivo para Vila Belmiro para o segundo jogo. Mas a tendência é que o Palmeiras passe. E Vitória e Vasco vai dar Vitória, hein? Porque ganhar do Vitória lá no Barradão vai ser difícil. Eu acho que o Vitória ganha, o Vasco tem que pensar em não ser rebaixado no Campeonato Brasileiro.
3: O Bahia ganhou lá. Falando em Bahia, né? Fernando, aquele zagueiro, né? Aquele tal do Kaká, aquele cara.
4: Tava no Corinthians, né?
3: Lembra, no Corinthians ele já deu trabalho, o cara não tem um pingo de preparo psicológico, o cara é um aloprado, precisa de tratamento psiquiátrico aquele rapaz.
4: No eu estranhei ali, né, Anderson, que o árbitro era o Rafael Claus ali, tinha que ter dado cartão vermelho pro cara, ele não foi expulso. Né?
3: Pensei a mesma coisa. Depois, ontem, assistindo o Paulo César na Sport TV falando sobre isso, ele disse que o Claus ali preferiu não causar, porque se expulsa ali,
4: mais confusão, né?
3: É torcida única, poderia se instalar um caos no jogo se ele expulsa o zagueiro. Mas eu acho que teria que ter sido expulso. Teria, para mim, independentemente se fosse a coisa de escambar para mais violência.
4: É, mas não é problema do árbitro, ele tem que cumprir a regra.
3: Exatamente.
4: A regra de expulso, tem que ter expulsado o cara.
3: Pô, esse cara aqui em São Paulo, esse zagueiro, né? Lembra? Ah, pau no da imprensa, né? Pô, brincadeira, totalmente.
4: Não, ele sempre falava muita bobagem.
3: Fala demais. O cara não tem realmente preparo psicológico, é desequilibrado. Aqui mandou a imprensa que é pau no. Na imprensa. Aí, pô, ele pega a camisa do Bahia, tentou rasgar a camisa, porque o cara. O rapaz não fez nada, não foi. Não teve falta de respeito, só mostrando a camisa, Marinho vai, toma a camisa, aí ele tenta rasgar uma cena. Eu teria vergonha de chegar em casa, olhar pra esposa, sei lá se é casado ou não. Mas, pô, vergonhosa a atitude. Se eu sou. Aliás, não sei, né? O Vitória teria que realmente suspender esse rapaz. pela falta de respeito que ele teve com, embora é rivalidade, mas o Vitória deveria punir esse zagueiro, já que o Corinthians não fez aqui em São Paulo quando esteve por aqui. Então, para você, passa a Vitória, né, Fernando?
4: Ah, no final dos 180 minutos, eu acho que vai dar Vitória.
3: É, eu acho então que passa Cruzeiro, passa Palmeiras, esse confronto aí, eu acho também que o Vitória tem tudo, aliás, tudo não, né? Acho que tem uma ligeira vantagem para realmente avançar a semifinal, o time de Jair Ventura, hein? Jair fazendo boa campanha lá no Vitória.
4: E aí, agora no Grenal não dá pra falar nada, né, Anderson? Porque tá um pior que o outro, né? Tá parecendo o futebol de Campinas, né?
3: Exatamente, né? Você vê a temporada do Inter, né? Do Grêmio, são pífias, investimento, né? São times que têm investimento e realmente o Inter, pô, brigando contra rebaixamento, o Grêmio do quase que chegando ali também, realmente temporada ridícula das equipes gaúchas de Inter e Grêmio. Mas eu não sei, Fernando, eu acho que passa o Grêmio, sabia?
4: Olha, aí, dos dois.
3: É, não, achômetro. Não
4: é. Porque eles estão tão ruins lá, né? Que estão equiparados, equilibrados por baixo. Então não dá pra falar hoje o Inter é melhor, o Grêmio é melhor, mas se for palpite, eu vou no Grêmio. Tá, apesar certo. De eu estar de camisa vermelha hoje.
3: Exatamente. Eu não sei, eu tenho a impressão que o Grêmio. Porque é o seguinte, né? O Inter adora pipocar pro Grêmio, né?
4: Toma goleada.
3: Na última década, né? O Inter está freguesão assim do Grêmio, pô. Tá freguesão, né?
4: Então, muito tempo não ganha o título lá.
3: Exato. Então eu acho que por essa situação, eu acho que o Grêmio pode avançar para a semifinal da Copa do Brasil. Fernando, na sequência, vamos falar da Ponte Preta, as cenas lamentáveis, né? Realmente, ontem acompanhando as redes sociais, a hora que eu vi nosso companheiro Tadeu Ferreira, até depois o Tadeu me mandou esse material também pelo WhatsApp, mas quando eu vi as postagens do Tadeu, que
4: é um circo, né?
3: A Ponte não merece isso, gente. Sinceramente.
4: Briga, né? Ofensa, só faltou sair na pancadaria, né? O resto teve de tudo, até porque o que mais se tinha lá dentro também era segurança. Será que os seguranças ganham em dia lá na Ponte Preta, Anderson?
3: Então, não sei, mas sabe, sinceramente, eu não tenho nenhum lado na Ponte Preta para realmente defender, até porque para mim os dois lados são horrorosos, estão acabando com a Ponte Preta, não tem lado bom, não tem lado ruim, infelizmente, né? Mas, sinceramente, o que fizeram ontem no estádio Moisés Lucas

0: do mesmo jeito. Na moral, o que esses caras estão fazendo com a Ponte Preta é uma brincadeira. E digo mais, se a Ponte Preta virar SAF, não pode ficar um deles sequer no comando. Se continuar assim, existe o risco deles conseguirem falir a SAF também. A opinião do Ourinho, lateral que passou pela Ponte Preta.
1: Opinião que eu assino embaixo, né?
0: Tá certo,
1: né? Assino embaixo, opa, assino com ele, Ourinho que fez gol em derby no Brinco de Ouro, fez gol, colocou a máscara do gorila, lembra
0: disso? Ele não chegou a fazer gol, mas ele foi um dos destaques daquele jogo.
1: Ele
0: lá,
1: não fez gol?
0: E ficou marcado por causa daquela máscara, né, que ele colocou.
1: Certeza.
0: E o André Luiz fez dois gols, né?
1: Ah, é verdade, foi o André Luiz,
0: tá? E que
1: é
0: semana verdade. Passada fez gol na Ponte pelo Vila Nova e não comemorou.
1: É verdade, foi o André Luiz, mas ele estava junto também.
0: E o outro foi o Reginaldo, zagueiro, lateral.
1: Barretense, meu conterrâneo, filho de Dona Sônia.
0: Ah, você conhece ele?
1: O Reginaldo?
0: É.
1: Desde criança.
0: É de Barreto?
1: É, Barretense, filho da Dona Sônia e do Reginaldo.
0: Exatamente.
1: É, grande, por onde saqueira do Reginaldo, hein? Mas tá certo. Fernando, na sequência então, vamos falar sobre essa reunião de ontem que não aconteceu, que realmente virou uma pancadaria verbal, né? Pancadaria verbal, e realmente aí foi suspensa, liminar, e agora se espera, agora fica a interrogação se os jogadores vão cumprir o que disseram, que se não aprovasse no dia 24 a SAF, que não jogariam mais, e aí a Ponte vai passando por esses momentos turbulentos. Até já, Fernando.
0: Até já.
1: 1:17. 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
4: Fernando César.
3: Olha, o ouvinte participando rapidamente aqui, Fernando. Ouvinte, por favor, áudio até 30 segundos, tá? Áudio até 30 segundos que a gente coloca no ar aqui com a sua opinião, com a sua manifestação no 971483497. Fernando, ontem você acompanhou, né, desde ali das.

0: 16 horas, quando já se começava a movimentação, você acompanhou passo a passo, né? Depois 5 horas teve o início, e aí todo o desenrolar dessa assembleia que iria definir o futuro da Ponte Preta, se a ponte pode virar SAF ou não, se mantém como está o seu estatuto. Porém, Fernando, liminares chegaram e a assembleia ela foi adiada, né?
1: Exatamente, Anderson, muita movimentação, né? O pessoal da oposição, que hoje é contra essa atual diretoria, aliás, tem gente que hoje é da oposição, mas até 2, 3 meses atrás estava junto com essa própria diretoria, e viram que essa diretoria não está conseguindo, né, seguir com a Ponte Preta, cumprir as obrigações, passaram para o outro lado. Então, o pessoal da oposição em grande número, Salão Nobre ontem, Pedro Pinheiro no Majestoso lotado, muitos ficaram para fora, não conseguiram entrar, aguardando a primeira chamada, a segunda chamada, que nem chegou a acontecer, porque depois chegaram duas liminares. A primeira liminar, que pedia que a SAF, aliás, nenhuma das liminares pedia o cancelamento ou o adiamento da assembleia. E sim, a primeira liminar pedia esclarecimentos para saber como seria a SAF, se seria uma cisão do futebol ou se seria uma SAF 100% Ponte Preta, porque até hoje a atual diretoria não deu nenhuma explicação, né, como seria essa SAF que eles dizem que estão negociando com o investidor. E a segunda liminar que chegou também pediu alguns itens, que aí por isso que o conselho resolveu cancelar a reunião, porque segundo eles, a gente vai até ouvir aí na sequência o doutor Spetz, né, o José Henrique Spetz, que é o jurídico da Ponte Preta, o advogado da Ponte Preta. Na segunda liminar, as principais questionamentos, solicitações da oposição: gravação da assembleia na íntegra, já teria até uma pessoa lá para gravar a assembleia. Oficial de justiça para registrar os detalhes do encontro em ata e uma votação nominal, né, para confirmar que quem realmente estava votando tinha esse direito a voto, porque tinha tanta gente lá que, segundo a gente apurou, eles entravam lá na assembleia e não era conferido se o Anderson Rodrigues era o Anderson Rodrigues. Ah, seu nome está aí, pode entrar, mas não saber. Poderia entrar alguém se passando por outros conselheiros e aí a votação não seria legítima. E também uma pessoa, um oficial de justiça ali, para anotar tudo. Ele nem foi permitido a entrada dele no salão. Então, por causa disso, o conselho, a mesa do conselho, presidida pelo José Armando Abdala, resolveu adiar a reunião, dizendo que a Ponte Preta não se programou para que a reunião, que a assembleia, fosse com esses itens aí solicitados na liminar. E aí deu toda aquela confusão, aquele bate-boca, as imagens aí correndo nas redes sociais, e a reunião, a assembleia foi cancelada. Agora a gente vai ouvir o doutor Henrique, José Henrique Spetz, diretor jurídico da Ponte, mas agora a Ponte vai ter que marcar uma nova assembleia, só que tem que seguir o rito estatutário, né? 3 anúncios, um edital nos jornais de grande circulação, e depois 15 dias úteis convocar mais uma assembleia. Quer dizer, vai ficar lá para o meio do mês de setembro essa solução, caso tenha essa solução.
0: A mais, né, Fernando? 15 dias úteis?
1: Pelo menos.
0: Vai entrar outubro.
1: Vai, então. E aí os jogadores, né, que aí vai afetar de novo o futebol, porque a situação, a atual diretoria contava com a aprovação de ontem. Sim, a Ponte está autorizada a virar SAF. Seria essa a aprovação de ontem. E aí, com esse documento em mãos, dizem que é o único documento que estava faltando para a possível investidora liberar aquele aporte que estaria combinado de cerca de 7 milhões de reais para a Ponte poder pagar os atuais salários atrasados e o transferban. Agora não vai sair isso. Então, os jogadores da Ponte disseram naquela mensagem, naquele movimento da semana passada, que a partir do dia 25, conforme a lei, eles estariam em greve. Vamos aguardar, então, o desdobramento dessa situação no campo também, se a Ponte vai entrar em campo no próximo domingo.
0: Ah, tem que entrar, né? Pelo amor de Deus. Agora, Fernando, antes da gente ouvir aí doutor Spetz, vamos lá, esses pedidos aí que chegaram ontem através de liminar, no estádio Moisés Lucarelli. Isso sem defender lado nenhum, tá, gente? Falando de transparência. Primeiro pedido aí, você citou, fala de explicações. E realmente, pô, como que a diretoria não explana para o seu conselho essa proposta? Como vai ser? Ou seja, essas perguntas aí que foram entregues através de liminar, é o mínimo, gente. Tudo bem, a imprensa não tem que saber, tudo bem, mas pô, o conselho teria que saber a proposta que tem, a forma dessa proposta, como que seria em aprovada com essa empresa, como seria. Então, concordo, porque sinceramente, pô, embora não se discutia isso ontem, esse contrato, mas teria que ter essa informação. Agora, me desculpa, gente, a segunda liminar aí é bizonha, né? A Ponte não estar preparada. Primeiramente, pô, pelo amor de Deus, como que você não tem para poder fazer uma conferência de quem entra para poder participar e votar? Pelo amor de Deus, gente. Pô, eu sou síndico em condomínio, tivemos assembleia no dia 4 de agosto, você chega lá, a moça tá lá na porta para pegar o seu nome, o seu apartamento e o seu documento para validar se é você. Agora, como que numa assembleia dessa, pô, como que não confere? Chega lá o Fernando, ah, eu sou o Fernando César. Ah, tudo bem, pode entrar, seu Fernando. E aí não é só eu que tô lá no lugar do Fernando. Não quero dizer que isso aconteceu, mas isso é o mínimo. Como que o Abdalá, a Ponte não estava preparada? Como não estava preparada para fazer uma conferência? Como que você coloca pessoas dentro do seu salão para votar algo tão grandioso e não tem uma conferência, não tem uma checagem?
1: Eles estão aí, né, Anderson, mostrando a bagunça generalizada que estava lá dentro.
0: Vergonhoso para a história da Ponte, vergonhosa ontem a atuação de alguns dirigentes, você entendeu? Do Eberlin, principalmente, me desculpa. Totalmente destemperado, não pode. Ali era hora de pacificação, gente. Será que não é possível? Só para fechar o assunto das liminares? Então, o que pedia? Checagem. Pô, é risada isso, é piada, é o mínimo. Você conferir, fazer a checagem de quem entra para votar sim ou não, né, gente? Aí a Ponte não estava preparada. Aí o segundo item aí. O que tem gravado? Deixa gravar, uai. A coisa é transparente, é feita na lisura, pode gravar
1: à vontade. Para tirar uma dúvida futura. Né?
0: Pode gravar à vontade, pode colocar 300. Pode colocar 300 câmeras aí, microfones. Agora, por último, para fechar aí, não permitiu oficial de justiça? Como assim? Como que não deixou o cara entrar? Se a coisa é feita, gente, na seriedade, na transparência e na legalidade, deixa entrar o oficial, acompanha. Eu sinceramente.
1: Também essa liminar pediu uma votação nominal, né? Que é para saber se realmente é a pessoa que está apta para votar. E a outra pauta era que não se punisse futuramente alguns conselheiros caso eles votassem contra o que a atual diretoria quer, porque tem conselheiro aí respondendo processo de, vamos dizer assim, de impeachment, né? Tem que se defender para não ser excluído do conselho, porque segundo a atual diretoria estaria contra ele.
0: Olha, Fernando, vamos ouvir aí o doutor Spess na sequência. Eu não vou nem comentar mais com relação ontem às cenas, aos vídeos que rolaram aí em rede social. Realmente são vergonhosos os vídeos que realmente foram postados em rede social. Eu vou dizer o seguinte, Fernando, Fernando, ouvintes, você pontipretano aí que nos acompanha no nosso Jornal de Esportes, é difícil, eu acho difícil também a situação, mas se não acontecer, eu não digo união, tá? Não digo união, que isso não vai ter, mas se não houver uma sensatez do principal nome da situação, que hoje é o Eberlin. Com todo respeito ao Torrano, hoje o grande nome que manda na Ponte, desculpa, é o Eberlin. Se não tiver por parte do Eberlin e por parte de alguém da oposição um bom senso em favor da Ponte, de sentarem, acertarem pontos, isso não vai ser votado, gente, isso não vai acontecer. Ah, você quer demais. Não, eu não quero união. Isso não vai ter. Eu falo assim, haver um consenso. Senta o líder de um lado, senta o líder do outro lado. Ah, o que precisa? Gente, não é na transparência? Não é tudo em favor da Ponte Preta? Então não tem nada demais isso. Senta um de cada lado, o que é preciso eu fazer para apresentar? Ou seja, se não conversarem, ceder um de lá, um de cá, entrarem num consenso pelo bem da Ponte Preta, isso vai se arrastar e a coisa só vai piorar, Fernando César e ouvintes.
1: E aí vai ser liminar atrás de liminar, né? Porque aí quem se sentir prejudicado entra.
0: Exatamente.
1: Na justiça, aí o outro entra também. E é um negócio sem fim, né? E a Ponte Preta cada vez mais no buraco.
0: Exatamente, não é ninguém se unir. Ah, vamos unir. Não é unir forças, não, não. É terem, primeiramente, equilíbrio para conversarem, porque ontem, pô, foi vexatório, né? O desequilíbrio das autoridades da ponte. Ter equilíbrio emocional, ter postura, sentar para conversar, um de cada lado. Ah, ó, que nem é quem está hoje na oposição. Eu quero isso, isso, isso. Ah, vamos entra num consenso, gente, para marcar essa assembleia e resolver isso. Apresenta essa proposta, se realmente tem, existe. Entrega a proposta à empresa. A proposta é essa daqui. Agora, da forma que está, se nada mudar em termos de consenso, de conversarem, a tendência é que na próxima assembleia ocorra a mesma situação. Ou seja, realmente caótica a situação na Ponte Preta, caótica a atuação de dirigentes. Se não colocarem, esfriarem a cabeça, colocarem a cabeça no lugar, pensarem exclusivamente na Ponte Preta, pensarem exclusivamente no futuro, em salvar a Ponte Preta. Senta para conversar, não é para ser amigo de ninguém, não é para unir forças, ter bom senso, acertarem a situação. E aí, meus amigos, vamos para a Assembleia, porque do contrário, a coisa vai ficar pior ainda, Fernando.
1: É isso aí. Então vamos ouvir rapidamente o Dr. José Henrique Spetz. Ele começa falando o porquê que a Assembleia foi adiada ontem no Magistro.
2: Na verdade, a decisão é do presidente do Conselho Deliberativo, doutor Armando Abdala. Por outro lado, eu, como diretor jurídico, nesta ação, a Associação Atlética Ponte Preta, que é a requerida, ré. Então, solicitamos, ele solicitou que a gente fizesse uma análise das determinações havidas nessa liminar, que chegou durante o início da Assembleia. Ainda não havia sido instalada, né, quando então um advogado dos autores, que são alguns associados da própria Ponte Preta, conseguiram uma decisão liminar em que nesta ação, além de vários pedidos, um deles era inclusive para suspender a Assembleia Geral. Essa orientação, esse pedido não foi acolhido, mas a juíza concedeu, a pedido desses autores, algumas obrigações de caráter operacional, logístico, né? Por exemplo, que um tabelião acompanhasse todos os trabalhos e registrasse uma ata notarial com vários detalhes individuais de cada associado que estaria votando, né? E outras obrigações. E nós, obviamente, não estávamos aguardando uma decisão dessa natureza. O clube não se preparou do ponto de vista logístico, operacional, né? São muitos associados, o salão ele comporta todo mundo, mas em condições para dar mais fluidez a uma assembleia dessa natureza, não para se cumprir esses detalhes operacionais logísticos, de forma que se fosse a decisão de continuar a assembleia, isso seria praticamente impossível hoje. Então, até conjuntamente com advogados, autores, que nos reunimos, eu pela Ponte Preta, o advogado dos autores e o presidente do conselho, foi basicamente um encaminhamento, quase que um consenso, de que por prudência e até para atender efetivamente as obrigações que a liminar determinou, o presidente do conselho, o doutor Abdala, então, entendeu por bem postergar a data da assembleia para que o clube venha se preparar do ponto de vista operacional, logístico, exatamente para fazer cumprir rigorosamente a assembleia.
0: O Fernando, sinceramente, doutor Espécie, com todo respeito, doutor, você falar que a ponte não se preparou para receber tanta gente no salão, Fernando. Mas espera aí, a ponte não tem lá, ó, temos 200 conselheiros. Pô, desses 200, se vierem os 200, temos que estar preparados. Ah, ô Fernando, pô, tiveram mais de mês para poder organizar. Agora o doutor falar, doutor, que a ponte não se preparou, falar do salão de espaço. Mas como assim, Fernando César? Como que a ponte não se preparou?
1: A ponte já sabia, né, que ia ter essa assembleia há muito tempo, e ele está se dirigindo, acho, à situação aí da filmagem, né, daquela situação que está na liminar, que a gente já citou aqui.
0: Mas gente,
1: eles já sabiam disso também.
0: Ô, Fernando, mas isso não pode ser empecilho para adiar uma assembleia. Quer gravar? Pode gravar. Quer ter o oficial? Ah, ele está aí, pode entrar. Vai se preparar para quê?
1: Né? Oi? É a transparência.
0: Não,
1: que a
0: sim, sinceramente,
1: tá,
0: eu não entendi a fala do doutor. Eu não entendi qual o real motivo. Porque se sou eu, o José Armando Abdala, querem oficial. O cara tá aí? Não, pode entrar, pode sentar do meu lado aqui, ó. Senta aqui do meu lado, vai ficar comigo aqui. Querem gravar? Vocês prepararam? Tá aí? Pode gravar e vamos pra assembleia, gente. Sinceramente, agora falar de estrutura, de salão. Pô, a ponte sabia há 15 dias úteis que teria essa assembleia no dia 24 de agosto. E aí quer colocar a culpa na oposição?
1: Se você também acho que ali eles estavam claros, né? Para quem estava ali, que a oposição ia ganhar a votação. Tinha muito mais integrantes da oposição que estão contra, não só contra a SAF, mas contra a SAF dessa maneira e com a SAF com essa atual diretoria. Então eles viram ali que poderiam perder a votação, então resolveram adiar a reunião. E agora ele foi perguntado o próximo passo, se já tem previsão para uma outra assembleia e que vai marcar uma outra data.
2: Certamente, agora o presidente do Conselho Deliberativo vai proceder essa análise juntamente com o pessoal operacional e da parte administrativa do clube, para verificar a melhor data para que essa assembleia venha a ocorrer. Eu espero, de fato, que isso seja o mais rápido possível, cumprindo rigorosamente o estatuto, mas que seja breve, até por conta dessa decisão que deve ser tomada, já estava esperando que fosse tomada hoje, para o bem do clube, para o bem da Ponte Preta. A decisão de se criar, possivelmente, pela cisão do Departamento de Futebol Massaf, é algo que vai trazer, certamente, para a Ponte Preta uma reestruturação muito benéfica.
1: Bom, só lembrando que ontem na Central Esportiva a gente ouviu ao vivo o doutor José Henrique Espécie, no momento que a assembleia foi cancelada, ele falou na Central Esportiva. E para fechar, Anderson, vou pedir para o Edson colocar a sonora 6. Ele foi questionado a respeito do possível WO, né? Porque agora tem essa indefinição. Jogadores irão treinar? Irão para o jogo? Ele foi questionado o que ele espera dessa situação que foi falada pelos jogadores na semana passada. Vamos acompanhar o doutor José Henrique.
2: Essa decisão, ela não era esperada, né? Não havia nenhum tipo de situação que trouxesse alguma atenção nesse sentido. Eu tomei conhecimento dessa declaração dos jogadores e acredito que eles, dentro dessa situação que foi aleatória para o clube, acredito que eles vão também, de alguma forma, ter que observar essa decisão e tomar as providências que eles entenderem mais pertinentes, que acredito, dentro de uma razoabilidade, né, acredito eu que eles devam compreender a situação toda, que é pelo bem da Ponte Preta.
1: Compreender a situação toda pelo bem da Ponte Preta, só esqueceram de pagar eles há quase um ano, né, Anderson?
0: Mas o resto, aí, claro,
1: tá
0: a gente
1: perto.
0: A gente quer, né, o bem-estar, o bem da Ponte Preta, mas tem também o bem das famílias, dos empregados, dos funcionários, dos jogadores, né? Ou seja, então teria que ser o bem-estar de todo mundo. Agora, o ouvinte, Fernando, até pergunta aqui, ó, tem muitas mensagens aqui. O ouvinte pergunta aqui, ó: bom dia, amigos da Central. Caso o time da Ponte não entre em campo no próximo jogo, é verdade que a Ponte pode ser diretamente rebaixada pela CBF à Série D como punição? O Salomão do Swiss Park. Você tem, Fernando, essa informação em caso de um WO?
1: A informação que eu tenho, mas até vou checar com mais certeza, que tem que ter 3 WOs. Aí sim é rebaixada para a última divisão. Um WO só. Lembra o Figueirense que deu um WO lá em Cuiabá, acho que foi há 2-3 anos atrás? Ele também já estava na situação da Ponte, já estava rebaixado para divisão inferior, né? No caso, a Ponte já está rebaixada para a Série C. Então, se ela der um WO só, a pena é a mesma. Ela já está rebaixada no campo, né, Anderson?
0: Tá certo. Tem que fechar aqui, Fernando, para falar do Guarani, que já apresenta Humberto Louser. Abraço aqui ao Ed Maleixo, sempre com a gente aqui. Boa tarde, amigos. Hoje na Ponte não temos pontepretanos, nem na situação, nem na oposição. Concordo, viu? Temos briga de ego. Deveria correr os dois processos em paralelo. Transformação da SAF, que é necessária, e tentativa de tirar o presidente e o vice, que eu não acredito. Quem não consegue montar uma chapa para disputar uma eleição, mostra sua incompetência. Éder Souza. Éder, assino com você, assino embaixo. Boa tarde, Rogério do Ouro Verde. Está essa palhaçada, está discutindo a SAF. Tinha mais segurança que conselheiros, maior parte 70 anos. Mensagem do ouvinte. Um torcedor que está chamando o SAF do Eberlim, do Torrano, avisa aí que quem analisa os investidores de onde vem é o Conselho Deliberativo da Ponte. Mas primeiro tem que virar SAF. Nem isto a oposição da Ponte deixa. Claudemir Elias, Claudemir, tem aqui o ponto de vista dele. Fernando, 1:42, fechando com a Ponte. Eu sei que teria mais coisas para falar, debater aqui, questionar, né? Nesta tarde, ontem, noite lamentável no estádio Moisés Lucarelli, mas fica de pé aqui a minha opinião, tá? Se não havia um consenso de sentarem para conversar, um de cada lado, tentar entrar num acordo, o que é preciso para levar a votação. E aí, vai numa votação livre e transparente. Se vencer, venceu. Se não vencer, vai ter que procurar outra alternativa, mas tem que ter assembleia. Não é possível que quem está hoje dos dois lados não tenha competência para sentarem, conversarem e realmente acertar essa situação, viu, Fernando César?
1: É isso, eu também concordo com você, porque enquanto eles brigam entre eles, a instituição, né, o clube, o time, vai passando vergonha a nível nacional, e a tendência que a Ponte, apesar que o América conseguiu perder mais um jogo ontem também, né, Anderson?
0: Levou de 3 do Sport.
1: 3 do Sport, então domingo vai ser a Ponte com 10 pontos, o América com 11, os dois piores times. Já é um pré-vestibular aí para a Série C do ano que vem. E a Central vai transmitir.
0: Olha o América Mineiro, né? Que situação também. Né? A gente fala da Ponte aqui e tudo, mas o América também.
1: E é SAF lá, né?
0: Lá é SAF, Fernando?
1: Eu acho que lá é SAF, tá? O quem é SAF também? O Confiança, que caiu para a Série B.
0: É o seguinte.
1: Também. Mas você faz uma SAF que não é muito transparente, uma SAF ruim, também não dá certo, né? Não é garantia de sucesso.
0: A gente sabe que SAF vai cair também, o Vasco tá caindo aí, ó. E tá uma briga no Vasco.
1: Tomou pau ontem.
0: A briga no Vasco é igual na Ponte aqui, né? Acho que é a mesma situação, né? A briga que tem lá no Vasco da Gama. E aí a briga que tem lá, ó, onde está o Vasco, que é SAF? Tá indo pra Série B, meus amigos. É complicado, até 5 horas na Central Esportiva, Fernando.
1: Valeu, até já, até mais.
0: Valeu, até já, até mais, até daqui a pouco. 1:45 na sequência, Gustavo Negreto com as informações do Guarani, que daqui a pouquinho, em 15 minutos, teremos a coletiva de apresentação do técnico Humberto Louser no estádio Brinco de Ouro da Princesa. 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Segura aí, Edmo, instantinho só. O ouvinte participando aqui, boa tarde, Undergol. Tristeza com minha macaquinha, tá no pior momento da história. E tem oportunistas querendo levar grana. Edson do Boa Vista. Também com a gente aqui o Valmir de Cássio Roque, que fala na Central.
3: Boa tarde a todos da Rádio Central. Aqui é Valmir de Hortolândia. Ontem dei a impressão que nem a situação e nem a oposição estão querendo o bem da Ponte Preta. Infelizmente.
0: Ah, Valmir, foi o que eu disse aqui, né? Não sentarem para conversar, realmente acertar detalhes, ver o que precisa, pensarem na Ponte Preta. O que eles precisam é pensar na Associação Atlética Ponte Preta. E aí deixar a vaidade de lado, sentar, conversar. Eu não digo ser amigo, né? De jeito nenhum. E nem unirem forças, que é uma utopia, mas ter bom senso para discutirem o que é necessário para a ponte ter essa transformação e virar SAF. Só para fechar aqui, Edmo, mais uma. Boa tarde, Rádio Central. Tem possibilidade da CBF ver o que a porta. De ver o que está fazendo. E por WO rebaixar a ponte? Não, ô Cleiton, falamos aqui agora, você deve ter chego agora, né? Acabamos de falar que para ser rebaixada a ponte precisa de 3WO, está 3WO para realmente ser rebaixada para a Série D do Campeonato Brasileiro, 1:47.
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0: 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Agora no J é hora das informações do futebol de Portugal com ele, J Santos. Oi, J, boa tarde.
7: Ok, já estou de volta aqui nos 870 da Rádio Central, neste Jornal de Esportes, para trazer todas as informações da terceira rodada do Campeonato Português, que teve o seu encerramento ontem, lá em Barcelos. O Gil Vicente bateu o Casapia por 2-0. O mesmo resultado aconteceu lá no Estádio do Dragão. O Futebol Clube do Porto bateu o Arouca por 2-0. Lá no Estádio São Miguel, nos Açores, o Santa Clara bateu o Famalicão por 1-0. Mesmo resultado aconteceu lá na Cidade Berço, lá em Guimarães. O Vitória de Guimarães bateu o Nacional lá da Ilha da Madeira por 1-0. O Sporting fez 3-0 no Alverca, lá no estádio em Lisboa, no José Alvalade. E também a vitória do Rio Ave lá no Estoril. O Rio Ave foi até o Estoril e bateu o Estoril por 2-0. O empate a 2 bolas aconteceu lá no Estádio dos Barreiros, na Ilha da Madeira. O Marítimo empatou com o Académico de Viseu por 2-0. Esses resultados da terceira rodada do Campeonato Português, falo ao vivo diretamente de Portugal, uma temperatura de 26, 27 graus. Estou aqui às margens do Rio Tejo, na cidade de Lisboa. Ok? Olha, um grande abraço para vocês. 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Grande abraço, amigo!
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5: Com as informações do Bugre, pois não, Gustavo?
7: Olá, Anderson, boa tarde pra você, boa tarde pra quem tá acompanhando a Rádio Central. A gente tá falando do Humberto Loser, que foi anunciado pelo Guarani na segunda-feira, já apresentado ao elenco, inclusive com fotos nas redes sociais, já se ambientou, conversou com os novos jogadores. E nesta terça-feira, daqui a pouco, inclusive, ele fala pela primeira vez nesta terceira passagem como técnico do Guarani. Os desafios de mudar o mental, principalmente dessa equipe que vem sofrendo nesta reta final de Campeonato Brasileiro da Série C. Guarani, inclusive, que já poderia estar garantido e classificado para a segunda fase, mas deixou tudo para a última hora e joga contra o Brusque em busca, então, de garantir essa classificação. Humberto Loser, que chega, como eu disse, para a terceira passagem, e trouxe nas redes sociais a explicação dizendo que decisões como essa apenas a carreira explica e que chamados como esse o coração atende. Para ele voltar ao Guarani não foi uma escolha, mas sim uma convocação. Disse que conhece a força do clube, sabe também o que a camisa representa e o que podem construir juntos. Além desse texto na rede social, ele trouxe também um convite. Vamos ouvir como foi o convite de Humberto Loser, o primeiro, fazendo, como ele disse, uma convocação aos bugrinos.
8: Alô, nação bugrina, que quem fala é Humberto Loser, passando aqui para convocar todos os torcedores para que possam comparecer no sábado. A gente vai precisar muito do apoio de vocês na arquibancada. A gente sabe dessa força. Eu, por duas vezes, como treinador, pude experienciar essa força da arquibancada. Então, mais uma vez, eu venho fazer esse pedido para que vocês possam comparecer nesse momento que a gente mais precisa, para que vocês possam estar junto conosco, jogando do início ao fim, nos incentivando, nos empurrando em busca dessa classificação, para que a gente possa continuar a sonhar pelo nosso objetivo maior, que é voltar à Série B.
7: E para que essa convocação seja atendida em peso, o Guarani já anunciou tobogã aberto para o próximo sábado, além de ingressos a partir de R$10. Então a expectativa é de uma bela presença dos torcedores na partida contra o Brusque.
5: Ah, com toda certeza, né, Gustavo? A expectativa é essa, de casa cheia, né? Cheia assim, sei lá, 8.000 torcedores, acho que seria realmente o público para esse jogo, claro. Seria bom mais? Claro que sim, mas devido a tudo que acontece hoje no futebol, né? Realmente 8.000 estaria de bom tamanho, um jogo tão decisivo, tão importante, com promoção, tobogã aberto, promoção de ingressos, ou seja, até porque, gente, é uma final de Copa do Mundo, né? Se o Guarani não ganha o jogo, aí dependendo do que acontecer, ele cai fora, não classifica, e aí só em janeiro do ano que vem no Paulistão. Então, esse jogo é o jogo do ano para o Guarani. Tem que ganhar para não depender de nada, de nenhum tipo de resultado de outros times. Tem que vencer para realmente avançar. Então tem que lotar o brinco, tem que encher a taba, fazer aquela festa e empurrar o Guarani para cima do time do Brusque. O jogo é decisivo demais e é importantíssimo mais ainda a presença do público para realmente empurrar esse time em busca da vitória, em busca da classificação. E aí, depois disso, aí meus amigos, classificando, teremos 3 jogos no brinco. Aí são 3 jogos para realmente 15 mil pessoas, 20 mil pessoas em busca do acesso. Com o Guarani, tá certo? 1h56, olha, meu amigo, hoje é terça-feira, dia de almoço no quiosque do Primo, almoço até às 16 horas, com diversas opções no cardápio. 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
7: E agora a gente já sabe, tem a presença de Humberto Loser, vai falar com a imprensa, mas a gente vai trazer também um pouco do que pode acontecer com o Guarani. A derrota para o Botafogo na última rodada tirou a chance, é claro, de uma classificação antecipada. Mas o Bugre ainda segue dependendo das próprias forças para avançar à próxima fase. Na rodada final, enfrenta o líder, o Brusque, às 5 horas da tarde no sábado. Lembrando que nessa última e decisiva rodada, todos os jogos acontecem no mesmo horário. O Guarani é o 7º colocado e tem 27 pontos. A mesma pontuação de Ferroviária, Maranhão, Maringá e Floresta. O Ipiranga venceu a Ferroviária, chegou aos 28 pontos e também ultrapassou o Guarani. A vantagem do Guarani com relação aos outros times com a mesma pontuação está no saldo positivo de 10 gols. Pensando agora nos resultados, se vencer basta, chega aos 30 pontos e garante uma vaga entre os 8 melhores sem depender de outros resultados. Mas o Bugre também pode se classificar com empate ou derrota. E aí, nesses casos, vai precisar dar aquela famosa secada nos adversários. Se empatar, chega aos 28 pontos e corre o risco de ser ultrapassado por Ferroviária, Maranhão, Maringá, Floresta ou Amazonas. E para permanecer no G8, o Bugre precisaria de pelo menos 4 resultados diferentes envolvendo esses adversários diretos, já que tem a vantagem de possuir o melhor saldo entre os times que estão com 27 pontos. Por isso, o empate diante do Brusque pode ser suficiente. E apesar de tudo, mesmo em caso de derrota para o Brusque, o Guarani ainda pode avançar ao quadrangular final. Com um resultado negativo, o Guarani vai permanecer com 27 pontos e aí precisa secar ainda mais os concorrentes. Em caso de derrota, o Guarani perderá pelo menos uma posição na tabela, indo então à 8ª, já que Figueirense e Maranhão se enfrentam. Para seguir no G8, mesmo perdendo em casa e já contando com o resultado de Figueirense e Maranhão, o Guarani precisa de uma combinação da derrota da Ferroviária para o já rebaixado Confiança, o Maringá perdendo para o Paysandu, que hoje é o 3º colocado. Derrota do Floresta para o Ituano, que apenas cumpre tabela. E que o Amazonas não vença o Ipiranga. De qualquer forma, Humberto Loser tem a semana para trabalhar. E a bola rola sábado às 5 da tarde. Valeu, Anderson.
5: Valeu, Gustavo. Olha, não dá para realmente depender. É muita gente para torcer contra, hein? Se empatar, são 4 jogos. Se perder, então, é muita conta para fazer, é muita gente para secar. Não dá para correr o risco. Sinceramente, eu acho que em caso de empate ou de derrota, acho que tá fora. É muita combinação que tem que torcer contra para sustentar a vaga com empate ou com derrota. Sinceramente, vai ter que vencer. Vencer o jogo para não depender de nada. E o jogo acontece no sábado às 17 horas com transmissão central. Decimar Leite comanda a seleção do rádio, tá certo? Então agora, Nil, o Loser que fala agora deve estar começando agora a coletiva de imprensa na Central Esportiva. Gustavo traz o que foi falado, né? A coletiva de apresentação do Loser, e aí o trabalho agora realmente focado em buscar a classificação no próximo sábado, 5 da tarde, contra o líder Brusque, e você vai acompanhar aqui na Central. Combinado? 5 horas então na Central Esportiva, mais informações do Bugre e também da Macaca, tudo isso com toda a seleção do rádio. Obrigado pelo carinho, pela audiência, já já tem o programa do Jura, e aí depois do Jura, Marcos Luiz comanda a seleção do rádio. Obrigado, Edmo Aleixo, excelente tarde, fiquem com Deus e até amanhã às 13 horas aqui na Central com o nosso Jornal de Esporte, sempre em nome de Família Diani, o melhor italiano de Campinas.
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0: começar esse programa, nós não vamos, meu filho.
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5: Boa tarde, Campinas. Boa tarde, região, meus amigos internautas. Mais uma vez o Jura Júnior agradece a Deus por mais um programa aqui na Central. Por estar aqui na mais querida do seu rádio.
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5: Hoje, dia 25 de agosto, terça-feira, mais um programa do Jura na Central. O radialista do povão da Rádio Central, do grupo TH Mais Record. Já começou o programa chique, bacanizado no seu rádio.
4: Mas vem pra frente.
5: É, o Ministério da Saúde recomenda. 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Cinco da tarde. Amizade e alegria no seu rádio e no seu coração. É o programa do Jura. Pra toda Campinas e toda a região. Estamos chegando. A sonoplastia dele. Todos os dias. É venta. A sonoplastia dele. É Timo Aleixo. É nóis.
6: Não é do Ed?
5: Uma camisa muito bonita.
6: Não é do Ed?
5: Não é o Ed. Até às 5 da tarde. Um programa chique e bacanizado. Boa tarde, Venta. Ventania? Boa tarde, meu amigo.
0: Jura Júnior, Rádio Central, Grupo TH Record. Ninguém segura o Jurinha.
5: E boa tarde pra ela também.
0: Um abraço do Venta.
5: Sim, Venta. E ela também. A Para Jura.
7: Conversinha, hein?
5: É.
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6: Jura?
5: Oi? Oi? Sobrinha? É. Era Central até as 5 da tarde. Boa tarde também pra Jéssica, na recepção da TH Mais Record, que tá acompanhando nosso programa também. Ao vivo aqui no. Hoje é no Instagram do Jura. É. Aí eu decolo. Venta. Deixa comigo. Até a tarde, o quarteto mágico do rádio. Jura Júnior. Ventania, Edmo Aleixo, Para Jura, pra você ligado na cidade.

0: fique bacanizado demais. É o programa mais diferente do rádio de Campinas e do Brasil. O trem tá bom. Você ligado na central no programa do Jura. O trem tá bom. Mas pensa no trem bom.
1: Jura, Jura, vamos, vamos, cara.
0: Pra cá, é a Rádio Central de Campinas, o programa do radialista do povão, Jura Júnior. E daqui a pouquinho,
1: pra todos, especial do milionário José Rico,
0: os garganta de ouro do nosso programa.
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0: Ô, mulher apaixonada. Pouquinho os garganta de ouro do nosso Brasil.
3: Aprende, menino.
0: Essa é moda, venda.
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0: Ela é o meu pedaço, venda.
1: E hoje Jura Júnior, sem romantismo, Jura.
0: Eu tô romântico,
1: Jura Júnior, você tá apaixonado, Jurinha.

0: rádio e na TV.
1: Um abraço pra todas as mulheres que estão ouvindo. Deixa o programa.
0: É isso aí, velho. Deixa com nós. Vai. Aí eu decolo, hein, velho.
1: Eu quero mandar um abraço.
0: Viu?
1: Pra todas as pessoas que gostam do Ventania.
0: Tá bom, velho.
1: Pra as mulheres solteiras, um beijinho. Os homens, um aperto de mão. Pra as mulheres casadas, um abracinho respeitoso.
0: É.
1: E pra as criancinhas, um beijão.
0: Esse é o Venta, esse é o Venta.
1: Júlia Júnior,
0: e daqui a pouquinho para todas as famílias. É Deus no comando e preparando sempre. Obrigado, Deus, por mais um programa aqui na Central, por estar aqui na Rádio Central. A hora do louvor para todas as famílias ligadas no programa do Júlio.
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0: Obrigado, Deus, por mais um programa na Central.
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0: Deus abençoe todos ligados na Central. Você de Campinas e toda a região, os internautas que tá acompanhando a rede social do Jura no Instagram hoje. Hoje estamos ao vivo pelo Instagram.

0: Deus no comando e preparando. Obrigado, Deus. E daqui a pouquinho também, ó. O forró dele, do Ventania na Central. Ô, Venta. Ô, Venta. Eu vou dançar hoje, Venta.
1: Sai pra lá,
0: eu vou
1: Gabiru.
0: Dançar com a Parajura, Venta.

0: forró do Venta na Central. Você vai, Venta? Vai ou não vai, Venta?
1: E aí, cara?
0: Ei, mala. Ó,
2: essa noite eu vou sair.
0: Hoje eu vou sair de novo, velho. A dona Cida vai viajar, tem que cuidar do móvel.
1: Júnior, cuide aonde?

0: cuidando só do Bob, não, velho. Ô, Bob, cuida da casa aí, velho.
1: Um abraço pra ele.
0: É o Forró 90 na Central.
1: Você não sabe nada.

0: Daqui a pouquinho. A festa da mirada que tem elegância. O rodeio no rádio de Gambina no programa do Jura. Um momento country chique bacanizado.
1: 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Nós é os cabeceiros.
0: Nós somos os cabeceiros. Alô, mulherada apaixonada. Boa tarde, Jura. Festa da mirada que tem elegância, daqui a pouquinho na central, um momento cálcio no programa do Jura. Alô, Robertinho, presidente dos Cavaleiros Charreteiros de Campinas, boa tarde do Jura. Todas as comitivas, as calguel apaixonadas.
2: Entre nós tá tudo certo.
0: O Brasil tem rodeio, Campinas também vai ter rodeio.
3: Vamos, vamos, cara.
0: É nóis. O barretão tá coaiado, meu irmão. É festa todo dia lá.
3: Pega essa, Jura.
0: Vamos programar, porque 2027 é nóis.
2: Tá com as conversinhas, hein?
0: O barretão, meu irmão.
3: E aí?
0: Eu vou. O chão é o limite.
2: Bem bonitinho.
0: É a festa dos apaixonados lá.
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0: É. Lá o chão treme, velho. Programa do Jura. É muito mais emoção com você ligado na central. Eu tô chegando na mais querida do seu rádio.

0: Quichaça hoje!
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2: Ô,
1: para Jura.
2: Eu não aguento.
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0: Miguel e Daniel também na Central Metrô. Eu tô com saudade daquele corpo. Essa moda é boa demais. Os meus amigos Luiz Miguel e Daniel na Central. É sucesso em todo o Brasil.
1: Essa música.

0: segura. Daqui a pouco tem Zezé e Camargo e Luciano também. O Mirosmar. Ô, Venta, eu tô naquele esquema, né, Venta? Vai que cola, né? Vai que cola, daqui a pouco também tem César e Paulinho na central.
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0: Meu bem, e os momentos, eu sonhei com ela essa noite. Eu sonhei com ela.
2: Um abraço pra todas as mulheres que estão ouvindo o programa.
0: Ela, no sonho, ela nem me cumprimentou.
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0: Ela sonhou.
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2: Jura, Júnior, você tá só no romance, hein, Juninha?
0: Boa noite, seu Jura. Estamos chegando na central.

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1: É isso daí. Ouviu, ficou, gostou.
2: Como estão vivendo?
0: Agora, no programa Jura Júnior.
2: Nesta longa
0: especial, especial.
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0: Milionário e José Rico.
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0: Especial, especial.
3: Vamos começar esse programa, não vamos?
0: Milionário e José Rico, os eternos, gargantas de ouro do Brasil. Um som pra você, ligado no programa Jura Júnior.
4: Um abraço carinhoso, um som
3: do milionário.
4: E um abraço do Zé Rico para todos vocês.
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5: Aqui quem tá falando é o Ventania. Toca uma música bem bonitinha pra eu aí, meu filho.
1: É agora.
5: Aê, Jura Júnior.
1: Obrigado, Ventania.
3: Horário em José Rico na Central.
5: Jura,
3: tá, 3:15 no programa do Jura.
5: Deixa o vento a trabalhar.
3: Vamos buscar um café.

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1: Boa tarde. Boa tarde. Final.
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2: Meu bem, eu não suporto.
0: Momento do rei, Roberto.
2: Você, meu amigo de fé, meu irmão, camarada.
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3: Pega essa, Jura.
2: Leve pra casa, Lady Laura. Conte uma história.
7: É o rei Roberto Carlos. Meus amores da televisão.
8: Bem bonitinha.
7: É. Ô, Fia.
3: Aham. Uhum.

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2: Esse aqui tomou um gole, Beta. 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Olha, um abraço aqui também, que eu vejo quem tá ligadinho aqui no programa do Jura. O Wilson Nunes, Ponte Pretano, também ouvindo o programa do Jura. A Claudete Pastor, o Rei do Frete. Deixa eu ver quem tá ligadinho aqui, ó. Maria Aparecida. Vamos ver o que tá falando a Maria Aparecida aqui.
3: Oi, Jura, boa tarde.
2: Boa tarde.
3: Meu nome é Maria Aparecida Santos Costa, moro aqui na Vila Brandina. E quero que você mande um alô pra nós aqui, que é só aqui na Brandina que você não fala, viu? Eu moro no bairro da Vila Brandina.
2: Verdade.
3: É a maior audiência aqui.
2: É verdade.
3: Eu sou ouvinte sua desde o seu pai.
2: Obrigado.
3: Eu moro aqui na Brandina já faz um tempo e ouvia seu pai direto. Agora eu tô te ouvindo, viu? Gosto muito do seu programa, do Ventania, gosto de todos os seus programas, viu? Todo dia eu tô assistindo. Chego do trabalho, já ligo o radinho pequeno, sabe? Tu tem. E te ouvo todo dia. Eu me ouvo dentro do seu pai, viu? Ouvia seu pai, agora eu tô te ouvindo. Muito bom o seu programa. Gosto muito.
2: Um abraço pra ela. Que top, hein, gente? Isso é muito bacana. Um abraço pra Maria Aparecida, da Vila Brandina, né, Venta? Olha, a gente fala de todos os bairros ali.
4: Certo.
2: Olha, realmente eu esqueço da Vila Brandina. E você viu quanta gente tá ouvindo nosso programa?
4: Todo
2: na Vila Brandina, Maria Aparecida e todos os seus familiares.
4: Jura!
2: E ela já ganhou o camarote do programa do Júlio, porque ouviu o
4: programa. Filho do Cabocrão.
2: Ela ouviu o programa do meu pai. Então, quer dizer, eu já fico muito feliz.
4: Você é o cara, viu?
2: E vem então a gente dando a continuidade do programa do meu pai aqui.
4: Tá certo.
2: Na Rádio Central. Eu fico muito feliz quando as pessoas me veem na rua, falam no rádio.
4: Tô dreno.
2: Eu ouvi o seu pai, agora eu ouço você. Juraci é o number one, né? E a gente vai quebrando o galho aqui, né?
4: Tá bom?
2: Aí chega lá.
4: Vem em mim.
2: Obrigado, Maria Aparecida, todos ligados na Central. Agora 3:30, momento de fé para todas as famílias da Rádio Central.
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2: A hora do louvor para todas as famílias. Mais uma vez eu agradeço a Deus por mais um programa, pela minha vida, pela minha saúde, pelos meus livramentos e pelos projetos que eu venho buscando na minha vida. É que eu falo para todos, não desistam, nunca. Você tá aí, ó, querendo fazer, vai lá, vai fundo. Se não quiser falar para ninguém, converse só com Deus. Porque se der certo, como foi abençoado, se Deus, ele quiser abençoar, ninguém precisa saber. Então é Deus no comando e preparando para todas as famílias. Obrigado, Deus, pelo meu programa de rádio, pelos meus novos projetos que vem, estão a caminho aí. Claro, tudo pela glória do Senhor. Obrigado, Deus. Obrigado, Deus, por mais um programa na Central. Por estar aqui levando a mensagem de Deus para todos os ouvintes da Rádio Central. Não só de Campinas, como toda a região. Os meus amigos que estão acompanhando também no Facebook do Jura. Que Deus entre na sua casa, principalmente que mora, habita dentro do seu coração. É Deus no comando e preparando. E para falar de Deus na Central, mais uma vez, Bispo Fábio, boa tarde.
5: Olá, Jura, que privilégio poder estar aqui mais uma vez, falando com cada ouvinte deste programa. Esse é o momento que a gente para fazer as nossas preces, porque somos chamados de filhos de Deus, né? É o momento que o filho se comunica com o pai. E o pai também se comunica com o filho através da sua palavra, das sagradas escrituras. E olha que texto maravilhoso que está no livro do profeta Zacarias, no capítulo 4, no versículo 10. É uma pergunta. Diz assim: pois quem despreza o dia das pequenas coisas? Interessante, né? Tem muita gente que está nos ouvindo agora, Jura, que está desanimado, porque acha que está começando de uma forma muito pequena. Quantas pessoas estão ouvindo este programa e acham que são pequenininhos, né? E uma coisa maravilhosa tem nesse programa aqui, Jura, porque você dá oportunidade para as grandes e também para as pequenas empresas. E todos, né, acabam tendo aí a mesma oportunidade. Então, esse programa é maravilhoso porque ele não despreza as pequenas coisas. E tem muita gente que está desanimado, porque acha que está começando de uma forma muito pequena. Um sonho que às vezes parece ser impossível. Uma oração simples, porque talvez a pessoa diz, eu não sei nem orar, mas ela faz uma oração simples. Um ministério sem estrutura, um passo de fé no meio da insegurança. Talvez tudo isso faz com que a pessoa desanime, achando que ela é muito pequena. Mas a Bíblia, que é a palavra de Deus, que é a voz de Deus, ela nos ensina a não desprezar os pequenos começos. Deus, ele é especialista em transformar sementes em grandes árvores frutíferas. A gente olha para uma pequena semente e Deus transforma essa pequena semente numa grande árvore com muitos frutos e esses frutos com muitas outras sementes. Tudo isso é a multiplicação que vem de Deus. Então, o profeta Zacarias, ele está dizendo aqui: pois quem despreza o dia das pequenas coisas? A Bíblia nos ensina a continuar, mesmo sendo pequeno. Quem lembra daquela história da rocha e da água? A filha chegou para a avó, para a mãe, e disse assim: mamãe, como que pode? A água, ela é tão mole, mas ela vai pingando, pingando, pingando sobre a rocha e fura a rocha, atravessa a rocha. Exatamente, a água, ela é muito pequena. A água, ela não tem força, mas ela consegue furar a pedra pela sua persistência. Então, não se fura uma rocha pela força, mas pela persistência. A água nos ensina isso. Ela, em silêncio, contorna os seus obstáculos. Assim, também é com a nossa fé. Deus honra a nossa constância. Deus, ele honra o nosso esforço diário. Deus, ele honra o passo firme de quem não desiste, mesmo que pareça pequeno aos olhos humanos. Eu quero dizer algo importante para você. Grandes milagres começam com pequenos passos de fé. Deus não precisa de grandeza, ele precisa de entrega, porque ele já é grande. A gota que não para é mais forte do que a pedra que desiste. Então, fica firme. Ninguém vai conseguir vencer aquele que tem fé. O que começa pequeno nas suas mãos, talvez é pequeno nas suas mãos, mas ela cresce nas mãos de Deus. Papai querido, hoje eu oro por cada ouvinte desta programação. Pessoas que talvez se sentem pequeno, fracas ou incapazes. Pai, em nome do nosso Senhor Jesus Cristo, fortalece os passos dela e dá fé para ela continuar mesmo quando os frutos ainda não aparecem. Que ela confie que o Senhor está trabalhando no invisível e que tudo o que começa em ti tem destino de vitória. Consagre este copo com água. Que ela saia do natural e venha para o sobrenatural. Que esta água tenha a gota do milagre dos céus e que possa ser o remédio para essa pessoa, no nome do nosso Senhor Jesus Cristo. Amém. Olha, que Deus te abençoe em nome de Jesus. Se você quiser entrar em contato comigo, meu WhatsApp é o 19 999 601 655. Você encontra o Bispo Fábio aí nas redes sociais. É só você digitar Comunidade da Família de Deus. Você vai me encontrar aí nas redes sociais, Comunidade da Família de Deus. Eu estou aqui à disposição. Quero te ajudar, quero servir você. Jura? Deus abençoe que esse louvor que você vai colocar aí agora seja um louvor de bênção para o coração de cada ouvinte.
2: Obrigado, Bispo Fábio, mais uma vez, levando a palavra de Deus para todas as famílias, aqui na Rádio Central, na hora do louvor.

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1: Bailão é rodeio, rodeio tá no Barretão, né, Venta? Puta vida, ano que vem, Venta. Ano que vem os preparativos pra gente pôr o Barretão, viu, Venta? Lá o chão é o limite. Eu tava vendo agora lá a turma lá que tá em Barretos. Um abraço pros amigos meus que tá lá em Barretos. Sabe o que os caras tava fazendo lá agora, Venta? Frango com polenta, lá no campo. Frango com polenta, e os caras falaram, tem uma leitoa, Jura. Vem pra cá. Foi que jeito, agora não dá. Frango com polenta hoje.
2: Tá bom?
1: Amanhã, carneiro. E depois do outro, leitoa pururuca.
2: É,
1: hoje é frango com polenta lá em Barreto. Lá no campo, hein, velho? Lá o chão treme, velho. Ei, lá é bom, velho. Um abraço pros meus amigos que estão lá. O Luiz Carlos, grande amigo meu, empresário aqui de Campinas. Tá uma galera lá, né? O Robertinho, o presidente dos Cavaleiros, tava lá também. Um abraço pro Chicão. O Chicão é empresário da dupla Luiz Miguel e Daniel. Tá, também tá lá. A galera do 019, do sertanejo de Campinas, da região aqui. Um abraço pra toda a galera. Estamos marcando pra galera do 019 no programa depois do Barretão, velho. Chique e bacanizado. Pensou nós fazer um programa direto do Barretão, velho? Não dá certo, velho? Não dá, né? A água lá atrapalha. É. E se tem rodeio no Brasil, também vai. Se tem rodeio no mundo, Campinas
2: e
1: também
2: aí,
1: vai ter.
2: Cobra!
1: Ano que vem, velho. Tô sabendo que vai ter rodeio. Camarote do Jura da Rádio Central. Ô, meu bem. O cafezinho da Rádio Central tá bom. Fala nisso, o Jefferson, que trabalha na SAMU, que é amigo lá da Vanessa, do bar da Vanessa. Ô, Venta, o Paulinho tá precisando no bar da Vanessa, velho. O Jefferson da SAMU tá mandando um abraço pra Bencinha. O café da TH+, da Rádio Central, é bom demais. O Márcio Rosa. O Márcio Rosa, o bonde vai voltar.
2: Bem bonito.
1: É, desse jeito, Márcio Rosa. Olha, a Alzira também curtindo o programa do Jura, ela mandou um áudio aqui, mas ela mandou um abraço, ela gosta do Rei Roberto Carlos e também da Hora do Louvor. A Alzira, um abraço pra ela. Quem mais aqui tá ligado? Falar nisso, eu quero mandar um abraço pra torcida do Guarani da Ponte Preta. Agora eu quero falar, Ontem um monte de bugrino falando comigo e um monte de Ponte Pretano também falando comigo. Jura, o que você acha do Guarani? Eu acho que o Guarani já tinha que ter definido a classificação, né? O Guarani vai ter que ganhar o último jogo aí. Tem que ganhar, não vai empatar que aí a onça bebe água, né? É tudo ou nada. Mas sinceramente o Guarani não tá com cara que quer subir também não. Ou ele tá com saudade da Ponte, que a Ponte já caiu. Daqui a pouco vamos falar da Ponte, vamos falar agora do Guarani. Chegou aí o técnico que já passou pelo Guarani aí. Vamos ver o gás que vai dar aí agora. Parece que já pagaram os jogadores, não sei, parece que tá chegando. É, tem que pagar, porque jogador é só na Ponte no mundo que trabalha sem pagar. É na Ponte. E falar em Ponte, ontem teve o negócio da SAF lá, mas que papelão, rapaz. Que papelão. Que coisa de louco a Ponte. Olha, eu tava vendo nos vídeos, né, dos amigos. Quero mandar um abraço pro Lucão da Ponte Preta, um grande Ponte Pretano. Um abraço pro meu amigo Ricardo também, ex-marketing da Ponte, tava lá. E vários amigos meus, Ponte Pretano também lá. Eu tava vendo os vídeos. Ô, virou quase briga. Segurança, nego xingando. Olha, não é esse o caminho pra Ponte Preta, não. Eu vou falar, hein.
2: Tá bom.
1: Essa diretoria tá muito ultrapassada. Eles estão na época que o futebol é de botão. Estão brincando com a Ponte Preta.
2: Papriche, menino.
1: Eu, que nem a gente fala aqui. É, a SAF ninguém é contra, mas tem que saber certinho o que vai acontecer, o que não vai. Transparência.
2: É complicado.
1: É transparência no futebol, é difícil. Em tudo na nossa vida tem que ser transparente. Pra começar a dar certo tem que ser transparente. Tem que ter parcerias boas. Hoje o futebol é parceria, rapaziada. A ponte tem que fazer parceria, tanto o Guarani. Olha, precisa reformar um exemplo. Precisa reformar o gramado. Qual que é a melhor empresa de gramado? É essa. Chama pra conversar, fala, olha, vamos fazer aqui, ó. Pô propaganda pra você no estádio. Na hora da coletiva vai ter lá a empresa.

0: É assim que, ó, a categoria de base tá abandonada. Nem tanta Ponte Guarani, ninguém revela. Ninguém falou assim, ó, tem um craque na Ponte no Guarani, que olha, tá o Real Madrid que é ele, aquele de vender. Não tem. E o Guarani, a Ponte Preta, com todo respeito, não é pra estar nessa situação, né, rapaziada? É que nem eu falo pra todos os amigos meu, Ponte Preta, no Bugrino, tem que estar na primeira divisão os dois times, tanto do brasileiro, do futebol paulista. O gostoso é ganhar. Quem ganhar o derby, brinca, zoa. O futebol é isso aí. Vai torcer pra cair. Outro... Agora, o Guarani tá com saudade da Ponte, pelo jeito.
1: É complicado!
0: Porque no Paulista já não vai ter derby, porque a Ponte vai disputar a Série A2. E o Guarani, a Série 1 do Paulista. A Ponte tá praticamente já, infelizmente, matematicamente não, mas que jeito. Já foi. A Ponte já vai ser rebaixada pela segunda vez pela Série C. E caiu duas do Paulista também. Então, e o Guarani tá fazendo uma força pra ficar na Série C, pra esperar a Ponte.
1: Brincadinho, né?
0: É, só pode. Então, ontem eu vi também lá no campo da Ponte, lá, eu vi os vídeos, eu falei, gente do céu, eu não entendi, ó, eu vi os vídeos, tinha uma senhora sentada na mesa lá, eu falei assim, com todo respeito, mas coitada, ela ficou até assustada, porque começaram a brigar, xingar um outro, né, não via de fato, graças a Deus não foi, mas aquelas palavras bonitas que você aprende só em campo de futebol, se eu falar aqui, trava o programa. Então eu acho o seguinte, que tem que ser assim, eu acho que se a diretoria da Ponte não tem SAF, não tem nada, eu acho que é, sai pelo menos pelas portas da frente, vai ser duro, vai. Olha, a gente vai deixar o cargo aqui, faz uma nova eleição, a Ponte Preta precisa de gestão, e tem muito Ponte Pretano aí, ó, que tem muitas ideias, que futebol é parceria, e o Guarani também, o Guarani é a mesma coisa, o Guarani é campeão brasileiro, a Ponte quantas finais disputou, Sul-Americana, os dois times, eu não falo que um é maior que o outro, assim, a maior, os duas maiores torcidas do interior do Brasil é Ponte Guarani. Pô, agora, tem uma cambada aí de amadores, é, tem que pôr gente pra trabalhar no Guarani na Ponte, não é, é profissional, deu resultado, fica, não deu, tchau. Ninguém lá é amigo de ninguém, mas tem que dar resultado pro Guarani, pra torcida do Guarani e vice-versa, pra torcida também da Ponte Preta. É. Você vê os times de futebol hoje aí. A maior gestão do futebol brasileiro, né? A gente fala, a gente brinca tudo aqui. O Palmeiras, lá ninguém é palmeirense que trabalha lá dentro. Mas olha só, time que vende 3 bilhões em jogadores, cadê? Flamengo, mas é diferente, mas a administração criou o Palmeiras.
2: Tá bom.
0: Aí você vê os times aí. Ponte Guarani tem que estar no nível lá em cima. Sabe, é patrocínios grandes, é disputar a primeira divisão de todos os campeonatos, Copa do Brasil, buscar o melhor. Aí, olha o Mirassol aí, ó, ele saiu nos pênaltis, mas, ó, parabéns pro Mirassol. Com todo respeito, o que o Mirassol é frente da Ponte do Guarani? Nada. Com todo respeito, o Mirassol nunca disputou uma final, nada. Ponte do Guarani sempre revelando jogadores também para a seleção brasileira. Eu falo, tem que ter um choque de gestão nesses dois times de Campinas. Sabe? Pensou se o Guarani não subir e a Ponte cair? Olha que beleza o futebol de Guarani.
1: Brincadinho, né?
0: Você tá louco. E eu falo pra todo amigo meu, Ponte Pretano e Bugrino.
2: Tá bom.
0: Para dessa ideia de torcer um pro cair, outro pra subir ou pra cair. Não tem que cair mais nada. Tem que subir os dois e ficar lá na primeira divisão. Disputar derby, disputar campeonato lá em cima. Pensar grande. Porque os dois times são dois times grandes de futebol brasileiro.
1: Tá certo.
0: Agora fica nessa picuinha aí, ó. Parece que eles gostam de jogar o Guarani lá embaixo, a Ponte, jogar lá pra baixo. Sabe lá, eu. Leva nada. Esse é o recado do Jura. Eu acho que a torcida, um monte que me ouve aqui, tanto Guarani da Ponte Preta, tem o mesmo pensamento. Você pode ficar caindo, não caindo, não vira. Ó, Vento, um abraço também. Segura aí, Vento. Eu quero mandar um abraço pros aniversariantes do dia. Pra você que tá fazendo aniversário hoje, parabéns pra você. Quero mandar um abraço pra minha amiga Aline. A Aline tá fazendo aniversário hoje, velho. Tem bolo aí, Aline? Chama o Jura. Bolo, eu gosto de beijinho e brigadeiro. Mas eu gosto de feito, não gosto daqueles compadres de lata não, viu, velho?
2: Opa!
0: Ah, não, é aqueles feitos mesmo, caseiro. Beijinho e brigadeiro.
2: Aham.
0: Eu gosto de bolo de coco, velho.
2: Aham.
0: É bom, hein? Parabéns, minha amiga Aline. Ela é massoterapeuta, ela faz tudo.
2: Pega essa, Jura.
0: Forte abraço pra ela, Deus abençoe ela e todos os aniversariantes do dia. E ela ela falou, Júlia, toca o Chitão e Chororó pra mim hoje. Vou tocar essa daí que ela gosta. Gosto. Chitão e Chororó na Central.

Aumenta, porque aumenta. Quero mandar um alô aqui para os calheiros, jardineiros, os furineiros. Alô, Carreta! Alô, seu Zé, forte abraço, seu vizinho do Carreta, forte abraço pra você.

0: DJ novo, né? A Ruth ligadinha no programa. O Beto Mais.
1: Vá pro engenho, menino.
0: Um abraço pra toda a galera do Rotary Clube de Barão Geraldo.
2: Cadê o Arnaldo, hein?
0: Tá ligado na central.

0: abraço também pra Maria Aparecida de Valinho, sempre ligadinha no programa do Jura.
1: Vai perder, você é o Jura. Eu juro que você já conquistou, isso eu juro. Isso entendeu, Jura? Então você me jura.
0: Você vai me dar razão. É.
2: Está por fora, negócio de curtir.
0: Ah, tá por fora. Eu tô por fora disso. Olha o meu conselho. Oi, Vera.
3: Jurinha.
0: Oi.
2: Ali na rua, se meta nessa multidão. Você vai ver.
0: Você vai ver, velho.
2: Você vai ver.
0: É só comunicar com o Jura.

0: É o programa do Júlio. Chique bacanizado. É nóis. É nóis.
1: Deixa cair, verdade.
0: Penta, vamos colocar a mulherada pra dançar.
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0: Porque quem não dança,
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0: Segura a criança.
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0: Oi.
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0: Forró do Venda.
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0: Um abraço pra todos os sapateiros. Alô, galera do Beirinho, hein? Barulho, alô, Luiz Fernando. Alô, Zé Sapeteiro aí.
3: Minha fofa.
0: Ulisses. Gil aí no Flamboyant. Sapataria Estar no Cambuí, Fábio, toda a galera aí curtindo o programa do Jura. Vamos pro forró do vento.
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0: Vamos pro forró do vento.
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0: É, vamos pro forró do vento.
4: 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E quem não dança, segura a criança.
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0: Ela gamou?
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0: É o vaqueiro da sanfona.

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0: Venta, agora são 4h05, Venta. Para com isso aí,
1: velho. E aí, cabra?
0: Eu já falei, só tá no xalalá.
1: Papo ligeiro, menino.

0: ver se ele vai me atender lá de Portugal.
1: E aí, cabra?
2: Que eu gravei, hein? Eu quero avisar aí os rapazes, quem quiser pedir namoro, que aproveita esta agora.
3: Isso!
0: Ô, Vento, você sabe que o Zé do City Bar tá lá em Portugal. Eu vou ligar pra ele em Portugal. Vamos ver se ele vai atender, não é, Vento? É de surpresa, assim que é bom. Vamos ligar pra ele. Liga ou não liga?
4: Repete de novo pra mim, menino.
0: Liga ou não liga? Vamos ver se ele fala, ó.
4: Bem bonitinha.
0: Ó, direto de Portugal, hein? Tá ao vivo. Vamos ver se ele vai atender nós agora. Ele tá lá vindo as uvas. É. Vamos ver se ele vai atender nós. O Zé do City Bar que tá em Portugal. Vamos ver se ele vai atender nós. Ô, Zé, atende nós aí, Zé.
4: Caprichei, menino.
5: Quero cheirar teu bacalhau, Maria.
0: Não, não atendeu.
1: Vamos.
0: 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Se ele chamar aqui, nós vamos pôr ele no ar, viu, Zé? Ô, Zé, você tá ouvindo nós em Portugal, Zé? Ô, Zé. Que é, Beto? Levanta a mão pra quê? Ah, é? Tem que levantar a mão? É nóis. 4:07 na central. Foi de moda, Beto. Foi um modão bom aí.

0: Miguel e Daniel na central.
1: Pra preencher, menino.
0: Eu gosto dessa moto. Boa tarde pra você ligado na central.

0: gente ligamos pro Zé de Bar, aonde tem o melhor bolinho de bacalhau do mundo. Ele tá em Portugal, vamos ligar agora pra ele novamente. Põe a música do Portugal aí, viu, Ed Marejo? Ó. Vamos ligar pro Zé. Ele tá lá em Portugal, ó. Prau. Zé do City Bar ao vivo de Portugal no programa do Jura. É. Põe ficha, vem. Quer ver? Alô, Zé!
1: Olá, Jura Júnior. Boa. Boa tarde. Falo ao vivo direto de Portugal. Agora, nesse momento, estou aqui na cidade de Santarém.
0: Santarém?
1: É, são 20 horas e alguns minutos.
0: Hoje é 8h20 da noite. Conta, tá frio aí, Zé?
1: Não, tá. Hoje tá uma temperatura. Já esteve frio, hoje tá uma temperatura agradável. Nesse momento devem estar cerca de 23 graus, mais ou menos. Está começando a anoitecer aqui, começando, Jura, porque até às 20 horas e 30 minutos ainda é dia, mas nós tivemos aqui há cerca de uma. Já estou aqui desde o dia 8 de janeiro, né? Claro, estamos por aqui percorrendo Portugal, de norte a sul, de leste a oeste. Mas verificando as uvas.
0: É, eu falei aqui, as uvas.
1: É, que farão os vinhos do próximo ano aqui em Portugal, né? Nós já estamos verificando por aqui, dando aquela vista de olhos, vendo aqui para selecionar as castas que farão o vinho deste ano, que vai ser bebido o ano que vem, aí na City Tortas em Campinas, no City Bar. Chique. Esse é o nosso trabalho, é isso que nós fazemos, né? Para levar sempre o melhor para os nossos clientes.
0: É isso daí, então você está visitando todos os lugares em Portugal, hein, né, Zé? Olhando as uvas que vai fazer o ano que vem, os vinhos do City Tortas e também do City Bar. Ano que vem é as uvas aí que você tá olhando aí para ter um vinho de qualidade, como sempre, como o City Bar e a City Tortas é em Campinas, né, Zé?
1: É verdade, também já olhando as oliveiras que vão dar o azeite, né? Mas ainda vai ser lá para novembro, dezembro, é que há a recolha das azeitonas para fazer o azeite, mas ainda as oliveiras já estão carregadíssimas de azeitonas, claro que ainda estão verdes, né? Vão amadurecer para podermos então colher o azeite. Mas já dá para ver que o ano, que esse ano será um ano bom de azeite também, um bom ano de vinho, até porque choveu pouco por aqui, né? Durante esse tempo, há cerca de 5 dias atrás estava no norte de Portugal, lá mais precisamente em Barcelos. E tivemos uma temperatura de 41 graus, mais ou menos, né?
0: Calor,
1: nesse momento, não. É, esteve muito calor, mas nesse momento, não. Eu estou aqui na cidade de Santarém. Venho do Cartacho, onde eu estive acompanhando a seleção, tudo aquilo que eles fazem antes do preparo das uvas para entrar dentro pro lagar, para serem esmagadas, para se transformarem em vinho. Então, é isso que nós estamos fazendo, é isso que nós viemos foi com esse sentido que viemos até Portugal, de poder analisar tudo aquilo para que os clientes do City Bar, da City Tortas, pudessem então beber esse líquido puro saboroso que é o vinho aqui direto de Portugal. Jura, olha, eu estou muito bem por aqui, tá tudo bem por aqui. Portugal continua lindo de norte a sul.
0: Sim.
1: Eu tenho vivido momentos aqui agradáveis. Espero que vocês também aí em Campinas e nessa grande metrópole que é Campinas estejam bem. E que a Rádio Central continue nessa audiência massacrante que a gente... Hoje, Jura, hoje eu estou por aqui e estou acompanhando o teu programa. Até porque, né, esse fenômeno que foi a internet que nos apareceu.
0: Sim.
1: Nas nossas vidas, através da internet. Hoje a Rádio Central vai até o mundo. Vai
0: todo mundo.
1: Eu posso estar aqui. É, o mundo todo pode ouvir a Rádio Central. É só entrar lá, né? E tranquilo, né?
0: E tranquilo. 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
1: É verdade, Júlio. Bastante azeite sempre. E olha, Júlio, como eu repito, né? tivemos aqui já vendo a qualidade das azeitonas.
0: Vai ter azeite já, bom, hein, Zé?
1: Vai ter, esse ano vai ser um ano de azeite, vai ser azeite muito bom.
0: Legal.
1: Bom, Jura?
0: Beleza. E você tá com o seu irmão também aí, né, Oliveira?
1: É, estamos aqui com o Oliveira.
0: Manda um abraço pro Oliveira, viu? Fala com o Jura, manda um abraço para ele.
1: Estamos também aqui com a chefe Isabel, estamos aqui com o Fernando Madeira, que é o meu cinegrafista aqui em Portugal. Então, estão todos te mandando um abraço para toda essa gente que está te ouvindo aqui no mundo todo, pela Rádio Central, pelos 870. A gente fica feliz também. Todas as vezes que participo, fico muito feliz de poder estar ao microfone da Rádio Central, que é um microfone que me abriu o caminho, né, para eu poder ser essa pessoa que sou. Aprendi muito na Rádio Central. Então, olha, um grande abraço para ti, um abraço pro Edmo, que
0: está aqui também.
1: Está aí sempre levando essa, manipulando a máquina do som para poder esse som chegar no mundo todo. Tá bom, Jura? Um grande abraço, hein?
0: Um abraço, Zé, para todos aí do Jura, para todos aí em Portugal. Forte abraço para você, Oliveira, e todos que estão aí. E que Deus abençoe o passeio também.
1: Tá ok, Jura, um grande abraço, hein? Uma boa tarde para você, um abraço a todos os amigos que estão te acompanhando aqui na Rádio Central, tá bom?
0: Um abraço, Zé, tchau, do tchau. 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
0: 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Venta, vão de moda, meu irmão. Na central daqui a pouco tem um momento calmo no programa do Jura. Zezé de Camargo e Luciano. Indiferença. Indiferença aqui na central do programa do Jura.

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0: quero mandar um abraço pro Zé Carlos Rito Frete, tá ligado no programa do Jura, forte abraço pra ele, também ligadinho. Quero mandar um abraço pros taxistas que estão ouvindo o programa do Jura, também os motoristas de ônibus, a galera dos motoristas dos aplicativos, os motoboys, os caminhoneiros, forte abraço do Jura Júnior da Rádio Central. Daqui a pouquinho tem o momento cauto do programa do Jura. Ela tá querendo fazer o pirar, velho. Ô, filha! Jura Júnior. Boa noite, seu Jura.
1: Vai, amém!
0: Olha, quero mandar um abraço aqui pro meu amigo Paulinho do Jardim Garcia. Alô, Paulinho, boa tarde pra você, meu irmão. Como tá ficando a máquina do Coronete aí, velho?
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0: Um abraço pra todos os advogados que estão curtindo o programa do Jura. Um abraço pro doutor Jorge, meu amigo advogado, doutor Jorge, forte abraço. O Hélio Calado também sempre curtindo o programa do Jura na Central. Aqui na mais querida do seu rádio.

perdi o Chevetinho, velho. Um abraço pra galera dos carros antigos de Campina. A galera da Abolição, o Silas e o Guto também sempre curtindo o programa do Jura na Central. E amanhã tem Rota Cultural aqui na Rádio Central com a minha repórter Tati.

0: quando jura na central.
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0: É, misturado, misturado. Então vou de moda, velho. Põe moda pra mim aí, velho. Louco por uma mulher. Que isso, velho? Vou ver se tá misturando todas as estações hoje, hein, velho.
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0: Olha a galera do lado da. Ó, vai que cola. César e Paulinho na central. Vai pra galera lá da abolição dos carros antigos. Alô, meu amigo Guto. Alô, galera dos carros antigos. Alô, Silas. Boa tarde do Jura.

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1: Daqui a pouquinho tem um momento cálcio no programa do Jura.
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Anche Eppia. E comigo um momento caldo no programa do Jura, agora a Central.

0: sim, o presidente dos Cavaleiros Charreteiros de Campinas. Boa tarde, Jura. Alô, Arnaldo Salvestre, vereador no Rodeio de Campinas. Jura, Jura, um radialista no Rodeio de Campinas.
1: No Rodeio de Campinas, é o Tondré.
0: Hoje o Ginete é meu amigo Gilmar, da cidade de Itatiba, lá no cemitério de Itatiba. Alô, Gilmar, capricha, meu amigo. Número 3 pra ele, Benta. Vamos, Gilmar, o povão daí da cidade. Alô, cidade de Itatiba, forte abraço do Jura. Um abraço pra todos que trabalham no cemitério Itatiba. Alô, Gilmar, porteira número 3 pra você, meu amigo. Um abraço pro meu amigo Anderson também de Itatiba. Um abraço pra toda a cidade de Itatiba.
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0: Um abraço pra turma da latinha, Benta. Hoje o Ginete é meu amigo Gilmar de Itatiba.
3: Ei, e tá gelado?
0: Claro.

É aí, ó. É nesse ritmo, Benta. Eu só quero ser feliz. Hoje é meu amigo Gilmar da cidade de Itatiba. Alô, Gilmar, capricha, meu amigo. Ele já tá em cima da fera bretada, que é o serelepe do programa do Jura.

0: número 3 e a fera já tá embretada, é o Serepe Alô, é de uma lixa 90, põe impressão no cowboy pra mim aí, companheiro. Eu sei, meu bem.
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0: Vai passear com o Jura. O chicote estrala, meu bem. É por isso que eu gosto de mulher que abraça forte e beija bastante. E deixa eu faltando o ar. Gilmar da cidade de Itatiba, e não é de uma leixa, põe pressão nesse cowboy aí. Que cowboy bom, aquele que sempre autoriza.
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0: 8 segundos de muita emoção aí. Gilmar da cidade de Itatiba, porteiro número 3, é o cavalo Sererepe. Ele já tá em cima da máquina. Segura firme na corda, já ajeitou um chapéu na cabeça. O povão de Campinas, o povão de Itatiba, de todo o Brasil, esperando a sua autorização. Comigo, meu irmão. Autoriza pro Jura. Abriu a porteira, viajou, decolou, vai embora, meu amigo Gilmar da cidade de Itatiba, é o Serelepe do Jura. Segura, meu irmão, o povão de Itatiba vem com você, não cai não. Que coisa linda, colosso monumental, que coisa bonita demais, o cowboy é bom. É campeão, amigo de Jura, o povão vem aplaudir o cowboy, jogou o chapéu, pode pegar.
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0: É o momento country da Central. Mundo lá no Barretão. Hoje tem frango caipira com bulê. Eu gosto, hein, velho? Todo mundo. O chão é o limite. É o rodeio no rádio no Brasil. É no programa do Jura da Central.

0: cervejinha, tem moda, fierada, pra cima, Julinho, é nóis pra mim. Essa parajura tá demais, Julinho.
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2: Para, vem.
1: Ela não tá dormindo.
0: Parajura.
1: Tá com calor. Vem.

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1: Oi, filha. Fala. Trem do Lobo Lias.
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3: Fazendeiro.
1: Manda a localização.
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1: Manda a localização.
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1: O que ela fala, velho?
4: Jura, Júlio, chora é baba do quiabo.
1: De novo, Jura.
4: Essa parajura tá demais, Jurinho.
5: Para, velho.
1: Um abraço lá pro Bar do Moi, um abraço pros meus amigos dos botecos. Bar do Moi, a dona Geni também, forte abraço pro Bar do Moi. A galera lá do Beira Rio, a bocha mais raiz do Brasil lá, Vento Landinho do Colanhão. E toda a galera aí curtindo o programa do Jura na Central. É nóis. Forte abraço pra toda a rapaziada da bocha mais raiz do Brasil.

0: Eu sou naquela pasta, né? O Ed meu venta hoje tá demais. Eu sou cowboy. É.
1: Para, venta.
0: Eu sou cowboy dentro da lei.
1: Eu não aguento.
0: Um abraço pro Bob e a Dona Cida, venta. A Cida foi embora, velho. Já era, velho. Então vamos pra cima de moda boa, venta. Na central, no programa do Jura, só música sertaneja de qualidade pra você, ligado na central. Alan e Aladim, liguei pra dizer que te amo.
2: Ô, Juraju, cadê a Dona Cida?
0: Alan e Aladim.
2: Cachaça e cobrir. É. Vai com tudo, Juraju. Hoje é dia, ó.
0: Tá bom, velho.
1: Para, venta.

0: são 4h48. Daqui a pouquinho tem a Central Esportiva aqui no programa do Jura, trazendo as novidades do Guarani com o técnico novo, as novidades também da Ponte Preta, que ferveu ontem o Moisés. A panela de pressão ferveu no Majestoso, viu? Vai trazer todas as novidades aqui da Ponte Preta e Guarani. Guarani e Ponte Preta. O Guarani precisa ganhar para classificar. E a Ponte tem que começar a pensar em 2027 aí para voltar à primeira divisão do futebol paulista, eu acho. Já tem que ter uma organização e também da Série C para ver, porque a Ponte já foi também, infelizmente. Daqui a pouco na Central Esportiva, muitas novidades de Guarani e Ponte Preta. Marquinho, o Subidão, bom de bola daqui a pouco na Central, com a seleção do rádio, a seleção de Beto Guinalha, Renato Leal, Fernando César. Eu falei, Renato Leal, velho.
1: Você é o cara, viu?
0: E o menino novo aí, o Gustavo. Gustavo? Hã? Negrete? Então, Gustavo. Negreto? Gustavo Negreto. E o bom de bola, Marquinho! Bom de bola, olha lá o Marquinho.
1: Pra cima, Juninho!
0: O Marquinho tá com um penteado diferente hoje. Olha a hora, são... Daqui a pouquinho tem a Central Esportiva.

0: bem, chegou mais um final do programa do Jura. Quero agradecer primeiramente a Deus por mais um programa aqui na Central, por estar aqui na Rádio Central. Obrigado, Ed Maleixo, na sonoplastia amiga aqui na Central do
1: tá
0: programa
1: bom.
0: Do Jura. Obrigado, Venta.
1: Tá certo.
0: Obrigado para a Jura, ligado na Central. Tá chegando a galera aqui do esporte, o bom de bola já tá chegando.
1: Oh, chama o Jura, meu
0: tá bem. Chegando.
1: Chama o Jura.
0: O Arquinho, velho. O Arquinho, beleza?
2: Beleza, só quero falar pra você, sintético ou não, Neymar vai jogar, hein?
0: Vai jogar?
2: Vai.
0: Não tem problema.
2: É?
0: Não. 3-0 Verdão amanhã.
2: É mesmo?
0: É.
2: Que maravilha, hein?
0: 3-0.
2: É.
0: Foram os ameaços.
2: Tá bom, então. Vamos nos aguardar, falaria aqui.
0: Oh, e Guarani com o técnico novo, né? Vamos ver.
2: O Roberto Lousa daqui a pouco.
0: Ganhar ou ganhar,
2: tá né? Não tem jeito, tem que
0: tá
2: ganhar.
0: Bom. Se não ganhar, não vai, tá fora, porque os outros vão ganhar embaixo.
2: Não, porque, porque aí fica dependendo de alguns tropeços dos concorrentes, aí não adianta, tem que fazer
0: ontem,
2: o trabalho dele.
0: E ontem, lá no Magistrado, que piada aquela lá.
2: Que aquilo, né?
0: Eu queria entender aquela senhora lá sentada na mesa lá, ela ficou até assustada.
2: Pois é. Vamos tentar desvendar esse mistério daqui a pouco na Central Esportiva.
0: Eu fiquei, eu falei assim, nossa, porque olha, e a SAF, vem ou não vem? Não sei. Eu acho que a maioria não quer mais, hein?
2: O grande problema, será que os jogadores vão cumprir aquilo que o Elvis colocou nas redes sociais?
0: Então, será que vai ter jogo?
2: É. Difícil, hein?
1: Deixa o Venta trabalhar!
0: Central Esportiva chegando com o Marquinho. Um bom de bola, um sumidão.
3: Ah, o Edmo?
0: Não, o Marquinho.
1: Aê.
0: Até amanhã, se Deus quiser. Tchau!
1: Aê. Aê.

0: Nossa Senhora. 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
1: 1, 2

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1: 17 horas em Campinas, temperatura na casa dos 25 graus.
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1: Alô, galera, grande abraço, boa tarde. Está no ar mais uma edição da Central Esportiva. Edição 17.004. Hoje é terça-feira, terça-feira chuvosa, dia 25 de agosto de 2026. Muito obrigado, você que está nos dando carona aqui no AM870 da Rádio Central. 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Comigo na Central Esportiva de hoje, Renato Leal.
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1: Girando a seleção do rádio com os principais destaques do programa. O primeiro destaque é da Macaca. Alô, Fernando César.
4: Alô, Marcos Luiz, grande abraço, boa tarde. Reunião Assembleia Geral ontem no estádio Moisés Lucarelli foi cancelada. Daqui a pouco a gente vai ouvir aqui o doutor José Henrique Espécie, diretor jurídico da Ponte Preta, explicando toda a situação. Enquanto isso, amanhã está marcada a reapresentação dos atletas do elenco pontepretano para começar os trabalhos para pegar o América, que ontem perdeu mais uma na Série B. Só que hoje é o prazo que eles deram, né? Caso nada mude, eles poderiam entrar em greve. Vamos acompanhar aí e daqui a pouco tudo da Macaca.
1: Este é Fernando César, a voz do gol, e ele volta já já. Agora o outro lado da cidade, o destaque do Bull, vem Gustavo Negreto.
5: Apresentado nesta tarde, Humberto Lozer, o treinador anunciado na segunda-feira, falou pela primeira vez como o novo comandante do Bugre para a sequência da temporada 2026. Ele que chega na semana mais decisiva do ano. É tudo ou nada para o Guarani, que enfrenta o Brusque pela última rodada da primeira fase do Campeonato Brasileiro da Série C. Uma vitória garante, um empate ou derrota, a equipe vai precisar secar os adversários.
1: Gustavo Negreto, nosso Guga, ele volta já já também aqui na Central. Hoje tem início a fase quartas de final da Copa do Brasil. No Mineirão, às 21h, Cruzeiro e Atlético Mineiro fazem o jogo de ida. Amanhã tem Vasco e Vitória, Palmeiras e Santos, que se enfrentam em São Paulo, às 21h30. Ontem, pelo Brasileiro Série B, o Sport venceu o América por 3-0. América fica cada vez mais perto da Série C. Hoje, fechando a rodada 24 às 7h30, tem Atlético Goianiense e Botafogo e Juventude e CRB. 17-4. Eu sigo no destaque, o destaque da opinião. Ele nunca me abandona, o nosso comentarista. Oi, Renato Leal, grande abraço pra você. Boa tarde, hein, Renato.
6: Boa tarde a você, ao amigo que está acompanhando essa Central Esportiva de terça-feira, chuvosa, com aquela temperatura que caiu um pouquinho, né, Marquinhos? E tomara que a chuva prolongue, né? Que venha tranquila, de fato, que ela continue aí a cair para banhar praticamente toda a cidade e a região, e que nós tenhamos uma melhoria até mesmo na umidade do ar, né? Porque esses dias atrás a coisa andou muito, muito seca mesmo, né? Mas falar em secura, ô futebol de Campinas, né? Aqui não tem secura, né? Tem fartura de confusão, de problema.
1: Meu Deus.
6: E de tensão, principalmente, né, Marquinhos? É um negócio impressionante. Eu costumo dizer que os dois, né, estão sempre de mãos dadas, e é uma grande verdade. Nos bons e nos momentos ruins, como é esse que a gente está atravessando agora, vivenciando um Guarani sob tensão, né? Agora a chegada do técnico Humberto Lozer para tentar dar uma acalmada e resgatar a autoestima dos jogadores nesse período em que terá de trabalho antecedendo o jogo de sábado contra a equipe do Brusque. O Guarani precisa vencer para não ficar na dependência de empatar, de observar o resultado negativo, observar e torcer contra fulano ou beltrano. É muita gente que aspira a alcançar essas últimas 6 vagas que ainda estão em jogo. E com relação à Ponte, Infelizmente, ontem, mais uma vez, um problema sério, a parte política falando mais alta, confusão, né, no Salão Nobre Pontepretano, onde deveria acontecer uma assembleia geral extraordinária e acabou sendo cancelada. E vamos ver agora quais serão as consequências desse ato, desse acontecimento. Se a ponte joga de fato no próximo domingo, enfrenta normal e naturalmente a equipe do América, quais serão os próximos passos da atual diretoria, porque realmente o clima ficou muito quente, a temperatura lá em cima e as coisas continuam sendo postergadas, continuam sendo espichadas pela Ponte Preta sem ter uma definição, sem ter de fato algo concreto para colocar para o amigo ouvinte, principalmente para todo o torcedor pontepretano que segue na expectativa. Mas o que poderia acontecer ontem não aconteceu.

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2: E as primeiras do trânsito, hein, Mário Gregório? Boa tarde, Mário.
3: 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Boa tarde para você, Marcos Luiz, para todo mundo que nos acompanha. Mais cedo teve uma ocorrência policial na Alixtaco em Campinas, ainda com lentidão nos dois sentidos, na altura do trevo da Bosch, reflexo também pela Campinas Montemor e ainda pela rodovia Anhanguera. A rodovia dos Bandeirantes, apesar do trânsito intenso, é um caminho melhor tanto em direção do interior quanto no sentido da capital. Movimentação maior em Campinas, quilômetro 88. 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

0: Esportiva comigo. Hoje é dia 25 de agosto. Tá chovendo? Fica com a gente, porque aqui tá quentinho. Trabalhos técnicos é dele, do Edmo Aleixo. Produção do Anderson Rodrigues. Direção de esportes, quem é? Tá no chinelinho ainda? Beto Quinalha.
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0: ele, gente. Eu vi no vídeo aqui no nosso canal interno, o Renato Leal também balançando a cabecinha assim. Meu Deus do céu! É a Central Esportiva comigo e toda a seleção do rádio. Não é fácil, não, gente. Ai, meu Deus do céu. Até pra dar uma...
1: Eu fico imaginando, é, Matheus.
0: Nossa, Renato.
1: Você e o Edmo e você, ambos aí. Essa mãozinha danada aí.
0: Não, lá, ele não tá, não,
1: vou
0: tá
1: falar
0: vendo?
1: Pra você, é uma alegria só. Que bom.
0: Ainda bem que é assim o clima. Ainda bem que é assim, né?
1: É, infelizmente.
0: É, graças a Deus. Ô, Renato, como falava Osmar, o chão vai tremer em Belô hoje, hein, Renato? Lá em Belo Horizonte, aí no Mineirão, rapaz?
1: É. Né? Hoje é que o Galo e a Raposa, né?
0: É verdade,
1: vão
0: jogo
1: se
0: de ida.
1: Né?
0: Jogo de ida.
1: O que é que vai dar nesse galinheiro aí, hein?
0: Rapaz do céu, olha, geralmente raposa sempre come, né? A ave, né, Renato Leal? Já diz a natureza, né?
1: Mas na teoria, né, Marquinhos? Mas o galo é vingador, né? Então você sabe como é que é.
0: Quando dá esporão. Isso, esporão, às vezes quando pega, machuca, né, Renato Leal?
1: Machuca. Mas. Falando sério, Marquinhos, é um jogo, teoricamente, né? Evidente que a gente tem que colocar o seguinte, é igual no sentido de que trata-se de um clássico. São duas camisas absolutamente gigantes do futebol brasileiro, são camisas que têm, né, uma tradição e que têm uma rivalidade muito particular entre as duas agremiações. Então, é bem por aí. Hoje a gente vê um time mais bem armado, mais bem distribuído, mais bem organizado da parte do Cruzeiro e com qualidade, né, acima, superior à equipe do Atlético, mas de forma nenhuma dá pra gente cravar, olha, o Cruzeiro vai ganhar o jogo, né? Porque quando se trata de longe de ter um favorito. E no caso de hoje, não se tem favorito mesmo. Até porque ambos, né, vão buscar exatamente o melhor. A equipe do Cruzeiro vem motivada, vem animada depois da grande vitória que fez sobre a equipe do Flamengo no Campeonato Brasileiro. E, claro, a equipe do Atlético também, cada vez mais regular. Voltou a ter uma consistência com o Barba comandando a sua equipe e, acima de tudo, né, entendendo que esse é um campeonato, esse é um torneio, melhor dizendo, que pode ser conquistado, né? Porque essa coisa de eu jogo na casa do adversário, mas depois é na minha casa. Então, se eu conseguir dar uma segurada no adversário, quando estiver ao lado dele, a torcida adversária, a torcida oposta, em casa as coisas podem melhorar. Então, não dá pra gente cravar, mas certamente nós vamos ter um jogo de muita movimentação e eu tô apostando que nós vamos ter gols. É no plural, viu, Marquinhos?
0: É, eu também acho, viu, Renato Leal? Acho que teremos gols, sem dúvida nenhuma. Não sei se vai ser para a equipe do Cruzeiro ou se vai ser para a equipe do Atlético Mineiro. Esse é o grande detalhe. Mas vai ser, sem dúvida, como o próprio Renato falou, um grande jogo, uma bela partida de futebol. E, claro, né, jogo de ida para o clube que tem o seu mando, com a vitória, é um passo importantíssimo para a próxima etapa da competição. Mas o jogo de volta também na Arena MRV, que é a casa do Galo, promete ser também decisivo. Agora, Renato, um outro assunto que eu quero abordar com você. Parece que o torcedor, de uma forma geral, ele não aprende, né, Renato, que qualquer ato de indisciplina, qualquer tipo de agressão que aconteça dentro do domínio do clube, a punição vai pro clube. E aí aquele babaca lá que acabou dando uma cusparada em Reinaldo do Mirassol, o Santos pode perder até 10 mandos de jogos, né? Ligeiro já falava o seguinte: cada ação tem uma reação. Aí, o que vai acontecer com o Santos, né, Renato?
1: Pois é, e no momento, né, Marquinhos, que a gente imaginava que o Santos poderia ter um pouco mais de tranquilidade, um pouco mais de harmonia, principalmente, né, nos bastidores. O próprio Neymar fazendo uma sequência de jogos, voltando a atuar com destaque, longe de ser o Neymar que nós já vimos um dia, mas um Neymar mais atuante. a mais com vibração dessa nova era do Neymar aí, nesse período que ele está defendendo a equipe do Santos. Então, a gente ficava imaginando que se conspiraria de forma favorável para que tudo dentro de campo começasse a melhorar. Agora, é muito claro que, novamente, a irresponsabilidade, né? A falta de respeito com o próximo, com mano, pode custar muito caro para a equipe do Santos. Já foi enquadrada aí no STJD, vai ter que responder por essa situação, você acaba de informar, até 10 jogos, né? Então, é algo que pode, de fato, ser extremamente comprometedor. O que deve atenuar, e aí a direção do Santos vai trabalhar nesse sentido, é mostrar com atitude contra esse irresponsável, esse cara aí que é metido a torcedor, né? Que não é na verdade, né? Esse tipo de atitude é de selvageria, né? De falta de respeito, de anarquia, de descomprometimento com toda a sociedade. Esse cara precisava ter uma punição, não só, né? De STJD, de CBF, mas uma ação. Já que ele agir, o Santos tem que reagir junto à CBF. Agora, depois disso, o Santos tem que agir de uma maneira muito exemplar, muito rigorosa, de repente impedindo que o cara compareça durante o período, enfim, situações nesse sentido que podem ser tomadas e que sirvam de exemplo para que gaiato nenhum, né, mal educado nenhum, continue frequentando o estádio e tendo esse tipo de atitude.
0: É verdade, Renato, lamentável realmente o que está acontecendo, agora como foi lamentável também o que aconteceu ontem lá no Salão Nobre Pedro Pinheiro no Majestoso, hein, Renato?
1: Opa, aquilo foi realmente muito chocante, né? São embates verbais que nós observamos por gente que estava lá, registrou e depois colocou em rede social, né? Infelizmente, é uma realidade que a Ponte está vivendo. A Ponte nunca foi um clube muita paz politicamente falando. Quando ela alcançou esse aspecto, ela deslanchou, ela foi bem, ela construiu um ótimo número de simpatizantes, a renovação de gerações.

0: Torcedor ainda mais animado, agora, mais recentemente, com muitos problemas financeiros e agora mergulhado num pântano. A Ponte vive um momento muito crítico da sua história. E quando se tem a ideia ou a imaginação de que algo pode acontecer, e eu estou dizendo aqui, não é que eu seja favorável nem contra a constituição da SAF, né? Não é isso. O que eu estou dizendo é que poderia ser um marco no dia de ontem, o sim ou não, ou alguma coisa para acontecer de diferente. O que ocorreu, na verdade, mantém-se a Ponte dentro do mesmo cenário de horas antes desta reunião que deveria acontecer e não aconteceu. Então, nada mudou. Vamos ver agora se haverá desdobramentos no aspecto futebolístico, se os jogadores vão realmente continuar trabalhando e vão para o jogo. Era uma outra situação imposta, né, na semana passada, antes da possível realização dessa assembleia extraordinária que não ocorreu. E aí, evidentemente, vamos aguardar, tá, para saber se vai ou não ter alguma diferença, né, daqui para frente no que se refere a futebol. Estamos aqui no aguardo, vamos ver, né, Marquinhos?
1: É isso aí, Renato Leal, nosso comentarista, e falando do Guarani, novo treinador, né, Renato? Humberto Louza, daqui a pouco o nosso Gustavo Negreto trazendo todo o material, inclusive palavras do presidente, do Humberto, do próprio Frontini, sobre expectativa do que vai acontecer em relação à chegada do Humberto Louza na equipe do Guarani, Renato Leal.
0: O torcedor do Guarani tem esperança de que as coisas já comecem a se ajeitar a partir de agora. Eu tenho a sensação que o Louza, pelo fato, né, de conhecer bem o clube, de desfrutar de prestígio junto aos torcedores e de respeito, um respeito profissional junto aos jogadores, e ter aquela maneira de conversar bem, aquela forma de se dirigir, né, diretamente ao atleta, procurando em determinados momentos preservar algumas coisas que dentro, né, do santuário, né, do vestiário, elas são sagradas. Então eu imagino que ele possa, na verdade, começar a dar uma mudada, a conduzir o Guarani por um caminho talvez aí mais bem pavimentado dentro desta Série C do Campeonato Brasileiro. E precisa mesmo, até porque não vai haver muito tempo para grandes mudanças, para grandes transformações táticas. É muito pouco tempo que tem o Louza para ajustar tudo que precisa ser ajustado no Guarani. Agora, em alguns setores, ele pode trabalhar, né, alcançando aí talvez o máximo de produtividade de alguns jogadores. E quem sabe o Guarani consiga fazer uma boa partida, e aí fazendo uma boa partida, vencendo, já é uma outra história. Você fecha a competição na parte alta da classificação, muito provavelmente, né, pode ficar aí entre os quatro primeiros colocados, e aí as coisas vão se encaminhar, quem sabe aí mantendo-se aquele aspecto que foi colocado durante a própria direção do clube no início da temporada, que é o desejo do acesso, que é a vontade de retornar à Série B, talvez não só a vontade, mas a necessidade, abrindo portas, inclusive, até mesmo para um caminho mais tranquilo da própria SAF, que está para ser transformado o clube em SAF. Enfim, alguns setores do clube também precisam ajudar, né, o Louza a compor esse cenário de melhoria e de otimismo junto aos próprios jogadores. Então, entendo e tenho uma ótica de que o Guarani agora pode dar ao seu torcedor uma expectativa, uma esperança diferente aquilo que estava acontecendo anteriormente.
1: Renato Leal é o nosso comentarista e ele vem comigo já já na sequência aqui da Central Esportiva. 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

0: o Fernando César vem com a gente aqui com todas as informações da Macaca. 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
0: Esse é Renato Leão, nosso comentarista, tá sempre comigo aqui na Central Esportiva, ele nunca me abandona. 17:27.
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0: Ah, voz do gol. Oi, Fernando César, mais uma vez, boa tarde, hein, Fernando?
5: Fala, Marquinhos, grande abraço, hein? Boa tarde a você, ao Renato, ao Edson, a todos da Central Esportiva desta terça-feira. Terça-feira, depois daquela Assembleia Geral Extraordinária, que seria ontem, né? Foi marcada para ontem, até teve início, conselheiros compareceram em grande número, até a expectativa pelo horário que a Assembleia foi marcada. A gente até questionou aqui semana passada o doutor Espécie a respeito do horário, né? 17 horas de uma segunda-feira, horário normal de trabalho, poderia prejudicar a presença de conselheiros e associados. Ele explicou, né, que quem marcou foi o doutor José Armando Abdala Júnior, que é o presidente do conselho, e ele não podia interferir no horário. E aí, mesmo com um horário meio diferente, porque normalmente essas assembleias são às 7 da noite, 7:30, para dar tempo, né, do pessoal sair do trabalho e ir lá para o Salão Nobre. Mesmo sendo às 17 horas, a grande presença de conselheiros e associados, e aparentemente a maioria dos conselheiros que hoje estão do outro lado, estão na oposição da atual diretoria. E aí deu toda aquela polêmica, muita confusão, muita discussão, né? Os vídeos aí nas redes sociais estão aí bombando, né? Todo mundo acessando, o Brasil inteiro comentando a situação atual da Ponte Preta, que a votação era simples, sim ou não, a Macaca pode virar SAF ou continuaria com o modelo atual de administração. Só que não foi feita a Assembleia. Chegaram duas liminares. A primeira liminar era para explicar para os conselheiros, porque a atual diretoria não deu nenhuma explicação como seria a SAF, o investidor, nada disso. Então eles queriam votar tendo mais informações. E uma das informações solicitada se essa SAF seria a cisão do futebol ou seria uma SAF 100% da Ponte Preta. Uma das liminares foi isso aí, pedindo isso. A outra liminar, foram duas liminares que colocaram lá associados e conselheiros que hoje estão na oposição da Ponte Preta, a outra liminar tinha alguns itens exigindo, não pedindo a suspensão, e sim que durante essa sessão, essa assembleia de ontem, tivessem alguns requisitos obrigatórios, né? Que eu vou até passar aqui quais foram, ó. Gravação da assembleia na íntegra, teria lá um cinegrafista com uma câmera lá gravando tudo o que está acontecendo, até para tirar futuras dúvidas lá na frente, caso acontecesse, né? Oficial de justiça para registrar os detalhes do encontro em ata. Então, esse oficial faria todo o relatório, registrando tudo o que estaria acontecendo nessa assembleia para ter mais transparência. Votação nominal também, né? Todo mundo com o seu voto ali confirmando. Marcos Luiz é o Marcos Luiz. Ele está apto para votar? Então ele vota. Renato Leal, Renato Leal. Mas não foi isso que estava acontecendo. E também para que alguns conselheiros que estão aí contra essa atual diretoria não sofressem nenhuma punição lá no futuro, porque tem conselheiros que foram denunciados do CEPED, da Ponte Preta, estão sendo processados e sendo ameaçados de serem excluídos do quadro de conselheiros, né? Então, essas liminares apenas pediam isso aí. E aí, depois de uma reunião com o advogado da Ponte Preta, doutor Espécie, o advogado que representava os associados, né, da Ponte Preta, e o doutor José Armando Arbitale, que era o presidente ali da mesa do conselho, a Ponte Preta resolveu, então, adiar, cancelar essa assembleia de ontem, alegando que não teria condições de logística, a Ponte Preta não tinha se preparado para uma assembleia dessa maneira, então optou-se pelo cancelamento, pelo adiamento, né? E aí, agora vai ficar tudo para daqui 30, 40 dias, porque tem que se chamar uma outra assembleia geral extraordinária, só que para isso tem que seguir o rito estatutário, que diz o quê? 3 convocações dos editais convocando nova assembleia 3 vezes em 3 dias consecutivos em jornais de grande circulação regional. Então, serão 3 dias e depois de 15 dias úteis a marcação aí desta próxima assembleia. Então, isso aí vai ficar lá para final de setembro ou depois do meio do mês de setembro e vai se atrasando todo esse processo. E como fica então o futebol, né, Marquinhos? Porque já está refletindo no futebol, porque semana passada os jogadores da Ponte Preta, através das redes sociais, principalmente o Elvis, né, que é um dos líderes do grupo, apesar que agora ele está machucado, mas ele está inserido nesse processo, dizendo que hoje, dia 25, era a data final aí para uma solução, se tivesse alguma mudança ou não. Nesse atual cenário, nada se mudou, pelo contrário, né, complicou um pouquinho mais, porque vai ficar adiada essa decisão de uma possível SAF. E aí, a partir do dia 25, que é hoje, os jogadores entrariam em greve. Como a reapresentação do elenco da Ponte Preta está marcada para amanhã, quarta-feira, no CT do Jardim Olina, a gente ainda não sabe ainda se eles se reapresentarão normalmente e começarão a trabalhar para o jogo no próximo domingo contra o América lá em Belo Horizonte, né? Porque a expectativa, se tivesse acontecido a aprovação, um sim ontem, né, para que a Ponte ficasse livre aí para poder negociar com o investidor, a informação que esse propenso investidor aí que está com a Ponte Preta já teria um aporte para colocar rapidamente aí para a Ponte pagar salários atrasados desse elenco, dos funcionários, e pagar o Transferban. Como faltou esse documento não foi realizado, né? Não foi feito porque não teve a assembleia, agora o aporte provavelmente não vai chegar com uma rapidez maior do que se esperava. Aliás, acredito que por enquanto nem chega. Então vai continuar tudo parado, sem dinheiro para nada, Marquinhos.
0: Essa é a minha preocupação, sabe? Porque, mas isso não tem nada a ver com o futebol, com o campo, com as quatro linhas. Tem muito a ver.
1: Tem tudo, né?
0: Tudo a ver, né, Renato Leal?
1: Tudo.
0: Tem jeito, dúvida, né?
1: Marquinhos, o momento da Ponte é um momento crítico, né? Ontem o que nós vimos é um racha, né? Efetivamente um racha no Conselho Deliberativo e com aquelas pessoas que estão habilitadas a definirem o futuro do clube. com o tempo já que foi falado, inclusive pelos dirigentes pontepretanos, de conversa, de maturação a respeito de transformar o clube em SAF, eu entendo que já poderia ter avançado em alguns pontos. Inclusive, este é um dos questionamentos feitos pelos conselheiros que estão claramente querendo que haja, né, uma definição da situação, mas você precisa saber o que pode e como pode ser feito. Entendo também que, claro, houve um posicionamento no dia de ontem, né, que talvez tenha pego de surpresa os atuais dirigentes pontepretanos, foi exatamente essa coisa de conselheiro que tem que comprovar, tem que assinar, tem que estar adimplente, enfim. Isso provavelmente acabou pegando de surpresa, porque a gente nem sabe se todos estão assim, né? E eu só estou colocando uma hipótese aqui, né? Mas é isso, foi questionado e não caminhou. Aí é que é o grande problema. E eu fico fazendo aqui uma outra reflexão, Marquinhos, que eu acho que você já fez também. Fosse eu um dos investidores e observasse o que aconteceu no dia de ontem no Salão Nobre Pedro Pinheiro, no estádio Moisés Lucarelli, eu ficaria muito preocupado. Onde é que eu vou colocar o meu dinheiro? Que tipo de ação vai ter a direção do clube? Que tipo de comando haverá no clube com a minha participação? Que tipo de segurança que eu teria? Então, são situações que precisavam, né, ser mais bem pensadas, serem mais bem pensadas, para que esse tipo de dúvida para esse suposto investidor ou investidores fosse dirimido. Talvez, Marquinhos, fosse exatamente fazer uma medida no sentido contrário, trazer o conselho, os homens do conselho, para conversar com esses homens que estejam interessados em compor a SAF da Ponte. E isso acabou não ocorrendo. Talvez, se houvesse essa inversão, pudesse ter um encaminhamento diferente, um roteiro diferente no dia de ontem. E agora, como lembrou o nosso Fernando, mais, sei lá, né, mais 20, 30 dias para que possa ocorrer aí uma nova reunião, uma nova assembleia, para que tente-se solucionar o problema. Aliado a tudo isso, ainda tem a parte financeira. E os jogadores vão entrar em campo? Vão continuar jogando? Vão pressionar de uma outra maneira? Vão jogar e vão fazer greve durante a semana? Enfim, é tudo muito indefinido, é tudo muito indeciso que se vê na Ponte nesse exato momento, Marquinhos.
0: Renato Leal está comigo e só mais uma vez, né? Como manda o bom jornalismo da Rádio Central, o microfone da Central está aberto às partes, tá? De todos que estão envolvidos nesta questão e principalmente sobre o que aconteceu ontem lá no Salão Nobre, Pedro Pinheiro, microfone da Central aberto, a qualquer momento a gente poderá inclusive ter novidades. 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
6: 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Pela John Boy Dunlop, Marcos Luiz, tem um veículo quebrado no cruzamento com a Avenida Brasília. Atenção para seguir em direção da região central. A pista marginal tem condição melhor. Em direção do Campo Grande, a movimentação é mais intensa do Jardim Londres até a chegada para o Ipau Surama. Dirigir com responsabilidade é proteger vidas. 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
0: Valeu, Mário Gregório, muito obrigado pelas suas informações aqui na Central. Um abraço pro Leonardo Pereira da Cruz, que está curtindo aqui a Central. Valeu, Léo. O Fernando também está curtindo aqui a Central. Obrigado pelo seu carinho e as mensagens que estão chegando. Daqui a pouco a gente vai dar um abraço em todos vocês, através do 971-483-497. Voltando com a Macaca aí, Fernando César, a voz. Bom, do gol.
5: Beleza, Marquinhos. Ontem, né, na Central Esportiva, a gente ouviu ao vivo, né, o doutor Espécie, no momento em que a Assembleia teve a decisão que seria cancelada, o doutor Espécie falou ao vivo com a gente aqui na Rádio Central e deu essa informação aí em primeira mão ao vivo. Mas a assessoria de imprensa da Ponte Preta também nos enviou um material, é da entrevista que o doutor Espécie concedeu logo após esse cancelamento da Assembleia, para dar as explicações do diretor jurídico da Ponte Preta. E ele começa falando por que foi adiada a Assembleia de ontem.
7: Na verdade, a decisão é do presidente do Conselho Deliberativo, doutor Armando Abdala. Por outro lado, eu, como diretor jurídico, nesta ação, a Associação Atlética Ponte Preta, que é a requerida, é. Então, solicitamos, ele solicitou que a gente fizesse uma análise, né, das determinações havidas nessa liminar, que chegou durante o início da Assembleia. Ainda não havia sido instalada, né, quando então um advogado dos autores, que são alguns associados da própria Ponte Preta, conseguiram uma decisão liminar em que, nesta ação, além de vários pedidos, um deles era inclusive para suspender a Assembleia Geral, essa orientação, esse pedido não foi acolhido, mas a juíza concedeu, a pedido desses autores, algumas obrigações de caráter operacional, logístico, né? Por exemplo, que um tabelião acompanhasse todos os trabalhos e registrasse uma ata notarial com vários detalhes individuais de cada associado que estaria votando, né? E outras obrigações. E nós, obviamente, não estávamos aguardando uma decisão dessa natureza. O clube não se preparou do ponto de vista logístico, operacional, né? São muitos associados, o salão ele comporta todo mundo, mas em condições para dar mais fluidez a uma assembleia dessa natureza, não para se cumprir esses detalhes operacionais logísticos, de forma que, se fosse a decisão de continuar a assembleia, isso seria praticamente impossível hoje. Então, até conjuntamente com advogados, autores, que nos reunimos, eu pela Ponte Preta, o advogado dos autores e o presidente do conselho, foi basicamente um encaminhamento, quase que um consenso, de que, por prudência e até para atender efetivamente as obrigações que a liminar determinou, o presidente do conselho, o doutor Abdala, então entendeu por bem postergar a data da assembleia, para que o clube venha se preparar do ponto de vista operacional, logístico, exatamente para fazer cumprir rigorosamente a assembleia.
5: Bom, e agora os próximos passos. Ele falou que a Ponte Preta agora vai ter que marcar uma outra data para essa assembleia.
7: Certamente, o presidente do Conselho Deliberativo vai proceder essa análise juntamente com o pessoal operacional e da parte administrativa do clube, para verificar a melhor data para que essa assembleia venha a ocorrer. Eu espero, de fato, que isso seja o mais rápido possível, cumprindo rigorosamente o estatuto, mas que seja breve, até por conta dessa decisão que deve ser tomada, já estava esperando que fosse tomada hoje, para o bem do clube, para o bem da Ponte Preta. A decisão de se criar, possivelmente, pela cisão do Departamento de Futebol, uma SAF, é algo que vai trazer certamente para Ponte Preta uma reestruturação muito benéfica.
5: Bom, e agora ele fala que a liminar não determinou a suspensão da reunião.
7: Perfeitamente. A decisão, ela permite se realizar a assembleia desde que cumpridas essas obrigações. Como o clube não teria condição na data de hoje, por essas questões operacionais e logísticas, de cumprir essa decisão, então o clube vai tomar as providências que são necessárias para cumprir a decisão e realizar, obviamente, a assembleia dentro dessas obrigações.
5: Bom, e agora vamos para a sonora 6, que ele fala a respeito da situação dos jogadores da Ponte Preta, como a gente já explicou aqui. Semana passada eles soltaram uma nota nas redes sociais que a partir do dia 25, que é hoje, se nada tivesse mudado esse cenário da Ponte Preta, e não mudou, eles entrariam em greve de acordo com as leis. Vamos acompanhar o que falou o doutor Espécie a respeito dessa situação de um possível W.O. dos jogadores e da greve também.
7: Essa decisão, ela não era esperada, né? Não havia nenhum tipo de situação que trouxesse alguma atenção nesse sentido. Eu tomei conhecimento dessa declaração dos jogadores e acredito que eles, dentro dessa situação que foi aleatória para o clube, acredito que eles vão também, de alguma forma, ter que observar essa decisão e tomar as providências que eles entenderem mais pertinentes, que acredito, dentro de uma razoabilidade, né, acredito eu que eles devam compreender a situação toda, que é pelo bem da Ponte Preta.
5: Tá, e compreender a situação pelo bem da Ponte Preta, mas tem que ver também o lado deles, né, Marquinhos, que estão aí jogando numa situação crítica, sem receber salários, elenco super curto, né, aquele desgaste físico, mental, muitas contusões, e aí vamos aguardar amanhã o que vai acontecer com o elenco da Ponte Preta.
0: Bom, tudo na questão da espera, né, Renato, na esfera de vamos aguardar, não tem muito o que a gente esperar em relação, porque o ser humano, ele é imprevisível, né, Renato?
1: O ser humano é imprevisível, o cenário, ele é preocupante, né, Marquinhos? Uma coisa é quando você tem tempo e tem disponibilidade para ajustar algumas situações. O problema hoje na Ponte é que ela corre contra o tempo. E os jogadores, evidentemente, também precisam, e a gente sabe disso, ser humano, precisam subsistir, sobreviver, né, dentro de um padrão razoável. E se tem jogador que não recebe há 6 meses, né, então é muito natural que haja esse tipo de pressão, né, uma certa ameaça no sentido de que alguma coisa vocês precisam fazer por nós, inclusive, né, mas não só jogador, é comissão técnica, os funcionários da Ponte também, então são vários aspectos que precisam ser analisados, né, e respeitados. Agora, não há dúvida nenhuma que a ponte no sentido de seu corpo diretivo estava aguardando que uma solução pudesse começar a ser tomada no dia de ontem, mas infelizmente não aconteceu. Então, a coisa fica se protelando mais uma vez para ver quando pode ser feita a nova assembleia extraordinária, se vai haver uma definição pelo sim, enfim, sim, que eu estou dizendo aqui na transformação de SAP, mas, ao mesmo tempo, a gente entende como e quem que vai assumir essa SAP. Quando vai colocar dinheiro? É um aporte imediato mesmo? Vai solucionar todos os problemas? A gente já ouviu tantas coisas na Ponte, houve tantas projeções e não cumpridas, que evidentemente há uma suspeita de parte do conselho de que algumas coisas que estão sendo aventadas não se consolidem. E aí, claro, fica essa situação muito difícil, muito complicada com relação aí à possibilidade da SAF. Uma coisa verdadeira, infelizmente, a Ponte vai continuar por mais alguns dias no mesmo nível, na mesma situação, cenário inalterado do que a gente está acompanhando aí nesses últimos meses. Marquinhos.
0: Renato Leal está comigo na Central Esportiva. Segura aí, Fernando. 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
1: 17:53, voltando com você, Fernando César, a voz do gol.
2: Bom, beleza, Marquinhos, então agora a expectativa aí, né? Quando que vai ser feita todo esse vai ser feito esse procedimento novamente para uma nova Assembleia Geral Extraordinária? E fica uma dúvida também, porque o pessoal da oposição, eles querem convocar uma Assembleia Extraordinária para votar aquela situação do impeachment da nova, da atual diretoria. Aquela situação que eles conseguiram 158 assinaturas, protocolaram esse abaixo-assinado junto à mesa do Conselho Deliberativo e agora o Conselho está avaliando, está analisando esse abaixo-assinado para marcar ou não uma assembleia para votação de um impeachment do presidente e do primeiro vice-presidente, que é o que se pede, o que se quer, né, a oposição da Ponte Preta. E aí também a marcação dessa nova assembleia para se votar a situação da SAF. Enquanto isso, o futebol, amanhã está marcada a reapresentação dos atletas, eles que jogaram no último domingo, e devido até àquela situação citada pelo Márcio Zanardi na coletiva, que eles estão estafados tanto fisicamente, estão no limite, como mentalmente também. Então, foi dado mais um dia de descanso para eles e amanhã está marcada essa reapresentação. E devido àquela nota soltada semana passada, que se nada nesse cenário mudasse, para ajudá-los, né, para ter uma esperança aí e receber pelo menos uma parcela de salário atrasado, eles contavam com a aprovação da SAF ontem, o que não aconteceu, eles entrariam em greve, tanto os jogadores como os funcionários, de acordo com a lei aí, né? Eles têm o sindicato ao lado deles, os advogados também, e aconteceria essa paralisação e um possível W.O. no próximo domingo contra o América. Aliás, o América perdeu ontem também, né? Tá uma disputa aí para saber quem é pior, Ponte Preta ou América, os dois que já estão virtualmente rebaixados. Vai ser já uma pré-série C no próximo domingo. E a Ponte Preta nessa situação aí, que amanhã a gente vai descobrir se os jogadores irão ou não pro treinamento e depois pro jogo no próximo domingo, Marquinhos.
1: Eu só volto a repetir, Renato Leal, que a entidade mais uma vez não seja machucada, é o que a gente espera, Renato.
3: Pois é, né? A gente fala aqui do momento e eu percebo os amigos pontepretanos que há, né, um ferimento, né? É aquele machucado no coração, na alma, porque é uma coisa muito difícil, né? Não se vê perspectiva, as coisas continuam, né, sendo sem qualquer tipo de definição, sem a possibilidade de mudança imediata, pelo menos, né? Então, é realmente uma situação complicada. Eu fico imaginando, né, o que que o Zanardi vai falar para a galera amanhã, na hora que começar a ter o treinamento, né? Sabe aquela conversa, você sabe muito bem aí, aquela rodinha que os caras fazem e o treinador conversa, fala, né? Sem sorriso, sem alegria, com um semblante de preocupação, com uma grande interrogação na cabeça, enfim, é muito difícil trabalhar assim. A gente já trabalha há um certo tempo, né, Marquinhos? E se a gente transportar do campo para alguns lugares que nós passamos, era muito difícil, porque o clima não era legal, algumas pessoas não falavam com as outras, apenas se suportavam. Então, é difícil essa coisa. Você precisa ter um ambiente bom, um ambiente com energia positiva para o serviço, o trabalho render, as coisas acontecerem, né? E infelizmente a Ponte, além, né, de todo esse ambiente, todo esse clima fora do campo, ainda tem o problema de um número reduzidíssimo de jogadores, né? a cada rodada a Ponte sofre com essa situação e aí vai apelando para jogador da base fazer a composição do banco que, né, nem sempre é utilizado. Por que que não é utilizado? Porque o próprio Márcio Zanardi tem a consciência das limitações que tem, não só do elenco, mas também de cada jogador. Ah, mas ninguém presta, não é isso que eu estou dizendo, não. Estou dizendo de limitação de preparo, de estar equilibrado, de não ter problema, né, psicológico, e depois, para retomar com qualidade, levando aí 6 meses, 1 ano, 1 temporada, 2 temporadas. E você sabe que, principalmente nessa fase agora, é fundamental que o jogador possa ter uma trajetória de confiança, né? De ter convicção que ele, de fato, ele vai vencer na carreira, ele vai ser destaque na carreira, né? Então, é isso que a gente observa e, infelizmente, na Ponte, né? De dentro para fora e lá de fora para dentro também, não há essa sinergia, não se tem um sincronismo e, claro, é muito do que nós já vimos lá atrás, mas agora, quando poderia ocorrer algo de diferente, aí não avança, não caminha adiante a Ponte com a impossibilidade de realizar essa assembleia extraordinária. Então, vamos ver qual vai ser a reação do elenco amanhã, de que maneira os jogadores vão se comportar e que tipo de atitude terão daqui para frente, não só pensando em treinamento, mas principalmente nos jogos que a Ponte vai realizar.
1: Renato Leal, nosso comentarista, tá comigo aqui na Central Esportiva e ele volta já já. Ô Fernando, daqui a pouco, muito mais da Macaca, tá combinado, Fernando César?
2: Beleza, combinado, até já.
1: Ô Fernando, só para não perder o costume, 18 horas, então, boa noite, Fernando César.
2: Boa noite, pontualmente 18 horas.
1: Esse é Fernando César, a voz do gol, o vovô fresco, e ele volta já já também aqui na Seleção do Rádio. É de Maleixo, 18 horas, então eu acho que aquela panela de pressão, né? O chefe tá no chinelinho, mas acho que ele tá usando muito bacon, né? Tá cozinhando aquele feijão. Ô Renato Leal, isso! Olha lá, essa é a sintonia, você entendeu? Olha lá. Tá vendo? Não preciso nem falar, rapaz. Essa tá rechonchuda, hein? Tem muito bacon, muito. Ô Renato, além do bacon, aquele corinho é bom, né, Renato?
3: Putz, eu gosto.
1: É bom.
3: Ai, meu Deus, até choro.
1: É bom demais, Renato.
3: É uma delícia.
1: É muito bom, é muito bom. 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

0: galera tá participando comigo, sempre mandando a sua mensagem. O Edmar Leixo, o Gustavo Negreto vem já já com as informações do Bugre, mas o Mário Gregório tá pedindo aqui passagem para falar do trânsito, hein, Mário Gregório?
1: 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Rodovia Dom Pedro, Marcos Luiz, com pistas molhadas em Campinas, lentidão desde a Ceasa até a chegada para a rodovia Anhanguera. Atenção também nos dois sentidos, à altura da Mackenzie, quilômetro 129, atendimento de uma ocorrência e lentidão maior para seguir em direção de Jacareí. Quem puder acessando a Dom Pedro mais à frente através da rodovia Heitor Penteado, a condição é um pouco melhor, apesar do excesso de veículos região do Parque Ecológico. 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
0: 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Tá com a gente aqui na Central para falar deste Guarani que teve a apresentação do técnico Humberto Louser. Oi Guga, grande abraço para você. Boa noite, Gustavo.
3: Fala Marquinhos, abraço para você, abraço para quem tá acompanhando a gente na Central Esportiva, um abraço também pro Renatinho, para o Fernando César e para todos os nossos ouvintes. Pois é, depois de anunciado de maneira oficial, hoje apresentado de maneira oficial, Humberto Louser, apresentação para a imprensa aconteceu no Brinco de Ouro, na sala de imprensa. Diversos veículos aguardando então a chegada desse novo ou velho conhecido, né? Da torcida bugrina, chega para a terceira passagem, apenas atrás do grandioso Vadão neste século, já com 86 jogos como comandante do Guarani. É um número e tanto, né? Chegou hoje, respondeu vários questionamentos. A gente está falando, viu, Marquinhos e Renato, de uma coletiva que durou ali 40 minutos. Ela foi dividida em três partes, vamos dizer assim. Primeiro, o presidente Rômulo Amaro trouxe ali um certo pronunciamento sobre a escolha e sobre o momento do Guarani. Depois, a coletiva aberta às perguntas do técnico Humberto Louser e, por fim, Frontini também falou com a imprensa. É um bate-papo interessante, uma conversa de quem chegou naquela que é a semana mais decisiva do Guarani no ano, né, Marquinhos, Renato?
0: Ah, sem dúvida, né? É o momento mais decisivo do Guarani até agora na competição, né? Porque muda-se toda uma estrutura, né, Renato Leal? Com a chegada do Humberto, né? Num momento crucial do Guarani na competição, o momento assim, ó, que o Guarani deixou escapar a sua classificação de forma antecipada e agora vai ter que decidir nessa última rodada contra o Brusque. Ah, o Brusque já está classificado? Deve estar classificado? Sim. Mas é claro que tem a vantagem terminando entre os quatro melhores nesta fase, né, Renato?
4: Não, sem dúvida. Vai enfrentar um adversário matematicamente já garantido na presença lá nos dois quadrangulares. Vamos só ver se é o grupo A ou o grupo B. O Brusque está lá, com 31 pontos, ele já está devidamente garantido. Então, é saber exatamente, né, de que forma o Guarani vai encontrar, em termos de ideia de jogo, para superar essa equipe que é a líder da competição até aqui. O time do Brusque é um time muito consistente. É um time, aquele chamado time chato, né? Que às vezes surpreende. Você fala, oh, hoje o time vai ganhar, ele perde. Hoje o time não deve estar muito inspirado, vai lá e faz uma baita de uma partida. E o Guarani não pode ficar imaginando que jogando em casa, com apoio do seu torcedor. Ah, não, vamos aqui só pela mística. Toda vez que um técnico estreia, isso era lá atrás, né, Marquinhos? Agora isso aí também já não existe mais. Estreou, vai ganhar. Não, vai ganhar, claro, pode ganhar, tem condições amplas, totais condições, mas vai ter que trabalhar para ganhar. Ninguém ganha por situações teóricas, ninguém perde. Hoje o time não deve estar muito inspirado, vai lá e faz uma baita de uma partida. E o Guarani não pode ficar imaginando que, jogando em casa, com apoio do seu torcedor, ah, não, vamos aqui só pela mística. Toda vez que um técnico estreia, isso era lá atrás, né, Marquinhos? Agora isso aí também já não existe mais. Estreou, vai ganhar. Não, vai ganhar, claro, pode ganhar, tem condições amplas, totais condições, mas vai ter que trabalhar para ganhar. Ninguém ganha por situações teóricas, ninguém, né? Nessas últimas 8 rodadas, apenas uma vitória, e sair ganhando em 5 oportunidades durante toda a competição e tomar 5 viradas, não é legal, né? Não dá para entender. As duas, ou empatando ou perdendo, as duas últimas, né? Que a gente viu contra Ipiranga e contra o próprio Botafogo. Não dá. Aí perdeu da equipe do Anápolis, só foi bem aqui em Campinas, nessa faixa, né? Nessa divisão de dias e de rodadas contra a Internacional, que aí as coisas aconteceram. Agora, para acontecer, precisa-se muito trabalho. Para acontecer, é importante que a semana seja a melhor possível e que o técnico Lousa tenha convicção das escolhas e as escolhas possam, na verdade, responder, as escolhas possam responder bem, né? Dentro de campo. Então, é uma semana decisiva, é a mais importante do Guarani dentro da temporada, disparadamente. Depois, dependendo do que produzir no sábado, terão outras, mas se a gente focar em termos classificatórios, esse é o jogo que o Guarani precisa, de toda maneira, alcançar uma qualidade boa, ter uma excelência, né, dentro do seu padrão, evidentemente, para buscar esse resultado positivo, que é possível, mas não dá para imaginar que ele vai cair do céu, não. Vai ter que trabalhar e batalhar muito, viu, Marquinhos?
0: Renato Leão tá comigo e eu volto com você, Gustavo Negreto, mais do Bugre Guga.
3: E o Guarani, para conseguir esse resultado, né? Durante a semana também a gente vai trazer um pouco das possibilidades, tirando a vitória. A vitória, com certeza, garantia de classificação. O Guarani chega a 30 pontos e está dentro, né, dos quadrangulares. Aí vai restar saber só em qual a posição. Depois, durante a semana, a gente traz também com relação a um possível empate ou até mesmo uma derrota. Mas falando sobre hoje, né, sobre a apresentação oficial, como eu disse, tudo começa com um pronunciamento do presidente do Guarani, que sabe e disse saber que o momento não teria como ser diferente, obviamente, não é fácil, nem dentro nem fora de campo. E isso explica, principalmente dentro de campo, a demissão do Hélio Cizenando em menos de 24 horas, praticamente, a contratação do Humberto Loser, velho conhecido. E essa identificação do comandante com o Guarani teve peso enorme na escolha. Vamos ouvir o Romo.
5: Prazer poder falar com vocês hoje aqui, um momento muito importante aqui para o Guarani Futebol Clube. Momento delicado, onde existe necessidade de a gente fazer mudanças. Trouxemos uma figura ilustre, já muito conhecida, uma prata da casa aqui do Guarani, Humberto Loser. Quero dar as boas-vindas, Humberto. Boa sorte, muito obrigado por aceitar o desafio no momento que a gente precisa reacender dentro da competição. E a confiança que ele está trazendo e a vontade que ele está chegando aqui, eu acredito que vai fazer a nossa diferença. Então, Humberto, seja bem-vindo, muito obrigado por acreditar no projeto.
3: e acreditar no projeto também, não só Humberto, né? A gente falou ontem, Marquinhos, o Renato também estava nessa conversa. Quando um treinador decide aceitar a proposta de um clube, ele tem que conversar com a própria comissão, né? Ele não vem sozinho. Tem família também. Ele teve que conversar com o Anderson Gomes, que é auxiliar técnico, com o Marcelo Rolim, que é o preparador físico. E nessa conversa também não foi só sobre, opa, nós temos um desafio e tanto, a gente precisa vencer o Brusque em casa para garantir a classificação e depois ter tempo para treinar e colocar até a cara dessa comissão técnica no elenco que já está montado. E é um elenco poderoso quando a gente fala financeiramente, né? Dentro da Série C. E aí ele fala, inclusive, ele afirma que houve sim um reajuste salarial e de oferta, porque o Guarani precisou acertar um lado e também o próprio Humberto Loser teve que aceitar essa oferta. Então foi uma negociação e não coube apenas ao Humberto Loser aceitar, né? Assim como o Anderson Gomes e o Marcelo Rolim. Foi um movimento das duas partes, né? Pensando em comissão técnica e também diretoria do Guarani, para que esse negócio desse certo o quanto antes. Então o Guarani conseguiu anunciar já na segunda-feira, ele já teve o contato ontem e hoje fez o primeiro treino. Quanto mais rápido essa adaptação, melhor ainda, né, Renato?
0: E aí, Renato?
4: Pois é, não há dúvida, né? Essa é uma situação que o futebol determina. A relação do atleta com o técnico, e vamos, né, fazer aqui uma projeção, principalmente no momento tão sensível que aparece o Guarani na competição. O Guarani foi líder do campeonato, foi caindo na classificação, está em sétimo lugar. Quando o nosso Guga diz o seguinte, vencendo ele estará classificado, óbvio que se ele vencer, sem dúvida nenhuma, só se vai ficar sabendo qual é a colocação, porque ele consegue deixar quem está para trás, né? Mesmo equipes com o mesmo número de pontos, né? Ele deixa para trás, porque terá na determinação aí a história da vitória, que pode ser igual, ou, claro, aquilo que lhe dá uma enorme vantagem, que é exatamente o saldo de gols. Então, o Lúcio, trabalhar com jogadores no sentido de tentar fazer com que cada um entenda que a possibilidade do Guarani, mesmo vindo de resultados ruins, né? Não foi legal o resultado em casa contra a equipe do Ipiranga, perdendo gols, né? Estava com 2-0 e empatou 2-2. Então, não foi legal. E lá na Paraíba, em João Pessoa, a mesma coisa, né? Primeiro tempo sai vencendo 1-0 e depois o Guarani vem pro segundo tempo, mas não volta. Não volta ao futebol. Ficou observando o adversário e tomou 2 gols em 3 minutos e aí a coisa acabou desandando mesmo, até que no final o Nenê foi lá e resolveu a parada. Então, é isso, é tentar resgatar. É essa identificação que tem o Lusa com o Guarani, ela é importante, eu não tenho dúvida nenhuma, mas o que precisa neste exato momento é ter paz para trabalhar. Né? O Lousa é um cara que conhece os bastidores do Guarani, entendo até que na última oportunidade que ele dirigiu o Guarani, ele saiu magoado, ele saiu aborrecido, porque era necessário que ele tivesse um pouco mais de apoio, não teve, o apoio ficou voltado para um jogador que estava em atrito com ele, e aí a coisa, o tempo acabou provando que a escolha não foi a correta. Então, também vejo que é uma maneira da direção do Guarani, né, reconsiderar algumas coisas que foram equivocadas lá no passado, lá atrás. Então, é apoio total pro Lusa, é conversar com o elenco, é deixar o elenco otimista, à vontade, e sem esquecer, né, Marquinhos, que é o seguinte, só depende do Guarani. A classificação do Guarani passa exclusivamente pela sua produtividade. E aí, claro, conseguindo implementar essa situação dentro de campo, o Guarani estará muito mais próximo do seu objetivo de acesso.
0: Eu já vou voltar com o Gustavo Negreto. 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E você falou com o treineiro, com o Beto Lousa, né, Guga?
3: Falamos com ele, falamos com o Beto Lousa. Só um detalhe, né? O Renato fala que o Beto Lousa conhece muito bem os bastidores e, obviamente, o Guarani, passagem como jogador. Acabei de falar há pouco com relação também já ter duas passagens como técnico. O próprio Carlos Frontini, né, diretor executivo, ele fala que quando você traz um técnico que já conhece o ambiente, você encurta ali pelo menos 70% de um trabalho inicial por conhecer e saber tudo o que acontece. E claro que a gente vai ouvir também, né, vamos entender, por parte do Humberto, essa decisão. Se a diretoria fala que era algo necessário, o Guarani já não entregava mais dentro de campo, e nem de maneira mostrando a vontade necessária para mudar, né? Os jogadores não mostravam uma vontade necessária para mudar esse resultado. Falamos durante a transmissão contra o Botafogo da Paraíba. Teve jogador do Botafogo da Paraíba dando bote dentro da área defensiva aos 92 do segundo tempo, ganhando de 3-1. E o Guarani já aceitando praticamente esse resultado. Então essa mudança

0: na minha chegada, pela relação que eu tenho. O elenco, a capacidade desse elenco também. Então, esses fatores foram determinantes para essa decisão. E é claro que a gente não pode esquecer da força, né, desse clube, e do nosso torcedor, que sempre esteve presente. E eu tenho certeza que estará presente conosco nesse desafio que teremos no sábado. Então, foram esses fatores determinantes, que foram pautas para eu tomar essa decisão. E como você falou, e num tempo rápido, não ficou se estendendo. Então, foram esses motivos do meu aceite de estar aqui mais uma vez.
1: Ô Marquinhos, e é muito rápido de fato, né? A gente tá falando aí, ele foi demitido do América Mineiro na sexta-feira, o Guarani joga no sábado, a gente termina a nossa transmissão e a nossa jornada ainda com o Hélio Zenando no comando. O domingo começa ainda com o Hélio Zenando, e aí no começo da tarde há a notícia da demissão do Hélio, e na segunda-feira, 11 horas da manhã, a Rádio Central dá em primeira mão, então, essa contratação, né? Esse acerto do Guarani com o Humberto Lousa. Foi muito rápido, realmente, né?
2: Ah, sem dúvida. Muito rápido e é claro, né? Se depender do torcedor, a chegada do Humberto Lousa será de fundamental importância para que o Guarani, né, conquiste aí o seu objetivo, que é, num primeiro momento, a classificação visando a próxima fase. Mas pode seguir, Guga, com seus convidados. Fica à sua disposição aí, Guga. Se quiser ouvir mais Humberto Lousa e também o próprio Fantini, viu, Guga?
1: Vamos falar aqui também, né, sobre o Lousa. Porque quando a gente fala dessa semana decisiva, que eu tô batendo muito na tecla, e aí a gente olha também para os últimos jogos do Guarani, com apenas uma vitória em oito partidas, não é só dentro de campo, não é só com a bola no pé que as coisas estão erradas, é até mesmo mental, parece que a equipe já entra em campo desconfiando de algo, tanto é que você abre o placar, toma virada, foi assim como contra o Anápolis, né? Pegando os últimos três jogos, tá? Esse tiro curto. Depois abre 2-0 em casa contra o Ipiranga, sofre um empate e sem ver a cor da bola. Contra o Botafogo da Paraíba começa muito bem, faz 1-0, termina o primeiro tempo bem, volta para o segundo tempo e vê de novo o resultado ir embora em poucos minutos. Do primeiro ao último gol do Botafogo da Paraíba foram 22 minutos. E aí eu fiz essa pergunta para o Humberto: qual é a prioridade no momento? Porque a Série C, ela dá essa chance, essa oportunidade de uma semana mais longa de preparação. Na Série A isso não existe, e na Série B isso não existe. Então ele chega numa segunda-feira, apesar de já saber, né, a gente sabe que provavelmente já no domingo ele já tinha essa noção do que poderia acontecer, por conta, né, de tudo que envolve a questão salarial e de contrato, ele já sabe quem é o elenco, mas ele é anunciado na segunda-feira, e ontem ele teve o primeiro contato, hoje o primeiro treino. Ele disse, inclusive, durante a coletiva, que usou ontem, hoje já com o treino rolando, né, para conversar com os atletas, entender o que está acontecendo, fará isso também com diretoria e diretoria executiva e presidência também. E aí eu questionei, qual é a prioridade no momento? Porque a gente sabe também que não dá para, em menos de uma semana, o treinador colocar a própria cara na equipe. O método de jogar, o que ele quer, uma formação, porque isso pode ser uma loucura a tiro curto, pensando que o jogo está aí no próximo sábado. Então, se tiver que ter uma prioridade, é o mental, é fortalecer o mental da equipe, que pode estar abalado e se mostra abalado, ou não, é corrigir dentro de campo. Vamos ver o que o Humberto falou.
0: Como a gente sempre tem buscado o equilíbrio, né? A gente não pode fugir da questão mental. Eu acredito muito que ela potencializa as outras valências, né? Tanto a física, a técnica e a tática, que ela está totalmente envolvida dentro do jogo. A gente sabe que quando o atleta tem esse mental forte, quando ele está com essa mente forte, e por isso que eu respondi na pergunta do colega, é justamente nesse primeiro momento, o que a gente está tentando fazer justamente é dar confiança, trazer segurança para esses atletas, porque eles sabem como fazer. Por isso também, numa outra resposta, um dos motivos que fez eu aceitar o convite é a capacidade desse elenco. Então, nós precisamos nessa semana encontrar, certo, essa melhor versão de cada um deles em prol do coletivo, para que a gente consiga esse objetivo maior, que é a classificação. Concordo, conversando individualmente com os atletas, que é algo que a gente já está fazendo.

0: A gente tem conversado com as lideranças também, mas não somente com os líderes, mas com todo o elenco. Claro que o tempo ele é curto, gostaríamos de ter mais tempo para poder ouvir mais, é um momento de ouvir mais, para que assim a gente consiga a melhor estratégia para poder ajudá-los. Então é isso que a gente tem feito nesse primeiro momento, mais ouvir, observar, para criar a melhor estratégia, para assim a gente fazer com que esses atletas encontrem as suas melhores versões. Então é isso que a gente tem feito. Em todos os âmbitos aqui, desde quando nós chegamos, vivendo mesmo o clube intensamente, para que a gente possa encontrar e fazer com que os atletas encontrem essa sua melhor versão. E a gente sabe que para eles encontrarem a sua melhor versão, o fator mental é de fundamental importância. Então, esse respaldo, essa retaguarda, a gente está procurando ofertar para eles, para que a gente possa assim conseguir isso quanto antes.
1: E é aquela, né, Marquinhos? O equilíbrio tem que ser encontrado em 3 dias. Que amanhã já é quarta-feira, quinta, sexta-feira, último treino e sábado o bicho pega.
2: É verdade. Segura aí, Guga. Deixa eu vir aqui com o Renato Leal. Ô, Renato, capacidade a gente sabe que o Humberto tem. Já provou isso por várias vezes, não somente no Guarani, por títulos estaduais conquistados aí pelo Brasil afora. Só que chegou no momento crucial do Guarani, onde não existe outro resultado a não ser a vitória para conquistar a classificação, Renato.
3: Eu vou usar uma expressão aqui que ele gosta, né, Marquinhos? Precisa colocar em prática todas as valências.
2: É verdade. Isso mesmo.
3: As valências são as virtudes, né? São as qualidades que são importantes dentro do futebol e que elas acabam definindo o que vai ser concretizado dentro de campo. Claro que ele tem que trabalhar muito o emocional, trabalhar muito o mental dos jogadores do Guarani, e imagino até mesmo que esteja meio, né, oscilante, né, porque nas últimas partidas a gente viu um Guarani, eu não vou dizer medroso, mas sem confiança, sem a convicção. O time do Guarani, né, tem que ter, acima de tudo, ambição de ir para cima do adversário, claro, com método, com forma definida, estudada, experimentada, trabalhada durante a semana, mas tem que ter a ambição de buscar a vitória, né? De ir pro jogo sabendo que tecnicamente não perde para ninguém dentro da competição. Pode ficar igual aí com algumas equipes, o próprio Brusque, que é uma equipe que incomoda, que tem um estilo diferente, mas que briga demais pela posse de bola, gosta do contato, vai para cima, enfim, tem muitas situações que elas acontecem dentro de campo, e o Guarani precisa fazer aflorar aquilo que ele tem de melhor. E tecnicamente o Guarani tem muitas qualidades, é um time que tem recursos com jogadores que poucas equipes na Série C têm. Oh, vamos falar aqui, olha, Kaique França é bom jogador, muito. O Dudu é um cara que tem qualidade demais da conta, né? Ali o miolo de zaga, ela para a Série C, entendo que tem muito bom, tem um bom nível para a Série C. Aí no meio de campo, você vai colocar o William Farias, pô, o cara vestiu a camisa do São Paulo, tem uma história, uma carreira muito positiva. Isaac, nem se fala, o problema, vamos ver se o Loser consegue ligar o Isaac, né, para ficar aceso o tempo todo. Aí, o João Paulo, enfim, o Luca mais adiantado, o Guarani tem jogadores, tem peças, tem recursos para apresentar muito mais, né, do que tem apresentado durante todo o tempo dessas últimas partidas. Não dá para trabalhar só com alguns flashes e com alguns momentos em que o Guarani foi brilhante, de troca de bola, de boa execução de jogada inteligente, né? O primeiro gol do Dudu, o gol que abriu o placar do Guarani contra a equipe do Ipiranga, foi bem isso. O Herbert pega a bola, consegue descobrir o Dudu projetando dentro da grande área e ele bate de pé na esquerda, surpreendendo o goleiro. Enfim, alguns bons momentos, mas o bom momento ele precisa ser acompanhado de regularidade, né? A técnica, ela precisa ser acompanhada de uma, entre aspas, futebolisticamente falando, da briga, né? Da competitividade, da disposição, do mostrar pro adversário, opa, aqui não, aqui quem vai jogar, aqui quem manda nesse território sou eu. Então, o Guarani precisa resgatar essa condição para poder implementar isso frente o Brusque e, obviamente, alcançar um resultado positivo no próximo sábado, Marquinhos.
2: Renato Leão, nosso comentarista, e ele volta já já. Ô, Guga, daqui a pouco você volta aqui na Central com mais do Guarani. Combinado, Gustavo Negreto?
4: Combinado, Marquinhos, vambora.
2: Valeu, até já, esse é Gustavo Negreto. 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

0: aqui pra rapaziada do Maria Eugênia, que está curtindo a Central. Alô, Zé Carlos, um abraço pra você, obrigado pelo seu carinho. O Dedé também tá ligado aqui na Central. Alô, Laércio, obrigado pelas suas mensagens todos os dias aqui na seleção do rádio. E você tá sempre participando. O Gustavo Landi também tá com a gente. O Frank Bob sempre manda as suas mensagens, participa. O Mário Januário tá lá em Sumaré, ligado no AM870. O Carlão tá lá no São Fernando, mandou até uma foto. Olha só como eu tô bonito no vídeo, eu e o Renato Leal. Valeu, Carlão do São Fernando. O Edivalmir Massa curtindo aqui a Central, obrigado. O Rogério também curte o AM870. Alô, Claudemir Elias, também curtindo aqui a Central, obrigado pela sua mensagem. O Rodrigo Manuel também curte o AM870. Muito obrigado ao Osmar de Hortolândia. O Wilson Nunes Santana. O Twin tá sempre ligado. Você é nosso. E o Boi no Lambe, viu, Twin? Galera que curte a Central Esportiva. E o Mário Gregório chegando com o trânsito.
1: 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Trazendo informações, Marcos Luiz, para o nosso ouvinte que segue na rodovia Santos Dumont, ainda com lentidão aqui em Campinas, na região do Ziel, nos dois sentidos, à altura do quilômetro 76, a rodovia Lixta Cunha, a estrada velha de Indaiatuba, tem condição melhor pela região do Ziel, e na Santos Dumont, na região de Indaiatuba, lentidão na região do quilômetro 50, em ambos os sentidos, para seguir em direção de Salto, dá para acessar a rodovia pelo Morada do Sol e para vir em direção de Campinas pela Presidente Vargas, quilômetro 57. 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
4: Deixa eu mandar um beijo no coração aqui da Grazi, ela tá vindo de São Paulo, junto com a Dalva e também com a Luísa, torcedoras da Ponte, estão curtindo aqui a Central, obrigado pelo carinho. Sabe, assim, contar rapidinho, a Dalva e a Luísa, quando Marcos Luiz era repórter, e aí, né, naquela época, morava lá em Itatiba, tinha que vir e voltar todo dia. Luísa sempre guardava um lanchinho pro Marcos Luiz levar pra casa. Olha só, nunca esqueci disso, né? Um beijo no coração, viu, Luiz? Obrigado, um beijo na Grazi e também na Dalva, que estão curtindo aí a Central, estão vindo de São Paulo, que Deus acompanhe vocês. Twin falou o seguinte: Marquinhos, gostaria de entender esses dirigentes de futebol, pois o Guarani contrata um técnico que está praticamente rebaixado na Série B e vem com todo esse glamour para a Série C. Para o mundo que eu quero descer, para o mundo que eu quero descer, tá falando aqui o Twin, obrigado, viu, Twin? Wilson Nunes da Vila União, são 60 anos torcendo para a Ponte Preta, tá falando aqui o nosso ouvinte, torcedor da Macaca. 971-483-497, WhatsApp da Central. Fala aí, Rodrigo, tá com a gente aqui.
5: Oi,
4: na Central.
5: Marquinhos,
4: oi,
5: bem?
4: Boa.
5: Vou perguntar pro Renatinho como é que o Lousa vai conseguir lidar com os cobras criadas que o Guarani tem, que não estão jogando nada. Tudo bem? Uma boa semana para vocês aí, Rodrigo Indaiatuba.
4: Valeu, Rodrigo. Vou pedir pro Renato responder daqui a pouquinho para você, né? Até porque a gente tem informações importantes, né, aqui no AM870, e é claro que o Renato tá ligado, vai responder. Para você, né, que curte aqui a seleção do rádio, 971-483-497, o WhatsApp da Central, para você participar com a gente e mandar as suas mensagens. E pode também mandar as suas mensagens através aqui do nosso canal do YouTube, Rádio Central Esportes. Participe com a gente. É muito importante na questão do engajamento para você ligar para nós, tá bom? 971-483-497, o WhatsApp da Central. Mande para nós a sua mensagem e também o seu elogio, a sua crítica, para que você possa desabafar. Essa aqui é a grande verdade. Nós estamos em contato nesse momento com Marco Antônio Eberlin, né, que é diretor de futebol da Ponte, e ontem, na questão que envolveu a Assembleia, né, a gente está trazendo aqui a palavra do Marquinho para nos explicar o que é que aconteceu ontem, Marquinho. Mais uma vez, muito obrigado pelo carinho, pelo respeito com a reportagem da Rádio Central, Marquinho.
6: Um abraço, Xará, Renato, os demais integrantes aí do programa que estão participando do programa de hoje, o Ponte Pretano, que te dá uma audiência grande. Olha, vou tomar um pouco tempo, vamos dizer assim, vamos explicar não no linguajar técnico do doutor Espécie, mas vou tentar falar no linguajar do torcedor pontepretano para que ele possa entender. A Ponte Preta fez tudo o que manda o estatuto social dela, tá? Ela convocou uma reunião, o seu presidente do conselho deliberativo ou a mesa diretora do conselho colocou um edital de convocação que saiu 3 dias no jornal no estado de São Paulo, só não saiu no Correio Popular, porque na segunda não circula, se não me engano, o Correio, só de forma digital para assinantes. Nós precisávamos de um jornal que estivesse na cidade e que fosse que circulasse durante os 3 dias. Isso foi feito convocando a Assembleia Geral de Sócios para ratificar uma reunião do Conselho Deliberativo ocorrida, se não me engano, em 17 de junho, tá? Em nenhum momento nós falamos que era para vender a ponte, para transformar a ponte, para nada. E era para mudar a modalidade, onde o seu departamento, onde houvesse uma cisão no seu departamento de futebol e que ele pudesse ser no futuro uma sociedade comercial ou uma sociedade anônima do futebol. Até havendo assembleia, se tivesse ocorrido a assembleia de ontem, se tivesse aprovado, não queria dizer que hoje já era, que nós iríamos fazer daqui um mês, daqui 3 meses, daqui um ano. Único e exclusivamente para dizer que a Associação Atlética Ponte Preta poderia constituir, fazer a cisão do seu departamento de futebol. Todo o estatuto é claro. Se qualquer membro aí do estúdio agora pegar o estatuto social da Ponte Preta e interpreta de maneira fácil que após essa fase, como nós recebemos uma proposta, tá? Uma proposta de valor, olha, nós queremos fazer investimento da ordem de 1,1 bilhão aí na Ponte Preta. Uma proposta oficial que chegou para mãos do presidente. O presidente, tá? Quando chegar um contrato dessa proposta, depois que a Ponte Preta verificar, que ele verificar, que o departamento jurídico da Ponte Preta verificar, talvez um escritório renomado, extremamente inteirado com esse assunto de sociedade anônima, ele ia tentar, olha, isso aqui é viável, isso aqui dá as devidas garantias, e iria encaminhar para o presidente do conselho. O presidente não estava pedindo autorização, o presidente não estava acenando, vamos vender a ponte quando isso ocorresse, tá? Quando isso vier a ocorrer, tá? O presidente da mesa diretora vai convocar de novo o conselho deliberativo, vai pedir a autorização para o conselho deliberativo, se aprovado for em 2/3, novamente seria convocada a Assembleia Geral de Sócios para que também se aprovasse em 2/3. Para aí sim a Ponte Preta constituir com uma outra empresa, uma sociedade propriamente dita, onde a ponte teria sua participação e um grupo de investimento também. Então isso não ocorreria no dia de ontem. Ontem era só para votar sim ou não se a Ponte Preta poderia constituir, fazer a cisão do seu departamento de futebol. Mas inúmeras vezes, uma pequena oposição que nós temos e que está fazendo bastante barulho, não pensando na Ponte Preta, tá? Pensando neles, usando em algumas vezes, a SAF nós aceitamos, mas com o Torrano e o Eberlin não, ou com o Eberlin não. Olha, Torrano e Eberlin não decidem a vida da Ponte Preta. Quem decide a vida da Ponte Preta é o associado. É o associado. A Ponte Preta tem hoje no seu colégio eleitoral, eu acredito que um pouco mais de 800 sócios, um pouco menos de 800 sócios. Por que que eu acredito? Porque eu não tenho acesso a quem é sócio da Ponte Preta, tá? Essa lista só é divulgada quando dá ocasião de assembleias, tá? Aí colocada a lista lá, aquele que estiver rigorosamente em dia, ele vai votar, tá? Agora, no universo de 800 sócios, eu falo de quase um pouco mais ou um pouco menos, porque me recordo bem que na última eleição, se não me engano, eram 750, 700 sócios para votar. Como essa própria oposição hoje existente colocou mais gente, que agora tem os 2 anos de efetividade social, tá? Eu calculo que ultrapassou os 800. E tenho certeza também que que no âmbito da sociedade, o Torrano, eu, esse grupo que está na Ponte Preta, leva mais de 500 sócios, mais de 550, 570 sócios numa eleição, em qualquer eleição na Ponte Preta. Isso é o que está dificultando, tá? Esse pessoal está fazendo um barulho, agora eu não entendo por que o barulho. Esse pessoal, não em cargos diretamente diretivos, assim, que administrava o clube, mas todos eles já participaram de uma maneira ou outra, pelo menos 10, 15, que são os alicerces de pessoas que estão contrárias a uma situação nossa aqui, tá? Na vida da Ponte. Hoje, se o Torrano conseguiu uma empresa para investir na Ponte, que seria decidida no futuro, vai pagar um passivo de 365 milhões, aonde quase a totalidade foram de dívidas que essas pessoas fizeram quando passaram pela Ponte, tá? A Ponte se tornou inviável porque eles deixaram a Ponte Preta inviável. Hoje, sob a mão de Torrano, sob a minha mão, da nossa diretoria, a Ponte passa vergonha, tá? Porque vive lá, salário tá atrasado, tá com dificuldade de pagar isso, tá com dificuldade de pagar aquilo. Mas ninguém quer saber como é que isso foi construído, tá? Ninguém quer saber que nós temos 3 milhões quase de déficit por mês. Não tem onde buscar isso, não tem mecenas que vai colocar, toma aqui 3 milhões todo mês. Ah, porque nós vamos pegar alguém que quer ser o presidente. Quem que não quer ser presidente da Ponte Preta? Agora, nós não escutamos projeto nenhum. Porque se tem um projeto saudável, salutar, que vai definitivamente resolver os problemas da Ponte Preta, tá? Com certeza o Torrano ia catar esse projeto e olhar e haver a veracidade, encaminhava para o conselho. E o que que nós íamos fazer no futuro? Saímos. Tanto eu como Torrano, Nenê Toeiro, todos sairiam. Porque aí eles vinham para administrar com a certeza que a Ponte não iria passar mais a vergonha, que hoje está mais exposta. Mas essa vergonha vem há anos passando. Nós estamos há anos passando essa vergonha, tá? E aí eles querem induzir, falar que nós estávamos fazendo uma assembleia equivocada. Primeiro, liminar nenhuma cancelou a assembleia. Ontem o presidente Abdala resolveu, por melhor, cancelar a assembleia para evitar tumulto, por consideração aos octogenários, por consideração a mulheres, tá? Aos jovens também, porque aquilo ia virar um tumulto. Olha, reuniões do conselho são proibidas as imagens de celular pelo estatuto social. Colocaram imagem minha discutindo com o dedo em risco, mas não colocaram porque que eu estava fazendo isso. Não foi o pessoal nosso que filmou aquilo, porque o nosso pessoal não filma, porque sabe que é proibido, tá? Alguns ali filmaram e mostraram o Marcos se expondo mais uma vez, porque não tiveram coragem de virar o celular para a cara deles e mostrar as palavras que eles proferiram contra o presidente da mesa, contra a minha pessoa, contra o Torrano, lixo, vagabundo. Teve um cidadão que falava assim para mim, vai falir a Ponte, pô, esse cara faliu 6 empresas. 6 empresas ele faliu, tá? Falei, eu não vou falir nada. Se você já passou por aqui, foram vocês que trabalharam para falir o clube, ter deixado o clube em situação falimentar. Então, a verdade é uma só. Os jogadores contavam com isso, porque se ontem fosse aprovado, nós teríamos já no dia de hoje ou amanhã, tá, um empréstimo da ordem de 7,5 milhões de reais, tá? Agora eu não sei como é que isso vai ocorrer. E os salários, como é que nós vamos colocar em ordem? Eles apresentaram algum projeto para isso?
4: Essa é a grande pergunta.
6: E aí não é, não sou eu, Marquinhos, só para deixar bem esclarecido, não sou eu, tá? Que vou falar assim, ah, mas é problema de vocês, nós estamos com problema e estamos tentando solucioná-lo. Se nós conseguimos uma condição de solucionar, de deixar o salário de jogadores, de deixar o salário de funcionário, de deixar as contas todas em dias para que a Ponte Preta tenha seu nome não tão maculado como está agora, eles não deixaram. E qual é o projeto deles? Eles têm 50 milhões para deixar a ponte em ordem? Eles têm 3 milhões para aportar todo mês para deixar a ponte em ordem? Ou o projeto é aquilo, vamos aumentar o TC10, vamos conseguir um melhor... É lógico que tem que aumentar o TC10. Agora, com esse derramamento de sangue inútil, tá? Não vai aumentar o TC10. Não vai conseguir um patrocinador. Quem é que vai querer colocar a marca dele numa camisa onde é só ódio?
7: aonde é só destempero. A Ponte Preta tinha que parar com esse negócio, é o Marco Eberlin, ou é o Sérgio, ou é o Vanderlei, ou é fulano. Eu já cometi esses deslizes algumas vezes, e falei assim, a melhor dupla que teve de futebol depois de Peri e Lauro, fui eu e Sérgio. Por algum motivo nosso particular, não de administração, hoje ele pode até falar, mas não é. Nós nos distanciamos e acabou. Aí veio esse povo, o que que eles construíram para Ponte Preta? Tá? Aonde 30 moleque ali, todos eles abastados, tá? Começaram a gritar renúncia, fora. O que que eles fizeram pro clube? Quando tiveram lá, não fizeram absolutamente nada. Eles foram para Miami, levaram a Ponte Preta lá para fazer uma pré-temporada. Pega a foto de quem esteve lá e veja a ação que nós temos hoje. Conta a história do clube, sem contar a ridicularização do clube mais velho de futebol do Brasil, que eles colocaram o slogan lá. Vem aqui ver o old time, uma coisa assim. Pô, pra que? Olha o que eles fizeram. Eu consegui uma planta gratuita para a Ponte Preta, uma planta arquitetônica e estrutural. Eles encomendaram uma planta da ordem de 3,5 milhões de reais. Daí o processo, a Ponte vai ter que pagar a conta. Eles terceirizaram o departamento de futebol para uma empresa, perdemos. Não pode fazer isso, mas eles fizeram. Contra-ataque, contra-quis, uma coisa assim. Veja quem fez, se amanhã se alguém quiser saber, aí lá eu mostro, tá? Mais 2,6 milhões, e assim vai, não poderia ter sido feito, mas foi feito, tá? Na época, lá atrás do Márcio, foi emprestado 10, 12 milhões do Bradesco. Quem pagou isso? Foi a Ponte? Não, pediram pro Sérgio pagar, porque a Ponte não conseguia pagar, quem pagou foi o Sérgio, tá entendendo? Mas hoje ele tá cobrando esse valor também.
4: Uhum.
7: Tá? Então não tem quem vai lá na Ponte, porque é muito bonito falar, vamos botar um presidente novo, ele tá botando 10, ele vai dar 10? Porque 10 não vai resolver nada, ele vai doar esses 10, porque o que a gente pegar agora na condição de empréstimo será para pagar. Pô, Marco, mas você não tá falando que hoje iria emprestar 7,5 milhões? Se depois ocorresse uma SAF com essa empresa, esse valor de 7,5 milhões iria entrar na negociação. Caso não ocorresse a SAF, nós iríamos ter que pagar também esses 7,5 milhões. Mas pelo menos deixaria uma Ponte Preta digna, tá? Aciada, tá bem amparada. Agora não, o que que eles fizeram de novo? Eliminaram ontem, era para falar, tem que ter um tabelião. Tudo bem. Se eles ganham a mesa diretora, quem ia lavrar a ata era uma pessoa que eles iam indicar para presidir a assembleia. Então quer dizer que eles também duvidavam. Se eles fossem ganhar a ata, que a pessoa deles não ia redigir uma ata correta. Para que que precisa ter um tabelião lá? É duvidar da mesa do Conselho Deliberativo. Tá? Eles mandaram filmar, eles não autorizaram a filmagem com celulares. Tá? Eles pediram para que eles filmassem. Chegou lá uma empresa, uma produtora de vídeo. Todas as reuniões do Conselho são gravadas. Tá lá as imagens. Aquele conselheiro que se sentir desonrado ou atingido, ele entra com processo administrativo e pede as imagens. É obrigação do presidente do conselho, da mesa diretora, fornecer as imagens dentro de um processo administrativo. Mas isso não é elucidado. Ontem a fila de votação, ontem ia ser um massacre pro lado da prova SAF. No caso, só a modalidade. Porque a fila para entrar tava da portaria 2 para frente da lojinha da macaca.
4: Ô Marquinho, deixa eu só te fazer uma pergunta, né? Você, e o Renato, acho que tá também nessa mesma vibe que eu vou perguntar para você. O Renato Leal tá com a gente, o Fernando também.
6: Gostei vibe, você tá repórter inglês agora.
4: Do Nottingham. Não, você sabe que eu sou raiz.
6: Do Vila Liverpool.
4: Não. Você falou há pouco o seguinte, né? Que se ontem tivesse sido aprovada a possibilidade da Ponte virar SAF, que essa quantia já estaria disponibilizada para a Ponte entre hoje e amanhã.
6: Né? Esse valor.
4: Isso, entre hoje e amanhã. Isso não acontecendo.
6: Essa semana tem isso. Não vou ser tão preciso, porque falta um detalhe ali aqui, mas teríamos.
4: E isso, por exemplo, agora te causa, e acho que também o Renato vem nessa mesma
6: desespero.
4: Linha. A preocupação. Isso. Eu ia falar preocupação. Desespero por conta até de algumas afirmações de jogadores que não entrariam em campo na próxima partida da Ponte, Marquinhos?
6: Me causa desespero, sim. Os jogadores estão sendo corretos comigo, principalmente, que estou ali, com o João Brigatti, com o Ricardo e com a própria camisa da Ponte Preta, tá? Mas não fui eu que fui lá falar para os jogadores que tinha isso.
7: Com certeza, esse pessoal que quer fazer investimento na ponte no futuro, ou zum zum zum que tem no mercado, já chegou no ouvido do jogador. Ó, aguenta firme aí que a Ponte Preta vai ter uma mudança radical no seu modelo administrativo, uma mudança radical em investimento, porque, ô Marco, a ponte precisa de investimento externo. Não existe pegar 500 mil, 300 mil no banco e tapar um furo. No mês seguinte não tem o dinheiro para pagar os 300 que você emprestou. Para se colocar dinheiro externo na ponte, ele não vai colocar numa instituição que é administrada de forma amadorística. Pô, mas então vocês são amadores? Não é amador. O que eu quero dizer é o seguinte: o Marcos Luiz vem na ponte e faz um projeto para 4 anos, ou para 2 ou para 3. Aí dá uma briga de diretoria, ela vai mudar tudo. Numa sociedade comercial não acontece isso. Ou se não, tá aí o Torrano, prepara uma diretriz. Depois de 4 anos, ou o próprio pessoal dele muda a diretriz se o Torrano sair, ou ele perde a eleição, vem outro grupo, o grupo deles aí, que devia ter esperado 2029 para vir brigar. Não era agora a hora de sangue, tá? Aí vem eles e fala: não, nós vamos para outro lado, nós vamos administrar ponte, tudo desse jeito. Você acha que alguém vai botar dinheiro numa situação dessa? Não coloca.
4: Não coloca. Deixa eu
7: agora
4: colocar o Renato.
7: Um departamento de futebol e outra coisa. O artigo 108 é claro. É claro. Para se alienar qualquer coisa, para fazer qualquer. Esqueci o nome da palavra agora. Qualquer constituição de ativo da Ponte Preta, junto com terceiros, é expressamente, tem que ser expressamente autorizado pelos associados. Então não tem SAF com Torrano ou com Marco Berlim. A única coisa que pode acontecer é o Torrano propor, mais nada. Quem decide é o associado, inclusive esse pessoal que destruiu o clube que ontem estava lá, que chegou mais cedo, que é abastado, que é profissional liberal, ainda nada contra ele, tá? Que é sócio de grandes clubes da cidade, tá? Que ele pode deixar suas atividades durante o dia e chegarem mais cedo. Pô, por que que marca 5 horas? Pô, existe uma pesquisa lá que se quando marca 7:30, vai começar às 8 horas da noite, o pessoal que tem que pegar ônibus fica tarde para voltar para casa.
4: Ô Marquinhos, deixa eu só pôr o Renato.
7: Semana, atrapalha o lazer dele.
4: Deixa eu só pôr o Renato Leal, que ele quer fazer uma pergunta, o Fernando também, até por conta do nosso horário, você sabe que é. Renato Leal, sua pergunta pro Marquinhos Berlim.
8: Marquinho, eu vou fazer uma pergunta rapidinha, porque o nosso tempo está exíguo aqui. A ponte segura, a ponte aguenta até quando é com essa situação?
7: A ponte já não aguenta mais há muito tempo, Renato. A ponte não aguenta mais há muito tempo. Porque entrar em campo e ver seu time perder a todo instante, você enxergar o time jogar e não ter, falar, não dá para ganhar o jogo. Porque eles sustentam, hoje vai dar. Aí você tem que mexer, você não tem substituição. Você não tem jogador bem condicionado. Você tá, ó, nós temos a lateral esquerda com 3 jogadores lesionados. Um estourou o joelho e 2 estão com contusão muscular. Nós temos que improvisar. Num jogo que nós tomamos uma paulada, nós improvisamos o centroavão atacante, que é o Daniel, o Baianinho, de lateral esquerdo, de ala esquerda. E depois nós colocamos o menino da base, do sub-17, para jogar, porque não tem. Então a ponte já não aguenta mais há muito tempo. Tá? E aqui, o Torrano e eu só estou pensando na ponte. O dia que tiver essa SAF, primeiro que eu nem devo ficar, porque diretor de piscina eu não vou querer ser. Porque o Torrano, presidente da Ponte Preta, a Associação Atlética Ponte Preta, a sociedade, vai fiscalizar o seu departamento de futebol, a empresa que foi constituída. E onde ela vai operar? Ela vai operar no Clube Paineiras, que é o que vai ficar para o clube. Vai ser diretor de piscina. E essas pessoas que estavam brigando lá querem a carteirinha, diretor jurídico, diretor da piscina, diretor de marketing, porque isso aí traz dividendos para o diretor, abre as portas para o diretor. Eu, o que eu precisei fazer na história da ponte, por anos eu fiz um departamento de futebol, por anos e anos. Hoje não está dando certo, não tem dinheiro. Como é que um diretor vai fazer dar certo sem dinheiro algum? Durante tanto tempo. Então é isso que eles têm que entender. Deixa a ponte seguir a vida dela. E o caminho, eu sou contra, eu não queria a Ponte Preta ser SAF nunca. Por causa do escudo, porque tinha que estar no seio do torcedor. Mas não tem outra opção. Hoje não se consegue fazer futebol mais se não tiver dinheiro externo. Tá? Eu sempre fui contra a SAF, não mudei a minha cabeça, mas não tem outro jeito. Quem que vai botar 100 milhões aí para amortizar o clube? Ninguém. E se vierem com história que tem 20 milhões do BT não sei o quê, pode esquecer, que vai virar pó e nós vamos ficar devendo os 20.
4: Fernando César, ou sua pergunta.
7: Faz, ou se desculpa. Traz investimento externo, ou se profissionaliza o departamento de futebol profissional amador, ou a ponte corre sério risco. Sério risco. E eu, a única coisa de minha pessoa, e sei que é do Torrano também, tá? É simplesmente, quando sairmos, seja no futuro próximo, ou quando terminar o mandato do Torrano, que a gente tenha deixado um norte para Ponte Preta. Um norte bom, uma condição boa da Ponte Preta voltar a se estabelecer na Série A e permanecer. Não virar um ping-pong de bate e volta como está acontecendo agora na Série C. Nós estamos falando de Série C, gente. Já imaginou se a gente estivesse na Série A para B? Era desastre. Isso aí foi feito de forma silenciosa. Nós contratamos o Sheik ganhando um caminhão de dinheiro. Tinha que pagar, mas o Sheik não tinha. Nós não tínhamos condições de contratar o Sheik, o Rodrigo. E tudo isso foi feito. Não dá mais. Futebol só com responsabilidade. E a Ponte Preta está fazendo, tem uma proposta onde ela não vai alienar o seu patrimônio imobiliário. Ela não vai alienar o estádio Moisés Lucarelli, ou o estádio Paineiras não faz, o Clube Paineiras, que do Lauro Moraes Filho, não faz parte da negociação, tá? O estádio seria cedido com permissão de uso, o CT nem da ponte é, a ponte ia fazer um aluguel, uma permissão de uso do CT, pô, ia ter um CT de primeiro mundo. Esse pessoal tá vetando tudo isso.
4: Deixa eu colocar o Fernando César na roda pra gente fazer a pergunta, Marquinhos, até porque a gente tá avançando aqui às 7 horas mais um minuto, mas é importante as suas palavras. Fernando César, Marco Eberlin atendendo a reportagem da Rádio Central.
9: Beleza, obrigado pela presença do Eberlin. Eberlin, para a próxima assembleia que vai ser marcada, o jurídico da ponte trabalha em caçar essa liminar ou vai cumprir essas exigências que foram colocadas ontem?
7: Eu tenho entendimento, Fernandão, que essa liminar perdeu sentido. Não sei se vai ser esse do jurídico, eu não sou um homem especialista na área jurídica. Mas não tinha liminar para caçar, para parar, algumas exigências que eles pediram que fizesse. Teve um conselheiro que entrou com 70 pedidos, deram um, que só colocasse a palavra no final da ata ou no começo da reunião. Ó, é para transformação ou é para cisão? Ora, é para cisão do seu departamento de futebol profissional. Mas isso não era para ontem, mas já que se eles pediram e a juíza entendeu, tá tudo certo. Tá, mas não era para ontem. Você acha que nós vamos fazer uma SAF, vamos conseguir constituir uma SAF com um grupo de investimento sem que o conselheiro veja, sem que vocês profissionais da imprensa vejam, sem que o conselheiro dele, os 300 conselheiros, não, é impossível. Todo mundo vai querer ver e botar o dedo e dar o pitaco dele ali, tá? Ah, mas eu tô aqui, o Eberlin não tá fazendo nada. Eu acho que até entendi ele, bola rolando. Você quer saber mais uma coisa? Nós não temos no seu seio, temos pouquíssimas pessoas que entendem disso. Do lado deles tem um que entende muito. Eu não vejo ele se manifestar. Doutor Alexandre Gialuca, grande advogado, é da área de recuperação judicial. Por que não colocam ele para falar? Manda ele falar do Estatuto Social da Ponte Preta. Se nós infringimos ele em algum momento, nenhum. Agora eles fazem e soltam nas redes sociais como se nós estivéssemos mentindo, enrolando, contando história, o que é mentira. Mentira deles. Nós fizemos tudo com base no Estatuto Social da Ponte. O que eles fizeram ontem, tá? É que a ponte acelere uma situação para alimentar. Não pensaram na Associação Atlética Ponte Preta. Pensaram único e exclusivamente na vaidade deles. Já foram diretores de um monte de setores e nunca conseguiram sucesso. Porque faz 25, 30 anos que a ponte não tem sucesso, tá? Aquela certeza que você está alicerçado, há muito tempo não se tem mais. Nós perdemos o alicerce há tempo, porque não houve fiscalização dos órgãos competentes da Ponte Preta, houve vaidade, a própria imprensa de Campinas não investigou, não fiscalizou quando tinha que fiscalizar, tá? Não elucidou. Hoje, a imprensa podia fazer um trabalho, pega o estatuto lá e fala, olha, quem que está certo, lado A ou lado B? Porque senão vão falar, eles quiseram criar uma condição que nós mentimos e nós não mentimos.
9: Eu
7: acredito que essa liminar perdeu o sentido. Tinha algumas exigências lá que com a organização é fácil cumprir. Agora são exigências tolas. tá equivocadas.
4: Ô Marquinhos, domingo, tá, Marquinhos, pois não, Fernando, só pra gente fechar, Fernando, porque já são 7:04.
9: Não, WO não se fala na Ponte Preta.
10: A Ponte tem.
7: Não se fala na Ponte Preta, WO. O que eu vejo é uma situação mais deprimente. Tá? O jogador precisa receber. Eu não aguento mais olhar para a cara do meu jogador e falar: que jeito, gente? Como é que vai receber? Aí generalizam que é 6 meses de salário, que também não é verdade. Nós temos 3, 4 jogadores que têm mais de 6 meses de salário atrasado. Mais de 6 meses. Mas nós temos jogador também que não tem salário atrasado. Nós temos jogador que tem 2 meses de salário atrasado. Nós temos boa parte do elenco que quem paga não é a Ponte Preta. São os seus clubes de origem. Então o buraco é mais embaixo. Aí esse grupo aí de 70 pessoas que eles têm, tá? Aí junto alguns natos, vão chegar lá 120, 130, eles estão dilacerando o nome da Ponte Preta. Eles estão destruindo, jogando na lama. Nós temos que estar discutindo aqui em alto nível, no futuro, onde eles com certeza iriam participar. Não que eu vou adorar sentar na mesa com eles ou eles sentar na mesa comigo, mas eles vão ter que participar porque eles são sócios. Eles vão ver. E até ontem não era dia de ver, porque não se fala nisso. Só se fala uma palavrinha. Podemos profissionalizar o departamento de futebol amador e profissional da Ponte? Podemos. Pronto. Só isso. Sim ou não?
4: Ô Marco, até quando você. Até...
7: Dele, se tiver Ponte Pretano, vai votar pelo sim. Agora criaram, até eles têm dúvida. Eu falei com o Mandrake ontem, não, ô Mandrake, você ficou maluco. Mandrake é um baita cara, Ponte Pretano de 4 costados. Pô, Marquinho, mas você não chamou pra ver? Chamou você pra ver o quê, Mandrake? A hora que tiver que chamar, não sou eu. O presidente do conselho vai botar na mesa um telão, leva lá pras paineiras, faz uma prévia, explica tudo. Tá? Porque dá uma conotação que eu e o Torrano estamos se escondendo, trancamos. Ó, o Beto Quinalha faz parte da bancada de vocês.
4: Não, aliás, é chefe, né? Comandante.
7: Ele foi lá, pô. A única coisa que foi feita é apagar o nome da empresa. Porque ele viu que no termo de compromisso tem uma multa de 10 milhões de reais se nós divulgarmos o nome da empresa. Antes que o contrato vinculante chegasse pronto, que foi porque quando ficar pronto esse contrato, e está próximo de ficar pronto, vão ver se eles não desistem também, né, por causa desse derramamento de sangue.
4: É, tá? Isso aqui é grande.
7: Vai ser mandado para o conselho todos esses perto de 800 para mais, para menos um pouco, sócios, terão o direito de ver esse contrato. Todos. Ninguém. Outra coisa, é só ver a lei da SAF. Lei da SAF. Eu, como vice-presidente, eu não posso participar da SAF. Eu tenho que renunciar, não é o meu cargo, eu tenho que renunciar à minha condição de sócio para estar lá numa situação de administrador do Conselho Fiscal. Não, no Conselho Fiscal eu nem posso, porque eu não tenho formação para estar no Conselho Fiscal. Tá? O cara tem que ter formação de economia, creio eu, administrar alguma coisa, e é remunerado e é regrado por algum órgão do governo. Ele tem que prestar conta nas contas. É como se fosse uma auditoria independente dentro da SAF. Mas eles não colocam isso. Conselho de Administração, você acha que nós vamos mandar no Conselho de Administração a Ponte? Devemos ter uma pessoa indicada lá da Ponte para estar lá. Mas quem vai mandar, quem bota o dinheiro.
4: Entendi.
7: No caso da Ponte Preta, nós vamos mandar na piscina, nós vamos mandar na sala de troféu. É isso que nós vamos mandar. E quem estiver lá a cada mandato vai fiscalizar a empresa que for sócia da Ponte no futebol, mais nada.
4: Ô Marquinho,
7: então não tem Marco Berlim, não tem Torrano, não tem Espécie, não tem ninguém.
4: Deixa eu só.
7: Não tem. Essas pessoas vão ficar na associação. Eu, por exemplo, nem na associação quero ficar, porque eu não vou virar diretor de piscina. Eu tô ficando maluco. O pessoal põe a minha imagem lá, me expondo lá, sendo que não expuseram 5, 6 negros ofendendo a Abdala, que tem 77, 78 anos. Fui lá para defender e vim falar: Abdala, tem mais de 180 pessoas na fila aí fora. Não tá dando vazão. Pô, por que vocês não fizeram em outro lugar? Não pode. Antes que fale o Estatuto Social da Ponte Preta, só permite que reuniões e assembleias, sejam do Conselho, da Diretoria Executiva ou Assembleia de Sócio, tem que ser feita no Estádio Moisés do Carelli. Não pode ser feita nem na Paineiras, nem no CT, nem na Câmara de Vereadores, só no Estádio Moisés do Carelli.
4: Marquinho, deixa então, eu só se a gente remanega, te agradecer. Uhum. Pois não. Deixa eu só te agradecer, Xará, só para as suas considerações finais. Oi, Marquinho, só para as suas considerações finais, até porque a gente já está avançando
7: aqui. Desculpe ocupar, né?
4: Imagina.
7: As pessoas fazendo perguntas. sabe? Eu tenho maior consideração por você, pelo Renato, pelo Fernando César, que é ponte de coração, tá? Beto Quinalha, um amigo, torcedor Ponte Pretano. Vamos esquecer esse ódio tá acabando com a Ponte Preta, gente. Tem 3 ou 4 ali que só estão, sabe, vestidos de ódio. Tira o ódio do corpo e pensam na ponte. O Marquinho vai embora, o Torrano vai embora, os homens passam, a instituição fica. Tá, essas são minhas considerações finais. Ponte Pretano tem que pensar na ponte, não no seu umbigo, não na carteira de diretor. Eu não vou ficar ali, o Torrano não vai ficar, principalmente em SAF. Vamos pensar na instituição, quero ver o que eles vão falar amanhã. Quero ver amanhã chegar lá o pessoal da oposição com um cheque de 50 milhões. Pra ponte, não é pra mim, pro Torrano, não. Manda eles irem lá com o cheque deles, com o projeto deles, e emitir um cheque diretamente na conta de cada jogador, de cada funcionário. Que projeto eles têm? Nenhum. Nenhum, zero de projeto. Um abraço a todos, foi um prazer falar e obrigado pela oportunidade.
4: Valeu, Marquinhos, um abraço para você, muito obrigado, né? O Marquinhos Ebelin atendendo, portanto, a reportagem aqui da Rádio Central. A gente avançou um pouco porque era muito importante e eu quero, só para fechar, a sua opinião sobre o que disse Marco Antônio Ebelin, Renato Leal.
8: Bom, é dentro do padrão do Marco Ebelin, evidente, ele tem ideias, ele tem teses e ele vai sempre defender isso. Ele é um cara amado e ao mesmo tempo ele é um cara odiado por parte da Ponte Preta, por parte de integrantes, de dirigentes, de diretores, de conselheiros, faz parte inclusive do ser humano. Ele é um cara eloquente, que tem boa fluência, tem uma retórica que ela é convincente. Agora, triste é o reconhecer dele, dizendo exatamente que ele está desesperado com a situação da ponte. E, aliás, eu acredito, porque, de fato, a situação da ponte é desesperadora, Marquinhos.
4: Renato Leal, nosso comentarista. Já o Fernando César com destaque final, 19:11.
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4: Bom, Fernando César, só dá tempo de dar um tchau para você, Fernando.
9: Então, tchau e até amanhã, Marquinhos. Amanhã a gente volta.
4: Amanhã a gente vai repercutir bastante. Renato Leal, nosso comentarista. Valeu, Renato.
8: Um abração, boa noite a todos e até amanhã, se Deus quiser.
4: Se Deus quiser. Valeu, Guga, nosso Gustavo Negreto também com a gente. Obrigado pelas suas informações do Guarani. O Guga também trabalhou bastante. Ed Valeixo, amanhã a gente está de volta às 5 da tarde.
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0: Panic anunciou oficialmente Humberto Loser. Ele, anunciado na segunda-feira, falou pela primeira vez com a imprensa na tarde da terça-feira no Brinco de Ouro da Princesa, sobre os desafios de mudar o mental dessa equipe que vem de uma reta final muito inconstante, perdendo toda aquela vantagem e olhando para o Brusque como o adversário final para quem quer se classificar para o quadrangular final da Série C. Tem trabalho pela frente, mas tem dias para isso. E o jogo é no próximo sábado, às 5 horas da tarde, no Brinco de Ouro da Princesa.
1: A Assembleia Geral Extraordinária, que estava marcada para a última segunda-feira no Salão Nobre do Estádio Moisés Lucarelli, para a definição se a Ponte Preta poderia virar SAF, foi cancelada devido a muitos protestos, muita confusão e também a uma liminar que chegou de última hora. E o diretor jurídico da Ponte Preta, Dr. José Henrique Espessi, explica qual será o próximo passo. Agora o Conselho Deliberativo da Ponte Preta terá que marcar uma nova data para uma outra assembleia.
2: Certamente, agora o presidente do Conselho Deliberativo vai proceder essa análise juntamente com o pessoal operacional e da parte administrativa do clube para verificar a melhor data para que essa assembleia venha a ocorrer. Eu espero de fato que isso seja o mais rápido possível, cumprindo rigorosamente o estatuto, mas que seja breve, até por conta dessa decisão que deve ser tomada, já se estava esperando que fosse tomada hoje, para o bem do clube, para o bem da Ponte Preta. A decisão de se criar, possivelmente, pela cisão do Departamento de Futebol, uma SAF, é algo que vai trazer, certamente, para a Ponte Preta uma reestruturação muito benéfica.
1: Tá aí o Dr. José Henrique Espessi, diretor jurídico da Ponte Preta, falando aqui na Rádio Central. A Ponte Preta, que falando de futebol, tem jogo marcado para o próximo domingo, 16 horas em Belo Horizonte, tem América e Ponte Preta, as duas piores equipes do campeonato. A Macaca tem 10 pontos, o América tem 11. Os dois já estão praticamente rebaixados para a Série C em 2027. Falei da Ponte Preta aqui na Central, a rádio do futebol de Campinas.
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